0: rápido em casa, o Atlético é, obviamente esperando um pouco mais. Imagino que seja muito parecido com o que ele se comportou diante do Cruzeiro para sair para uma velocidade importante com Cassierra e Minda. Deu muito certo. Vamos ver se hoje mais uma vez a dupla de ataque tem sido poderosa com gols, com assistências, seja eficiente e consiga trazer e fazer os seus gols para trazer a vantagem, ou melhor, trazer a vaga da Copa do Brasil para Belo Horizonte. Cirilo.
1: É isso. O Lê Marques, junto com a Lê Oliveira, vão ler o jogo, inclusive. Eles vão ler o jogo para você aqui na Jornada Esportiva da Itatiaia. Estamos aqui no pré-jogo KTO, aguardando o seu áudio, hein? Código de área 31 996519657. Fala seu nome, fala de onde você nos acompanha, manda seu áudio pra gente e siga participando pelo YouTube, no Itatiaia Oficial, no Itatiaia Esporte. 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

0: Esportiva, é o Galo em campo, 9:30, a bola vai rolar na Arena Castelão. 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É o momento das odds aqui na Jornada Esportiva, no pré-jogo KTO. Vitória em casa do Ceará, tá pagando para você 2.95. Já a vitória do Galo, time visitante essa noite, odd 2.60. 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Cláudio Rezende, mais do Galo, fala aí, Cláudio.
1: E o Bernard foi cortado do banco de reservas, viu, Cirilo? A gente trazia ontem na Itatiaia que ele não havia treinado nos últimos dias, nem segunda nem terça, com aquele pisão que ele recebeu no pé que o tirou do jogo contra o Botafogo. O Bernard tentou, fez tratamento intensivo, viajou para Fortaleza, mas não fica sequer como opção no banco de reservas, então foi cortado. O Bernard tá fora do jogo, assim como o Juan, zagueiro, por conta de também uma entorse no pé, ficou fora no aquecimento do jogo no último domingo contra o Botafogo. Ele já não jogou, o zagueiro Juan, que vinha sendo titular absoluto aí da zaga, e também o Gustavo Scarpa com uma entorse, mas esses dois, Juan e Scarpa, sequer viajaram. Vamos trazer o banco de reservas do Galo, opções aí pro técnico Barba Domingues para o decorrer da partida. Ele tem o goleiro Gabriel Delfim, para as laterais o Natanael e o Preciado. Chama atenção, né, que em alguns jogos os dois não estão jogando. Hoje, por exemplo, né, os dois laterais estão no banco, Natanael e Preciado. O outro lateral da esquerda é o Pacini, Júnior Alonso e Vitão, as opções de zaga, o garoto Vitão, revelado pelo Galo. Meio campo tem o Alexander, o Maicon, que hoje fica aí, descansa, né, um pouco, o Maicon vira uma sequência forte, Igor Gomes, Coelho, Cauã Soares e Dudu. São os jogadores do banco de reservas do Galo para hoje, informando o Sindeac.
0: Vamos com mais uma do Ceará, Paulo Azeredo.
2: Bom, vamos lá. O último jogo do Ceará, nós falamos aqui, foi uma derrota 1-0. E aí muita pressão. O torcedor já largou mão realmente e não está gostando, viu, Cirilo? Pelas informações que nós obtivemos aqui antes do jogo, do trabalho do Moza. Moza que é o treinador, né? E não está gostando muito. E aí, uma pressão para que o Moza fosse demitido. E aí os jogadores do Ceará foram para a coletiva apoiar o treinador, alguns líderes do elenco, né, entre eles o Éder, né, esteve presente na coletiva e disseram que estão fechados com o treinador. Por isso o Moza, pelo menos neste momento, continua. Mas é bom lembrar, tem esse jogo aqui em que o Ceará está em desvantagem, perdeu a primeira 2-1, e se não conseguir a classificação, aí acredito que não tenha tanta pressão assim. Mas no domingo tem pela Série B pela frente o Fortaleza, e aí é o clássico aqui do estado. E aí eu tenho certeza, viu? Se o Moza não obtiver um bom resultado no final de semana, aí a coisa pode complicar, ele pode perder o seu posto de treinador. Vamos trazer também os jogadores que estão no banco do time do Ceará. Aqui com o Gustavo Martins, tem a 41, Rafael Ramos 2, Pedro Henrique, atacante, aquele mesmo ex-Corinthians, tem a 7, Matheus Araújo tem a 8, Juan Alan, no meio-campista, tem a 10, Sanches tem a 12, Richardson, tem muita moral por aqui, né? Volante tem a 26, Lucas Lima, também meio-campista, tem a 31, Júlio tem a camisa 35, Enzo Lodovico, tem a 60, Gilmar 63 e o Pedro Esli tem a camisa 80. São as opções do Moza para hoje, informando o Sindeac.
0: Valeu, Azeredo. Torcedor, vai participando pelo YouTube, pelo Itatiaia Oficial, pelo Itatiaia Esporte e pelo nosso WhatsApp. Em instantes vou registrar os áudios da galera no 31 996519657. Deixa eu só atualizar aqui a Copa do Brasil. Temos meia hora, segundo tempo. Vitória do Santos, 2-0 contra o Coritiba. Bom Tempo e Frias fizeram os gols no primeiro tempo. Temos nesse momento meia hora do segundo tempo. Mirassol 1, Bragantino 0. Gol foi marcado pelo Tiquinho Soares aos 20 minutos. Temos 40 do primeiro tempo. É a Copa do Brasil. 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Ô Alê, o Barba Domingues tem mexido no time, vai buscando um esquema, aposta mais uma vez nessa história dos três zagueiros, né? Dos três defensores. Você acha que o Barba Domingues tem mexido bastante no time? Ele não achou a equipe ainda ou faz parte do processo, Alê Oliveira?
3: É, ele já tá um tempinho aí, né? E o futebol brasileiro é muito cruel com relação ao calendário, a gente já falou sobre isso, né? Você tem pouquíssimo tempo para treinar, principalmente quando você joga na condição de visitante, que você tem que viajar, aí no dia seguinte você tem que se recuperar, recuperação é treino, né? E aí você também não pode forçar muito, porque daqui a pouco já tem outro jogo. Então, ele vai fazendo os testes, as apostas, muito nos jogos, né? Ele vai entendendo como é que funciona o time, porque não é uma questão simples, né, o Cirilo? E muitas vezes a gente não consegue ter esse alcance, né? Não é quem é melhor, quem é pior. Não é o José pelo João, não é exatamente isso. Você tem que tentar deixar o time equilibrado, né? Então você tem que, se você tem o José que apoia muito, a sua outra opção para fazer uma cobertura, para fazer uma composição, às vezes é para um cara que não, tecnicamente não entrega tanto, mas ele, taticamente, ele vai fazer uma função ali de recomposição, buscando esse equilíbrio. Agora, eu acho que ele tem alguns jogadores que são titulares, né? A gente sabe que, por exemplo, o Michael é um titular absoluto e tem feito por isso, né? Fora que tem também toda uma vivência, uma experiência, né? Mas de qualquer forma, do campo e bola, ele tem jogado para ser titular. O Coelho, embora assim, não é uma novidade para ninguém, que o Coelho toma muitas decisões erradas, né? Toma muito. Até porque, se ele corresse, se ele driblasse, se ele chutasse e ainda tomasse decisões certas, talvez ele estivesse na Premier League, né? Vamos falar a verdade. Mas o Coelho é um titular absoluto, né? O Coelho é um titular. O Renan Lodi, que vai sair jogando hoje, é um titular absoluto. O Juan Tressoud, que não pode jogar, é um titular absoluto. O Alan Franco, que é um dos caras que mais jogaram nessa temporada aí, é um titular absoluto dele. E agora ele tem a dupla de atacantes, né? A dupla sul-americana e o Cassier e o Minda, que são titulares. Então ele tem uma base titular, ele tem uma base. E aí ele vai trocando de acordo com a necessidade, né? Com a questão da parte física, dos encaixes, do adversário também. E hoje o Ceará vem bem defensivo, né? Não tem um centroavante específico, não tem um meia, tem três volantes, talvez até jogue com três zagueiros, né? Mas é um Ceará mais defensivo, mesmo em desvantagem no agregado. Ele vai fazendo os encaixes. É que eu, na minha opinião, eu não sei se de repente isso é institucional, né? Se é uma conversa da direção com a comissão técnica, de que a Sul-Americana é uma competição muito importante. No meu modo de entender, do que tem para disputar o Galo, seria a minha terceira opção. Até e principalmente, ô Cirilo, se você for ver bem o comportamento dos times brasileiros nessa primeira fase, e não só hoje, né? De modo geral, na fase de grupos, é difícil o time ir com o time titular. É muito difícil, porque a disparidade técnica é tão grande desses negócio do cabelo aí, desses times horrorosos que tem aí, não só na chave do Atlético, mas na maioria, né? É que com os reservas, você tem a obrigação de ter um bom desempenho, né? De resultado e tal. Porque se você pegar esses Cienciano, esses Porto Cabedo, esses Juventude, é difícil você achar um cara pra compor o elenco do Atlético, entendeu? Então eu, que nem ele foi com uma base titular contra o Juventude, era um jogo que eu rodaria. É um jogo que, no final das contas, ele desgastou a rapaziada e não conseguiu o resultado, né? Porque o jogo acabou empatado. E iria com a força máxima, e aí você pode entender dos que estão disponíveis, o Michael e o Coelho, pro jogo da Copa do Brasil, principalmente Cirilo. do caráter decisivo, que é o de hoje, né? Porque o primeiro jogo ainda se negocia. Esse aqui, né, não tem outro jogo depois. É, ou você tá entre os 16 ou você vai pra rua. E a perspectiva pro Atlético, na Copa do Brasil, eu acho que é positivo. Ele acertando o time, depois da parada, ele com tempo para treinar, pode chegar jogador, certamente sairão alguns. Então eu faria essa opção. Mas acho que ele pensa um pouco diferente, mas a gente fica sempre na esperança que tenha os encaixes, que as apostas, né? O treinador vive de apostas, que as apostas sejam vitoriosas e que o time consiga render e conseguir a classificação.
0: 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Ô, Alê, aliás, deixa eu perguntar o Marques primeiro, depois eu falo mais com o Alê. Aliás, em Santos ouviu o Caixa também. Ô, Marques, vamos lá. Sobre essa história da evolução individual desse time do Atlético, quem você acha que já é famoso titular incontestável com o Barba Domingos? Já não, porque já tem certo tempo que ele tá por aí, né? Quem é titular incontestável e no que ele tá mexendo ainda, porque não tá no nível ideal, ô Marques?
4: Eu acho que ele encontrou algumas boas soluções, o Cirilo. O próprio Minda e Cacierra têm demonstrado dentro do campo um potencial que até então estávamos todos aqui desconfiados em Belo Horizonte, né? Tinham poucos minutos e assim que deram os minutos tão sonhados para eles de fato desabrocharam e têm jogado muito bem, sendo decisivos com assistências, com gols, né? Demonstrando uma qualidade.

0: a sua melhor performance, né? Ainda um pouco aquém do que de fato eles conseguem jogar. O Lianco, até por estar voltando, né? Buscando ainda o seu melhor ritmo de jogo, a gente ainda tem que ter um pouco mais de paciência. Mas esse é um jogo, Cirilo, a gente falou há pouco no TBB, né? Que de repente não é para você pensar em jogar bonito, né? Esse é o jogo que você tem que pensar em classificação. Pô, se vier com um jogo vistoso, com toque de bola, com posse, ok. Mas se não, meu velho, é disputar o jogo como ele pede. É mata-mata. Você tem a vantagem, ela é mínima. Se o jogo tiver ruim, poxa, fecha a casinha, joga com humildade, mas tragam a classificação, que é importantíssimo pro estado anímico desta equipe, né? Pontuar fora de casa, jogar bem fora de casa, né? Conseguir uma vaga importante de sequência de Copa do Brasil fora de casa, para esse fantasminha do visitante enquanto Atlético Mineiro sair da pecha desta equipe, entendeu? Que quando vai fora tem sido um visitante tão frágil. É hora de mudar a chavinha hoje, Cirilo.
1: Com certeza, Marques. Você viu as obras de alargamento das pistas do viaduto do Belvedere? Seguem avançando. Menos tempo no trânsito, mais tempo com a família. Beatriz Vidigal e o nosso Léo também, sempre ligados aqui na Itatiaia, nossos companheiros aqui de dia a dia também. A Helena chegou com saúde, que legal, parabéns aí a vocês. Ah, para dar alegria pra Bia hoje, tem que ter vitória do Galo, né? Galo jogando de branco, a Bia não gosta muito não, mas hoje é um dia feliz, né Bia? Parabéns pro casal, parabéns pela vida da Helena, que chegou nesse momento também, chegou hoje. Fala, Paulinha.
2: Na verdade, no casal tem alegria dos dois lados hoje, né? Porque se o Galo perder, o Léo fica feliz. Se a Bia, se o Galo ganhar, a Bia fica feliz.
1: É verdade. Vamos torcer pra felicidade da Bia nessa noite, ô Paulo Azeredo. Felicidades pra ele, pra eles, né? E muita saúde pra Helena, que chegou e tá dando alegria pra família hoje também, nessa quarta-feira, dia 13. Ô, Caixa, qual que é a sua expectativa? O que você tá aguardando do jogo? Como é que você observa a escalação do Atlético com o Barba Domingues pra já? Você transmite o jogo daqui 10 minutos, dono do gol.
3: Tá certo. Um abraço pra você, Cirilo, pros amigos da Itatiaia em todo o Brasil, aqui na Arena Castelão. Eu acho que aqui deve encher só no clássico, viu? No Fortal aqui, né? No clássico Fortaleza e Ceará. O Atlético sempre quando joga aqui tem um público bom. Hoje é um público menor que eu vi e que eu me recordo aqui dos últimos jogos aqui no Castelão, na belíssima Fortaleza. E o Galo mais uma vez com uma nova formação. Me agrada aqui ver o Cicê já aparecendo no time. Se houve um zunzum, o Cicê já tá para ser vendido para Europa. Mas peraí, gente, ele tá no Atlético, é que se é o único jogador cotado para ser vendido para Europa no Atlético, o que ele tá fazendo de fora do time, né? Então tem que pôr o menino para jogar, ele já mostrou que tem qualidade, ele começou aquele clássico muito bem, lá no Mineirão, teve aquela infelicidade, né? De um pisão que tomou, teve que fazer lá a cirurgia, tudo mais, mas é um garoto que sempre entra com consciência, né? Não se assusta, apesar de muito jovem, não se assusta com o jogo. Eu gostei de ouvir o Marques, que foi um craque de bola, elogiar o Cacierra. Eu também já vi esse pouquinho que ele sai ali de fora da área, né? Às vezes ele vai ali na intermediária, protege a bola e tal, abre, né? Sempre dá um tapa na direita, um tapa na esquerda, e dentro da grande área tem se demonstrado também eficiente. É o novo Galo, o JVC, vai tentando aí mais, com mais uma formação, né? Renier tendo mais uma oportunidade, o Cicê de titular também me agrada, e o caminho é esse, é seguir em frente. Não precisa dar show de bola hoje, tem que dar show de classificação. Não pode fazer, é igual São Paulo, né? Que está eliminado da Copa do Brasil. Mas o Roger Machado já tinha treinado o Palmeiras. Será que os caras não viram lá não em São Paulo, JBC?
1: E pressão pra caramba pro lado do Roger agora. Eu fico até de olho aqui nas redes sociais aqui do São Paulo. Vejamos se teremos algum tipo de movimentação. Apesar do presidente ter dito essa semana, num áudio, entre aspas, vazado, de que não iria demitir treinador, não ia mandar ninguém embora. Isso custa dinheiro.

0: vamos ver o que vai arrumar aí o São Paulo pra sequência. Você que tá ligando o radinho agora, São Paulo está eliminado da Copa do Brasil, perdeu pro Juventude 3-1 lá em Caxias do Sul, primeiro jogo tinha sido 1-0 São Paulo tá fora da Copa do Brasil. Vasco da Gama avançou, empatou hoje com o Paysandu 2-2, mas tinha vencido o primeiro jogo fora 2-0. Intervalo de jogo nesse momento e teve gol do Bragantino na reta final do primeiro tempo, hein? Gol foi do José Herrera. Mirassol 1, Mirassol marcou com o Tiquinho Soares, Bragantino também 1, gol do Herrera, intervalo de jogo. Primeiro jogo também foi 1-1. Então nesse momento, agregado 2-2. E o Santos está fazendo 2-0 contra o Coritiba. Reta final do confronto lá no Couto Pereira. Gols de Bom Tempo e Adonis Frias no primeiro tempo. Santos está avançando também com 2-0 no agregado. Primeiro jogo terminou empatado por 0-0. Já 9:30, Remo e Bahia. Já 9:30, Jacuipense e Palmeiras. Primeiro jogo, Palmeiras 3-0. Primeiro jogo no outro confronto, 3-1 pro Remo contra o Bahia, fora de casa. Então, temos aí duas classificações mais encaminhadas, mas no caso de Remo e Bahia, evidentemente pelo nível das equipes, confronto de Série A, acho que a distância é menor do que Jacuipense e Palmeiras nesse momento. 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Deixa eu ver a galera, turma que tá participando pelo nosso WhatsApp, código de área 31 996519657. Já salva aí que no pós-jogo você participa também, hein? Bora pro primeiro.
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2: Aqui é o Wendel de Pedro Leopoldo. Eu acho que o Galo hoje tem obrigação hoje de classificar. Pelo menos pra tirar essa má fase aí e ir pra cima no brasileiro também. Porque a coisa tá feia. A coisa tá feia, né? Então, vambora pra cima.
0: Tem que classificar, com certeza. Bora pra mais um torcedor.
3: Boa noite, JVC. Aqui é o Júlio Vago, em Pequim, Minas Gerais. Grande abraço pra você e pra todos da Itatiaia. Hoje é 2-0 pro Galo, pra ficar aqueles três no agregado. Hoje é sem sofrimento. Bora balaiar aí que hoje vai ser fácil. Um abraço.
0: Abraço, Júlio. Bora pra mais um.
4: Boa noite, João Vitor Cirilo. Aqui é o Rafael, sou de Santa Luzia. Tá difícil dar apoio pro Barba, viu? Com Reinier e Vitor Hugo no time, não tá dando. Ele insiste com os mesmos jogadores. Se não classificar essa noite, eu acho que de hoje o Barba não passa, viu? Valeu, João Vitor Cirilo, um abraço aí.
0: Abraço pra você, mas vai classificar. Participa comigo, torcedor, no pós-jogo também. Já salva aí em 31 996519657. Deixa eu chamar o último aqui no pré-jogo KTO. Obrigado a você que está participando com a gente. Bora lá.
5: Fala, Cirilo. Boa noite. Aqui é o professor Lúcio de Ponte Nova. E a gente já conhece essa história há mais de 30 anos. Time cearense, Copa do Brasil. É sofrimento na certa. A única exceção foi 2021. Mas eu confio nessa reformulação desse ataque. Eu acredito que o Barba vai conseguir fazer o Galo apresentar um bom futebol. Caixa!
0: Valeu, caixa, Lúcio, lá de Ponte Nova, caixa. 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Bora pro repeteco do Galão da Massa, Cláudio Rezende.
6: Galo no campo de jogo com uniforme 2, Everson todo de amarelo. Vamos com o time, Everson tá no gol. Ivan Roman, Lianco, Vitor Hugo e Renan Lodi. Alan Franco, Tomás Pérez, Cissé. O trio de ataque, Reinier, Alan Minda e Cassierra. É o Galão da Massa pra cantar alto na Copa do Brasil.
0: Repeteco do Ceará, Paulo Azeredo.
7: Olha o bozão aí com Bruno Ferreira, o goleiro, Alex Silva, Éder, Luizão e Fernando, Júlio César, Dieguinho, João Gabriel, Melk, Fernandinho, Gustavo Prado. É o vozão nesta noite aqui na Copa do Brasil.
0: Equipes estão escaladas aqui no nosso pré-jogo KTO. Arbitragem pro duelo de já. Daqui 3 minutinhos a bola vai rolar lá na Arena Castelão. Arbitragem paulista, Matheus Delgado Candançan, árbitro principal. Ele será auxiliado pelo carioca Rodrigo Figueiredo Henrique Correia e por outro da Federação Paulista, Anderson José de Moraes Coelho. A arbitragem de vídeo fica por conta de Wagner Hillway de Santa Catarina. 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Agora é bola rolando. É noite de Copa do Brasil. Galo em campo na Itatiaia.
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0: Vai pra Arena Castelão, a bola vai rolar e você ligado conosco no Radinho, no AMFM, na rede Itasat, aplicativo, pelo site, pelo YouTube. A partir de agora o comando vai pra ele, a voz da massa. Vamos nessa, dono do gol!
8: Mário Henrique.
9: Ligado com todo o primeiro time do rádio, linha de frente no rádio e no YouTube Esportivos do Brasil. Estamos aqui em Fortaleza, Estádio Castelão, muito grande, muito bonito, né? Lembra um pouco a Arena do Grêmio, né? O fechamento dele assim, é, mas aqui mais puxado por preto e branco, a Arena do Grêmio, obviamente, nas cores do tricolor gaúcho, o galo todo de branco. E eu não quero susto, seu Cláudio Rezende, então é por isso que eu já estou começando falando assim. Então chama o gol do galo aí, Rezende.
6: Vamos pro jogo, Caixa, vamos animados para essa classificação na Copa do Brasil. Vale 3 milhões de reais da milionária Copa do Brasil. E hoje é para quebrar essa escrita, Caixa, de não ganhar fora de casa, ganhar e classificar, Caixa.
9: Ganhar e classificar, o que tá dizendo o nosso Cláudio Rezende. Vale também conosco pro seu comentário, pra sua observação para esta Copa no Brasil, nosso Marques, outra fera, também pro jogão, a maior equipe do rádio, a maior equipe do YouTube, aqui não escapa nada, galera, na maior do Brasil, tá tudo pronto, vai rolar a bola, vai começar o jogão. E vê ali o Gustavo Prado. Deixa a bola agora.
6: Caixa.
9: E o Galo vai dar a saída no jogo. Vem de lá.
6: Estou à sua direita, atrás do gol do Everson, Caixa.
9: E atenção, torcedor do Brasil, apita o árbitro, rola a bola, vamos pro jogão. Só vou na bola, redondinha pra você, com as feras do rádio, com a caixa dando tchauzinho, vai da sua telinha, vamos lá, meu like, sai do galo, vambora, vambora, vambora, vambora, vambora, vambora, rolando a bola já aqui, em Fortaleza, começa o galão da massa diante da equipe do Ceará, bola solta aqui pelo segundo esquerdo pra Lodi, Lodi joga de chuteiras pretas, e o resto tudo é branco, bola lá pro Everson, Everson vem de novo com o seu uniforme amarelo bonito, dá um bicudo, joga a bola pra frente, a direção era do Cicinho, zagueiro corta, ela volta, o Lodi busca, em disputa por ali, sofre uma falta e a arbitragem está marcando, é falta pra cima do Alex Silva, o camisa número 21 da equipe do Vozão, vai sair jogando aqui no campo de defesa, pelo setor direito, a bola fica virada aqui pelo Alex Silva, ele devolve ali no setor de defesa, o goleirão abandona sua área grande, sai pra jogar aqui no setor de direita, de novo para Alex Silva, ele tenta o lançamento, joga para metade do campo, vem Vitor Hugo para fazer o corte, toca a bola por ali, vai voltar pro Vitor Hugo, ele vai dominando a bola na zaga para tentar descer agora para o campo ataque, faz a bola chegar até o goleirão Everson, Everson dominou, vai tentar fazer a passagem, mete a bola pro comando, ela vem pro Galo, cá na esquerda, bola para Lodi, Lodi recebeu, recolheu, vai tentar descer para o time do Atlético, dominando aqui pelo setor esquerdo, ele chega até a metade do campo, para, prende, olha a bola de novo para Vitor Hugo, de chuteiras alaranjadas, o Vitor Hugo, e toca a bola aqui na esquerda pro Lodi, devolve a bola pro zagueiro do Atlético, Vitor, ele vai trabalhando a bola pro goleiro o Everson, que domina pela sua grande área e vai sair pro jogo. Ele mete a bola no miolo. Boa bola, chega ali. É pro dobro do René. Tenta escapar da marcação. Deixa a bola pra Cicê. Desarmado Cicê com falta, ele deu, hein?
6: A falta
7: falta em cima do Cicero. Meio campo, Caixa, ele tentava o giro, foi calçado por baixo. Impressa o Galo, já cobrada. 0-0 em forma no Banco Mercantil.
9: Olha ali o Vitor Hugo, deu de primeira de novo pro goleirão. Everson sai, Everson domina, joga a bola pro Biolo. Ela vai ficar ali dominada agora pelo jogador, que era exatamente o Pérez. Abre de novo pro Everson. Everson vem, dá um bicudo. Ela vai cair pro Cicê, mata no peito, coloca no chão. O Cicê sai da marcação, toca a bola pro Biolo. Cacierra, já faz boa abertura de bola pelo setor direito para Ivan Romano. Domina lá na extrema direita, tem a movimentação agora do jogador, que é o Minda. Minda domina, devolve ali pro Cicê na direita. Passou o Galo na boca do gol, atenção, Ivan Romano na esquerda. Fecha com medo, zagueiro para fazer o corte, tirando o perigo na entrada da grande área. Lateral pro Galo, já batiram a bola para Cicê pelo setor direito, ele domina, abre a bola pelo setor de ponta direita, mentira para Minda. Minda domina, deu um tapa pra linha de fundo, pintou o Galo na boca do gol. Zagueirão corta pro mato, é escanteio. É o primeiro escanteio do jogo antes dos 3 minutos. Alô, galera da Fezinha ligada com Caixa. Quem vem lá?
6: É escanteio, né? O Minda tava buscando o Cacierra, Caixa. É escanteio na direita, caprichar pra sair o primeiro.
9: Vem bola na grande área, atenção, torcedor do Brasil, 3 minutos jogados. Primeiro tempo de partida, galera na expectativa, bem chuveirinho de bola no grupo. Autorizada a cobrança, vai Minda pra bola, jogou na área. Curis viu pra fora da grande área, ela vai voltar aqui na defesa, volta a favor da equipe do Ceará. Vai tentando descer o Bruno, ele ataca a bola para Mel. Lançou no comando na grande área, Cicê. Tenta fazer o pênalti, Cicê. Tenta fazer o pênalti, está expulso, Cicê, com 3 minutos de jogo. Quase 4 minutos de jogo. É pra desabar o atleticano neste momento, detalhe assim.
7: O Cicê perdeu o tempo de bola, Caixa. No lançamento, no ataque do Ceará, a bola quicou, encobriu o Cicê e aí ele foi enganado. O jogador chegaria numa condição de fazer o gol, tinha o Everson à frente dele. O Candançan nem titubeou, já meteu a mão no bolso atrás e mandou pra fora o Cicê. É pênalti pro Ceará. O Alex Silva tá com a bola debaixo do braço, ele deve cobrar. E o Cicê tá expulso.
9: Olha,
6: eu achei falta fora da área, viu, Cássio?
9: É. O detalhe aí também do Cláudio, a falta começa fora da área e termina dentro da área. Ale Oliveira, também posicionado, Cláudio Rezende, o Max também pode opinar, eu quero ouvi-lo.
10: É, o que mais me espanta nisso tudo é você tá com uma vantagem do primeiro jogo, né? Com 1-0 jogando fora de casa, e você vai com tanta gente pro campo ofensivo, né? Deixa desguarnecido o seu sistema defensivo. E aí depois o Cicê, que é muito bom jogador, muito jovem, vai errar mais ainda. Ele acaba perdendo tempo de bola, como disse o Paulinho, e depois comete a falta que realmente começa fora da área. Acho que vai da interpretação do árbitro, mas o que me espanta mais é pra que logo no início do jogo e com tanta gente pro campo ofensivo, do Cachola. Oba!
7: Candançan tá ali ouvindo alguma instrução do VAR. Não sei se é em relação a fora da área, enfim, mas parece que não. Ele chamou ali o Everson e também mais jogador do Ceará, que não dá pra ver aqui porque ele tá de frente, pra conversar ali. O Candançan tá ouvindo algumas instruções do VAR, não sei se ele vai confirmar o penal e tá falando pro Everson que não deve se mexer, aquela coisa toda, ou se ele vai ao VAR marcar uma falta. Vamos ver.
11: Ô, Caixa, e é pra estar bem posicionado, Caixa, com 3 minutos de jogo, um escanteio ofensivo, não é pra você estar tão desorganizado como o Atlético está, pra correr pra trás tão de forma equivocada. Correu pra trás errado, vai fazer a falta. Fez a falta e foi expulso com 3 minutos de jogo. Haja coração, Caixa.
9: Penal. Aí, Marques, o Rezende fala também.
7: Não, penal, penal tá marcado, viu, Caixa? Tá confirmado.
9: Tá ok. O Rezende já deu o posicionamento dele aí também, acha que também foi fora da área, o pênalti tá marcado. Como diria o Cafunga, não tem goré goré. Vai saindo o Cicê aqui, hein, senhor? Nós uma expectativa danada pra partida do garoto. E o Cicê dá mais. É mais um jogo que ele começa o jogo e não dá tanta sorte assim. Eu falava antes do jogo, do clássico, que ele toma o pisão muito cedo também. Aqui o pisão agora foi de outro jeito, né? Faz um pênalti ali e que maré o Atlético. 7 minutos, vamos pro jogo. 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Tá tudo pronto, vai tomando posição ali para fazer a cobrança de pênalti. A equipe do Ceará não dá nem para a torcida esquentar, né? Meu celular já encheu de mensagem. Ô, Caixa, a primeira cerveja aqui, Caixa. Já colocaram água no chope da Atlética nada. Alô, Everson. Todo jeito já tem prejuízo, né? Um a menos. Mas eu tô com você, meu goleirão. Paredão da massa, contamos com você. 7 minutos. Vai pra bola.

0: lado, o pênalti, a expulsão do Cissé, a bola vai pro fundo do gol. A partida sensacional, foi lá no alto, foi lá em cima, o goleirão Everson veio mais por baixo, veio rasteiro e Alex Silva caprichou e meteu no ângulo. Para o Ceará, 0 para o Atlético. Que é isso? Que é isso, PH?
1: É, Cássio, Alex Silva, é a lei do ex, é imperdoável. Alex Silva pegou a bola, colocou na marca da Cal e com confiança mandou no canto esquerdo superior. O Everson pulou pro direito, sem chances pro goleirão atleticano. O Ceará iguala a fatura no agregado 2-2 aqui. Zero pro Galo.
2: Quinto do Ceará na Copa do Brasil, primeiro do Alex Silva, e o Santos está classificado. Vence o Coritiba fora de casa por 2-0. 2-0 também no agregado. O Peixe avança às oitavas da Copa do Brasil.
0: Tá certo, tá aí, portanto, João Vitor Cirilo trazendo todos os detalhes, todas as informações da Copa do Brasil. É no futebol, é no rádio, é no futebol, é na emoção. Obrigado pelo carinho da grande audiência. Uma ducha de água fria no Atlético, na sua torcida, numa noite de Copa do Brasil. E agora tá tudo igual, né? Tem que remar pra tentar essa classificação aqui a todo custo. Vambora, vamos pro jogo. 10 passados. Primeiro tempo de partida, girando o tempo e o placar do futebol. BKTO informa o placar. 1 pro Ceará, Galo da Massa, não tem nada.
2: Copa do Brasil, bola rolando em Mirassol. Mirassol e Bragantino estão empatando por 1-1. 2-2 o placar agregado. Começou Jacuipense e Palmeiras e também Remo e Bahia. Por conta dos placares nos primeiros jogos, estão passando Palmeiras e Remo.
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0: Copa do Brasil, vamos nessa com Caixa. Eu tô no rádio, eu tô no YouTube, eu tô com as feras do Brasil. É lateral na ponta direita, Alex Silva vai dobrando posição. É pra jogar a bola dentro da grande área. O Galo toma 1-0 muito cedo. Lateral, bola já jogada na grande área. Vem ali na cabeçada, Vitor Hugo, pra cortar. Ela volta, dá um bicudo pro céu. Lá na direita vai cair pra equipe do Ceará. Não vence há 7 jogos. O Ceará não vamos recitar mais um, não, Galo. Pelo amor de Deus. Vou passar a bola no chão. Vamos manter a fé, vamos manter a esperança. Cada um tem que correr um tiquinho mais, que o Cizê tocou na bola 2 vezes e foi expulso. A cabeçada foi dada ali para o Gabriel Ataque, vai fazer a proteção ali, o Lianco dá uma cabeçada, o goleiro Everson sai para fazer a defesa. 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Vamos ver o que acontece nessa partida, o que mais nos reserva o bendito futebol aqui no Ceará para esse 1-0 contra, 1-0 mal, 1-0 ruim. Sai jogando o Ceará, bola campo de defesa aqui no setor direito, a bola para Éder, é o zagueirão daqui do Ceará, ele domina, vai tentar descer o brigão de ataque, vai tentando fazer a abertura de bola pelo setor esquerdo, ela vem para Luizão, Luizão cutuca mais à frente ainda, o Atlético com dificuldades no começo do jogo, tomou um gol, um toque de bola ali no comando, lutando ainda o Ceará, vem, rasga ali por baixo, tira, linda, domina, tenta sair pro jogo, já perdeu o rumo, a bola pro centro esquerdo e tentou na frente o João Gabriel, passou pela marcação, invasão na área, meu Deus, tira por baixo a zaga, afasta de qualquer forma, ela volta pelo centro esquerdo, volta ainda pra equipe do Ceará, abertura de bola na extrema esquerda, descendo pro Gabriel, ataque, faz a finta, para cima da marcação, puxou a tabela, recebeu, bateu, brigou, ela ficou em cima da marcação, e saiu do outro lado, lá na ponta esquerda, em lateral para a equipe do Ceará. Flávio Vozão dominou e parou e prendeu e olhou a posição dos seus companheiros e gira a bola na extrema esquerda, a bola para Fernando. Fernando recebeu, recolheu e devolveu de novo para Fernando lá na esquerda. Parando, prendendo, vai trazer para a perna direita, levou para a perna esquerda, vem para tentar de cruzamento, rolou de lado, vem para João Gabriel de novo, vai cruzar na grande área. Olha que bola perigosa e o Everson tá tranquilo no alto para fazer a defesa, mas sentiu, hein, PH? Pertinho de você aí.
1: Foi na minha frente aqui, viu, Caixa? Bem na minha frente, o Everson subiu soberano, sozinho. A disputa de bola do Everson, Renan Lodi e Alex Silva. Houve um toque ali no braço esquerdo do Everson. Ele tá valorizando um pouquinho por aqui, não? Parece que tá conversando com o Candansan ali. Ele tá doendo um pouquinho. O jogo tá parado, Caixa. 1-0, Vozão. 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
4: Ô, Caixa.
0: Oi.
4: Eu acho que ele vai ter que dar uma arrumada nesse time aí, porque ele colocou o Minda pra fazer a função ali do Alan Franco pela ala direita. O Minda não tem cacuete nenhum defensivo e evidentemente que o Ceará vai ficar com a bola, vai partir pra cima. Então ele tem que sacrificar alguém, quem puder correr menos. É, eu acho que tem que ir embora, ou o Cassierra, ou principalmente o Renier, e aí ele coloca um lateral, coloca o Natanael para fazer aquela ala ali, porque você vai ficar com o Renier e com o Cassierra, que não vão pegar no caroço, e não são marcadores, e o Minda vai ficar preso na ala direita ali, e que também não é um marcador. Então seria interessante o Barba modificar o time, né? Porque senão vai sofrer mais.
0: Tá certo, ali Oliveira, sempre para Supermercados BH. Já já o Marcos fala também. É o futebol pelo rádio no YouTube. Ligou o rádio agora. Ligou o rádio agora. Já tá perdendo o galão da massa, tá 1-0. Vamos manter a fé. Tem muita água pra passar, que vai da ponte, já diria o outro. Vale vaga na sequência da Copa do Brasil. O gigante já tá de fora. São Paulo hoje saiu pro Juventude. O galão da massa aqui tá tendo dificuldade dentro do Ceará. Em fase ruim, perdeu em casa no último jogo. Na Série B tá 7 jogos sem vencer. Faz 1-0 no galo com 3 minutos. Vambora, galão. Bora pra trás pra Lianco, vambora. Vamos precisar de todo mundo jogando bola hoje aqui diante do Ceará. A bola pra trás pro Everson. Everson domina, vai tentar sair do Branquinho de ataque. Fazendo a abertura de bola aqui na esquerda pro Lodi. Lodi domina, vai tentar descer o time do galo. É futebol, é no rádio, é futebol, é no YouTube. Vambora, vambora, vambora, meu galo querido. Lá na esquerda, a bola dominada de novo pelo Lodi. Ele tenta passar pela sua marcação, abrindo bola de novo aqui na zaga. Vai ficar pelo setor direito. Sinalzão eletrônico. Anda Itatiaia marcando 9:45 desta noite de quarta-feira, já com 15 minutos jogados do primeiro tempo. De novo um toque de bola por ali. No comando, Cassierra abriu na direita pro Minda. Vamos empatar, galo. Minda cruzou da direita pra esquerda, caiu pro Lodi, vai mandar o sapato. Não, Lodi. Não, Lodi. Cassierra na área. Ele cruzou, a bola caiu quase fora da grande área. Deu certo, pegou a bola na ponta direita. O time do Atlético requentou a sopa, bateu pro gol, explodiu na zaga. E voltou, o Lodi deixou um pé alto ali, pegou no peitoral do jogador do Ceará, que desce lá na ponta direita. Lançamento acontecendo, a bola fica dominada na ponta direita. Vem pra tentativa de cruzamento, vai jogar a bola na grande área. Ederson segura e faz a defesa. O detalhe é seu, BH.
1: A jogada pela direita aqui no costado do Renan Lodi, né? Que havia ficado lá no meio campo, mas o cruzamento foi muito fechado. O Ederson esperto catou. 1-0 Ceará, informando o Banco Mercantil.
0: 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Obrigado pelo carinho da grande audiência. Tá dando um cartão amarelo aí, é isso?
1: Lodi, Renan Lodi por aquele pé alto.
0: Renan Lodi, portanto, tomando um pé alto aí. Eu tô com o Fernandinho aqui com dois números. Tem uma que ele tá com a 8, outra ele tá com a 11, né? É 11, né? É 11. Fernandinho, tem Fernandinho e Fernando, né? Fernandinho tá com a 11. Se o 11 aí tá. Só que aqui tá com a 8.
5: Ô, Cássio, e o agora Renan Lodi nem reclamou, né? Porque levantou muito o pé e mereceu o amarelo.
0: É. Bola solta, é pro dobrador do Renier, deixou bola curtinha pro Franco, vambora, vambora, vambora, galo. O Franco faz o lançamento pra ninguém, ela fica na metade do caminho. E volta pra equipe do Ceará, que vai tentar a descida, vai ser sofrido esse jogo aqui. O galo tá perdendo, olha a bola na grande área. Lianco vem pra fazer o corte lá, atropelou o Everson ali. Olha a bola batida pro gol. Caixa! Bateu caixa! Caixa! Volta no Everson! Gol! Ceará! Teve um encontrão no Everson logo depois que ele tira a bola. E o Everson sentiu, caiu e na sequência o gol do Ceará. Vamos ver o que vai dar a arbitragem.
1: Anulou.
0: Anulou o gol. Com certeza.
1: Marcou a falta.
0: Uma falta em cima do Everson, PH.
1: É, marcou a falta o Candansan. Vou dizer uma coisa pra você também, hein? Scandansan também, vou te contar uma coisa. Convicção com ele é zero, hein? auxiliar já o estava chamando aqui há algum tempo, já o estava chamando há algum tempo, e ele deu gol. Ele botou a mãozinha dele lá pro centro lá e deu gol. Por isso que o pessoal foi comemorar no banco, a festa toda. É, a falta tá marcada, o gol tá anulado, tá o Candançan. Olho nele, hein?
0: É, há uma nítida, clara falta pra cima do Everson. O Everson cai. E como a maré tá muito ruim, a bola sobra pro jogador do Ceará e falou: ah, mesmo tô vendo a falta aqui, deixa eu tentar salvar ele, vai dar ruim. E deu. E faz o gol Ceará, mas obviamente houve a falta pra cima do goleiro do Atlético. Vamos acompanhando aí a recuperação do goleirão Everson. Deixa eu ouvir o Marques também. Já temos aí 18, quase 19 minutos. Como é que você tá vendo o Galo em campo, hein, Marques?
6: Ô, Caixa, esse gol bem anulado, ele aconteceu por conta de um equívoco no passe ou no domínio do Lodi. O Atlético, mais uma vez, entra para uma partida decisiva muito disperso, ô Caixa. O gol que tomou parece gol de juvenil, entendeu? Esse segundo, se não tem a falta no Everson, mesma coisa. Precisa entrar ligado, Caixa. Senão vai custar caro essa classificação.
0: Tá certo, Marques. Tem que entrar ligado, Galo. Tá dizendo o nosso Lê Marques, com a Ale Oliveira, com a equipe internacional da Itatiaia. O timaço do Michel Bandino. Passamos de 19. Lá vai pro quebrar ataque aqui pro Atlético. Vai tomando posição. Esse é o Everson, vai sair pro jogo. 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Abraçando os atleticanos, Fred Aiski ligado, Pedro Rousseff também ligadinho na Itatiaia, torcendo pro galão da Massalô Montes Claros. O Maurício Magazine ligadinho e a galera de Ribeirão das Neves vai sair jogando aqui no campo de defesa. O time do Galão da Massa tomando posição ali, Fernando Lodi pra fazer a batida. Deixa a bola pro Vitor Hugo, sai jogando aqui no campo defensivo. 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A bola batida da esquerda pra direita, caindo lá no setor direito pro Minda. Ele domina e faz a abertura de bola na extrema direita. Ela vai caindo ali pra Alex Silva, vem pra tentativa de cruzamento. A bola bateu em alguém por ali e saiu pela lateral. É no campo de defesa, o lateral pro time do Ceará que vai sair pro jogo. 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E o jogo muito ruim, né? E além do Atlético com a menos, tá perdendo. O jogo não rende. O jogo não rende, o jogo não para, não tem uma sequência da narração. Toda hora a bola tá parada. Ali pelo setor esquerdo vai tentar descer para o ataque aqui pro Atlético. Roubou, hein? A bola para Casierra, fez o giro, ele tenta espaço. Traz a bola para trás, entregando aqui pro Lodi. O Lodi curtinha, recebeu e parou o Pérez e dominou. O Atlético com uma menos, vai tentando, vai lutando, vai buscando a sua classificação na Copa do Brasil. Diante de um Ceará também que fez 1-0 e ficou quieto. E a bola vai chegar ali pelo setor direito e vai tentar descer de novo aqui pro Ceará. Domina pela esquerda, bola bem para Júlio César, escapulida da marcação, tentou lançamento, subiu Ivan Romano, a cabeçada para guardar. Ela volta pelo setor esquerdo, volta ainda para Fernando. Fernando dominou, arredondou pelo setor de ponta esquerda e toca a bola curtinha. Recebeu pela ponta canhota, tentativa de lançamento, bate para cima do contrário, volta pelo setor esquerdo, vai para tentativa de cruzamento de bola na grande área, parando, prendendo e fazendo abertura na extrema esquerda, vai para cima da marcação, travado por baixo, voltou, espirrou de novo e ficou pro Dieguinho. Fora da grande área, tenta o giro. Ai, ai, ai. Abertura de bola na esquerda. Batida, vai entrando. Caixa!
7: Caixa! Caixa! Caixa! Caixa!
0: Gol!
1: Gustavo!
0: Ceará! No bate-rebate da grande área. O Lodi deu chutão, ela pegou em cima do Emerson. Depois fez uma jogada sensacional, Gustavo lá na esquerda, trouxe pra dentro, bateu, o Lodi foi tirar, jogou nas costas do Everson e ele entrou. Aí é demais, eu não acredito no que eu estou vendo no Ceará. 2 para o Ceará, 0 para o Atlético. Ai meu Deus, o Piaga.
1: Olha a caixa, tá tudo errado, tá tudo Atlético. Sistema defensivo do Atlético batendo cabeça o tempo inteiro. Há 30 segundos atrás, quase que o Leandro entregou a rapadura no meio campo. Deu pane geral aqui atrás no Atlético. Se não segurar, se não mexer, se não sacudir esse time, não vai sair só desclassificado. Vai sair goleado aqui do Ceará. Pane geral, o Ceará agora faz 2-0, Caixa.
2: Sexto do Ceará na Copa do Brasil, vai ser gol contra do Everson, né? O Lott chutou a bola nas costas do Everson. Acho que na súmula deve ser gol contra do Everson. Inacreditável.
0: Mal Galo, 23 minutos jogados, estamos passando pela metade do primeiro tempo aqui no Ceará. Tô vendo a loucura aqui, camisa 13, Rastagalo também tá ali, torcida uniformizada. É, que coisa, né? Que maré o Atlético está vivendo num jogo. Você entra com a vantagem, construída em Belo Horizonte e com 3 minutos você já perde essa vantagem. E agora com menos de meia hora você já está em desvantagem de 2 gols e perdendo a classificação, meu Deus. Girando o TV, o placar do futebol, meu relógio aqui pediu até uma aqui, 24 minutos jogados, passados deste primeiro tempo. KTO informa o placar, 2 para a equipe do Ceará. O galão da massa não tem nada.
2: Segundo tempo, Mirassol e Bragantino, 1-1, vai dando pênaltis, hein? Lá em Mirassol. Olha o gol do Bahia. Bahia tá abrindo o placar contra a equipe do Remo, diminuindo o prejuízo, hein? Bahia 1, Remo 0. Tá 3-2 pro Remo no agregado. Daqui a pouquinho confirmo quem fez.
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0: é emoção, é com Caixa, na Rádio de Minas. Apertando de novo o Ceará, tentando achar o espaço ali. Tenta jogar aqui na direita, o Fernandinho faz o giro e traz a bola para o setor direito. Ele vem para tentar de meio cruzamento, rola a bola para trás, vai chegar ali para o número do Mel. Dominou, girou da direita para a esquerda. Atenção, se apresenta ali na ponta esquerda o Fernandinho. Ele domina pela ponta esquerda, vem para cruzamento, jogou na boca do gol. Ali não tem ninguém, X está lá atrás. Vitor Hugo para fazer o corte, afastando o perigo na boca do gol. E lá vem mais, hein? Ceará em cima, tentando colocar a bola no chão, rolou na esquerda, vem cruzamento, a cabeçada defensiva do Vitor Hugo, voltou ainda para a equipe do Ceará. Tocou num braço por ali, o juizão está marcando, a falta está anotada, PH.
1: Pegou no braço o Renier, sem reclamação ali, a falta marcada. Agora, vou dizer uma coisa pra você, acharam a mina, viu? Lado direito aqui, ó, acharam a mina no Atlético, lado direito ali, o Ceará não para de criar por ali, Caixa. Agora uma falta intermediária de ataque, ali lado esquerdo. Vai ajeitando com carinho ali, mais uma bola perigosa, 2-0 Ceará, informando os supermercados BH.
0: É falta lá na ponta esquerda, vai tomando posição
5: Natanael e Coelho. Então já no aquecimento, Natanael e Coelho. Todo mundo viu o caminho ali, menos o Barba.
4: É rápido, hein? Tá rápido o Barba, hein? Tá reagindo rápido ao jogo, hein? Nossa, pra morrer de repente é 8 dias.
0: Atenção, é lá na ponta esquerda, tomando posição para fazer a cobrança de bola. Vem chuveirinho dentro da grande área, 26 minutos jogados. É o segundo, primeiro tempo de partida. 26, agora quase 27. É falta para a equipe do Ceará fazer a cobrança. Vai tomando posição, Fernandinho fica posicionado para a bola. Fernando também. Para a perna direita, Dieguinho pedindo passagem. Barreira do Galo de 4 homens, mais um deitado. Como fica ali na risca de frente da grande área? Everson já tomou 2. Vamos lá, não pode tomar mais. Autorizar a cobrança, bola batida em cima da defesa e volta pelo setor esquerdo ainda para a equipe do Ceará. Dominada na extrema esquerda para Fernando, domina na ponta esquerda, girou na extrema esquerda, vem para João Gabriel. Olha ele aí, ouviu o desvio e ganha escanteio. Ceará, PH.
1: É, tava ali o Gustavo também, que foi o autor intelectual do gol, né? Já que ela pegou nas costas do Everson, mas tá aqui bem atrás, não deu nem para ver. Fernando Lott deitou na bola, achei que ele tinha entrado com bola e tudo, mas foi o Gustavo que tentou jogar mais uma vez ali, Caixa. E o João Gabriel vai cobrar o escanteio. Tem gol.
2: 2 gols em sequência do Palmeiras. Primeiro Maurício aos 23, depois Felipe Anderson aos 24. Palmeiras 2, Jacuipense 0, 5-0 no agregado. E o gol do Bahia foi marcado pelo Eric. Remo 0, Bahia 1.
0: Olha a bola saindo pela linha de fundo, queria um escanteio da equipe do Ceará, mas a bola foi pela linha de fundo. Chegamos a 28 minutos jogados, passadas neste segundo tempo. Vamos ter, portanto, duas substituições do Atlético daqui a pouco. Coelho e o Natanael estão ali na beirada do campo fazendo aquecimento. Lá direito, que é o problema para Supermercados BH, Ale Oliveira.
4: O problema são vários, né? Primeiro que ele coloca o time titular na Sul-Americana e na partida decisiva contra o Ceará ele deixa no banco jogadores importantes. Segundo, você tomou o gol, tá com um a menos, fora de casa, o adversário vem pra cima, recompõe imediatamente. Porque ele colocou o Minda ali, no lado direito, coitado do Minda, não sabe nem o que ele tá fazendo ali. E assim, o Ceará poderia ter feito já, matado o jogo já. Então demora muito pra mexer, muito pra colocar um lateral, pra recompor, pra fechar a casinha e pra tentar continuar vivo no jogo, Caixa.
0: Muito bem, tem mais gol.
2: Mais um, Caixa, dessa vez do Mirassol. Edson Carioca, Mirassol 2, Bragantino 1, 3-2 no agregado para a equipe do Mirassol. Temos 23 do segundo tempo, informando o Sindeac.
0: É, 3 gols lá, mas lá já é no segundo tempo. Aqui tá 2, não deu meia hora ainda. Meu Deus, arruma o time aí, Barba. Atenção, é para a equipe do setor de meia esquerda, domina, vai sair para o jogo com a equipe do Ceará, placar mostrando 2-0, Ceará na frente. A situação do Atlético já é complicadíssima nessa altura. 29 minutos, tem um a menos, o time do Atlético teve o Cissé expulso. Era uma das esperanças para quem sabe fazer um bom jogo, o Cissé foi expulso com 3 minutos e ainda fez o pênalti. A bola aqui para trás vai ser dominada pelo goleirão Bruno, ele domina pro, só jogou com os pés ali o Bruno, pouquíssimas vezes, não foi nem um chute no galo ainda. Toque de bola para o setor de meio campo, dominando e tentando ir para cima da marcação. Vai ali para cima dele, o Minda consegue fazer o lançamento de bola na ponta direita para Fernandinho, dominou, cruzou. Emerson, mas o Ceará de novo, o PH.
1: É agora aqui o Fernandinho, né? Pela direita, o cruzamento rasteiro. Agora dá para ver nitidamente no semblante dos jogadores do Atlético. Totalmente perdidos. Totalmente perdido. O Lodi vem aqui, conversa com o Everson. O Everson conversa com o Alan Franco. Cada um vai bater um papo com o outro. E o Baba chamou os dois: Natanael e também Coelho. Tá conversando com os dois.
0: É, o Atlético visivelmente sentiu muito desde o pênalti, né? Depois já tomou mais um. 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Parou. Por quê? Porque parou. É lateral para a equipe do Ceará bater aqui pelo setor direito, meia hora, 31 minutos jogados. O Barba conversou ali bastante com o Nata e com o Coelho. Vão entrar para tentar ajudar o Atlético de alguma forma. E teremos já já essas substituições. O Coelho com a 28. E o Tanael com a 16. 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Lá vai para o gabinete, ataque o Cassiera, deixou a bola para Minda, devolveu para Cassiera e devolveu lá na direita, também para Franco. Cassiera passa e deixa a bola para ninguém. Ela fica na defesa para a equipe do Ceará. Tordoado, Galo. Consegue errar lá na frente, coisas simples, é como esse lance agora. Vai ali, Ivan Roman, coloca a bola que sai pela lateral. Vamos ver quem que ele tira. Sai o 19.
2: Renier.
4: Entra o Coelho.
0: Falei o nome do Renier duas vezes também no jogo inteiro, hein?
4: Jogo inteiro, a torcida não, presente aqui, hora, vaiou, né? Toda a vida, viu, Caixa? E vai sair o Roman também.
0: Sai o Ivan Roman também. São duas substituições, portanto. Já já a gente ouve o Ale e o Marcos também para falar dessas substituições aí do Atlético. 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É lateral. Lá na esquerda, o Ceará tomando posição para fazer a cobrança. Joga a bola para o Gabriel, ataque, vem por ali para cortar ali na participação do Bianco. A bola acaba saindo pela lateral, é lateral. Na ponta esquerda para o Ceará.
2: Caixa.
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1: Deu pra ver muita reclamação no banco ali do Renier, viu? Não gostou, não.
4: Romã também.
0: Lá vai pro primeiro ataque. Na ponta direita, tentando descer o primeiro ataque, a equipe do Ceará. E vai descer o time do Atlético. O Atlético também, às vezes, acontece isso, né? Ah, uma insatisfação pra lá, uma insatisfação pra cá, muita cara feia. É aquela história, né? Quando a maré tá ruim, a situação fica realmente complicada. É o Galo, mas tem esperança. Ah, 2-0, foi 2-1 no jogo da ida. É um golzinho aí, meu galão. Vambora, vambora. Tem que pôr a bola no chão, tem que render. Não pode tomar mais. A bola aqui na esquerda pro Lodi, mete a bola pro Coelho. O Coelho faz a volta, gira o corpo, tenta escapa ali da marcação. Ganhou o Coelho aqui na Valentona. E toca a bola pro Cassiera. Cassiera tenta de primeira aqui pro Pérez. Deu certo, deu bom. Vai girar a bola na ponta direita. Rolou pro Minda. O Minda domina, aperta pela ponta direita atrás. A bola pro Miolo. O Barba fica ali na beirada do campo, olhando o posicionamento de seus jogadores. Abre aqui na esquerda pro Lodi, Lodi domina, parando, prendendo, tentando o lançamento, volta a bola pra ele. Coelho dominou, tentou por elevação pro Cassiera, ele tenta o giro, escorregou e perdeu a bola na sequência. Ele luta, tentando ainda recuperação de porte, bola pro time do Atlético, ela fica aqui no campo de defesa, dominada pelo Ceará, que vai sair pro jogo. 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SPAMF 2023-2024, girando o tempo e o placar do futebol, 34,5 passados. Primeiro tempo de partida. E o placar KTO marca Ceará 2, Galo nada.
2: Meia hora, segundo tempo, Mirassol 2, Bragantino 1, vai avançando o Mirassol. Primeiro tempo para Palmeiras 2, Jacuipense 0, vai dando Palmeiras. E para Bahia 1, Remo 0. O Remo vai avançando.
0: 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No meu relógio, chegamos 35 jogados, etapa de complemento inicial. Bola pro Miolo, desceu o Ceará, abertura de bola na ponta direita, vai chegar ali, bola lá pro Fernandinho, dominou, rolou na linha de fundo, vem pra tentativa de cruzamento, vai pra cima ali do Vitor Hugo. Ainda ele vem, dá o bote, Vitor Hugo tenta tomar e não consegue. Ela volta, recuada agora pelo setor direito, agora para Alex Silva, tentou no comando. A zaga está cortando. Ela volta para o Cassiano, ele faz o giro e trabalha ali pelo setor de meio campo. E vai abrindo a bola aqui na extrema esquerda, bola para o Coelho. O Minda é a opção do Miolo. Vambora, Coelho. Vai lançar para o Minda lá na entrada da grande área. A zaga corta e tira o perigo. Se apertar, dá em Galo. Se apertar, dá em Galo. Se apertar, vai. Abertura de bola da direita para Alex Silva. Tira da direita para a esquerda, ela cai para Fernando, Fernando para Fernandinho na ponta esquerda, dominou, vai para cima da marcação, tenta a bola para o Miolo. Atenção, bola tocada, entrada, grande área, abertura para o Fernando na esquerda. E devolveu, e o Fernandinho vem para dentro da grande área, bola tocada para o João Gabriel. Ele dominou, ele ficou de frente e fez a abertura de novo no setor esquerdo. E de novo, a bola é aberta aqui pelo setor direito. Rolada na entrada, grande área, bola para Éder, ele avança, vai mandar sandália, parou, prendeu, girou de novo para Alex Silva. Alex Silva dominou, tocou para ninguém. O time do Ceará. E volta a bola pro time do Galo. Chegando ali pro Vitor Hugo, que vai recuar a bola pro goleiro Everson. Tinge de qualquer forma o Everson. Ela fica pelo setor de meio campo. Retocada ali pro Natanael. Ele corre mais do que o jogador do Ceará e vai tentar a descida. Mas toca errado. Volta a bola pra equipe do Ceará. Lançamento ali no comando, não. Para ninguém. Tranquilo, faz a proteção Natanael. Insiste ali o jogador do Ceará até cometer a falta e o árbitro está marcando as substituições do Galo. Ali Oliveira, sempre para Supermercados BH.
4: É, se ele consegue recompor no momento em que existe a expulsão, quando tá perdendo de 1-0, o Ceará teria a obrigação de vir para cima, né? E aí ele teria o contra-ataque como uma arma. Agora o Ceará vai jogando como ele quer, porque já tem o resultado que lhe favorece, não precisa acelerar o jogo e o Atlético não tem o contra-ataque. Mas o time ficou mais encaixado. Esse negócio de três zagueiros, isso aí, você tem que ter três zagueiros, né? E outra coisa, se eu sou o Ivan Román, eu sou humilde, você me conhece, cara, você já tomou. Se eu sou o Ivan Román, sair de novo pro Vitor Hugo, eu vou embora, pego minhas coisas e vou embora.
0: Tá certo. Ok, Ale Oliveira, Marques, o que você achou das substituições aí? O Atlético tentando se acertar antes de você, Marques, o gol, porque tem prioridade o gol na reta de Minas, é noite de Copa no Brasil, chega mais.
2: Muitos gols, né, Caixa? Gol do Patrick, volante ex-atlético, meio campista, né? Remo 1, Bahia também 1, no agregado 4-2 para a equipe do Remo. 36 do primeiro tempo, informando o Banco Mercantil.
0: E aí, Marquês?
6: Ô, Caixa, o Barba demorou a mexer, né, Barba? Ô, Caixa, depois de 1-0, essa mexida já tinha que ser efetuada, porque você ganha mais energia com o Coelho. O Coelho toma algumas decisões erradas com a bola no pé, mas ele tem claramente muito mais energia do que o Renier para fazer essa recomposição, ainda mais com um homem a menos. Vamos ver se o Galo consegue pelo menos um ataque ainda nesse primeiro tempo, ô, Caixa.
0: Muito bem. Tá aí, portanto, o nosso Olê Marquês. Ela tem que dar um jeito de chegar aqui na área dos homens, né? Não chega. Cassiana vem de fora da grande área, tenta, o Minda tá correndo muito, mas o Minda, ele se esforça muito, mas no segundo tempo também ele abre o bico. Então tem que tentar aproveitar esse primeiro tempo aí, velocidade do Minda. A bola aqui no setor direito. Falta pro Ceará bater no campo de defesa e vai sair no jogo. 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Eu vejo aqui agora no monitor, o Barba vai ali liberar do campo, dá um palpite ali agora. E o Moser, a gente conhece, né? Ele sempre trabalha muito nos times aí da Série B. Muito agitado ali o Moser, olha lá. Ai, beirado do campo, volta, discute ali com o auxiliar. É, são as emoções da Copa no Brasil. Recomeça o jogo, a bola medida, o Burgo ataque, tenta de brilhar, avançou na equipe do Ceará. Chegou ali o Vitor Hugo, ganha dele o jogador Ricardo Fernandinho na ponta direita. A bola acaba saindo pela lateral. A arbitragem vai dar bola na defesa para a equipe do Galo saindo pro jogo. Girando o time de placar do futebol, 40 redondos jogados, passados, etapa é primeira. KTO informa o placar, 2 para o Ceará, 0 para o Galo.
2: Eric Belé tá marcando pro Palmeiras. Garoto de 19 anos tá fazendo Palmeiras 3, Jacuipense 0. Jacuipense tá mandando o jogo em Londrina. Temos nesse momento 6-0 no agregado pro Palmeiras.
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0: No Brasil, a emoção no rádio, a emoção no YouTube, ali pelo setor direito, desce de novo Ceará, descendo o Brigueiro, ataque a bola aqui na direita com o Alex Silva, ele vai lançar no comando, quase a bola chega pro Fernandinho, já está nas mãos do goleiro Everson, que vai sair pro jogo. 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Pérez abre aqui na esquerda, bem pra Lodi, Lodi dominou, vai lançar na esquerda, agora sim pro Coelho, dominou, aqui na ponta esquerda, agora dá, vai Cassiano pra dentro da grande área, ainda o Coelho, tem que se virar aí, Coelho, cruzou, mal, errado, tinha o Pérez numa condição melhor atrás pra tentar bater pro gol, se não chutar pro gol, não vai fazer, se quiser entrar com essa bola lá dentro da grande área, vai ser difícil, mas Coelho ali tentou um cruzamento pra ninguém, tava o Pérez numa condição boa atrás dele. E ali no setor direito, o Fernandinho vai tentar passar para cima da marcação. Houve um toque por ali, ela vai saindo pela lateral, vai na ponta direita para a equipe do Ceará fazer a cobrança. 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Vamos caminhando pro final do primeiro tempo. Bola pro Ceará, no campo de defesa ali no setor esquerdo, bola pra Fernanda. Abre na esquerda, lá vai pro primeiro ataque, a equipe do Ceará tentando a descida, bola pra cima do Natanael, houve um toque por baixo, a bola acabou saindo. É lateral da ponta esquerda, lateral pra equipe do Ceará fazer a cobrança, ele deu falta, PH.
4: Deu falta do Lianco, Lianco até não gostou não, falou que foi na bola, mas ele marcou a falta do camisa 13 do Atlético. 2-0 Ceará, informando Unimed BH.
0: Vida dura pro Galão da Massa em 2026, tá perdendo por 2-0 aqui pro Ceará. É Copa do Brasil, Galão da Massa precisa reagir para continuar desta grande competição. Um toque de bola aqui na direita para Éder, Éder domina, abrindo ali no comando dela, vem agora para Alex Silva. Alex Silva gira a bola mais atrás ainda, vai chegar agora para Luizão. Luizão abre a bola pelo setor esquerdo, vai tentar a descida. Rola a bola para Fernando. Fernando domina, aberto pela ponta, canhota, tenta dominar e tenta descer. Bergamo de ataque, tocando bola curtinha, recebendo de volta a bola para Dieguinho. Abre a bola na extrema esquerda, atrás agora para a perna direita, bola mais atrás ainda, bem para Júlio César. João Gabriel domina e tenta fazer a passagem ali nas costas do Natanael na ponta esquerda, tenta fazer o giro, acaba perdendo a bola na sequência. Tocada para trás para o goleiro Everson, que chispa e tira o perigo de lá. Cassier vai lutar ali no comando e vai tentar agora também o Coelho. Um passo para lá, um passo para cá, a bola fica pro Beder, para trás, dominada com tranquilidade. O goleiro Bruno sai para fazer a catada. Ele domina e está jogando no setor defensivo a favor da equipe do Ceará. Bandeiras agitadas ali na torcida do Ceará. Torcida do Galo preocupada aqui no Ceará e também em todo o Brasil. Bem Belô, 2-0 contra, mal, ruim, tira, zagueiro, afasta, volta, Minda, recupera a posse, bola para o time do Galo, bola para Pérez, abriu na direita, vem. Um tocar agora na direção do Natanael, para trás e mais atrás ainda pro Lodi. Que de longe traz a bola de novo pro goleiro Maperson, que vai sair pro jogo. Na defesa, fazendo abertura de bola aqui para o Lodi, Lodi Lobira, percentual esquerdo 44, vamos ver o que vai dar de acréscimos, o árbitro da partida. Agora para trás, rolado agora para o goleiro Everson, Everson vai dominando, vai tentar descer o Bergamo, ataque para a equipe do Atlético. É no futebol, é no rádio, é no futebol, é no YouTube. Obrigado pelo carinho da grande audiência. Abertura de bola na ponta esquerda e ela vai saindo pela lateral. No campo defensivo é pro Ceará sair pro jogo. Vai ser cobrada a falta aqui no campo, lateral aqui no campo de defesa pro time do Ceará. Agora posição aqui o Alex Silva. Abra a batida, ele fez o gol de pênalti para a equipe do Ceará, o primeiro de 2-0 que está para o Ceará. Olha lá o Vitor Hugo lutando, ele dá uma cabeçada, conseguiu tirar a bola da equipe do Ceará, mas volta ainda, rebatida e vai ficar ali, percentual de meio campo, aberta lá pela ponta esquerda, vai correr ali o Dieguinho domina lá pela ponta esquerda, ele vai para cima da marcação, ainda ele na ponta direita, 5, vamos até 50, olha a bola ali na entrada grande área, perigosíssima aqui na direita, chegou, boa bola dominada, vem pro Welk, ele vai tentar fazer o cruzamento, Melk perdeu e voltou e ficou no setor direito e vai tentar a descida, rolada ali na entrada da grande área. Atenção, desceu o Ceará com perigo, abertura na ponta esquerda para Fernando. Fernando domina lá na ponta esquerda e rola pro Miolo. Chegando de novo pro Fernando. De novo na esquerda, bola para Gustavo Prado. Ele domina pelo setor esquerdo para tentar a passagem. Inverteu da esquerda para a direita. Olha lá, a bola vai chegar no Alex Silva, pela direita ele dominou, vai tentar um toque na frente, conseguiu, chegou na linha de fundo, olha o Ceará com perigo, e vem para tentar buscar o levantamento de bola na grande área, e toca a bola para trás, ela vai chegar agora para Júlio César, ele domina, vamos sair daí de trás, Galo, o Júlio César domina pelo setor direito para tentativa de lançamento, boa bola, a bola é boa, dominada dentro da grande área, Vitor Hugo, bola para trás, entrada, tirou a zaga, voltou, quase o Atlético tomou terceira, bola pra boca do gol pela linha de fundo, PH.
1: Chegava de novo, né? O João Gabriel ali dentro da grande área, pisando na área, volante da equipe do Ceará, e aí o toque por baixo, o Candancé tava bem próximo, ele vai conversando agora com o VAR ali, ó, tá orientando a ele, perguntando a ele o que que ele viu no lance, se ele achou que foi pênalti ou não, estão conversando no comunicador ali, mas nada foi marcado, pelo menos por enquanto, hein, Caixa? 2-0 Ceará, informando Prefeitura de Nova Lima, o futuro mora aqui.
0: E pra vocês aí, pênalti ou não, Ale Marques?
4: Eu achei que não, acho que é lance normal, contato de jogo, viu, Caixa?
6: Contato de jogo também, Caixa.
0: Beleza, tá aí portanto a opinião no futebol do Rádio na Itatiaia, maré duríssima pro Galo aqui no Nordeste Brasileiro, 47 minutos jogados. Vamos ter mais 3, vamos até 50. Bola na defesa para o time do Atlético, saindo para o jogo, lançamento para o Natanael, dominou, quase a saída na frente do zagueiro Nata, perdeu na sequência, ela fica pelo setor esquerdo para a equipe do Ceará, vai descer o Bergamo de ataque, a equipe do Ceará, girando bola ali pela esquerda, bola para Dieguinho. Ele vai tentar um passe na frente. O Ceará vai só tocando bola. Vai levar o 2-0 pro vestiário. Pra ficar numa situação muito boa na etapa complementar. O Galo tem que melhorar. Domina lá na esquerda. O Fernando passou na marcação. Vem pra dentro da grande área. Ele vai tentar um passe na frente. O Ceará vai só tocando bola. Vai levar o 2-0 pro vestiário. Pra ficar numa situação muito boa na etapa complementar. O Galo

0: tomar e não consegue. Ela volta pra Fernandinho. Ele abre na esquerda e traz o novo pro miolo, meu Deus. E rola a bola ali no comando Atlético, vendo o Ceará jogar neste momento 2-0. Abre aqui na direita. A bola pra Alex Silva, já avançou para quebrar ataque, entregou no comando. Ela volta, é pro jogador agora que é o Melk. Melk dominou, toca pra trás, vem pra Luizão, tenta assar espaço na esquerda. O Galo não chega, não chegou nem uma vez. E volta a bola ainda. Teve um escanteio só que originou na expulsão e no pênalti do Cicê. Na esquerda, domina, faz o giro. Vem o Ceará, abre a bola na defesa, vem pra Luizão. Luizão recolheu, recebeu, vai tentar a passagem. Para Júlio César, lá na esquerda, domina, tenta o lançamento lá no comando, bola ali, bola lá pro Fernandinho. Ele vem para cruzamento de bola na boca do gol, parou, prendeu, girou para cima da marcação. A bola vai saindo pela linha de fundo, tiro de meta pro Galo, PH.
1: Eram dois jogadores ali protegendo o caixa, o Lianco e o Natanael. Aí fizeram ali a proteção, jogador saiu com bola e tudo, informando Sindeac.
0: Tá certo, tá acabando o primeiro tempo, já temos 49 minutos. Durou 2 horas esse primeiro tempo, né? 49 minutos. Que coisa. 2-0 faz o Ceará. 49 minutos e meio, vai sair jogando o goleirão Emerson, quem sabe uma espetada ali na frente nesse finalzinho de primeiro tempo para tentar alguma coisa o Atlético. Cassierra deu uma cabeçada para trás, chegou ali, o Lodge deu um bico para cima, ela vai ficar na defesa pelo centro esquerdo. É pro Ceará que vai sair pro jogo. Quando apita o árbitro e termina o primeiro tempo. 2 pro Ceará, nada para o Atlético, intervalo de jogo. Um time também para mim, JBC. Eu volto já, até o segundo tempo. O Galo precisa fazer gol agora, hein, Cirilo?
2: É, Cacho, o Galo assistindo o Ceará jogar, que fase. Torcedor, participa aí pelo YouTube, pelo Itatiaia Oficial, pelo Itatiaia Esporte. Ô, Ale, arruma alguma coisa de positiva no primeiro tempo aí, Ale.
3: Ah, pro Atlético é que acabou, né? Eu acho que é o que tem de positivo é que acabou, porque, sinceramente, eu não vejo nada de positivo. Tem o desgaste físico, que é uma preocupação de muitas equipes, né? Principalmente as que estão em 3 competições, o desgaste físico é muito maior, né? Pensando na próxima sequência, você tem realmente o prejuízo da confiança do Cicê, que é um menino que tem um futuro brilhante, mas evidentemente que abala a confiança dele. Você tem uma possibilidade gigantesca de eliminação, né? E então, assim, é muito difícil. A gente falou aqui, falou durante a semana do jogo contra o Juventude na Sul-Americana, falou antes do jogo aqui na jornada com você, Cirilo. A prioridade não pode ser a Sul-Americana, fase de grupos. E aí, para piorar tudo isso, aconteceu essa infelicidade do Cicê, um equívoco ali de postura, né? O time no escanteio com todo mundo no ataque e tal. Mas assim que foi expulso o Cicê, tem que ser imediato, antes de cobrar o pênalti. O cara tem que recompor o time dele. Ele esperou fazer o segundo gol, porque se você tá com 1-0 contra, esse 1-0 contra ainda não dá a vaga pro Ceará. Então o Ceará vinha pra cima, você tá ali fechadinho, você arruma ali o teu momento defensivo. E aí num contra-ataque, de repente você tem uma chance. Agora não, o Ceará não precisa nem acelerar o jogo. Demorou 50 anos pra mudar. Eu realmente não consigo te agradar. Sabe que eu te adoro, sou seu fã, mas não vou conseguir dar um negócio positivo aí pra você, não.
2: Se o positivo é nada, o negativo é tudo, né, Ale Oliveira?
3: Ah, muita coisa errada, muita escolha, aposta. A gente falou muito sobre isso e assim, a tomada de decisão da comissão técnica depois da expulsão é uma coisa, assim, absurda. E outra coisa, hein? Se alguém da comissão técnica, incluindo o treinador aí, o seu Madruga, acha que o Vitor Hugo é melhor do que o Ivan Román, aí tem que sair do Castelão numa camisa de força. Não pode sair o cara pegar, abotoar a camisa dele de marca e sair do coiso pra ir pro avião. Tem que sair na camisa de força. 3 zagueiros já é uma loucura com esses zagueiros que tem aí. Agora, você escolher duas vezes o Vitor Hugo ao invés do Ivan Román, a pessoa não pode usar uma camisa que não seja de força, ô Cirilo.
2: Aí eu fico pensando no ano passado, né? Que o Vitor Hugo ia embora do Atlético. Aí resolveram comprar o Vitor Hugo. Aí eu paro. Estatística do Bruno Ferreira, goleiro do Ceará no primeiro tempo, hein? 0

0: defesa. Zero socos, zero saídas, zero bola aérea afastada. Estatística dele no primeiro tempo são 6 passes. Ou seja, o Atlético está de fato assistindo o Ceará se classificar até aqui para a próxima fase da Copa do Brasil. Intervalo rápido, já já a gente atualiza o que está rolando na noite de futebol. Galo está sendo derrotado por um time que está mal na Série B do Brasileiro, que está em crise e que a torcida não foi no jogo, hein? Essa é a notícia. Em instantes a gente volta.
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volta, Jornada Esportiva, 6 minutos de intervalo. Tá ligando o radinho agora? Ceará 2, Atlético 0. Alex Silva de pênalti aos 8 minutos. Pênalti infantil cometido pelo Cicê. E um gol contra do Everson. Na estatística é isso, né? Houve um chute. O Lodi tentou evitar que a bola entrasse e chutou a bola nas costas do Everson, que estava caído. Então é gol contra do Everson, né? Primeiro tempo inacreditável do Atlético, 2-0 para o Ceará. O Ceará tem 3-2 no agregado e está avançando para a sequência, a fase oitavas final da Copa do Brasil. Intervalo de jogo lá no Mangueirão, em Belém, no Pará. Remo e Bahia estão empatando por 1-1. Eric fez Bahia 1-0 aos 22. Patrick, volante ex-Atlético, fez aos 35 gol de empate no agregado neste momento, 4-2 para o Remo. Remo venceu o primeiro jogo por 3-1. Intervalo de jogo em Londrina. Lá, a equipe do Jacuipense está mandando o jogo contra o Palmeiras e está levando 3-0. Maurício, Felipe Anderson e Belé. Belé, que é um menino da base, né? O Eric Belé. Tem 19 anos, meio atacante do Palmeiras. 3-0 pro Palmeiras contra Jacuipense, 6-0 no agregado. Terminou o jogo do Mirassol. Mirassol tá classificado. Venceu o Bragantino por 2-1. Tiquinho Soares, aos 20 minutos, fez Mirassol 1-0. Herrera empatou pro Bragantino na reta final do primeiro tempo. E o Edson Carioca, no segundo tempo, aos 23, fez Mirassol 2-1. 3-2 no agregado, Mirassol avança. Terminou um pouquinho mais cedo. Vitória do Santos, 2-0 contra o Coritiba. Bom Tempo e Adonis Frias, 2 gols no primeiro tempo, 2-0 pro Peixe, 2-0 no agregado também. O Santos avança às oitavas. Vasco 2, Paysandu também 2, placar final.

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8: Jornada Esportiva, de volta. Antes do Ale e do Marques comentarem nesse intervalo para Supermercados BH, Roger Machado caiu no São Paulo, hein? Roger Machado não é mais o técnico do São Paulo. Dias depois de vazar um áudio aí do presidente dizendo que não ia mandar ninguém embora, que não tinha dinheiro. Surgiu dinheiro para mandar o Roger Machado embora. Roger caiu lá no São Paulo. A gente vai seguir ligado aqui para atualizar mais detalhes desta situação. São Paulo no mercado de transferências aí para buscar um novo treinador. A tendência é que seja esse o caminho para a sequência também. Ale e Marques, conversem aí, meus amigos, sobre esse primeiro tempo. O que você me conta, Ale?
9: Ah, eu vou deixar o Marques começar, porque realmente estou um pouco exaltado, ok? Pelas decisões, pela demora nas modificações e pelo uma provável, possível, eventual eliminação da Copa do Brasil, viu, Marcos? Você é um cara mais equilibrado, mais experiente, mais bonito e muito mais talentoso. Então, por favor, o que você viu aí do primeiro tempo?
10: Ô, Ale, tá duro, hein? Uma leitura muito lenta do treinador atleticano, né? Tem a expulsão com 3 minutos, pô, arruma a casa, cara, que ainda tem uma oportunidade de 1-0 arrumando a casa e atacar um pouco mais, mas não, protelou até tomar o segundo, aí veio a mudança, né? Aí fez 2 de 4, enfim, o Atlético deu uma arrumadinha no campo, mas não deu nenhum chute a gol, o Alê. É muito pouco, né? Ainda que esteja com um homem a menos, aliás, a expulsão do Cissé, aquele lance da experiência, da falta da experiência, né? Porque, poxa, num lance daquele, você deixa, porque ainda tem o Everson pela frente, né? E você vai tomar o gol, que tome o gol, mas você tá com 11 na linha, entendeu? Então, assim, é do garoto, ele vai aprender, mas uma decisão 100% equivocada, que custou o primeiro tempo do Atlético. Eu espero ali que o intervalo do Atlético no Vexa tenha pegado fogo, que esses caras tenham discutido, que esses caras de repente tenham até saído na mão para arrumar esse time dentro do campo. Ainda tem 45 minutos, mas desta forma não vai, velho. Dessa forma não vai. Precisa de atitude, precisa encarar o jogo como ele pede, precisa botar o pé na bola para ver se esse time engrena no segundo tempo. Vamos ver. A esperança é a última que morre, Alê.
8: 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Em caso de mais de 2,5 gols, ou seja, aquela odd para sair 3 gols no jogo, né? No total. 3 gols no jogo, ou seja, mais um, a odd do momento 1.35. 1.35 tá na tela do YouTube. 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Fala comigo, Ale Oliveira.
9: É que nem são equipes tão iguais, mas também não são tão diferentes. Aconteceu com Juventude São Paulo e tá acontecendo a mesma coisa com Ceará e Galo, né? Mas quando não existe uma disparidade tão gigantesca,

0: você tem um homem a mais, você controla o jogo, né? O Juventude fez o que ele precisava, 2 gols de diferença, e agora o Ceará vai fazendo 2 gols de diferença, exceção, evidentemente, para aquele time do Milito contra o Botafogo, ali dois times de Série A, finalistas da Libertadores, e foi 3-1 pro time que tinha um a menos. Então é muito complicado. O Marques falou da mudança, porque ele coloca o Minda na segunda linha, né? À frente do Natanael pelo lado direito, Pérez, Franco e o Coelho pelo lado esquerdo, com Cassierra lá na frente. Mas o time não ficou com a bola, né? O time não ficou com a bola. Então, assim, acho até que é uma alternativa interessante, seria já logo da expulsão, e aí sim. Sabe por quê? Porque daí você tem uma, você pode ter oportunidade a partir do momento que o Ceará precisa de mais um gol, vem pra cima, deixa desguarnecida a defesa, você vai no contra-ataque e faz um golzinho. Agora o Ceará tem o tempo à sua disposição, pode ficar tocando a bola. Se o Galo vai apertar, vira uma espécie de bobinho gigante, né? Um bobão, porque daí o Ceará pode sair tocando a bola e aí pega a sua linha ofensiva com mais espaço. Então é muito, muito complicado. Agora é muito complicado. Fora que tem um desgaste. A gente tá falando das escolhas, a gente não tá falando de hoje, né, Cirilo? A gente tá falando de um time que tem 3 competições e que em algum momento ia pagar a conta da parte física, mesmo daqueles caras que estão titulares hoje. O Renan Lodi, que já tá fazendo o seu jogo de número 26 na temporada. O Alan Franco é o número faz o jogo de número 27. Eles não estão com a mesma potência, evidentemente. Uma partida ruim, inclusive, do Lodi. Mas você tem que fazer as poupanças da parte física, tem que fazer as escolhas durante a temporada. Pô, você tinha acabado de vir de uma vitória para cima do rival, com a torcida do rival no Mineirão.
1: 36 é o Pacini e o 5 é o Alexander, viu, Alê?
0: Mas eu gostaria de ser mais otimista nesse momento, mas eu acho que é mais aí um milagre mesmo acontecendo. E olha que o Ceará tava numa draga desgraçada, né? O Ceará tá a 2 pontos de rebaixamento, da zona de rebaixamento da Série B. Foi eliminado da Copa do Nordeste. O time tá numa desgraceira. Eu falei com algumas pessoas de lá, eles estão preocupados com o jogo clássico no fim de semana, Paulinho.
2: O Ceará também vai mexer. O Rafael Ramos tem a 2. Entrou no time, eu vou confirmar aqui quem saiu. E parece que é o Fernando, mas eu vou confirmar aqui.
1: Vamos pro segundo tempo, 18 de intervalo. Diria um amigo meu, garra num terço aí. Vamos nessa, dono do gol.
3: Vamos nessa. Vamos pro jogo, vamos pro segundo tempo. Eu gostaria da confirmação das alterações dos amigos para o início desse segundo tempo. O Rafael.
2: Rafael Ramos tem a 2, Caixa, mas ele não virou a placa pra cá. Eu vou esperar um pouquinho, eu te falo rapidinho.
3: Atenção, torcedor do Brasil, apita o árbitro, rola a bola, vamos pro jogo. Eu só vou na bola redondinha pra você com as feras, Caixa, do rádio. Oi.
2: Alex Silva saiu com a 21.
3: Tá bom, Alex Silva saiu com a 21 e entrou, portanto, o Rafael Raul.
2: Ramos.
3: Ramos com a 30, com a 2.
2: A 2.
3: E no Atlético é o Alexander entrou e entrou o 36 Pacini, é isso?
1: O Pacini foi no lugar do Renan Lodi. E o Alan Minda saiu também para a entrada do Alexander, número 5.
3: Tá, já eu quero saber dos comentaristas de Itatiaia o que a gente pode esperar desta etapa final de partida aqui no rádio, no YouTube, na Itatiaia. Recomeça o jogo, bola pro Ceará, chegou na boca do gol, bola batida na zaga, voltou, tira lá atrás. Bem, Vitor Hugo, na última fronteira, chegava com perigo na boca do gol a equipe do Ceará. Rezende.
1: Chegava livre o João Gabriel ali, o elemento surpresa. O Emerson teve que fazer defesa, pareceu um livrinho. Poderia ter sido já o terceiro do Ceará, com 1 minuto do segundo tempo. 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
3: É bola para trás, goleirão Everson tá saindo para ficar com ela. Vai sair jogando aqui no campo de defesa, a equipe do Atlético com um placar de 2-0 contra. Everson dominando, ele vai sair com o pezão direito, tenta ligar a bola ali pro setor de esquerda. Dominando para ele, para o primeiro ataque, a equipe do Atlético. Rolada a bola na direção do Alexander. Alexander dominou, tenta fazer a passagem, abre a bola na extrema esquerda, desceu. Abriu lá na frente.

0: pelo Lodi. O Lodi toca a bola para trás, vai chegar aqui pro Vitor Hugo. Vitor Hugo chama a movimentação do Lianco. Lianco recebeu, recolheu pelo setor direito e abre a bola para o Natanael. É o Mata, recebe pelo setor direito, tenta diminuir um toque de bola no comando, o zagueiro cortando, ela vai voltar pela minha esquerda, rolada para o Gilberto, ataca, o zagueiro vem para cortar e tira, e abre pelo setor de meio campo, a bola para Alexander. Alexander esperou a falta, ela veio, ele foi agarrado, ele vai pro chão, o cara buscando um gol aqui para quem sabe forçar a decisão. Lá na esquerda, descendo para o primeiro ataque, a bola para Pérez. Pérez domina, vem pela meia esquerda, trabalhando para o time do Galão da Massa, faz abertura na extrema esquerda. Chega agora para Pacini, Pacini dominou, tenta fazer a passagem, vai para cima da marcação, toca a bola para trás. Agora recuperação de posse de bola da equipe do Atlético, ainda na defesa, agora para o domínio do Lianco. E como joga o Edson, né? Zagueirada do Galo, pegou a bola, é uma salvação para a zaga do Atlético, o Edson, né? Ele está jogando aqui pelo setor direito. E abre a bola para o domínio do jogador que era o Coelho. Coelho toca a bola para frente e rola a bola pelo setor direito. Escapuliu, hein? Escapuliu o Coelho na linha de fundo. Cruzou na área. O zagueiro corta de qualquer forma e afasta o perigo. O cara tá tentando crescer, hein? Aqui pelo setor direito, a bola fica tocada para trás. Rolada na defesa e tocada pela lateral. É no campo de defesa, vai sair jogando a equipe do Atlético aqui pelo setor direito. Lateral batida, bola está com Lianco. Lianco dominando a bola no setor defensivo. 3 minutos eu já tenho no segundo tempo. Rolada a bola na minha direita, vem pro domínio do jogador que era exatamente o Pérez. Pérez domina, abre a bola na esquerda, vem para Vitor Hugo. Vitor Hugo abre na extrema esquerda. Recebeu, recolheu, tenta fazer a passagem, vai para cima da marcação. No bate, bate, a bola voltou, ficou ainda no setor direito, tenta descer para o jogo e gira a bola ali no comando. Bola ali, bola lá, vem para Dieguinho, dominou, recuperação de posse, bola, tenta descida, vem zagueiro, corta, tira para o time do Atlético, para Alexander. Desceu o Galo, atenção, hein? Abriu lá na esquerda, é para ele, Cacierra, Cacierra tentou a tabela, vem para Alexander, ninguém ajudá-lo e volta para a beira da esquerda, chegando agora para o número do Pérez. O Pérez chega, o Atlético tenta apertar agora nesse segundo tempo, precisa do gol. Olha a abertura de bola para o Pacini na esquerda, o zagueiro vem, corta, vai voltar para o Atlético e tira de indefinitivo de qualquer forma agora a equipe do Ceará. O Lianco dá bola para o Everson para trás mais uma vez. 4 minutos jogados. Segundo tempo de partida, 2-0, tá na frente a equipe do Ceará. Abertura de bola na direita, cabeçada defensiva, vai voltar aqui no setor esquerdo, dominada pela equipe do Ceará. Lá vem o Rosão na esquerda, dominada a bola para Fernando, ele vai para cima da marcação, bem Natanael, voltou, recupera para o time do Atlético, toca a bola para trás para o Everson vai orientando, o Atlético vai tentando sair da situação difícil em que se encontra, eu acredito. Vamos sair dessa aí, Galo, na massa, toma 2 gols no primeiro tempo, joga com uma menos desde 3 minutos de jogo. O Ceará fez 2-0, é o que lhe basta. O Galo tem que fazer gols. Olha a bola na direita pro Coelho, ele marca a falta. Ele marca a falta no Coelho, no campo de ataque. A arbitragem tá confirmando o PH.
1: É, tá com muita vontade, aliás, um dos poucos, né, que tem demonstrado bastante vontade em campo, Alan Franco, Cacierra, são alguns, né, dos que estão ali correndo e querendo levar o Atlético ao campo de ataque. Agora a falta aconteceu, um pouco afoito, né, o Ceará.
0: O Ceará tenta descer lá na direita, o Everson chega para fazer o corte, dá um bicudo pro céu, ela vai saindo do outro lado. É lateral na ponta direita para a equipe do Ceará fazer a cobrança. Já batido, olha a bola na grande área, já saiu. Eu vi daqui, saiu Betinho de meta. Vai tomando posição a equipe do Galão da Massa para sair do seu campo de defesa. Na direita, a bola para Coelho. Coelho domina, tenta passar pela sua marcação. Toca a bola para Cacierra. Sofre entrada por trás. O árbitro marcou. Falta para cima do Cacierra. Ela vai ser cobrada aqui pelo campo de defesa. Pro time do Galão da Massa que vai tentar a descida. Jogados 6 minutos. Passados a etapa complementar de partida. Lá vai para o campo de ataque na ponta direita. Tenta diminuir a descida. Primeiro ataque da equipe do Atlético. Franco foi barrado por baixo, teve uma entrada feia por ali, a bola vai saindo pela lateral, é no setor de ponta direita, vai descer o primeiro ataque, a equipe do Atlético, a bola para Lianco. Lianco domina, vai tentar o giro, gira a bola na ponta direita, vem para o número do Coelho, vai para cima da marcação, ele perde a bola na sequência, ela fica aqui pelo setor esquerdo, tenta passar pelo seu marcador e não passa. Nova falta foi dada, o árbitro marcou na direita para tentar de merecida. Ele está marcando bola no campo defensivo, é pro time do Galão da Massa, vai sair no setor de defesa. 7 jogadas, etapa de complemento.
2: Luigi de pênalti, Palmeiras 4, Jacuipense 0, 7-0 no agregado para o Palmeiras, informando o Supermercados BH.
0: O Galo apertando, tentando sair dali de trás. Foi nada, manda seguir o árbitro, volta a bola para o Lianco, rola a bola, o Atlético permanece mais no ataque nesse início do segundo tempo. Tem que fazer, tem que fazer. Olha a bola para o Natanael, na extrema direita, chega no número do Coelho. Coelho dominou, vai para cima da marcação, tenta passar pelo seu marcador e sai. Com bola e tudo pela lateral. Na defesa lateral, para o Ceará fazer a cobrança. No futebol e na Itatiaia, vamos girar o tempo e o placar do futebol. Chegamos a 8 minutos passados deste segundo tempo. 8 jogados e KTO informa o placar: 2 para o Ceará, 0 para o Galo.
2: Jacuipense 0, Palmeiras 4. Temos 10 da etapa complementar. Remo e Bahia estão empatando por 1-1. Nesse momento tem uma análise no VAR, vejamos se teremos aí um gol pro Bahia. Por enquanto, tá dando o Remo na próxima fase da Copa do Brasil.
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0: Futebol é emoção, né? Com Caixa na maior do Brasil.
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0: Ligado com toda a equipe internacional, Lingo vai pra cima da marcação ali, tentativa de lançamento no miolo, boa bola, o Ceará chegou bem, Everson. Sempre ele, o paredão da massa para evitar o pior, aparece ali pelo miolo da grande área para ficar com ela. 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Lançamento aqui na direita, era pro Coelho, a bola vem direto pra fora, vai saindo pela lateral. Lateral para o Ceará, bateu no campo de defesa. 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Abertura de bola pelo setor direito. Lianco deixou, perdeu a bola. É puxado na sequência. Teve que fazer a falta. E amarelo pro Lianco. O Rezende.
4: É, mas tá a sintonia do Lianco também, Caixa. Errou com tranquilidade ali. Errou sozinho. E aí teve que fazer a falta. Tomou cartão amarelo. Tá tudo errado, hein? 2-0 Ceará. 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
0: É uma noite daquelas para a torcida atleticana. O Galão da Massa está perdendo por 2-0. Ai, ai, ai, ai, ai, ai, ai. Copa do Brasil. Galão precisa de gols aqui no Ceará. E a falta agora é contra. Vai tomando posição o Ceará para fazer a cobrança. Pedindo passagem ali pelo setor esquerdo. Falta para a equipe do Ceará. Dieguinho tomando posição para a batida. Alex Silva já saiu, Rafael Ramos está ali, fica espiando também por ali, tomando posição para a batida, ajeitando a bola ali para a cobrança. Atenção, torcedor do Brasil, vem bola batida aí. Goleirão Everson está junto à sua trave direita, ajeita a posição de barreiras. Eu conto 5 homens neste momento. 5 homens ali protegendo o canto direito do Galão da Massa. Fernandinho pra bola. Atenção, torcedor do Brasil, lá vem pra batida. De longa distância, autorizar a cobrança. Alô, Emerson, eu tô com você, meu goleirão. Vai pra batida, pezão direito na trave. Dieguinho na trave, que bola perigosa. E o Emerson machucou, hein? O Emerson parece que bate a cabeça em algum lugar ali, hein, Rezende?
4: Foi, quando ele bateu na trave, no travessão, foi evitar, acabou sofrendo a pancada do goleiro Emerson, bateu com estilo, hein, o camisa 20, Dieguinho, por pouco, o Emerson tocou nela, senão seria o terceiro.
0: É, bateu forte ali de certa maneira o Emerson. A sorte dele é que o ombro vai junto também. Ele bate na trave direita, mas o ombro, de certa forma, protegeu ali o goleiro do Atlético. Tá caído, dá o toque na trave, sim. O Everson vai tentando se recuperar ali. Mas que batida seca, né, do Dieguinho. Na trave. Meu Deus. Ali, Oliveira, vem aí pra Supermercados BH ali.
5: É, realmente um lance que preocupa um pouco mais. Você descreveu muito bem mais uma vez, Caixa, o ombro dá uma amenizada, né? Mas é um lance mais forte. É, eu acho que o time vai tentando se arrumar. A gente falava da partida ruim que fazia o Lote, né? Uma sequência de jogos que é difícil de suportar, né? Fisicamente ele estava reagindo muito mal, então por isso a troca. Acho que o Galo vai tentando se equilibrar, principalmente no momento defensivo, mas precisa ferir ofensivamente, né? Porque não adianta não tomar gol. Tem que fazer pelo menos um, né, Cachola?
0: Tem que fazer pelo menos um para dar uma equilibrada nas coisas. 12 minutos jogados passados, etapa de complemento. O placar mostrando 2-0 para a equipe do Ceará. O tempo não espera, o tempo passa. Na defesa, sai jogando aqui pro Ceará, para pelo setor direito, abertura ali de bola pro Rafael Ramos, ele domina pelo setor direito, tenta por elevação, faz lançamento de bola que cai para Fernandinho na ponta direita, Fernandinho domina, vai para cima, ainda ele tentando a finta, tentou um passe na entrada grande área, bem o Pérez para cortar para o Atlético, e vai tentar o lançamento lá na ponta esquerda, ela vai chegar pro Pacini, Pacini chegou para dominar, lá na ponta esquerda ele é ousado, ele vai para cima, ainda o Pacini, traz a bola pro miolo, pro Alexander, o Alexander dá um break, joga a bola de novo na esquerda, o Galo tentando crescer, eu quero gol, atenção, a bola para Pacini na ponta esquerda, tô sentindo firmeza, o Galo chegando ali pelo centro esquerdo, olha o Franco, ele domina e devolve a bola na esquerda, se recompõe já a defesa da equipe do Ceará, o Atlético tenta um espaço com o Bianco que abre na direita pro Natanael, Nata domina, na ponta direita trouxe pro miolo, vai indo Coelho para perder a bola de novo, e ela volta, ainda pro time do Atlético, vem pra Bianco, o Bianco corta aqui pro miolo, ainda ele fazendo abertura de bola pelo setor de meia esquerda, o Atlético adianta todas as suas linhas, vai armando contra-ataque o time do Ceará, Pacini na esquerda, recebeu, recolheu, vai pra cima, parou, prendeu, girou, agora na esquerda, boa bola para Alexander, vai cruzar, cadê o Cassiera? Chegou o zagueiro para cortar, tirando o Piri, muda a boca no gol. Lateral pro Galo, já batido, vai Galo, abre a bola na ponta esquerda, atenção, Alexander dominou, parou, prendeu, molhou, vai trazer pro miolo, rolando a bola mais atrás, ela vem pra Júlio César, parando, prendendo, entregando a bola pra Vitor Hugo vem ali pelo lado esquerdo da zaga, aí pra agora pra Lianco, Lianco abriu pela meia esquerda, vem pra tentativa de lançamento, a equipe do Atlético fica colocada a bola pro Vitor Hugo, tenta o lançamento ali no miolo, acabou perdendo agora, mas não tem o contra-ataque armado também, aqui pro Ceará, tem 3 contra 3 ali, Ceará também é aquilo, né? Já tá com 2-0, não tá querendo inventar roda também, não, Ceará, hein? O Galo fizeram aí, complica, hein? 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Já tá com 2-0, não tá querendo inventar roda também, não, Ceará, hein? O Galo fizeram aí, complica, hein? 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E perdeu a bola aqui o Coelho, errou tudo que fez o Coelho, na ponta esquerda dominando a bola o time do Ceará com perigo, levou pra perna esquerda, deixou na boca do gol, batiu e a bola fica na zaga e ela vai voltar na ponta esquerda e a falta está adotada, é bola na defesa, vai sair jogando o time do Atlético no setor defensivo, tinha sabido Marques, se a coisa pode melhorar, 15 já, Marcos, faz bem meia hora o Galo, hein?
6: Pois é, ô Caixa, o panorama não mudou muito, né, Caixa? O Atlético ainda continua com dificuldade de chegar lá no gol do Ceará. O Ceará controla mais o jogo agora, com um a mais, tá fazendo o jogo à sua feição. O Atlético precisa ser um pouco mais ousado, já fez 4 substituições, né? Precisa de mais ousadia ali na frente, no 1 contra 1, senão não vai chegar no gol, Caixa.
0: Tá certo, obrigado. O nosso Olê Marques, 15, quase 16. 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Bora pro primeiro ataque, cabeçada defensiva, vem zagueiro, tira. Afasta de qualquer forma, ela vai cair aqui, torcedor de ponta esquerda, vem zagueiro dominando e tentando. E vai tentar passar pelo seu marcador, e vem zagueiro cortando, ela vai voltando pelo setor direito. E tentaria o Natanael, Nata procura no meio, e no meio ele encontra a movimentação do jogador, que era exatamente o Vitor Hugo, tentando o comando. Olha lá o Alex. Sander tá lutando bastante ali na frente, tentando retomar. Volta a bola, o Bianco vem, já dá uma lenhada ali, o árbitro marca a falta pelo setor de Milquimbo. É falta para a equipe do Ceará fazer a cobrança. Bom, Rezende.
4: É, o Leão tem que ficar esperto, daqui a pouco vai ficar com 2 a menos o Galo, né? Porque já tem amarelo e agora ele foi no jogador, né? No Fernandinho, fez a falta. 2-0, Ceará tá virando aí o duelo do mata-mata. 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
0: Tá certo, Cláudio Rezende, falando no rádio, no futebol e na emoção da Itatiaia.

0: 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E lá vai pro primeiro ataque, a tentativa de avanço, a equipe do Atlético tentando descer pelo setor direito. O árbitro tá parando ali para marcar o quê? Novo lateral na ponta esquerda. É para a equipe do Atlético fazer a cobrança. Vai tomando posição para descer o primeiro ataque. 16, 17 agora, bola na esquerda. Um gol preciso, Galo. Olha lá o Pacini, vai para cima. Recebeu uma falta. O Barba vai conversar aí na beirada do campo aí com seu auxiliar de novo. Tá trocando ideias ali. O Barba mais uma vez. 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Atlético, definitivamente daqui a pouquinho vai ter que ir pra cima correndo risco de tomar mais, mas pra tentar alguma coisa, né? Pra tentar alguma coisa, olha o Everson, tá virando atacante ali o Everson, já tá pra frente do meio campo ali. Vem cruzamento de bola na grande área, vai tomando posição na ponta esquerda. Vai pra bola, Alexander bateu rasteiro, rasteirinho, muito mal. Ela vai voltar ainda no segundo esquerdo, vai lutar. Ele na cabeçada, consegue fazer a bola chegar até o comando. Chega por ali o Franco e volta a bola pra equipe do Ceará. Vai tentar o lançamento ali na ponta direita, desce o Ceará com perigo. O contra-ataque armado, a bola na ponta direita, rolada para trás, batida pro gol, Fernandinho. Hora do gol pela linha de fundo, Rezende.
1: É, a bola subiu e aí a jogada de novo na velocidade, né? O Atlético vai se expondo, vai tomando contra-ataque perigoso. Esse o Fernandinho pela linha de fundo, quase o terceiro do Ceará. 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
0: 18 minutos e meio jogados deste segundo tempo. 18 minutos e meio passados, etapa final de partida. 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
2: Copa do Brasil, Remo 1, Bahia também 1. 4-2 no agregado para o Remo. Temos 20 do segundo tempo.
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0: 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No ataque, o Atlético tentando bola para Pérez. Vambora, Galo. Olha o lançamento pro Pérez da linha de fundo. Ele chegou, tomou a invertida. E ela fica no campo de defesa para a equipe do Ceará. Chegamos a 19:30. Vamos ter pouco mais de 25 minutos agora. O Atlético para tentar o seu gol, para tentar forçar os penais. A bola vai saindo aqui lateral no setor esquerdo. É para a equipe do Ceará fazer a cobrança no seu setor defensivo. Chega aqui para a cobrança. Sem pressa o Fernando. Sem pressa o Fernando, nós já vamos daqui a pouco atingir a metade do segundo tempo. Atlético tentando a reação, ainda sem sucesso. A bola aqui na esquerda, Fernandinho, ele domina, tentando passar pelo seu marcador. Ganha o lateral na ponta esquerda. Deixa a bola para aqui o seu companheiro Fernando. São os dois aqui na esquerda. É o Fernando, Fernandinho, tentando e chegando e buscando. E vai tentando de novo aqui pela ponta esquerda, equipe de preto e branco do Ceará. Vai vencendo por 2-0 o placar do primeiro tempo. Tem lateral na ponta esquerda. A equipe do Ceará já feita a cobrança. Bola para Luizão. É o zagueiro da equipe do Ceará tomando posição. O Atlético continua com aquele escanteiozinho do primeiro tempo ainda. É um só a 2:03. O Cicê fez o pênalti e foi expulso. E o Ceará saía na frente. Lá na ponta direita tentando a proteção. Bola pela linha de fundo. A torcida do Ceará quer um toque ali para escanteio. O árbitro diz que não foi nada. É só tiro de meta para o Atlético saindo para o jogo. Tempo passando, 21 minutos. Segundo tempo de partida, 21 jogados, 24 por jogar. Na defesa, o Atlético tentando sair aqui. O Natanael perdeu, lutou. O jogador do Ceará conseguiu ficar com ela dominada. Tentou a finta, saiu com bola e tudo. O Dieguinho, e ela vai pela linha de fundo. Tiro de meta vai sair para o time do Atlético, Cláudio Rezende.
1: É, com dificuldades ali. O Natanael conseguiu pelo menos o tiro de meta, nos complicou. Tiro de meta pro Galo Everson. É o Atlético na sua luta. Copa do Brasil vai sendo eliminado. 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
0: No caso de tentar melhorar, tentar o desespero aí do gol, quem que o Atlético ainda tem no banco de reservas aí, Rezende? Fez quatro já, né, substituição.
1: É, tem mais uma pra fazer, tem o Dudu, o Cauã Soares, o Igor Gomes, o Maicon e aí os outros são zagueiros, né, Alonso e Vitão, e o Preciado.
0: Tá. Falta, lá na ponta esquerda é falta para a equipe do Ceará fazer a cobrança. É a Copa do Brasil, que além da vaga na Libertadores, é milionária, né? Milionária, tem muita plata para os vencedores, é. Tivemos a queda hoje já de São Paulo pro Juventude, o Galo tá caindo aqui pro Ceará. 22,5 na defesa. Vai sair jogando daqui pro Ceará no seu campo de retaguarda. Pelo setor defensivo, o time do Ceará no lateral esquerdo aqui, o Fernando tenta dar um passe, toca a bola na frente, tenta passar pelo seu marcador e não passa, e volta o lance, recomeça aqui na esquerda, volta a bola aqui pro domínio jogador, que era o El, toca para trás, goleirão Bruno vem, faz a defesa, para, prende ali pelo setor direito, tenta descer o Bergamo, ataque aqui pro Ceará, um golzinho é o que o Atlético precisa, tá tentando chegar de novo, galão da massa, tentando, buscando, lutando pelo seu gol. Goleirão do Ceará trabalhando de fora da grande área, dá um bicudo pra frente, ela cai aqui pelo comando, vem pra Fernandinho, ele tenta o lançamento, vem o Liango pra evitar a saída da bola pela lateral, ela fica aqui pro Everson na defesa, o Everson sai jogando no setor defensivo pro Natanael, ele tenta ali pelo miolo pra Fernandinho, dominou o Atlético, opa, entrada ali no tornozelo do Coelho, vem PH.
4: Chegou duro, chegou por baixo ali, mas o Coelho já se levantou, Caixa. Ali pedindo a bola, tem pressa o Atlético agora, vai perdendo por 2-0, 23,5. Baba continua conversando, daqui a pouquinho quem vai mudar é o time do Ceará, que vai trazer a substituição aqui. Vão ser duas, serão duas substituições.
0: Tá certo, obrigado. Sempre em cima da informação. Lá vai para o primeiro ataque o time do Liango aqui pelo setor direito, parando, prendendo e abrindo a bola na extrema direita. Ela fica para o Natanael, dominou e rola a bola para trás e vai tentar um passe pelo setor defensivo. Volta a bola ali para o Vitor Hugo, ele tentou um toque, acabou perdendo a bola na sequência. E depois ela vai saindo pela lateral, é bola para o Atlético bater aqui no campo de defesa. O galão vai sair para o campo de ataque. Sai o 40, vem o 10.
4: É o Juan Alano. Juan Alano entrando na vaga do camisa 40, o Melk. E também o Ludovico, Enzo Ludovico. Tá entrando agora com a 60 na vaga do Gustavo Prado com a 30. São as mexidas do técnico Moza no time do Ceará, informando o Banco Mercantil.
0: Tá. Tá entrando, portanto, aí o Alano, qual que é o número do... O Alano é o 10.
4: O 10. E o Ludovico, Enzo Ludovico, tem a 60.
0: O Enzo, portanto, com a 60 e o Alano com a 10. São as substituições, portanto, na equipe que está vencendo o jogo no Vozão, aqui na cidade de Fortaleza, no Nordeste do Brasil. Eu vou girar o tempo pra cá do futebol no meu relógio 25. Jogados, etapa de complemento. 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
5: É, tem que arriscar, né? Você tem que arriscar, você tem que passar com mais jogadores pro campo ofensivo, deixar a zaga no mano a mano, mas você tem que tentar pelo menos alguma coisa diferente nessa reta final, Caixa.
0: Tá certo. Tá, e portanto, Ale Oliveira trazendo também a sua opinião no futebol da Itatiaia para Supermercados BH. Tá passando o tempo, 25, 20 minutos para Atlético tentar alguma coisa lá na esquerda. O Coelho domina. Ora na direita, ora na esquerda. O Coelho erra mais uma. É quarto passe errado ali do Coelho. E desceu de novo o Ceará. Olha o perigo. Liango na bola, pra tirar no terceiro gol do Ceará. E volta o Galo. E desce pro primeiro ataque aqui o Natanael. Vambora, Galo. Vambora, Galo. Vamos achar esse gol aí, Galo. O Ceará não quer fazer. Vamos fazer nós, Galo. Aqui na direita. Dominada a bola pelo Natanael. Parando, prendendo, entregando a bola aqui. É pro Maxwell. Maxwell abre a bola pela meia direita. Meia direita. Ele arredonda e joga pro primeiro ataque. A bola para Franco. Franco dominou. E parou e prendeu. E trouxe pro Biolo. Cai na ponta direita pro Natanael. Vai pra cima da marcação. Tenta passar e não passa. Volta pra Pérez. Pérez domina. Abre na esquerda. Tentativa de um toque no comando. Vem pra ele. Passinho dominou e abriu na extrema esquerda. Desce pro primeiro ataque. A equipe do Coelho. Ele traz a bola pro Biolo. Lançou no comando. Bola ali, bola lá. Tirou o zagueiro. Voltou de fora da grande área. Saga fácil de qualquer forma. E volta no contra-ataque. A equipe do Ceará. Primeiro turno de bola no setor direito. Vai chegar ali pra ele. Domina João Gabriel. Trabalha no setor direito. Alano passando, ele traz pro Biolo. Abriu na direita, vem cruzamento na grande área. Voltou pro Biolo, bateu, perdeu. Perde o terceiro gol. O Ceará. Ô, Rezende.
1: É, o Galo já tá no lucro no jogo, né, Caixa? O Ceará vem pilhando chances e vem desperdiçando. Esta dentro da grande área. O chute pra cima do Alano. O Atlético não se acha, não se encontra. O Ceará passeia. Quase, quase o terceiro se salva o Galo.
0: E não faz leve, hein, Ceará? Vambora, Galo. Há uma espanada ali do Vitor Hugo. Ele toca com a mão na bola, mas os antes que não foi nada. É tiro de meta, já batido. Vambora, o Atlético. 27. Vambora. Uma hora a manteiga tem que cair. O pau tem que cair com a manteiga pra cima no Galo também, né, gente? Vamos lá. Vamos arrumar o golzinho aí. Vamos classificar no desespero dos pênaltis. Vambora. Tô acreditando, hein? Olha a bola solta. Recuperação de posse. Uma bola aqui pro Ceará. Meu Deus. Olha aqui. 3 contra 3. É lance perigoso. Abertura na esquerda. Chegou pro Fernandinho. Invasão na área. Alano bateu. Desvia. Escanteio. Na ponta direita. É pro Ceará. Chega mais Rezende.
1: É, o Alan Franco evitou ali que seria de novo. Novo, né? A finalização no gol do Alano, escanteio pro Ceará na direita. Que coisa, hein? Torcida do Ceará que tava desacreditada agora canta porque o time tá na frente do marcador.
5: Aí mexeu o Ceará, Matheus Araújo, viu, Caixa? Anota aí, camisa 8. Acho que vai mexer até agora, viu, no escanteio. Chamou mais um aqui, mas o Matheus Araújo vai entrar.
0: Matheus Araújo, portanto, com a número 8.
5: E o Júlio, G I U L-I-O. Júlio vai entrar também com a 35.
0: Júlio, portanto, com a 85. Aí vamos ter duas substituições já na equipe do Ceará. Olha a bola batida pro gol. Everson tranquilo lá no alto, seguro, firme, faz a defesa pro time do Galo. 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Vai sair jogando aqui no campo de defesa pro campo de ataque, a equipe do Atlético, meio do turno de bola pelo setor esquerdo, sobe na cabeçada, o zagueiro corta, tira, vai ficar pelo setor direito, o Galo vai tentar a descida. Olha, meio do turno de bola lá na ponta direita, chegando pelo Benzo, dominou, traz a bola para trás, entrega ali agora no miolo, para tentativa de descida, o Pérez chega, acaba sofrendo uma falta, o jogador do Ceará e o árbitro marca na ponta direita, Rezende.
1: É, falta agora, jogadores caídos, né? Mas é falta pro Ceará, foi para cima do número 17, tá caindo por ali o Fernando, é falta e agora as mudanças.
5: Dieguinho sai com a 20, entra o Matheus Araújo com a 8, vamos ver a outra do Júlio, que vai entrar aí, ó, camisa 35. Tá saindo camisa número 11, Fernandinho. Fernandinho sai com a 11. 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
0: Jogadores do Galo estão retornando aqui para o banco de reservas, porque vem o 29 aí, né?
1: Cauã Soares. Vem aí a opção lá de ataque que ele tem, centroavante.
0: Vai tentar colocar o Cauã para tentar ajudar o Atlético a arrumar um golzinho aí no final. Meia hora, 30 minutos jogados, etapa de complemento. Placar mostrando 2-0. O Atlético Ceará está na frente do Galão da Márcia. Bola na meia esquerda e descendo. O primeiro ataque aqui pelo setor esquerdo. Desce a equipe do Ceará agora. Bola para o número 18, Júlio César. Júlio César parou, prendeu. Trintinha, meia hora, etapa final de partida. Lá vai para o primeiro ataque a equipe do Ceará. Dominada a bola no comando, rolada, entrada grande área. Abriu na direita e perde. E na sequência, bola fica de novo pro time do Galão da Massa e faz a abertura de bola no comando. Chega o zagueiro, corta, tira, traz a bola para trás, ficando virada no campo de defesa. A equipe do Ceará para sair para o jogo Belo Horizonte, Prefeitura do Povo. 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
2: Palmeiras está atropelando Jacuipense, 4-0, 7-0 no agregado. Remo e Bahia estão jogando 1-1. Bahia já teve de gol anulado no jogo, tá pelo visto agora o terceiro vai ser anulado. Bahia 1, Remo também 1, tá 4-2 pro Remo no agregado.
0: Olha a bola na boca do gol, Everson salva o Atlético, tá valendo. Natanael caiu, o juiz mandou seguir, pedalou, levou na linha de fundo e a bola sai pra escanteio. Cláudio Rezende.
1: Que coisa, hein? Que coisa, o Natanael tentou pela primeira vez, pediu falta, o árbitro mandou seguir, o Júlio tentou na segunda, escanteio. Ceará é que tá tentando o terceiro pra matar, pra liquidar a fatura.
0: É, subiu na cabeçada o jogador do Ceará, o Everson fez nova grande defesa ali junto à trave direita também, na disputa de bola com o Lianco, quase o Prado ali fez a bola, o jogo tá parado para que seja feita a substituição. Cauã vem aí, saiu
1: Tomás Pérez, isso.
0: Saiu Pérez, portanto, está informando Cláudio Rezende. 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
1: Pérez. Tomás Pérez, isso.
0: Saiu Pérez, portanto, está informando Cláudio Rezende. 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Olha a bola na grande área. O goleiro Everson manda truco e fica com ela. Olê Marques, passados agora 33 minutos, Marques.
6: É, entra o Cauã agora, o Caixa, pra ter mais energia, né? Pra ver se ele consegue pegar essa bola do meio pra frente, pra arrastar pro um contra um, Caixa. O Atlético tá muito sem criatividade. Que o garoto entre com essa energia e leve o Atlético pra frente, Caixa.
0: É o que nós esperamos, Marques. 33 jogados, 12 por jogar. Tempo cada vez mais curto pro Galão da Massa. Abriu o de bola na ponta direita, chegando aqui. É pro Coelho, boa, Coelho. Da direita pra esquerda, a bola caiu. Dominou, invasão na área, tentou a tabela ali, o passinho, a bola ficou na metade do campo. E volta a bola para a equipe do Ceará, que tenta descer agora na Valentona, lá pela ponta direita, descendo e buscando e tentando mais um gol. Afasta a zaga do Atlético, corta e tira o perigo na boca do gol. E na sequência, falta, arbitragista marcando, Prefeitura de Nova Lima. 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Bola pro Galo, Rezende.
1: Falta pro Galo. Agora o Vitor Hugo vai ali, fala com o árbitro. 2-0 Ceará. Pouco tempo para o Galo reagir. 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
0: Pouco tempo para o Galão da Massa reagir. 34 minutos jogados passados. É o segundo tempo de partida. 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Lá atrás é a falta para o goleiro Everson, que vai sair para o jogo. 34 minutos, ele vai tomando posição para fazer a cobrança de falta. É pro time do Galão da Massa ali atrás. Vai tentar a descida. Bora pra Pacini, vambora. Entregou a bola agora da extrema esquerda pra tentativa de descida. Houve um toque por ali de novo do Coelho. Ela sai pela lateral pro Atlético bater na ponta esquerda. 34, quase 35. Eu já tenho. O tempo não para, o tempo não espera, o tempo lá vai embora. Atenção na esquerda. Coelho dominou, levou pra perna esquerda, jogou na boca do gol. Tirando a zaga e afasta de qualquer forma a zaga da equipe do Ceará. Ganha o escanteio, Galo, hein? Então chama o gol do Galo aí, pega!
5: É, o Alan deu um presente pro Atlético, ele tava sozinho, quem sabe, né, Caixa? É o que você falou aí, ó, é o pão cair com a manteiga pra cima. Escanteio dado de presente, foi o Coelho. Coelho vai aqui na direita pra cobrança.
4: Tem que caprichar. O Galo quase não chegou aqui. É a bola parada, Cássia.
0: É agora. Tomando posição, tem Vitor Hugo na grande área. Tem Leandro na grande área. Quem sabe na cabeçada o gol do Galo. Autorizada a batida na boca do gol. Afasta o zagueiro. Bola bem meia altura ali do Coelho. Facilitou pro Ceará. Olha lá. O Cassier dominou e tentou dentro da grande área com muita dificuldade também. O zagueiro corta. Mas tá chegando, hein? Tá tentando alugar meio campo o time do Galo. 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Na esquerda, lateral batida, bola tá pelo setor esquerdo, desceu o número de ataque, equipe do Atlético, abertura de bola para Alexander na ponta canhota, dominou, invasão na área, ainda ele vai abrir na esquerda, capricha, Bassini cruzou, desviou para cair de novo para escanteio pro Galo. Olha o Galo chegando, PH.
4: É do lado de lá agora, ponta esquerda, vai o Coelho de novo de pé trocado, capricha Coelho, quem sabe na bola parada, informa no Banco Mercantil.
0: Quem sabe na bola parada o Galão da Massa vai lá dentro pra forçar o

0: decisão. Autorizada a cobrança, vem todo mundo pra dentro da grande área. Capricha, Galo, coração ainda bate com esperança. Autorizada a cobrança, bola na boca do gol. Desviou, olha o Alexander, sobrou pra ele. Uma multidão na sua frente, ele tenta achar um espaço. Demorou demais e perdeu. E rouba o time do Atlético. E rouba de novo a equipe do Ceará. E rouba de novo o time do Galo. E a bola recuada aqui atrás pro Everson. Vambora. É a guerra no finalzinho da Copa do Brasil. Galo desesperadamente precisa do gol para forçar os pênaltis. Tomando posição. Aqui na direita lá vem o Natanael. Vai lançar lá no comando. A bola ali, bola lá no alto. Casiera vai subir o zagueiro e tira de qualquer forma. E ela volta. Ainda perseguidor de meio campo. E a falta está anotada. E o árbitro está marcando. 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A defesa, o Ceará tá dominando a bola para saída pro jogo. E rola para o primeiro ataque, vai para tentativa de descida. Houve uma falta por ali, juizão parou, marcou. É falta, marca o árbitro lá na ponta direita em Nova Lima. 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Vamos a golada d'água ali. Dá uma olhada, não tem o que fazer mais. Já fez 5 substituições e o Ceará tentando chegar, né? Com falta agora do Leão. Na ponta esquerda está marcando o árbitro Rezende.
1: Chegou atrasado novamente, né? O Leão. E o árbitro marcou a falta, não adianta reclamar. Chegou atrasado, fez a falta pra cima do atacante, o de Júlio, que entrou no segundo tempo. O Ceará não tem pressa, tá levando a classificação pra casa. Vai ficando em casa essa classificação. É falta pro Ceará na esquerda, Caixa.
0: Vem mais bola ali, bola lá na grande área da equipe do Atlético. Atenção, torcedor do Brasil, 38 minutos jogados. 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É falta na esquerda, autorizar a cobrança, bola na grande, olha o zagueiro corta de qualquer forma. É 39, ainda lutando no final, segundo time do Atlético, olha ali, vai sobrar essa bola para Alexander, não, fica na defesa dominada pelo Ceará, que vai sair para o jogo, girando o time para cá para futebol, ainda tem tempo, ainda tem esperança para o Galo. Passados pela minha marca, 39 minutos jogados, 6 por jogar, KTO informa o placar, 2 para o Ceará, 0 para o Atlético.
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2: Mário Henrique.
0: O Galo recuperava uma bola aí, mas já deu ruim, né, PH?
3: É, deu sim. O Alexander chegou com muita vontade, né, no lance. Aliás, ele entrou com bastante vontade, viu, Caxias? Nesse segundo tempo, é um daqueles que estão se indignando em campo aí, correndo atrás o Alexander, mas cometeu a falta. 2-0 Ceará, informando o Supermercados BH.
0: É o prejuízo de um a menos, é muito grande, né? Se ser muito jovem, eles não fazem as

0: lance de lateral. Lateral batida, bola lá na frente. Vem o Lianco, vai fazer a proteção. Tenta retomar posse de bola o time do Atlético. Ela vai pela linha de fundo. É apenas Ciro de Meta, está marcando o árbitro. 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Tomando posição, vai saindo pro jogo, vai saindo pro serviço, vai saindo pro trabalho. Pressão direito, vai jogando a bola para o primeiro ataque. Ela vai cair ali na frente, na cabeçada defensiva. A zaga está cortando, ela voltou ainda ali no campo de defesa. Nova cabeçada e chega fácil para as mãos do goleirão. Depois do recuo do Vitor Hugo, Everson sai tranquilo para ficar com ela. 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Desceu o Galo, atenção, a bola para Coelho, domina. Limpou para perto da direita, bateu, explodiu na zaga, voltou para Alexander, ajeitou para o Cassiera, para o gol, para fora do gol, pela linha de fundo, meu Deus do céu, ô PH!
1: É uma das poucas chances que teve o camisa 9 do Galo, né? Ele recebeu a bola do Alexander, fez o giro para a perna boa, que é a perna direita, mas pegou muito embaixo, caixa, ela passou por cima do gol do goleiro Bruno. 2-0, o Galo vai dando adeus à competição nacional, a Copa do Brasil, informando o Banco Mercantil.
0: Falta um capricho do Caseira. Alexander lutou, a bola acabou sobrando para ele, quase, será que tem mais uma dessa? Vamos ver. Olha a bola para o primeiro ataque, escorregou ali a zaga do Atlético com o Vitor Hugo, ela volta ali no campo de ataque, entrada grande área ainda, a equipe do Ceará buscando, tentando o seu terceiro gol, Lianco na marcação, já se recupera a zaga do Atlético, e ela fica pelo setor direito, vem para tentativa de cruzamento ali na direita, vem Lianco de novo, rouba para o Atlético, fica com ela dominada na defesa, tenta sair para o jogo, sofre a falta, Lianco, dentro marca, bola pro Atlético da defesa, ô Rezende.
2: É, o Lianco agora recebeu a pancada, né? O jogador, ele conseguiu o domínio, o Galo tem esse finalzinho aí, chegou com Cassierra, esperança, expectativa no final do jogo para evitar essa eliminação precoce na Copa do Brasil, Caixa.
0: É, o Galo tá entrando agora e já tá nesse momento saindo, né? Ali pelo centro esquerdo, tentando descer de novo o time do Atlético 43. Vale a sua torcida, vale a sua fé, vale a sua esperança. Eu sei, tá difícil, tá duro, tá dolorido, não tá legal. Mas vambora. Fabiano, pulo de bola, Brugueira, ataque. Lá na ponta direita, descendo Brugueira, ataque. A equipe do Atlético tirando a zaga, voltou. Fabiano, pulo de bola pelo centro esquerdo, desceu com perigo. Bola rolada ali na boca do gol, batida. Ederson também salvando boas bolas para o Atlético, porque a situação já estaria mais difícil essa altura do campeonato. Vai embora pro campo de ataque, a equipe do Atlético tentando descer, aí o Cauã perde a bola aqui, vai tentar a descida, ela acaba saindo de novo em tiro de meta, está marcando o árbitro. 44, hein? Vejamos o que vai dar o árbitro da partida. Galo vai ficando vivo. Sul-Americana ainda e no Brasileirão, de ambas precisando da reação. Em ambas as situações difíceis para o Atlético, essa classificação. Copa do Brasil daria o certo alívio. Galo tem um acréscimo só para tentar fazer alguma coisa. Vem de lá.
3: Gol do Remo, gol que vai definir a classificação do Remo. Leonel Pico, aos 46 do segundo tempo. Remo 2, Bahia 1, no agregado Remo 5-2. Roger Machado foi demitido no São Paulo. Acho que pode sobrar para o Rogério Ceni hoje também.
0: Lá no campo de ataque, vai para o campo de ataque aqui para o Cassiano. Ele domina pelo setor esquerdo, 44, quase 45, trazendo a bola para o miolo. Ela fica para o domínio do Franco, Franco dominando. Vai tentando trazer a bola para trás ali, vai dominando, tocando a bola agora. O Alexander pela meia esquerda parou, prendeu. Vai abrir na esquerda, ele prefere com Cassiano no miolo.

difícil pro Atlético, dura expulsão muito no começo, o Atlético sofrendo o jogo todo, mas enquanto há tempo ainda há esperança pra torcida alvinegra.

0: decisão pros pênaltis. Bica de cudo, bica de cudo, bica de cudo, é gol do Galo, PH!
1: É sempre assim, Caixa! Tem que ser sofrido! É complicado! Mas o atleticano não pode! O atleticano não pode desistir nunca! A jogada pela canhota! Saiu com ele, o Alexandre entrou querendo! Ele entrou querendo! Enfiou a bola pro Pacini! E aí o garoto levantou a cabeça e mandou um balaço de perna canhota pro fundo das redes! É assim, Pacini! É com raiva! É com vontade! E não pode desistir nunca, Pacini! É sua alegria! Alegria, alegria! Sorri aliviada! Respira aliviada, massa atleticana! O Galo tá na briga! O Galo tá na briga! Ceará 2, Galo 1!
2: É o primeiro do Pacini na Copa do Brasil, terceiro do Galo na competição. E o Palmeiras está classificado. Na reta final teve um gol do Jacuipense, do Vicente, mas 7-1 no agregado. Palmeiras avança.
1: 5.
0: Confira.
1: Agora fura a bola, né, Caixa? Vamos até 50. Esse foi o primeiro gol do Cauã Pacini, o lateral esquerdo do profissional do Galo. Que gol importante o primeiro, hein, Caixa?
0: É, ele havia entrado bem e tava aparecendo ali, lutando, e o Galão da Massa faz o seu desespero aqui da galera aqui do Ceará. Oi!
1: Eles comemoraram aqui pertinho de mim, Caixa, o gol, e o Coelho ajoelhou emocionado. Agradeceu, pegou a cabeça do Pacini e falou: vai, garoto. Ele falou: calma, é só ter calma. 2-1.
0: 2-1. E o Everson pega a pênalti, hein? Vou contar pra vocês, não, mas o homem é bom, hein? Lá na ponta esquerda, tá descendo o Brigham, ataque, subiu da zaga pra cortar na cabeçada, ela vai voltar. Pelo setor esquerdo, lutando o time do Atlético. A bola voltando ali pro domínio do Alexander. Ele acaba fazendo a falta na sequência. O árbitro tá marcando agora, já quer que acabe. Agora já tem que acabar.
1: Amarelo.
0: Amarelo pro Alexander. Isso. 1 minuto e meio pra acabar, tem que acabar, hein, PH?
1: É, agora é o que o Residente falou. Fura a bola, chuta pra fora do estádio. Acabou o jogo, Caixa. É tentar sorte nos pênaltis agora.
0: Vambora. Lá na ponta esquerda, tentando, lutando o time do Atlético. Houve um toque por ali, ela vai saindo. 1 minuto e meio, meu Deus. 1 minuto e meio, meu Deus do céu, eu não acredito. 2-1, Ceará está na frente. O Galão fez o gol no finalzinho. Na bacia das almas, em cima da hora, o Galo diminui e está forçando a decisão. Lá na ponta esquerda, descendo a equipe do Ceará. Se segura aí, meu Galão querido. Vai faltar 1 minuto só. Fecha a porteira aí, fecha a casinha. Bola rolada de fora da grande área para a batida do Alan no Coelho deu bote. Só falta dar um contra-ataque. Aí o Galo fazer o 2-2, hein? Saindo a bola pela lateral, chegamos a 49. Vai tomando posição na ponta direita a equipe do Ceará. O Galo não vai perder essa classificação, não. Não vai perder essa classificação, não. Sofrida demais. Sofrida demais para buscar esse gol no finalzinho. Atenção, ela na ponta esquerda, lateral é para a equipe do Ceará. Vai chuchuver a bola dentro da grande área. Na boca do gol, lateral batida, a bola volta e fica ainda pelo setor direito. Vem para tentativa de cruzamento, girou a bola na direita, tentou na linha de fundo, prédio pra cortar e tira o perigo lá dentro. O Cassiero aí, tentando puxar no contra-ataque, lá vem o centroavantão, dominou, lá escapou lindo e ganhou a falta, a última bola do Galo em PH.
1: Foi bem agora ali o 9, terminou, Caixa.
0: Ah, não vai cobrar falta do Cassiero, apita o árbitro, Galão da Massa. Finalzinho, beleza, beleza, JBC.
2: Vamos lá, Caixa, respira aí que em instantes teremos definição por pênaltis na Arena Castelão. Teremos definição por pênaltis e vai ser inclusive a primeira dessa etapa, oitavas final, aliás, dessa primeira dessa quinta fase, né? Da Copa do Brasil, valendo vaga às oitavas de final. Ô, Ale Oliveira, que coisa, hein, Ale? O Galo arrumando um golzinho no fim, Ale Oliveira.
3: Olha aqui, sufoco, né? O Atlético parecia que não tinha muita saída, a verdade é que o Alexander entrou muito bem no jogo, né? Ele deu uma movimentação diferente, entrou com vontade e ele fez uma triangulação ali, fez uma jogada muito eficiente ali com o Cassierra, que achou o menino, né? CC, com algum espaço para finalizar muito bem.
2: Pacini.
3: O Pacini, é. O CC já foi embora com 21 minuto, né? O Pacini para fazer esse gol salvador, né? E agora tem esse aspecto psicológico que o Caixa estava citando, não só do Everson ser um grande pegador de pênalti, além de um grande goleiro, mas o Ceará estava com a classificação na mão até o finalzinho. Então, moralmente, em termos de confiança, pro Atlético ele chega fortalecido, não é? Isso não define, mas ajuda, né, Cirilo?
2: Com certeza, Marques, Galo arrumando um gol no fim, pode vir a classificação daquele jeito, Olê Marques.
4: Foi no apagar das luzes, ô Cirilo. Na verdade, foi no único chute certo do Atlético em 90 ou 100 minutos aproximadamente. Foram 95 no. Foi 40. Foi 50 no primeiro, 50 no segundo. 100 minutos de jogo pra um chute certo no gol.
2: Goleiro do Ceará não fez uma defesa no jogo, Marcos. É que foi no gol e entrou.
4: Oh, é brincadeira. Do Pacini, o garoto, fez o primeiro gol dele e o Alê foi muito feliz. É, nessa hora, o estado anímico ele conta muito, né? O Ceará vai ver o Everson lá no gol, sabe que ele pega a pena. E a motivação do Atlético nessa hora tá lá em cima. Então é um bom momento para buscar essa classificação ainda num jogo que o Atlético foi muito abaixo, né, Cirilo? Ainda tem esperança, vamos para cima.
2: Ainda tem esperança. Palmeiras tá classificado. Terminou 4-1 pro Palmeiras contra o Jacuipense. 7-1 no agregado. Palmeiras avança às oitavas. O Remo venceu o Bahia de novo. Dessa vez por 2-1. 5-2 no agregado. O Remo está classificado. Mirassol mais cedo eliminou o Bragantino. Santos mais cedo eliminou o Coritiba. O Vasco passou pelo Paysandu, o Juventude eliminou o São Paulo. São Paulo que demitiu o Roger Machado. São os classificados da noite. Cláudio Rezende, o Everson já pediu a palavra ali, chamou os caras, Rezende.
1: Sim, agora tá conversando com o Danilo Minuti, que é o preparador de goleiros, tem toda o estudo, né, dos batedores do adversário. O Everson vai bater um pênalti, eu já vi aqui a conversa. O Leão, como me parece, que vai bater também. Cassierra, e aí vamos ver. Tem outros jogadores, o Alexandre entrou bem no jogo, tem o Coelho. Vamos ver as definições, o Galo acaba de definir ali, o Everson já tá com todo o estudo aí para os batedores, para pegar pelo menos um ele pega, viu, Cirilo?
2: E do lado do Ceará, seu destaque, Paulo Azeredo.
5: É, o pessoal do Ceará, vou dizer uma coisa para você, deu uma desanimada aqui, viu, Cirilo? O goleiro, então, Bruno Ferreira, ficou isolado aqui após o gol do Pacini. É grandalhão também, né? Não sei se tem uma envergadura para pegar tanto assim também, mas pelo tamanho ajuda bastante ali a altura dele. Vamos ver. Ceará tá ali também se preparando. Moza conversando com seus comandados para buscar essa classificação em casa, Cirilo.
2: 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Vamos lá, nesse momento a moedinha vai subindo ali, definição primeiro do lado, que as penalidades vão ser
1: lado
2: batidas,
1: direito,
2: lado direito, né, Rezende?
1: É, lado direito do Paulinho. E o Everson ganhou a moedinha, hein, pra bater primeiro.
3: Ô, Cirilo.
2: Oi.
3: Não, porque o Paulinho tava falando do goleiro, do Bruno Ferreira, a torcida tá um arara com ele, viu? Ele, na verdade, era a reserva do Richard, né? O Richard machucou e ele assumiu a posição, mas tem falhado demais em toda a temporada, a torcida olha com desconfiança. Eu não sei não, esse goleiro meio leite moça bateu, tomou, viu?
2: Esse é o futebol, meus amigos. O Galo chega a esse momento com a chance da classificação depois de um jogo desse, hein? Que vem a vaga, que vem a classificação. Vai como?
3: Se dá, olha com desconfiança. Eu não sei não, esse goleiro meio leite moça bateu, tomou, viu?
2: Esse é o futebol, meus amigos. O Galo chega a esse momento com a chance da classificação depois de um jogo desse, hein? Que vem a vaga, que vem a classificação. Vai começar a emoção dos pênaltis. Vamos nessa, dono do gol.
0: É, JVC, a gente falava, quando tem tempo tem esperança. Renovamos a esperança que nós temos Everson, o goleirão do Galo. E o Atlético terá na cobrança dos pênaltis, nas cobranças penais, a chance de se classificar na Copa do Brasil.

O Galo tem Everson. O Galo tem Esperança. Tio dali do Galo tá pulando pra Dedéu. Já cantou ali que o Galo tem o melhor goleiro do Brasil. Volta a bater de novo com Esperança. O coração alvinegro pra classificação. Depois de 90 e tantos minutos sofrendo, né? Que nós tivemos os acréscimos aí do primeiro e do segundo tempo. Com 3 minutos de jogo, o Cicê foi expulso. E o Atlético teve que remar até o garoto Pacini chegar e resolver a parada. Colocar o Galo na decisão dos pênaltis. O Galo é bom em decisão de pênaltis da Copa do Brasil. Vambora! Cassierra vem pra primeira batida. E o goleiro Bruno vai pro centro do gol. Vai pra batida o centroavantão. Ele que quase fez também no finalzinho do jogo. Ele recebeu uma bola ali, conseguiu limpar e bateu, mas ela subiu um pouco. Pênalti para o Atlético. Vamos lá, vamos com fé. Vamos também no finalzinho do jogo. Ele recebeu uma bola ali, conseguiu limpar e bateu, mas ela subiu um pouco. Pênalti para o Atlético. Vamos lá, vamos com fé. Vamos com fé, torcida atleticana. Vamos lá na grande audiência.

0: da Sierra, 1-0 pro Galo nos pênaltis, Rezende.
1: Goleiro foi pro lado esquerdo, Cassierra bateu no direito, nem na foto, Cassierra, vai Galo, 1-0 na decisão dos pênaltis.
0: Paredão da massa, paredão Alan. Da massa, alô 22, alô paredão da massa, quem vem lá, PH?
1: Alano.
0: Alano, entrou no segundo tempo, hein? É o 10, hein? Copa do Mundo que tá chegando aí, o 10 costuma errar, hein? Vai tomando posição pra batida. O Alano, atenção, alô Everson, eu tô com você, meu goleirão, paredão da massa, eu quero essa classificação. O Caixa nunca perde a esperança. Alanço, Alano, é o 10 dos homens, vem pra batida. Everson no meio do gol, ele dá uma balançadinha, autorizada a cobrança, Alano, caixa!
2: Caixa!
0: Everson, mas ela vai muito junto à trave, entrou o PH.
1: Ele bateu bem no cantinho, né? Bem no cantinho, no pé da trave esquerda. Mas pegou na mão do Everson, hein? Pegou na mão esquerda do Everson. Quase, quase 1-1, caixa.
0: Vai tomando posição ali para fazer a cobrança agora. Ele, Alexander, que entrou e foi destacado pelo nosso PH com muito entusiasmo, com muita luta também. Merece fazer o gol, o Alexander, hein? Vai tomando posição, Alexander para fazer a batida, a decisão aqui é nos pênaltis, senhoras e senhores, capricha Alexander, vai com fé no pé, vai tomando posição, Alexander para a batida, goleiro Bruno no meio do gol, pegou, goleiro Bruno. Pegou, goleiro Bruno, telegrafou o PH.
1: É, bateu mal, hein? Bateu muito mal, Alexander. Pegou colocadinha, meia altura. O Bruno já é grandão, né? Falava na envergadura. Defendeu bem, 1-1. Será que tem a chance de passar à frente, hein, caixa?
0: Falou aquele capricho, né, Rezende?
3: Ah, faltou. É como disse você e o PH. Telegrafou, o goleiro foi no canto certo. Ficou fácil pra pegar.
1: Fernanda.
0: Fernando vem aí. Everson. Meu Deus, depois desse sofrimento danado, uns 90 minutos para levar a decisão para os pênaltis, o Fernando vem aí.
3: Pelo menos um Everson pega, viu, Cássio?
0: Pelo menos um ele pega, pelo menos um ele pega, pelo menos um paredão da massa pega, meus amigos do Brasil. Vai tomando posição no meio do gol, Emerson. Vai pra bola o Fernando, autorizada a cobrança. Eu tô com você, meu goleirão. Fernando pra batida, Emerson!
1: Fernando bateu no quentinho. O Emerson olhou pra ele e falou: aqui cê deixa, aqui cê deixa.

0: Tudo igual a um caixa.
1: Quem vem lá?
0: Coelho.
1: Coelho. Vai pra bola o Coelho, Rezende.
0: Vamos lá. O Everson sabia onde o cara ia bater, né, caixa? Não é que ele pega porque ele estuda, ele é muito bom nos pênaltis. Vem o Coelho aí, é pra fazer.
1: Coelho, tomando posição, o Galo próximo na classificação, meus amigos e amigas da Itatiaia em todo o Brasil. Coelho tomando posição, o Galo conseguiu o gol que levou pros pênaltis no finalzinho. Aguenta coração, Coelho tomando posição, capricha, Coelho, pé no pé.

0: Atlético Galo na frente. O detalhe é seu, Rezende.
1: De novo, o goleiro não saiu na foto, igual do Cassierra. Foi pro canto direito, chutou na esquerda, aqui o Coelho, canto baixo. Vai Galo, Galo na frente, 2-1.
0: Ederson. Quem vem lá?
1: Éder.
0: Ó. Oh.
1: Zagueirão, hein?
0: Zagueirão, hein? Eu conheci um Éder, jogar com a 11 é muito bom. Esse aí é zagueirão, vai mandar lá na lua, quer ver? Alô, Everson, eu tô com você, meu goleirão. Tomando posição, zagueirão. Everson no primeiro gol, ele fica saltitando ali em cima da risca fatal. Eu tô com você, paredão. Vai pra bola, Éder, caixa, categoria, meia altura, canto esquerdo, difícil pra pegar. PH.
1: Catega pura, hein? Categoria pura do Éder, capitão do time. Deslocou o Everson, Everson pra direita, Éder bateu na esquerda. Tudo igual, 2-2, Lianco.
0: Liancão da massa, vem aí. Bora lá, Rezende.
1: Vamos lá, com o Lianco, zagueirão, experiência. É pra fazer o gol e colocar pressão de novo no Ceará. O último foi bater o Everson, Caixa.
0: Vambora, vai tomando posição ali pra fazer o 3-2, jogar pressão pro lado de lá, porque o Everson depois também não perde, não. Tomando posição pra fazer a cobrança, Lianco. Capricha, Lianco. Capricha, meu zagueirão. Tomando posição, Lianco, é o 13 do Galo. Vai pra bola, Lianco. Disputa de pênaltis apertadíssima depois de um jogo difícil, duros 90 minutos. O Galo no finalzinho conseguiu o gol. Atenção, vai Lianco. Capricha, zagueirão. Caixa!
1: Agora o goleirão trocou o lado, foi pro esquerdo, o Lianco fez o seguinte, foi bater no direito baixo, nem na foto de novo o goleirão, vai Galo, tá na frente, 3-2,
0: se o Ceará Rafael... perder, quem vem?
1: Desculpa, Caixa, Rafael Gomes,
0: portanto.
1: Não, perdão, Rafael Ramos.
0: É o Ramos. Vai tomando posição. Se o Ceará perder, o Everson fizer, o Galo classifica. Ai, ai, ai, meu Deus do céu. Capricha aí, Everson. Eu tô com você, paredão da massa. Eu e milhares, milhões de atleticanos em todo o Brasil torcendo por você, paredão. Atenção, vai, Rafael. Everson! No canto direito, pulou pra defender pro Galo. O paredão da massa parou. Rafael lá no canto direito, ele pega mais um, é o segundo. Everson para o Atlético. Se ele fizer, acaba, PH.
1: É milagreiro sim, é milagreiro sim. Everson de novo, no mesmo canto, foi lá e defendeu com as mãos. Decidiu com as mãos. Agora pode decidir com os pés. Ou melhor, com o pé direito, Caixa.
0: Meu Deus. Atenção. Faltando 18 minutos para meia-noite. Nesta noite sofrida de quarta-feira. O Galo arrumou o gol da para levar para os pênaltis no finalzinho. Alá. O Everson tomando posição, eu vejo ele pra caprichar, já pegou dois pênaltis, faz agora paredão, vai pra

Jorge, 90 minutos sofrendo. Cissé foi expulso muito rápido. Teve o pênalti, teve o gol. O Ceará faz 2-0 ainda no primeiro tempo. Desespero passava pela cabeça atleticana, pelo torcedor, de quem sabe uma derrota terrível.

0: decisão dos pênaltis e agora Everson coloca um ponto final no sofrimento alvinegro. Bica bicudo, bandeiras agitadas, a torcida do Galo faz a festa numa classificação mais uma vez sofrida na Copa do Brasil. Valeu Paredão, valeu Paredão, pegou dois pênaltis, o Everson, e fez o dele. É gol do Everson, é gol do Everson, é gol do Everson, é gol do Everson, é gol do Galo que avança na Copa do Brasil. Resende.
1: Mais uma noite do herói Everson, que hoje não tem pra ninguém no Atlético. É o jogador com mais jogos na história do clube na Copa do Brasil. E a noite pra ele brilhar novamente, pegando dois pênaltis e fazendo, concluindo, batendo o pênalti da classificação. O fardo tá pesado pra ele. O Everson tá salvando o Galo, não é de hoje. Mas de novo brilha a estrela desse cara, desse gigante na história do Galo, Everson. O Galo tá classificado. Pode fazer o Pix, CBF. O Galo tá classificado na Copa do Brasil com o Everson de novo, Caixa.
0: Tá lá o Galão da Massa avançando na Copa do Brasil. JBC, é com você.
2: Vamos lá, Caixa, vamos juntos. Na Itatiaia é ele quem salva e quem se salva no Atlético, né? É impressionante, de novo, o protagonismo de um dos maiores goleiros da história desse clube, do grande representante do momento da idolatria do torcedor. Ele salva de novo o Atlético. O futebol é coisa de maluco, né? Você pode não merecer por 90 minutos ou algo parecido com isso. Chega no final, te dão uma chance a mais e você vai lá e aproveita. Everson, protagonista de novo. O Galo está classificado às oitavas da Copa do Brasil. O Galo avança na Copa do Brasil. Esse é o futebol. E o roteiro é bastante parecido de ocasiões anteriores, né? Everson salva o Galo de novo. O Galo avança na Copa do Brasil. Bora lá pro pós-jogo Itatiaia 7 Cabete.
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2: Pós-jogo 7KBET começando, convidando você, torcedor. Tá bem aí, torcedor? Tá de boa? Tá de boa pra mais um capítulo do Atlético em uma noite dessa? Não precisava, né, gente? Não precisava, mas o Galo avança na Copa do Brasil. Participa, torcedor, em áudio a partir de agora pelo WhatsApp. Código de área 31 996519657. 996519657. Fala seu nome, fala de onde você nos acompanha. Manda a sua opinião aqui no pós-jogo 7 Cabete. Vamos juntos com a repercussão completaça da noite de classificação do Galo e com a dose gigantesca de sofrimento. Primeiro comentário do Ale Oliveira. Galo avança, que coisa, Ale Oliveira.
4: Você sabe que pra quem já foi pra Fortaleza, tem aquelas dunas lá e tem o passeio com emoção ou sem emoção. Sabe? Normalmente, inclusive, é um menino menor de idade que dirige o bug. Uhum. E aí se você fala, eu quero com emoção, aí vai o Galo e vai pra lá e elimina o Ceará. Que coisa maravilhosa. Futebol é a melhor coisa pra se fazer de roupa, o Cirilo. Pode pegar qualquer roteirista de qualquer filme aí que você pega, o Spielberg aí deles, mas não vai achar uma coisa parecida com o futebol. Realmente foi o primeiro e o único chute no gol, no alvo. O Marques lembrava, né? Aquele do Pacini, que é um herói improvável também, né? Porque você não vai imaginar que o menino vai entrar no lugar do Lodi, que é um dos principais jogadores do time, não estava jogando bem, e vai dar o único chute a gol do Galo e também vai dar a possibilidade de ir pros pênaltis. Aí foi pros pênaltis, a gente até falava, né? Os caras têm medo do... Eu tenho medo, eu não vou bater pênalti, eu tenho medo do Everson, pô. Você tá brincando. O homem é um monstro, Então, realmente, você falou aí que não precisava, né? Mais uma derrota fora de casa. É, eu acho que tudo, para quem é inteligente, eu tenho certeza que a comissão técnica do Atlético é, e muito, aprendizado, de fazer escolhas, sabe? De fazer economias na parte física, na temporada, e entender a importância de cada jogo, que cada jogo tem o seu peso, tem a sua relevância, inclusive esportivamente, mas também financeiramente. Então o Atlético hoje não tinha muita saída, né? Mas aí, na base da vontade, da garra, da determinação, conseguiu levar essa partida para as penalidades, e aí nos pênaltis até covardia. Eu até sugiro aí para a CBF, viu, Cirilo? Se em algum outro momento, agora a partir das oitavas de final, das outras fases aí, se alguém for para a disputa de pênalti com o Atlético contra o Everson, tem o direito de se retirar. Para não, sabe, não vai todo mundo ir para casa mais cedo e tal, porque o Everson é um monstro, viu? E eu até já vou me antecipar pedindo desculpa pro Pacini, que deve estar muito feliz hoje, deve estar numa noite, pô, de realização, né? Mas não, o homem é, o Everson é brincadeira, o Everson é piada, também na disputa de pênalti.
2: Eu já disse aqui em outra ocasião, é um goleiro incomparável na história do Atlético, incomparável, é evidente, né? A história do melhor, do maior, tem critérios aí que podem ser estabelecidos, mas é um goleiro que salva o Atlético com constância nos últimos anos. Equipes que sofrem dentro de campo, sempre tem o Everson para salvar em determinados momentos, em vários momentos, né? Melhor dizendo. Tem disputa de pênalti, o homem pega pelo menos duas em todas as disputas de pênaltis. É o goleiro que bate pênalti também e decide vaga pro Atlético. É um goleiro incomparável na história do Atlético, cara que não se omite, cara que nos momentos ruins vai lá e dá entrevista, dá justificativa, que nos momentos bons tá lá para celebrar também. É uma liderança. É liderança, é um goleiro incomparável na história do Galo. Você que chamou, Paulinho?
5: É, só para acrescentar que hoje era um dia muito especial para ele. Ele se tornou o jogador com mais partidas com a camisa do Atlético na Copa do Brasil, na história do Atlético. Então hoje era uma noite especial para ele, já por essa quebra de recorde, e hoje ele decide de novo. E ele decide com a mão e decide com o pé.
2: Tô achando que vai ser eleito por aclamação, quer ver? Ale Oliveira, melhor em campo.
4: E a lei do ex, né? Tem negócio da lei do ex.
2: Ah, é verdade, tem mesmo, né?
4: Epa,
2: tem
4: ex. Ex é igual radiação, você não vê, mas faz um mal danado. Né? Essa aí o pessoal do Ceará viu e viu de perto, né? Porque o Everson jogou no Ceará e jogou bem. Everson, ô Cirilo.
2: Perfeito. Marques, seu voto, Marques.
6: Ô Cirilo, eu voto nesse extraterrestre aí pra pegar pênalti, Everson.
2: É incrível, incrível. Ô Cláudio Rezende, vota aí, Cláudio.
7: Ainda precisa?
2: Ah. Everson. É por aclamação, Rezendão. Paula Zeredo.
5: Everson.
2: Alô, Caixa.
8: Everson.
2: Melhor em campo aqui no pós-jogo 7, Cabete. Ô Marques, que classificação foi essa, Olê Marques?
6: Ô Cirilo, isso é brincadeira. E aí, ó, eu vou falar aqui, acho que eu não tinha dito ainda. Ô, Caixa, você é bom pra caramba, ô Caixa. Brincadeira, viu?
8: Obrigado.
6: Você mexe, amigo, com a emoção da gente. Você tá de palhaçada. Você tá de palhaçada, Caixa.
8: Obrigado, Marcos.
6: Aqui, ô Cirilo, atuação, jogo jogado, foi desastroso, Galo. Que é isso? Foi das piores partidas que eu vi o Atlético do Barba jogando. Incrível. Né? E com requintes de crueldade, com uma expulsão aos 3 minutos de jogo, que condiciona qualquer parte tática, técnica, num campo muito grande, um calor intenso. É difícil jogar no Ceará, cara. Com um a menos, é muito complicado. Mas ainda assim, o Atlético tinha obrigação de jogar melhor, organizasse melhor as suas linhas, né? Acho que o Barba demorou muito a mexer depois de 1-0. Pô, recompõe o time, entendeu? Faz a mexida, bota energia, bota o coelho, antecipa a mudança pro time não sofrer tanto, aí 2-0. E o time não consegue dar um chute no gol no primeiro tempo, tampouco no segundo. O primeiro chute a gol foi aos 100 minutos com o Pacini. Jogada construída, mais uma assistência do Cassierra, né? Participou pouco, é verdade, porque a bola quase não chegou, mas aqui chegou em condição, ele deixou o garoto Pacini para fazer o seu primeiro gol como profissional, o gol que deu a condição do Atlético ir aos pênaltis. E aí, nos pênaltis, é brincadeira, né? você ter um goleiro deste nível, né? Que te garante pelo menos, o Cláudio já tava chamando, pelo menos um ele pega, Caixa. E ele pega mesmo, cara. Ele pegou dois e bateu. Esse filme parece repetido. Toda decisão de pênalti, o Everson, esse extraterrestre do gol, é arma das suas, entendeu? Que bom que ele é do Atlético. No final, ô Cirilo, que se dane que a partida foi desastrosa. O mais importante neste mata-mata é você passar, cara. A gente falou muito sobre isso no TBB. Não é jogar bonito, é passar de fase. E passar de fase com muito aprendizado aí pela frente, né? De leitura de jogo, de leitura de competição, né? Entender que a Copa do Brasil é sim uma competição das mais importantes. Se eu tiver de poupar, eu poupo em outro lugar. Eu não poupo na Copa do Brasil. Né? São 3 milhões que o Atlético botou hoje no bolso, prestígio nessa competição que é maravilhosa. Então, acho que as leituras precisam ser melhor feitas e as escolhas também dentro do Atlético para o que eu quero na temporada. Já precisa sair hoje. É uma crise implantada dentro do clube. Então, que o Atlético repense as suas decisões e comemore muito essa classificação, que foi muito difícil, ô Cirilo. Foi dificílima, né? Que voltem bem para BH, curtindo essa vitória, essa derrota, mas com gosto de vitória, porque o Atlético tá na próxima fase, meu velho. Vamos para cima, Galo!
2: O Galo avança, o Galo Ave segue.
6: Maria, Cirilo!
2: Ah, coisa de maluco. Ô Caixa! Agora respirou um cadinho. Agora você pode comentar aqui no pós-jogo 7K Bet, mais uma noite de Everson Caixa.
8: Hora que eu tô terminando, acalmando o coração aqui com a emoção da classificação do Galo, vem esse elogio do Max, tenho certeza que eu fiquei muito feliz, viu, Max? De um filme, Max, que tinha tudo para ter um final hoje infeliz, mas dos piores, porque o Atlético começa com a expulsão do Cicê, né? Teve o escanteio, o Atlético toma o contra-ataque, Cicê expulso, 1-0. O Galo não conseguindo jogar, viu uma falha lá na direita, detectada por vocês também. O Barba demora mexe, o Galo toma o segundo gol e chegou a tomar o terceiro, mas teve a falta no Everson. Passa aquele filme na cabeça do atleticano, falou, meu Deus, mas tá ruim demais. A maré tá braba, a coisa não melhora, vem o segundo tempo. Não foi fácil o segundo tempo, não. Passou perto de tomar 3-4. Teve bola na trave. O Everson fez uma defesa muito boa numa cabeçada do Ceará. E aquela amargura e o time tentando jogar. O Alexander entrou bem, Espacino entrou muito bem, buscando o jogo. O Cassiera estava tentando ali na frente, lutando também, e veio do Pacini o gol no finalzinho, que leva o Atlético para a decisão, para os pênaltis. Aí tem Everson, melhor em campo, defendeu dois e fez o dele. E o curioso, que além de na turma do bate-bola vocês terem falado, no pré-jogo aqui na Itatiaia também não falamos. Max diz que o Galo às vezes não joga bem e não classificar. Eu falei isso também, né? Porque a gente tem visto partidas ruins do Atlético. Mas muito importante a classificação, foi sofrida, foi dolorosa. O Atlético tem classificações assim na Copa do Brasil. Eu falei isso pouquinho antes da disputa por pênaltis. Hoje não foi uma diferente. Então, corrigiu tudo. O time tá voando? Não. Muita coisa a ser corrigida, sim. Mas hoje é celebrar a classificação, JBC.
2: Valeu, Caixa. Pós-jogo 7 Cabete. Daqui a pouquinho, entrevista do Barba Domingues. Barba tem coisas a explicar essa noite, né? Aliás, todo mundo tem coisas a explicar essa noite, né? Evidente, a felicidade do momento da classificação, o respiro, o alívio, mas muita coisa a ser explicada aqui no pós-jogo 7 Cabete. Daqui a pouquinho, vamos ouvir o Barba Domingues. Vão ver os jogadores também, com Paulo Azeredo lá no Castelão, em Fortaleza. 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Diga, Zeredo.
5: O técnico Barba Domingues já chegou por aqui na sala de coletiva. Tá ali pegando uma água pra molhar a palavra. Vamos ver ali o microfone. O Fabrício vai começar aqui a coletiva do Barba. Só aguardar o Barba pegar a água ali. Vai sentar ali o Barba Domingues agora pra a gente começar aqui a entrevista coletiva após essa classificação do Atlético aqui no Castelão em Fortaleza. Barba vai espirrar ali agora. Vamos lá, pessoal. Vamos começar aqui.
7: Barba, à sua esquerda aqui, boa noite. Queria que você falasse um pouquinho dessa classificação, mas especificamente sobre o time do Atlético hoje, né? A partida que o time fez. Queria que você explicasse qual foi a ideia inicialmente de poupar alguns jogadores que vinham sendo titulares do time, iam jogando constantemente.
9: Vamos lá, vamos começar nossa receita.
7: Logo após levar o primeiro gol,
9: a
7: gente viu que havia um problema ali do lado direito e você demorou um pouquinho a mexer.
9: Aí tá bom.
7: E aí eu queria que você explicasse um pouquinho
9: a gosto.
7: O que você esperou pra que o Atlético tentasse algo diferente,
9: um
7: qual foi a sua ideia
9: de baixo
7: do jogo.
9: Boa, vamos misturar a bateria?
5: Problema no som ali.
9: Agora, um punhado de voz. Nós temos a receita dos maiores hits do Brasil.
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0: encostada. O Atlético toma o primeiro gol, com 20 minutos já tá 2-0. E mais uma vez a questão da concentração, né, da atenção. Como é que você vê isso? Já terceiro jogo seguido que a gente vê uma situação dessa.
1: Tem que seguir insistindo. Lo vamos a dejar de lado. Entonces, hay que trabajar

0: toca tanto assim, que aparece nesses momentos importantes. Qual a importância disso e como que você enxerga essa liderança, esse desempenho do Everson nesses momentos como o de hoje?
1: Que no momento que

0: ni defensivo ni ofensivo. Esa es la gran diferencia. Entonces, si uno entiende las características individuales, pero sabes a lo que jugás, no importa si jugás con tres, si jugás con dos, si jugás con tres en el medio, dos en el medio, si jugás con dos puntas, un punta, no cambia. Bueno, tenemos que trabajar fuerte en esa situación.
1: Eduardo, você chegou a falar sobre as mudanças no seu time, sobre algumas questões de cada jogador, às vezes não está na sua melhor. Hoje, no seu entendimento, o Atlético hoje na parte física, isso tem pesado para você nas escolhas dos jogadores?

0: Ok. Barba Domingues encerrando aqui na sala de coletivas. A entrevista coletiva dele após a partida. Essa classificação do Galo, mesmo com a derrota 2-1. E a vitória nos pênaltis. Daqui a pouquinho a gente vai tentar trazer aqui alguns jogadores também, Cirilo.
1: É isso, Paulo Azeredo, Barba Domingos. Vamos trazer atletas na sequência também. Pós-jogo 7, Cabete, Belo Horizonte, Prefeitura do Povo. 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Vamos lá, Ale Oliveira, conversar mais sobre o jogo. O Barba Domingos dizendo de problemas defensivos durante toda a partida. No fim das contas, o Atlético se manteve tranquilo mesmo jogando mal. Enfim, o Atlético jogou mal pra caramba, né, Ale?
0: Muito. Muito mal, claro que condicionado com a expulsão, né, do Cicê, muito precoce. Não tinha muita saída. O que ele poderia ter feito é perdendo de 1-0 com um jogador a menos, um resultado que levaria a partida para as penalidades. Ele poderia ter reagido mais rapidamente, né? Sem tanto remontar a equipe. Por quê? O Ceará vindo para cima, nessas condições que eu citei, ele tinha em campo o Cacierra,

que o Coelho já deu uma cara diferente, já marcou mais e tal, já foi se equilibrando. No segundo tempo ele tirou o Lodi, que estava muito cansado. A gente até conversou no intervalo, lembra? Falei, ó, o problema não é só a turma que ele deixou no banco, por exemplo, o Michael e o próprio Coelho que entrou no decorrer do jogo. O problema é que os caras estão cansados, porque, por exemplo, o Renan Lodi, ele saiu jogando contra o Juventude. O Michael saiu jogando contra o Juventude. O Coelho não saiu jogando porque ele estava indisponível, ele estava machucado, estava no departamento médico. Mas o Franco saiu jogando, o Cassierra saiu jogando, o Minda saiu jogando, o Michael Alafranco eu falei, o Renan Lodi eu falei, o Tressouti, que é titular. É assim, a questão do desgaste que ele respondeu pro Paulinho, todo mundo sabe. É impossível você jogar as três competições com o mesmo time. É impossível você jogar. Tanto que o Lodi não conseguiu jogar hoje. Ele entrou em campo, mas não conseguiu jogar. Tanto que o Michael ele não colocou pra jogar. Só que na hora de escolher, Cirilo, entre uma partida da fase de grupos da Copa Sul-Americana e uma partida decisiva da Copa do Brasil fora

isso até pra argumentar, né? Eu sou um cara, por exemplo, que defendo a sequência do Eduardo Domingues com as ressalvas que eu acho que é nossa obrigação fazer aqui. Mas o Atlético está um ponto da zona do rebaixamento, último colocado do seu grupo, que é um grupo muito fraco na Sul-Americana, e se é eliminado de forma precoce da Copa do Brasil, é difícil para você defender.

0: jogaram muito bem. Os caras tá esgotado físico e mentalmente. Você não gasta isso deles, né? Você não joga fora tudo que eles conquistaram no clássico, né? Não foi só os 3 pontos. A confiança, sabe? Foi mostrar que tudo, mostrar até pros reservas, tá vendo como que se joga a bola? E botar esses caras contra o Juventude. Botar os caras pra jogar. Bota aí o Dudu, bota o Scarpa, bota o Alexander, aí bota o Vitor Hugo, que agora eu não sei o que ele se apaixonou pelo Vitor Hugo, meu Deus do céu, zagueiro.
1: É um problema ter jogador ruim no elenco, né?
0: Nossa senhora, meu. Mas enfim, aí ele fez a escolha de jogar com o time titular, que é quase uma exceção. Você pode pegar aí todos os representantes brasileiros na Sul-Americana, você vai ter dificuldade pra achar um time que jogou com o time titular nessa fase de grupos. E aí, uma hora chega a conta.

0: né? Tipo, até vai se classificar, vai pra aquela...
1: Como segunda, né?
0: Isso.
1: Mesmo como segunda.
0: Vai pra aquele limbo lá, aquele playoff passado, pra jogar mais dois jogos num calendário...
1: Adiar jogo do brasileiro.
0: Nossa senhora.

0: jogo 7K Bet, pra você que tá ligando o radinho agora, vamos atualizar os classificados à próxima etapa da Copa do Brasil. Já tínhamos 3 classificados da terça-feira, o Internacional, que eliminou o Atlético, fez 3-2 e no agregado 5-3. O Fluminense, que eliminou o Operário, fez 2-1 ontem, 2-1 também no agregado. E o Cruzeiro, que fez 1-0 contra o Goiás, 3-2 no agregado. Nessa quarta-feira, o Vasco empatou com o Paysandu por 2-2, 4-2 no agregado. Vasco tinha vencido o primeiro por 2-0, Vasco avança. O Juventude eliminou o São Paulo, 3-1. Primeiro jogo tinha sido 1-0 para o São Paulo. Então, 3-2 no agregado para o Juventude. Juventude avança. E o São Paulo demitiu o técnico Roger Machado, um dia depois do áudio do presidente dizendo que não tinha dinheiro para demitir ninguém. Apareceu o dinheiro e o Roger Machado está demitido do São Paulo. Santos venceu o Coritiba fora de casa, 2-0. 2-0 também o placar agregado. Santos avança. O Mirassol venceu o Bragantino por 2-1. Placar agregado 3-2. Mirassol avança. O Remo fez 2-1 contra o Bahia. Gol da vitória já nos acréscimos do segundo tempo. 5-2 no agregado para o Remo. O Remo avança. O Remo segue vivo na Copa do Brasil. E o Bahia vivendo aí uma certa crise, né? Digamos assim. Vejamos aí quais os próximos passos do Bahia. Tô falando de demissão do Roger Machado. O Rogério Ceni está também bastante pressionado lá no Bahia.
1: É porque...
0: 2 derrotas pro Remo.
1: É, caiu na
0: Copa do Nordeste, na Copa do Nordeste. Copa Libertadores na segunda fase.
1: É, uma fase preliminar. Aí nessa fase que ele caiu, não pode ir pra Sul-Americana e não pode ir pra Copa do Nordeste.
0: Exato, porque o calendário das Copas Regionais esse ano é o mesmo da Comebol.
1: É, e aí sobrou o Campeonato Brasileiro e a Copa do Brasil. E aí você é eliminado pelo Remo, né? Aí fica complicado, né?
0: É, vejamos se o Bahia vai fazer algum tipo de ação aí nessa história da comissão técnica. E também tivemos a classificação do Palmeiras. Palmeiras atropelou Jacuipense, 4-1, 7-1 no agregado. E desta maneira, o Palmeiras, com 7-1 contra o Sport Clube Jacuipense, está classificado o Verdão. Até poupou o jogador hoje, lançou menino, um dos que fez o gol, inclusive. É, o Eric Belé, de 19 anos, jogou hoje no Palmeiras.
1: Aliás,
0: e o Luiz fez gol de pênalti também.
1: Aliás, se for só o Juventude da Série B que tiver entre os 16, né? Nas oitavas, pode ter certeza que vai ser o adversário do Palmeiras no sorteio.
0: É bom de sorteio, né?
1: O Palmeiras é bom de sorteio, hein, meu?
0: Foi impressionante, cara. Impressionante, o Palmeiras é bom de sorteio mesmo. 7 horas da noite dessa quinta-feira, aliás, 6 horas primeiro, Chapecoense e Botafogo. Primeiro jogo foi 1-0 pro Botafogo, esse vai ser em Chapecó. Às 7, Confiança e Grêmio, mando do Confiança. Primeiro jogo foi 2-0 para o Grêmio. Também às 7, Atlético Goianiense e Atlético Paranaense. Primeiro jogo foi 0-0. 7:30, Corinthians e Barra. Primeiro jogo foi 1-0 Corinthians, esse é mando do Corinthians. 8 da noite, CRB e Fortaleza, no estado das Alagoas. Primeiro jogo foi 2-1 pro Fortaleza. 9:30, Vitória e Flamengo, lá no Barradão. Primeiro jogo foi 2-1 para o Flamengo. Estes os jogos que vão definir os confrontos das oitavas, os classificados, né? Confrontos posteriormente em sorteio. Os classificados às oitavas de final da milionária Copa do Brasil. 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Vamos ouvir o torcedor? Turma que tá participando pelo WhatsApp 31 996519657, mas antes vou ouvir o Paulo Azeredo. Vamos restabelecer o contato de áudio com o Azeredo, daqui a pouquinho ele chama então, deve ser na zona mista, né? Pra trazer a galera, em instantes o Azeredo fala com a gente. Vamos ouvir o primeiro torcedor.
2: Fala JVC, aqui é o Cristiano, aqui da casa do Dudu Catira, aqui na Pampulha. Hoje eu fiz igual caixa, vou pegar no texto e vou ler o Sol 23. Ah, galo! Um abraço, JVC, um abraço, Ale, careca!
0: Um abraço.
1: Aí. Nada. Não há como negar, né? Não tem nem como
0: mentir também, né?
1: Não
0: tem por que mentir, tem live hoje em dia. Bora pra mais um torcedor. Agora sim, fala, Zeredo.
3: Posso falar? fazer um seu nome, seu bairro aqui ao vivo, não? Você tá ouvindo o torcedor, mas dá pra pegar a galerinha que tá aqui, não?
0: Vai lá, Paulinho.
3: Vamos lá, rapidinho aqui então, a turma que veio, tá esperando o jogador passar aqui, ó. Começar com a galera aqui. Seu nome e seu bairro aqui em Fortaleza.
4: Epson Nakata, sou da Barra do Ceará.
3: Muito bem. Ô Edson, o que você achou do time hoje, essa classificação? Ficou aliviado no final?
4: Rapaz, deu um alívio no final, mas o time tá jogando muito mal. Jogando muito mal, mas o Galo é sim, Galo é sofrimento. Galo é... tá dando a tristeza, infelizmente, ver o Galo jogar desse jeito. Você não vê vontade no jogador, não vê.
3: E no final, Everson de novo.
4: No final, Everson de novo. Só o Everson, como sempre. É só o Everson pra salvar aquele time ele mesmo.
3: Ó, tem um aqui que veio da Princesinha do Oeste. Veio de Divinópolis. Qual que é o seu nome, irmão?
5: Wilson, Divinópolis, Minas Gerais. Vídeo.
3: Vem de Divinópolis pra passar férias, pra descansar ou mora aqui mesmo?
5: Não, a namorada não tá aqui, eu falei assim com ela. Ó, pra onde que nós vamos? Eu falei assim, eu vou ler o próximo jogo do Galo. Aí deu Galo e Ceará. Eu falei, então vamos pra Fortaleza. Tão em 9 dias hoje, tô indo embora amanhã. Deu tudo certo hoje. Flamenguista já virou, lá de Uberlândia, já virou atleticano, tá com a camisa do Galo, boné do Galo, tá filmando aí, ó, tá vendo? E Galo é isso, ela entendeu o que é ser Galo hoje, nunca tinha vindo no estádio, falou assim, hoje eu apaixonei com o Galo. Levei mais um atleticano pra Minas agora.
3: Terminou o primeiro tempo, 2-0, o que você pensou?
5: Ah, eu tomando minha Heineken lá, puto, xingando, falei, Galo é isso, calma, calma, vai dar certo. Eu acredito no último minuto, adivinha? E eu falei com ela, olha aquele cara de amarelo, aquele 22 lá, ele vai salvar, não deu outra, bicho, é sempre o Everson. Ô Galo, me ajuda, o Hulk foi embora, traz um ídolo à altura, a gente tem time, tem camisa pra bancar. Acorda, Galo, ô Barba, me ajuda aí, né, velho? Barba é só minha agora, pô, que eu não tô nem fazendo as férias.
3: Tá certo, daqui a pouquinho, Cirilo, os jogadores vão passar por aqui, mas é a turma que tá por aqui, ó, criançada ali, ó, quem tá no YouTube aí tá assistindo, ó, criançada aqui também, pedindo jogador, pedindo ídolos, enfim. Daqui a pouquinho, Cirilo, daqui a pouquinho a gente traz aqui os jogadores que vão passar por aqui.
0: Combinado, Azeredo, daqui a pouquinho vão registrar os atletas aqui no pós-jogo 7 Cabete. Vamos pra mais um torcedor pelo nosso WhatsApp também, 996519657.
6: Tropa da Itatiaia, aqui é o Lucas do Conjunto Felicidade. Aqui, falar pra vocês, pode dar o bicho todo pro Everson. O único que se salva nesse time se chama Everson, a muralha atleticana. Aqui é Galo.
0: É o Everson, é quem se salva e quem salva o Atlético, né? Bora pra mais um torcedor.
7: Boa noite, Cirilo, Paulo Henrique Cardoso de Uberlândia. Eu tava assistindo o jogo, não perdi a esperança, mesmo vendo que o Atlético tava deixando a desejar. Só quem é atleticano não perde a esperança. Essa classificação tá me cheirando título, hein? Não sei o que vai acontecer depois da Copa, mas é uma classificação que tá me cheirando título. Valeu, vamos, Galo!
0: Valeu, obrigado pela sua mensagem também. 996519657 é o WhatsApp da Itatiaia.
8: Boa noite, Itatiaia, aqui é o Anderson Félix da Cruz, do bairro Jardim Alvorada, Belo Horizonte, aqui, ó, dopamina lá em cima, adrenalina mil, obrigado, Everson, catou dois, fez o último, caixa, valeu pela narração, aqui é Galo, diretoria, vão contratar jogadores, começa a jogar aí, vamos mudar essa chave aí, gente, vamos mudar essa chave, o Galo tem que voltar a ser Galo, Galo!
0: Esse é o primeiro grito baixo, né? Gritou baixo. É não que... para incomodar ninguém também, né?
1: É aquela cerveja sem álcool, né? Que fala, né? Ele grita pra dentro, mas assim, mas.
0: Você tá gritando.
1: Tá.
0: Abraço, obrigado pela sua mensagem. Bora pra mais um torcedor.
9: Boa noite a toda a equipe de esportes da Itatiaia, que é Carlão de Tambacuri. O Galo se superou. Foi mal durante todo o jogo, mas numa jogada, ele ressuscitou e passou pra Copa do Brasil, pras oitavas de final da Copa do Brasil.
0: Alô, Carlão, abraço pro povo de Tambacuri, bora pra mais um.
10: Marcelo Marreta do Caiçara, boa noite a todos. Um time sem brilho, sem luta, sem vontade, sem nada, o time do Galo não tem um esforço a mais, o time não tem uma luta a mais, não tem uma disputa de bola a mais. Que isso? Onde que nós vamos chegar com esse time? Lugar nenhum. Segunda divisão 2027. É o projeto do Paulo Brax. Segunda divisão 2027.
0: É, o time é ruim mesmo, convenhamos, né? Tá mal pra caramba, não tá?
1: É, tá. E aí, por exemplo, quando você tá saudável, né? Quando você tá intenso, quando você tá com uma dinâmica, você transforma, porque o futebol é cada vez mais isso, né? A gente conversa muito sobre esse assunto, cada vez mais físico, cada vez mais ocupação de espaço e tal. Por exemplo, o Atlético contra o Cruzeiro fez um grande jogo, né, Cirilo?
0: Sim.
1: Fez um grande jogo, deu tudo certo, individualmente, coletivamente, sabe, de como encarou a partida.
0: Por enquanto é a exceção que confirma a regra, né?
1: É exceção, e é a magia do clássico, que tem aspectos muito positivos, né? Teve, por exemplo, essa apresentação e os três pontos contra o rival, mas parece aquele negócio da Cinderela que vira abóbora depois. Depois daquilo virou abóbora. Então fica a impressão que só foi naquele jogo, né? Só foi por causa da diferença que tem você jogar um clássico de tanta rivalidade. Agora, eu acho que pode ser pelo menos menos pior do que tem sido, pode ser. Isso aí, sem dúvida que sim, sabe? É achar o desenho certo, as peças certas e principalmente nos jogos mais importantes, eliminatória da segundo jogo, eliminatória da Copa do Brasil e Campeonato Brasileiro, é você tá com todo mundo inteiro. Isso é fundamental. Eu tô falando isso, viu, Cirilo? Porque antes ainda da parada da Copa, ainda vai, o Atlético vai jogar contra o Mirassol, né? No fim de semana, e depois tem o Cienciano, né? Como é que vai tratar esse jogo, né? Como é que vai lidar com esse jogo? Depois tem o Corinthians fora e tem o Porto Cabedio lá de novo. Como é que vai ser a administração? Se cometer os mesmos erros, porque o torcedor, ele não merece pegar um jogo importante como foi hoje do Ceará e ver na escalação titular o Vitor Hugo, ver na escalação titular o Renê, que já não deu certo, sabe? Ver um time modificado sem o Maico, já sem o Coelho, ele não merece isso, ele não merece. Então, assim, eu acho que tem as suas limitações evidentes, mas se arrumadinho, ajustadinho, saudável, querendo, dá pra fazer melhor, né?
0: Com certeza. Deixa eu ouvir mais um torcedor, 996519657.
11: Boa noite, amigos da Itatiaia. Carlos da cidade de Cláudio. Tô com cateterismo marcado pra essa semana, mas o Galo vai acabar me matando o coração. Mas o Barba devia ajoelhar nos pés do nosso grande goleiro e beijar os pés dele, porque ele entrou muito errado com o time, mais uma vez, a mesma soberba do Coudet aquela vez com o Corinthians. Parece que certas lições o Galo não aprende. Passamos arrastando, mas passamos. Para que quase um infarto, desse jeito não vai não.
0: Calma, Carlos, respira aí. Pelo
1: amor de Deus, Carlos.
0: Calma, Carlos. É pra tanto também não, calma, respira. Vai dar tudo certo.
1: Não, porque se, eu tô preocupado com o Carlos, porque como passou de fase,
0: pode dizer que tem a mais pela frente.
1: É, e a gente precisa que você passe de fase também, né, Carlão?
0: Fica tranquilo
1: aí. Calma aí, pelo amor de Deus.
0: Calma, respira, vai dormir tranquilo daqui a pouquinho. Já já o pós-jogo 7K Bet tá acabando e você que tá na madrugada vai permanecer com a gente pra dona da noite, hein? Já já tem o Gutenberg, tem o Tinelão, já estão na área, inclusive na redação, só esperando terminar o pós-jogo 7K Bet. Deixa eu ouvir mais um torcedor, 996519657.
12: Boa noite, Tatiaia. Graças à estrela do Everson, o maior goleiro da história do Atlético, o Galo classificou com gol do garoto da base, o Pacini. Mas o Barba mostrou que até aqui ele não tem condição de continuar no comando do Atlético. Não tem estratégia, gestão de elenco ele não tem e plano de jogo, escala mal, substitui mal, não consegue fazer a leitura correta do andamento da partida. Forte abraço, Moisés de Garapé.
0: Abraço, Moisés, obrigado pela mensagem. Tem mais um aí, Júlio? Vamos fechar com mais um torcedor? Turma que participa com a gente em áudio pelo WhatsApp, salva aí, hein? É o WhatsApp que você participa das promoções aqui da nossa equipe de esportes, o WhatsApp que você participa também desse momento para sua fala no pós-jogo, em especial fora de casa, 31996519657. Bora lá para mais um.
13: Boa noite, pessoal da Itatiaia. Aqui é o Henri Marcelo, tô falando aqui de Halifax, no Canadá,
14: mas eu sou de BH. Cara, que time é esse do Galo, gente? Que jogo horroroso. Você tem que agradecer ao Everson e à ruindade dos atacantes do time do Ceará, porque o tanto de gol que eles perderam na cara do gol é Everson mesmo, cara. E esse torcedor do Galo vai sofrer até de longe. Grande abraço aí pra vocês.
0: Até do Canadá, né? Obrigado aí pela mensagem. Obrigado a todos que participam com a gente. 996519657 é o nosso WhatsApp. Pós-jogo 7 Cabete. 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Ô, Ali, nós vamos analisar individualmente, mas muito possivelmente você vai falar mal assim. Quantos caras participaram do jogo hoje? Ele fez 5 alterações, não fez?
1: Fez, fez.
0: Então 16 participaram do jogo. Acho que dos 12 você vai falar mal. Everson, Tridzaga, Lianco, Roman, depois Natanael e Vitor Hugo. Vitor Hugo jogou os 90, hein? Olha o Vitor Hugo aí,
1: filho.
0: O que você me conta da zaga e do goleiro, Ale? O goleiro nós já falamos bastante, inclusive.
1: É, o Everson, um monstro, né? Levou até azar naquele lance do gol, né? Acabou a bola batendo nele e indo pras redes, né? Mas o Everson bem, inclusive no jogo, né? E nos pênaltis, acho que a gente falou bastante. O Ivan Roman, esse não é que ele tava fazendo uma partida excelente, que ninguém tava, né? Inclusive ele toma a finta do Gustavo Prado, junto com o Lianco, os dois tomam a mesma finta do mesmo jogador, né?
0: Mesmo lance.
1: É impressionante, cara. Às vezes eu fico pensando que ele coloca os três zagueiros para um marcar o outro. Mas não que o Ivan Roman estivesse fazendo um grande jogo, mas ele é melhor que o Vitor Hugo, né? O Vitor Hugo, poxa vida, tem umas coisas que os treinadores, eles encasquetam, né? Que é difícil pra gente entender, entrar na cabeça deles. Mas assim, colocou três zagueiros, eu sou contra. E ele também era contra, né? Quando ele chegou, a primeira coisa que ele fez foi tirar os três zagueiros do Sampaoli. Por um motivo muito simples, você não tem três zagueiros jogando bem, você não tem, nem o Lianco tá jogando bem. O Lianco perdeu vários duelos, perdeu bola na saída de jogo ali, que ele quer, quando ele quer dar aquelas enfeitadas ali, de sair driblando, aquilo lá é um terror. Mas você não tem três zagueiros, não tem. Mas o fato é que se você quisesse tirar um, seria o Vitor Hugo, não seria o Ivan Roman. Mas não gostei de nenhum zagueiro. Acho que o Lianco, aos poucos, durante o jogo, ele fez alguns lances bons, mas de modo geral, muito aquém daquele Lianco, que estava jogando muita bola antes da lesão. Ele deu umas salvadas, inclusive, na cobertura do Vitor Hugo, mas não gostei de nenhum dos três, não gostei do Lodi, acho que foi talvez a pior partida. O Lodi começa o jogo, o Atlético dá a saída, a bola vai para ele pro lado esquerdo, ele tenta fazer uma inversão, dá no peito do cara, primeira bola dele. Ali eu falei, tá com a perna cansada, e o Lodi jogou mal, e ele que é muito bom jogador, jogou mal, então não gostei de ninguém na defesa, exceto o Everson, que é um monstro.
0: O Lodi foi trocado pelo Pacini, que você citou, o menino meteu um gol, hein? Um gol daqueles, hein?
1: Lá no ataque, né? Tava assim, como se fosse ali um meia, né? Entrou, bateu firme na bola e
0: único
1: tal.
0: Único chute do Atlético no gol, no jogo.
1: É verdade.
0: O goleiro do Ceará não fez uma defesa.
1: E vou te falar que com muita boa vontade foi a segunda ocasião de gol, né? Porque teve aquele chute do Cacierra que passou longe, foi de fora da área, mas não sei se nem pode ser considerado ocasião de gol, mas o Pacini realmente mostrou personalidade, uma noite especial para ele.
0: Cissé foi expulso ali nos primeiros minutos do jogo, né? Alan Franco jogou os 90, Tomás Pérez, depois Cauã Soares. Fala aí, Alê.
1: Realmente existe uma falha gravíssima de você tá ganhando o jogo no agregado, né? Começa a partida fora de casa, com um adversário que tem que buscar o resultado, você ir pro escanteio com tanta gente e ficar tão desguarnecido. Mas o Cissé, para mim, ele erra em dois momentos, fruto da inexperiência. Uma no kick da bola, ele acaba sendo traído ali. E depois, eu acho que se ele tem uma malandragem, se ele tem uma rodagem, ele não faz a falta. Porque, primeiro, o ataque do Ceará é ruim. Segundo, tinha uma cobertura que não estava exatamente viva, mas que podia chegar. Terceiro, o goleiro é o Everson, né? E quarto, mesmo que você tomasse o gol,
0: você tem 90 minutos para
1: jogar. Exatamente. Então, eu acho que você merece uma minutagem, merece ser olhado com muito cuidado, tem um futuro gigantesco pela frente, mas hoje ele foi mal. Tomás Pérez só defendeu, né? Porque não tinha muito o que fazer. O Alan Franco da mesma forma. O Alan Franco, inclusive, começou jogando ali pela ala direita, né? Depois, com a expulsão, rapidamente foi pro meio e o Minda acabou caindo por ali. E o Renier tá nesse bonde aí ou tá lá pra frente? Você botou?
0: Bom, agora, ó. Minda, depois Alexander, Cassierra jogou os 90 e Renier depois Coelho.
1: É, o Minda também pegou essa sequência. O Minda saiu jogando contra o Juventude também, não precisava. Não precisava. O Minda tava cansado e foi pra lateral direita ali, pra ala direita ali, foi uma avenida, né? Ali, imediatamente a gente identificou, infelizmente o Barba demorou meia hora pra identificar, já tava 2-0, mas o Minda foi sacrificado e depois acabou saindo, o Minda foi mal hoje, o Cassierra faz o passe pro gol do Pacini, o gol salvador, e o Renier não conseguiu jogar também porque, teoricamente, ele seria o jogador de criação e teve que marcar, né? E aí foi substituído, não tinha muito o que fazer, não.
0: Nota pro Barba essa noite, Alê.
1: Hoje, valor de pi, 3,14.
0: Ok. Cláudio Rezende, pós-jogo 7K Bet. Galo no fim de semana tem jogo em casa pelo brasileiro. Depois pensar em Sul-Americana, né, Cláudio?
15: É isso aí. Agora tem o Brasileirão sábado. O jogo 6:30 contra o Mirassol. O Galo tem mais 3 jogos, né, Cirilo? Na fase final aí, antes da Copa do Mundo, no Brasileirão. Esse é em casa, contra o Mirassol, e depois os outros dois fora. E aí, visitante, está sendo um tormento pro Atlético. Os outros dois, Corinthians e Vasco da Gama, antes da parada para a Copa do Mundo. Isso falando de Campeonato Brasileiro. Na Copa Sul-Americana, na outra semana, na outra quinta-feira, entre Mirassol e Corinthians, tem o Cienciano. É a penúltima rodada, o Galo joga as duas agora em casa, contra Cienciano e Puerto Cabello. Se vencer as duas, pelo menos estará classificado para os playoffs, para a Copa Sul-Americana. Vamos ver no fim de semana, viu, Cirilo? Alguns indícios aí que ele segurou, né? Maicon, hoje, nem entrou durante o jogo, tava já no desgaste, mas deve voltar a ser titular. Segurou para mim o Alonso, apesar de que essa zaga aí não tem muitos titulares definidos, fora o Juan. O Juan ainda é uma dúvida médica. O Bernard viajou, mas não ficou nem no banco, né? Com um problema no pé, vai ser reavaliado ainda. E fica uma expectativa pelo meia Vitor Hugo, né? O meia Vitor Hugo vem fazendo falta, teve um edema muscular. A informação que eu obtive é que ele não estava ainda confortável, né? Ele tava ainda não estava se sentindo seguro ali no treinamento com bola. Vamos ver se até o fim de semana possa ser reforço aí do Galo para essa partida. Eu falei de problemas médicos, tem o Scarpa, né? Com uma entorse no joelho. O Scarpa hoje foi nas redes sociais, viu, Cirilo? E postou lá comemorando a classificação do Galo.
0: É verdade, Cláudio Rezende. 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No fim de semana, esse jogo aí contra o Mirassol, ou Ale Oliveira? Essa história de rodar elenco, de preservar, de fulano tá cansado, fulano tá mais ou menos. Contra o Mirassol é pra jogar todo mundo, né?
1: É. Contra o Mirassol, teoricamente, mas hoje teve um desgaste a mais, né? Que é jogar o jogo inteiro com um jogador a menos, tem essa aí. E também no Campeonato Brasileiro, você falou do Scarpa aí que comemorou, o Scarpa tem que comemorar porque ele só pode jogar na Sul-Americana, né? O Scarpa, o negócio dele é a Sul-Americana, se ele jogar mais com a camisa do Galo, vai ser na Sula, né? Tem isso, né?
15: O Scarpa tem 10 jogos.
0: Ela ainda tem um limite, né?
15: Ele pode jogar, ele não pode fazer 13, né?
0: Ele pode fazer 13 jogos. Tem mais 2 pra fazer, né?
1: Aliás,
15: dos 3, ele só pode jogar 2.
1: É. Nessas aí, o Dudu também não entra em nenhuma competição, hein, cara?
0: Nada.
15: O Dudu não pode entrar mais, senão inviabiliza.
1: Não, mas tudo bem, né? Mas na Sul-Americana o time tava perdendo o jogo.
15: Hoje podia jogar também, porque a Copa do Brasil esse ano mudou. Esse ano, inclusive, o Hulk jogou o primeiro jogo, né? E pode atuar pelo Fluminense, porque esse ano, só a partir da próxima fase. Quem jogar a próxima fase aí não pode trocar de time mais.
0: Porque porque os times da Série A do brasileiro foram inseridos apenas nessa etapa, né? Apenas nessa quinta fase.
15: E como tem essa parada da Copa do Mundo, eu acho que esse ano eles fizeram isso diferente, né, Cirilo? Até pra não. Já teve várias Copas do Brasil aí, que eu me lembro, o Davidson não pôde jogar pelo Galo, você lembra, né?
0: Sim.
15: O cara jogava lá nas Cuiabá, primeiras fases.
0: A primeira fase e não podia jogar o resto.
15: Agora por exemplo, o Dudu podia jogar hoje ali e se transferir para outra equipe no segundo semestre, mas não jogou também. É.
1: Mas enfim, o Mirassol tá na zona do rebaixamento, embora tenha classificado na Copa do Brasil e faz uma ótima Libertadores, e o Atlético tá 1 ponto da zona do rebaixamento.
15: Uhum.
1: 1 ponto. E na sequência tem a Sul-Americana. Quer dizer, eu não entendo mais nada, mas imagino que o Campeonato Brasileiro seja prioridade, aí você dá uma rodada na Sul-Americana, volta a jogar no Brasileiro completo de novo e termina a participação na Sul-Americana. Eu penso assim, mas pelo jeito aí, porque a gente viu lá no Uruguai, não é assim que o treinador pensa.
15: Ó, jogo 7 Cabete. Ô Paulo Azeredo, cadê os caras, Paulo Azeredo?
3: Pois é, já diria nosso querido Alex Gargalhada, né? Um abraço pra ele aí, deve estar aliviado. Cadê os caras? Por enquanto nada, viu, meu filho? Por enquanto nada. Se já tiver na hora derradeira aí, a gente traz a programação aí.
15: Não, vamos esperar mais um cadinho, eu tenho fé. Tenho fé que vai dar tempo. Vamos esperar mais um cadinho. Torcedor, vai participando com a gente também pelo YouTube, pelo Itatiaia Oficial, pelo Itatiaia Esporte, muita gente nos acompanhando aqui ainda, hein? Muita gente interagindo conosco. Ô Alê, nessa história aí das falhas, né? Das avaliações aí que você tem feito quanto ao trabalho do Barba Domingues, fazer de diferente, hein, cara? Em especial já pra esse próximo jogo, né? Já pra essa próxima partida, porque até o Azeredo perguntou dos trabalhos do Barba terem sido destacados anteriormente pela segurança defensiva, né? E não vem sendo seguro o sistema defensivo do Galo, com 2 zagueiros, com 3 zagueiros, com 1 zagueiro, é a mesma coisa. O que fazer de diferente, hein? Pra já a partir de sábado tentar dar uma virada nessa chave aí, lembrando, tem o jogo da 16ª, 17ª e 18ª do Brasileiro e mais 2 jogos de Sul-Americana, 5 partidas até a pausa no fim de maio. O que fazer de diferente a partir de agora, hein, Ale?
1: Eu acho que ele não tem 3 zagueiros, eu tenho falado isso já há algum tempo, ele não tem 3 zagueiros e hoje para mim foi mais uma prova disso. Você tem o Dianco voltando, mas distante, muito distante da sua melhor fase. O Vitor Hugo não considero, o Ivan Roman, que eu acho que tem um futuro, mas precisa de sequência, de confiança, precisa de minutagem, e ele tá tirando toda a confiança do garoto, toda.
15: Saiu chateado de novo, né?
1: De novo, e com razão. E tem o Tressoldi, que para mim é ruim, mas tá jogando, tá fazendo o dele. O Alonso, que vai embora, e sinceramente, o Alonso nos últimos tempos não tem jogado nada. Então, para você pegar dessa turma toda que eu citei, ô Cirilo, e ainda ter que escolher 3, para escolher 2, eu ia falar 1, mas como sou um cara bonzinho, para você escolher 3 desse, não vale a pena, a conta não fecha. Sendo que você pode ficar mais protegido com mais gente marcadora no meio-campo. Entendeu? Se você faz um meio-campo mais povoado, você deixa a tua defesa assim menos exposta, principalmente na presença do Pérez, que andou fora em alguns jogos. Eu lembro do jogo principalmente contra o Flamengo, que tomou de 4 em casa, que ele não colocou o Pérez para jogar. Ele tem um primeiro volante no elenco, ele não coloca o cara para jogar contra o Flamengo, vai colocar contra quem? Contra o Porto Cabelo lá? Então, assim, você povoar o meio campo, trazer caras que marcam. E você tem opções, né? O que me chama mais atenção é isso. Você tem alternativas, você pode botar o Pérez, você pode colocar o Franco, você pode colocar o próprio Cissé, que hoje foi mal, mas você pode colocar, né? Você tem o Alexander, que pelo jeito vai ganhando mais moral com ele. Você tem opção para jogar ali no Michael, né? Que é titular absoluto. Então você monta o meio-campo mais pegador, protege mais a sua defesa, dá mais liberdade pros jogadores de frente, né? Não você desobriga eles a correr tanto para trás. Então acho que esse é um primeiro passo, né? Então você tirar esse negócio de 3 zagueiros, que isso aí não até porque você não tem nenhum ala pela direita, né? O Lodi apoia muito bem, é verdade, mas pela direita você tem muita dificuldade ali. O Natanael, que tem jogado, não funciona bem do meio para frente. Então 2 zagueirinhos, sabe? Coloca ali um meio campo mais recheado, faz o simples e aí dá um pouco mais de liberdade para os atacantes. Eu acho que seria o meu Atlético ideal.
15: Nessa história de mais liberdade para os atacantes, quem tem jogado bem ofensivamente, hein, Alê?
1: Eu acho que essa dupla aí é uma dupla que veio para ficar, né? Não para jogar meio e fim de semana toda vez, mas Cacierra e Minda, eu acho que é uma dupla que veio para ficar. né? Então acho que é o que você tem que considerar. O Coelho, ele é assim, ele é muito voluntarioso, um cara que chuta bem, tem ali um contra um, mas toma muita decisão errada, muita decisão. Eu acho que dependendo do jogo, quando o Atlético for protagonista, contra um adversário menos forte, jogando na Arena MRV, aí você pensa em três atacantes e tal, mas no meu Atlético, você povoando ali o seu meio campo, com o Pérez, para mim é uma figura importante, o Vitor Hugo quando estiver bem é fundamental, o Maicon é titular absoluto, tomara que o Alexander retome aí uma condição, você tem um meio campo forte, cara. E aí se você dá moral para principalmente pro Mindo e pro Cassierra, você tem ali, mas você tem que jogar diante dessa estrutura e dessa limitação. Então eu falei aqui de um meio campo com quatro homens, dois atacantes, um de velocidade, outro de referência.
3: Ale,
1: chama o adversário e joga no erro, né, Paulinho?
3: Bom, agora acho que sim, né? A delegação do Atlético sai no todo aqui, o Paulo Brax juntamente com Pedro Tavares, acho que os jogadores agora, isso, vão passar por aqui. Vamos tentar pegar a palavra dos jogadores do Atlético. Conversar com o jogador. Alexander, vem aqui. Natanael, pode vir. Alexander quis conversar com a gente, vamos lá. Natanael, não foi das melhores partidas, mas o que valeu foi a classificação, principalmente animicamente, pensando na sequência, né?
16: Ah, com certeza, acho que tirar de positivo aí que a gente foi guerreiro, batalhou até o final, não desistiu e conseguiu uma classificação aí, mesmo com um jogador a menos desde o primeiro tempo. Acho que isso que a gente tem que levar pra frente, sabemos que temos que melhorar muito, mas acho que já foi um caminho aí de não desistir. Eu acho que historicamente aí o Galo, quando vem, faz campanhas assim, a gente não quer sofrer tanto, mas hoje acho que foi o coração, acho que o time foi pelo coração e acabou dando certo também. O Everson mais uma vez foi herói da classificação, então acho que tirando esse lado do coração, o grupo tá de parabéns.
17: O Tigo falou que no seu caso tem que dosar também a questão de excesso de jogos, como é que tá essa questão física sua?
16: Não, tô me sentindo bem. Ano passado eu tive um probleminha de pubalgia que acabou me atrapalhando ali no segundo semestre, então nesse jogo da arena eu acabei sentindo um pouquinho de dor no pubis novamente, mas tô bem fisicamente, tô me sentindo bem. Acho que jogador que não joga com dor não existe no Brasil, são muitos jogos, mas é se superar. Acho que como a gente fez hoje, acho que a gente demonstrou superação aí e levar isso para um caminho positivo pro ano que é longo, mas a gente mostrou que acho que com dedicação a gente correu ali pelo CC também, a gente conseguiu a classificação. Acho que o mais importante é a classificação do dia de hoje.
3: Pacino, vamos falar com o garoto Pacino. Bom, primeiro parabéns pelo gol, né? Ajudou também a salvar o Atlético nessa classificação, mas eu queria que você falasse duas coisas. A primeira, quando depois você marcou o gol, eu tava ali atrás, você falou assim, pegou, começou com o Coelho e falou assim, calma, tem que ter calma. E falar também da sua personalidade, né? Você tem entrado no time com tão pouca idade e mostrado que não tem sentido o peso da camisa, né, Pacino?
15: Seu contato de áudio com a Zereto, tá chegando só o ambiente, né? Na entrevista do Pacini, não tá chegando o áudio aí do Pacini. Se tiver restabelecido aí, deve ter puxado o cabo aí do microfone, tá pegando só o ambiente. Vamos ajustar o áudio lá pra gente trazer.
1: Também depois do gol que o Pacini fez, não precisa nem falar. Eu não tô ouvindo o que ele falou, mas concordo com tudo.
15: Plenamente, tá tudo certo.
1: Opa.
15: Moleque salvou, vai ganhando espaço, né, cara?
1: É.
15: Tá ganhando espaço o Pacini, né?
1: É, uma alternativa, até porque a gente falou aqui, o Lodi já fez 26 jogos nessa temporada, é muita coisa, né? E ele tava sem jogar, né? O Lodi tava inativo. 26 jogos, uma sequência muito grande. Então precisa de um revezamento, né?
15: No clássico, vocês vão se lembrar, no final do jogo, o Bava colocou os dois juntos.
1: É.
15: Tinha o Dudu no banco, não botou o Dudu não, botou o Pacini
18: lá na ponta.
15: Exatamente,
18: lá
15: no final do jogo. Já que o Dudu tá sem prestígio nenhum, né, nesse momento, o Galo, né?
18: E o Galo apostou nele, né, o Cláudio? Sim, porque garoto. Tinha um lateral esquerdo reserva, ruim ou não, né, mas tinha um lateral esquerdo reserva e apostou no moleque, né, pra ser de fato o reserva do Renan Lodi.
15: Exatamente, o Atlético desde o início do ano colocou a lateral esquerda, Renan Lodi que chegou. E o outro lateral vai ser o garoto, o Cauã Pacini, né? O Pacini que hoje fez o nono jogo dele com a camisa do Atlético e esse foi o primeiro gol e o gol importante, né? Da classificação, do Galo, né? Que virou o gol da classificação, mas que deixou o time vivo naquele momento para a disputa nos pênaltis. É um garoto que tem qualidade, né? Ele foi campeão do sub-17. Ele ainda tem idade para jogar sub-20, ô Cirilo.
18: É isso aí. Vamos voltar com o Paulo Azeredo. Vamos lá.
19: Classificado a equipe do Galo aqui em um estágio que eu também fui muito feliz. Óbvio que em Minas Gerais eu consegui o auge da minha felicidade e o auge do meu desempenho de atleta profissional, mas com certeza o estado do Ceará, o Castelão é um local que eu tenho um carinho de identificação. Foi aqui que eu fiz o meu gol como profissional também e tenho títulos pelo Ceará. Então, hoje defendendo a equipe do Galo, respeitando muito o escudo do Galo, mas sabendo que eu tive uma linda história aqui também.
20: Olha, Everson, até o Barba assumiu, né? Não foi um grande jogo do Atlético, muito pelo contrário, né? Foi um jogo muito ruim durante os 90 minutos, mas valeu a classificação, principalmente animicamente. Você, como um dos líderes, jogadores mais experientes, o que você pode falar pro torcedor nesse momento que tá preocupado, Everson? O Atlético não consegue engatar uma sequência. Hoje você, mais uma vez, teve que salvar o Atlético com a mão, depois salvou com o pé na classificação. O que tem acontecido que o Galo não tem conseguido engatar uma sequência positiva na temporada?
19: Bom, hoje creio que a expulsão acabou comprometendo muito o nosso jogo. Insiste a jogar quase 100 minutos com um jogador a menos aqui, é muito difícil, conheço muito bem. O estado do gramado, infelizmente, não ajuda e aqui é muito mais abafado, então a gente acaba sentindo, então infelizmente acabou interferindo um pouco, mas no frigir dos ovos são dois jogos. Infelizmente jogamos mal o segundo jogo, mas conquistamos a classificação, que era o mais importante. A gente acompanhou aí alguns jogos, equipes de Série B eliminaram os grandes da Série A. Alguns jogos foram bem nivelados, então hoje em dia está muito mais nivelado. Sabemos que precisamos melhorar, principalmente no brasileiro, mas vamos ficar com o ponto positivo, conquistando uma classificação aqui onde até os 45 segundos tempo a gente estava sendo eliminado. Então vamos vangloriar, vamos pensar para o lado positivo essa classificação, trabalhar para que a gente possa voltar a pontuar na nossa casa no brasileiro.
20: O Baba falou que o Atlético precisa agora do torcedor, está precisando de carinho, está precisando de um abraço para jogar junto. Você concorda com ele também? Você convocaria o torcedor também para esse momento? O Atlético passa difícil, de instabilidade?
19: Sim, convocar o torcedor do Galo é sempre chovendo molhado. O torcedor do Galo nunca abandonou a nossa equipe. A gente sabe que nos últimos dias estão indo um pouco menos no estádio por conta de horário, então a gente sabe que agora vão ter um jogo no sábado, então a gente pede apoio ao torcedor, que ele vai lá nos incentive, que eles possam fazer uma sinergia, que a gente possa jogar junto. A gente sabe que dentro da nossa arena a gente é muito forte, infelizmente a gente veio de dois CVS, dos últimos 6 pontos fizemos só um dentro da nossa casa, então sabemos da importância que é jogar dentro da nossa casa, principalmente com o apoio do nosso torcedor. Eu tenho certeza que quem puder vai lá para nos incentivar, nos apoiar os 90 minutos, para que a gente possa voltar a vencer em casa no Brasileiro.
20: Valeu, mais uma aqui? Jogo.
21: A gente viu o Danilo Minuti indo lá conversar com você, com uma pastinha. Ali tinha uma colinha das cobranças do Ceará. Vocês estudaram, vocês se prepararam para essa questão dos pênaltis?
19: Sim, a gente se preparou, como a gente sempre se prepara quando vai ter toda a possibilidade de pênalti. E a gente senta para analisar, não só eu, como todos os goleiros. Várias cabeças pensam. Então, e o Danilo é uma pessoa muito importante. Ele vem me ajudando, sempre me ajudou no quesito pênalti. Então a gente acaba até às vezes debatendo muito sobre alguns batedores, não dá consenso de ideias, mas é um cara que eu respeito muito, é um cara que é de suma importância para mim, principalmente nas decisões de pênalti, é um cara que vem me ajudando muito. Então o Everson defende, o Everson faz, mas com certeza tem o Danilo em todo o suporte, não só o Danilo, do Rafael, como me ajuda muito para que a gente possa chegar no consenso de decidir qual o melhor canto, qual a melhor estratégia que a gente vai fazer nos pênaltis.
20: Aí, agora sim, o Everson foi o último a passar por aqui, Cirilo, o herói do Atlético, torcedor aqui presente agora, ovacionando o Everson nesse momento, e foi o último jogador, será o último jogador a entrar no ônibus agora do Galo. O Atlético vai aliviado, voltar pro hotel e voltar pra BH. Agora tem o Mirassol no sábado, 6:30, viu, Cirilo?
18: Mirassol, fim de semana, no caminho do Atlético, duelo na sequência Campeonato Brasileiro. Lembrando a você, Copa do Brasil, só depois da Copa do Mundo, lá no mês de agosto, vão voltar, né, os jogos do calendário brasileiro. Então o Atlético tem 3 rodadas de Série A, 2 rodadas de Sul-Americana, pausa para a Copa do Mundo e depois da Copa volta. Série A, Copa do Brasil, a tendência de Copa Sul-Americana também, né? Vamos ver como o Atlético vai jogar esses jogos aí decisivos da Copa Sul-Americana. E é isso, meus amigos. Inclusive, em instantes, nós vamos trazer a emoção da classificação atleticana com o protagonismo do Everson. Mas claro, já de primeira, agradecendo a você que esteve conosco em mais uma jornada esportiva da Itatiaia com o primeiro time do rádio. Você vai ficar ligado na Rádio de Minas, porque vem aí a dona da noite, Gutenberg Gomes, Chinelão. Você vai ficar bem acompanhado na madrugada da Itatiaia. Vamos fechar o nosso pós-jogo 7 Cabete com a emoção, né? Da classificação atleticana, com a emoção do caixa. com Everson pegando o pênalti, com Everson batendo o pênalti. Parece filme repetido, né? E é mesmo, o Galo está classificado. Vai às oitavas da Copa do Brasil. A emoção com a voz da massa pro torcedor dormir tranquilo. Olha o caixa na Itatiaia. Mário
2: Henrique. Quarto número posição, se o Ceará perder, o Everson fizer, o Galo classifica. Ai, ai, ai, meu Deus do céu. Capricha aí, Everson. Eu tô com você, paredão da massa. Eu e milhões de atleticanos em todo o Brasil torcendo por você, paredão.

0: no canto direito, pulou pra defender pro Galo. O paredão da massa parou. Rafael lá no canto direito, ele pega mais um, é o segundo. Everson para o Atlético. Se ele fizer, acaba, PH.
1: É milagreiro sim! É milagreiro sim, Everson de novo! No mesmo canto, foi lá e defendeu com as mãos. Decidiu com as mãos. Agora pode decidir com os pés. Ou melhor, com o pé direito, Cássia.
0: Meu Deus! Atenção, o Everson tomando posição. Eu vejo ele pra caprichar. Já pegou dois pênaltis. Faz agora, paredão.

mais 2-0 ainda no primeiro tempo. Desespero passava pela cabeça atleticana, pelo torcedor, de quem sabe uma derrota terrível aqui no Ceará, mas o Galo é grande, o Galo é gigante. No segundo tempo, Pacini, o garoto Pacini, fez pro Galo, provocou a decisão dos pênaltis, e agora Everson coloca um ponto final no sofrimento alvinegro. Bica bicudo, bandeiras agitadas, a torcida do Galo faz a festa numa classificação mais uma vez sofrida na Copa do Brasil. Valeu Paredão, valeu Paredão, pegou dois pênaltis, um Everson e fez o

0: Rezende.
1: Mais uma noite do herói Everson, que hoje não tem pra ninguém no Atlético. É o jogador com mais jogos na história do clube na Copa do Brasil. E a noite pra ele brilhar novamente, pegando dois pênaltis e fazendo, concluindo, batendo o pênalti da classificação. O fardo tá pesado pra ele. O Everson tá salvando o Galo, não é de hoje, mas de novo brilha a estrela desse cara, desse gigante na história do Galo, Everson. O Galo tá classificado, pode fazer o Pix, CBF, o Galo tá classificado na Copa do Brasil com o Everson de novo, Caixa.
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Alô, alô, bom dia! Bom dia, turma do bom dia! Boa noite pra quem é da noite, pra quem roda a noite, pra quem vive a noite e precisa de uma boa companhia na madrugada. Ô, Difundão, bota aí aquela vinhetinha do galo, porque foi com emoção, hein? Ei!

0: você, viu? Um abraço aí para todo o primeiro time do rádio, mais um show de cobertura. Copa do Brasil, ontem o Cruzeiro avançou, hoje o Galão avançou, e aí bom para o futebol mineiro e bom pra gente que tá aí sempre torcendo para as coisas de Minas Gerais. É ou não é, meu querido Tinelão na área? Fala comigo, meu
1: desenrolado.
0: Bom dia, lindão.
1: Bom dia, Gutenberg, bom dia, amigos ouvintes queridos, tamo na área, fé no pai
0: e o inimigo cai.
1: Bora romper a madrugada no peito, porque já é quinta-feira, dia 14.
0: É no peito e na raça. Tá chovendo aí? Aqui choveu, hein? Choveu também na Barão Homem de Melo 2222 e choveu pra todo lado. Agora eu não sei quanto a você, mas essa chuva me parece que já é pra esfriar.
1: Acabei de vir lá de fora. Tava esperando o Thiaguinho do Uber lá pra ele vai trazer um energético pra mim. Ele não trouxe, não chegou e posso falar?
0: Ele me fala.
1: Tá frio com força.
0: É mesmo, é?
1: Mas é com força mesmo.
0: Eu imaginei, essa chuva já é pra trazer aquele friozinho aí, porque é maio, junho.
2: Que delícia.
0: É, delícia pra quem tá casadinho, né? Casadinho de pouco, né? Solteiro no frio sofre mais ou é impressão minha, hein, ô Tinelão?
1: Depende, quando é o solteiro que tem disciplina, ele sofre mais. É. Ele mora com os pais, ele vai dormir sozinho, aí é sofrido.
0: É.
1: Cobertor de solteiro geralmente não é aqueles grosso, é mais fino, que ele é calorento. Essa época ele pena. Agora, o solteiro que não tem um pingo de juízo e consideração nenhuma com dinheiro, uma hora dessa já tá abraçadinho com a moça que faz vida e tá nem aí, dá nada pra nós.
0: Tá errado ele, Tinelão.
1: A vida é uma só, errado tá é quem fica adentrando na vida dos outros. Paga o homem pra lá, tá solteiro.
0: Deixa o homem ser feliz pra lá e seja feliz você também. E é isso, desejando a felicidade de todos e o bem-estar da nação, que nós estamos chegando aí nessa madrugada de quinta-feira. Hoje é dia de saudade. Hoje é dia da gente reviver emoções também.
3: 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Essas recordações.
0: Ah, essas recordações, hein? Meu Deus do céu.
3: Essas recordações me matam.
0: É isso aí, estamos chegando. E o sinalzinho eletrônico mais famoso, mais tradicional do rádio brasileiro está marcando 1:15. Ê, mas que prazer, hein? É hoje, dia de saudade.
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0: Agora, se vier esse frio que você tá esperando com essa jaqueta do exterminador do futuro aí, o resto de nós aqui, todo mundo lascado, hein, ô bonitão?
1: Tem argumento, posso argumentar?
0: Argumente pra lá.
1: Tava na casa da Cremosa, de moto.
0: Sim.
1: Lavei a moto toda, passei pretinho, verniz de motor, passei Vonix, aqueles trem tudo, a moto tá nos trinco.
0: O solupanzinho também?
1: O solupan mancha.
0: Ah, tá.
1: A moto tava nos trinco, gastei 70 conto com verniz de motor, bonito. Cheguei na casa Cremosa, vamos ali comer um espetinho, mano. Na hora que eu tô no espetinho, o que aconteceu?
0: Choveu.
1: Choveu. E eu falei.
0: Choveu. Cabelo encolheu.
1: Eu falei, e eu jogar meu esforço todo fora?
0: É.
1: Guardei a moto na garagem tampada e vim trabalhar com a roupa de motoqueiro.
0: É por isso que eu não lavo o carro, sabe?
1: Deixa pra São Pedro lavar.
0: Deixa São Pedro lavar.
1: É 23 agora?
0: Ah, eu já te falei que é 26 e já não quero mais vender. Eu peguei amor por ele.
1: Que é 23? Aperta minha mão aqui. Faço um pix pra você agora, vou levar com a pali quente. Aproveita que eu tô a pé hoje.
0: Isso aí. Se você quiser fazer 26, eu não cobro nem a corrida.
1: Ô, Uber, cara, em 3 mil?
0: É isso aí, 1:16. Dá licença que nós estamos chegando com a nossa alegria, o nosso alto astral, a nossa fé em Deus. E é claro, esse objetivo de fazer a madrugada mais acolhedora do rádio, a madrugada mais interativa do Brasil. Ali está ele, o nosso moço velho. É o Júlio Silva, o difuntão das madrugadas.
4: Olha eu aí.
0: Ele é nosso também. Ali na central está ele, charme, beleza, simpatia, profissionalismo e tudo mais. E a linda, aquele detalhe também, né?
1: Olha a macaxeira!
0: Roger Loures está sempre no pit. estamos no pique do Roger Loures, né? É isso, programação musical de Márcio Sattler. E nós somos esse, não é casal, nós somos é dupla! Dupla de comunicadores, de amigos e de pessoas bem intencionadas em levar até você uma madrugada que acolhe, uma madrugada que abraça, uma madrugada que anima e que alegra também, né?
1: Aí você falou, Gutenberg, alegria, bom ânimo, informação, música boa, oração, fé e tradução e tudo mais. É conosco, Liz.
0: E deixa aqui, aqui você deixa e aí a gente vai brilhar junto com você nessa madrugada e claro, né? Eu pergunto a você, Tinelão na área, tá tudo bem com o amigo, né?
1: Melhor agora ao seu lado, falando pra esses ouvintes maravilhosos, ao lado do defunto, ao lado dessa equipe maravilhosa, agora eu tô bem.
0: Agora, hoje tá com sono ou não?
1: Tô.
0: Tá.
1: É que eu minto, vou falar que não.
0: Você pra botar o sono em dia tem que ficar em coma 8 meses lá, hein?
1: Às vezes pode ser que chegue a tirar o meu sono que tá atrasado, viu?
0: É bruto.
1: O Thiaguinho do Uber falou, tô chegando, seu energético, até agora nada, vai acabar o programa e não chega.
0: E cadê o negócio que você vai passar pra ele?
1: Tá lá na portaria.
0: Não é melhor você tomar isso não, que aí você já fica ligado 3 dias aí.
1: O efeito é muito.
0: Ah, mas é o que tá
1: precisando. Já pensei em tomar duas, se eu tomar duas estrelinhas, se eu tomar duas estrelinhas ali agora, eu vou até meio dia, mobão, toda
0: aí,
1: a vida.
0: Aí eu vou decolar.
1: Aí eu não posso.
0: Ei, beleza. E então é isso, 1:19 e com a graça de Deus e com o divino Espírito Santo nos inspirando, nos guiando nessa madrugada, estamos chegando e eu pergunto a você já, 14 de maio, quinta-feira. Esse ano tá acelerado, o tempo tá, parece que tá girando de uma maneira diferente, hein, ô?
1: Ô Gutenberg, tá esquisito. Até que o mês passado, março, foi mais, abril, foi mais agarrado um tiquinho.
0: Foi.
1: Agora esse mês tá voando, 14 já, ué.
0: 14 de maio.
1: Amanhã minha filha faz 19 anos.
0: Eita.
1: Fui pai com 20.
0: Gente, hein, ô?
1: Ô Gutenberg, tá esquisito. Até que o mês passado, março, foi mais, abril, foi mais agarrado um tiquinho.
0: Foi.
1: Agora esse mês tá voando, 14.

0: no WhatsApp, nós não vamos mandar a foto da
1: eu
0: menina.
1: Mando,
0: não,
1: eu
0: hein?
1: Mando, mas não é foto, não.
0: É.
1: Eu mando loures de bermuda.
0: Mando loures.
1: Mando loures
0: de sunga na praia.
1: Manda pedindo foto da Maria Eduardo, que vai receber o loures.
0: É, que bem.
1: Aqui, ó. Vinícius, seu menino, vem.
0: Olha, mas tá linda mesmo, hein? Eu faço gosto, viu, Tinelão?
1: Foi pro quarto período de direito.
0: Olha só, doutora.
1: Qual aquela mesmo processo?
0: Doutora já, hein?
1: Doutora, graças a Deus.
0: Graças a
1: falta,
0: Deus.
1: Ela foi pro quarto? Então falta 4º, 5º, 6º, 7º, 8º, 9º, 10. Falta 7 períodos de pensão pra me pagar. Aí, ó, como é que tá?
0: Dela, e depois tem do Gabrielzinho, né?
1: Olha, deixa eu tirar uma foto disso aqui, que senão que eles pedir foto da Maria Eduarda, eu vou mandar só você pra eles. Vem cá. Vem aqui, menino Lourdes.
0: Ô, Tinerão, mas nessa de o tempo passar voando, eu tô me lembrando do filme Superman. Você lembra do filme Superman? O primeiro com Christopher Reeve?
1: Eu lembro, mas eu era muito novo, viu?
0: Ah, Tinelão, de repente ele tava lá cuidando do mundo e o Lex Luthor, aquele desgraçado, mandando míssil pra todo lado.
1: Já tinha aí franja, Superman?
0: Já, que ele pega rapaz na testa dele.
1: É o interrogação.
0: Isso, aí o que aconteceu? O Lex Luthor mandando míssil pra lá, míssil pra cá, e aí ele deixou o grande amor da vida dele pra lá.
1: Clark Kent.
0: Não, Clark Kent é a identidade secreta, meu filho. A Lois Lane. A Lois Lane. Aí, ó. Aí o que aconteceu? A moça caiu numa vala e morreu. Morreu e o super-homem ficou. Ele não aceitou aquilo lá. E aí ele foi e começou a voar no sentido contrário da Terra, fazendo a Terra girar ao contrário para voltar o tempo. É, você não lembra desse filme que você era menino? Então, Gilberto Gil, gênio da música brasileira, colocou numa canção dizendo assim: quem sabe um dia o super-homem venha nos restituir a glória, mudando como um deus o curso da história por causa da mulher. Veja você que coisa bonita. Olha, toda a vida, hein?
1: Eu achava que ele tinha fumado uma maconha, mas ele tirou essa letra.
0: Não, meu
1: então
0: filho,
1: faz sentido.
0: Ele viu a cena lá e ficou pensando assim, puxa vida, mas o camarada estava ocupado com outras coisas, deixou a mocinha morrer e aí não aceitou aquilo lá, e ele, como um deus, ele foi lá e mudou o curso da história, fazendo a bolinha azul do mundo girar ao contrário, para voltar ao tempo e salvar a mocinha Lois Lane. Isso é poesia no estado mais puro, e a gente vai lá no cinema e acha que é só pipoca, guaraná e diversão. Mas não, isso é amor. Eu vejo amor em tudo, sabe?
1: É assim que tem que ser a vida.
0: Ah, olha o Gil aí, isso é um gênio da raça, meu Deus.

0: é sempre tudo por causa delas, hein, ô?
1: Sempre elas modificando a ordem natural do mundo, né?
0: É verdade, mas depois dessa reflexão poética, filosófica, estética e pragmática, eu pergunto a você, o que que nós temos aí para um dia como hoje, esse 14 de maio de 2026? Quais são as efemérides de hoje, hein, ô simpático?
1: Se eu falar, você não acredita.
0: É o quê?
1: Você acredita que hoje não tem efemérides?
0: Oh, mas finalmente, eu tava até esperando checar esse dia, porque todo dia tem uma coisinha para celebrar.
1: O que tem hoje não é importante.
0: É o quê?
1: Não, não é.
2: Coisa. Ah, é isso,
1: é. Fulano morreu, ciclano bebeu, ciclano aconteceu.
0: Não, que seja.
1: Pronto, a foto tá aqui, viu?
0: Pronto, da menina?
1: É, pode pedir quem quiser que eu tô mandando aqui.
0: Ah, então me manda aí que o Fabrício.
1: Opa, com o maior prazer.
0: Do Tupi de Ló Delivery tá dizendo, mandando a foto agora da menina do Tinelão pra mim, pode?
1: Eu tô aqui, ó, tô manda mandando aqui. Agora, olha aí, abre manda a tela e fala pra eles.
0: Ah, vou mandar agora
1: olha,
0: pra ele.
1: Olha que lindo, aqui. Olha, olha.
0: Oh, minha nossa senhora Aparecida, que é isso? Que absurdo!
1: A foto aqui, ó.
0: A primeira vítima vai ser o Fabrício do Hortifruti.
1: Manda pra ele aprender. Olha, mas... primeiro que pedir aqui recebe.
0: Aí já recebe a berinjela pronta.
1: Vai, manda. Hoje eu tô pra briga, hoje eu tô pra confusão, não tô pinto hoje não. Manda.
0: Ah, minha nossa senhora Aparecida.
1: Ah, ele tem acesso ao computador lá dentro.
0: É?
1: Nossa. Vai dar galho.
0: Vai dar galho. Isso aí é direito de imagem.
1: Não, mas aqui tá sem imagem. É.

0: estampei o roxinho.
1: Pronto.
0: Primeiro que pedi aqui, manda, oh, manda foto. Olha lá, o outro falou, vou querer não, mas vai receber assim mesmo. Aqui eu tô assim agora, não vai querer, mas vai receber.
1: Olha lá, o Fabrício. Pronto. O Fabrício fechou até os olhinhos ali, falou que berinjela assim, nem no Ceasa tem aí.
0: Manda, pode mandar, tô mandando. Quer essa, ô sapo, cegonheiro, manda, manda, manda.
1: Ele quer receber.
0: Cadê o outro malico? Manda foto. Olha o Leandro Reis. Toma, Leandro Reis.
1: Toma, Ale.
0: Toma, precisa aprender aí a Maria Eduarda.
1: Manda para o Ale Oliveira, que tá nos ouvindo agora, voltando pra casa.
0: Vou mandar pro Ale Oliveira.
1: Manda pro Ale Oliveira.
0: Ele falou que tá ouvindo?
1: Não, não sei, mas deve estar ouvindo a gente aí, que ele tava até agora há pouco brilhando aqui na transmissão e ele deve estar curioso para saber do que se trata. Manda pra ele.
0: Manda. Todo mundo tá pedindo. Mas foda, Maria Eduarda. Toma, cadê o outro? Manda meu sogro. Toma, meu sobrinho. Toma, distribuindo aqui, sapatada, chicotada pra cara de todo mundo afora. Manda. Aí, ó, o Alex maconheiro. Toma, Alex maconheiro. Pega esse charuto pra você pra fumar maconha.
1: DJ Marconi, veio de gaiato.
0: Toma,
1: aqui.
0: Toma, vai tomar também. Então hoje eu tô distribuindo.
1: Toma ali.
0: Só vou poupar a Maria Selma aqui, ó. Deu sorte. Manda pra mim a foto, meu sogro. Toma. Toma, chicoteou.
1: Toma,
0: manda pedir mais. Manda a foto, sogão. Toma, peraí. Esse aqui eu vou mandar com duas vezes. Esse aqui eu vou mandar com orgulho. Toma.
1: Ah, meu Deus do céu, é cada uma, viu?
0: Olha o outro pedindo aqui, o Pablo, lá dos Estados Unidos. Toma, Pablo. Toma, Chico, toma. Toma, macaxeira. Hoje você é hoje. Olha lá o outro mandou. Lá ele mil vezes.
1: Lá ele
0: tem.
1: Manda para o Adilson Martins.
0: Toma também.
1: Toma ali.
0: Manda foto da filha do chinelão pra mim. Pera aí que eu tô mandando.
1: Tá todo mundo recebendo aí.
0: Aqui, ó. Eles estão pedindo foto da minha filha, que ela tá fazendo 19 anos. Vem cá pra você ver minha filha. Vem cá, diz. Fala no microfone aí. Toma foto. Quer ver foto da minha filha?
1: Jesus!
0: Toma!
1: Toma! Quer foda sua filha?
0: Tô mandando, hoje eu tiro esse computador do ar. Toma, tô mandando pra todo mundo aqui, ó.
1: Toma,
0: chicotada pra cara fora, bando de demônio.
1: Todo mundo que tá pedindo foto, tá
0: a mandando. A orelha, meu irmão, também querendo foto da sobrinha. Te manda agora, orelha.
1: Isso é pecado, hein?
0: Toma aí a foto da sobrinha, maldito. Vagabundo.
1: E o orelha que chegou lá pra mim, lá no municipal de Ibirité. Você sabe de quem eu sou, irmão? Olha bem pra minha cara.
0: Igualzinho.
1: Tô olhando. Ah, sou irmão do chinelão.
0: Vem cá pra você ver a foto da minha filha. Tô mandando pra
1: mais
0: todo mundo.
1: Mais um também que pediu foto da
0: todo
1: sua filha.
0: Todo mundo tá mandando, vai ganhar.
1: Aqui, ó.
0: Aqui, ó. Parabéns, Maria Eduarda. Toma. Tô dando parabéns pro Maria Eduarda. Deixa eu ver quem é.
1: Ai, ai, ai.
0: Toma. Aipinho pra todo mundo.
1: Ai, ai, ai. Gustavo Pacheco, cantor.
0: Toma
1: aqui,
0: pra aprender com o microfone pra ser cantor.
1: Vou mandar pra ele agora aqui. Toma, Lê.
0: Hoje eu tô com vinguei de todo mundo agora. Tá o outro aqui, ó. Manda a foto da Maria Eduarda. Ô, Vilma! Ô, seu, eu vou te poupar, viu, Vilma? Mas quase que o dedinho apertou pra Vilma aqui, ó.
2: Aqui, ela tá fazendo 19 anos hoje?
0: Amanhã, 19
2: Amanhã?
0: Anos. Coisa mais linda.
2: Jantou, passa rápido demais, não passa.
0: Jantou comigo hoje, terceiro período, vai pro quarto período agora de direito na PUC. Boazinha toda a vida.
2: Passa rápido demais.
0: Parabéns, Mariazinha. Pera aí, Renê, pera aí que eu vou mandar foto da Mariazinha pra você. Maldito. Toma, chicotada. Rapo.
1: Ô, Adilson Martins, então, a caminho agora de Nova Lima.
2: A caminho de Nova Lima.
1: Lá deve estar chovendo, hein?
2: Tava chovendo.
1: É, e
2: hoje à tarde caiu um pancadão lá, enrolei debaixo da coberta, fiquei quietinho lá.
1: E essa chuva aí já é para esfriar também, né?
2: Com certeza, e aquela região faz muito frio, né? Raposa, Nova Lima, Riacima, Sabará.
1: É. Aquela neblina, ontem a turma tava mandando para cá, chega um ponto ali na 040 que compreende aquele trecho ali de Nova Lima, que vem uma neblina grossa, né?
2: Bem, vem uma neblina complicada, né? Você tem que estar muito atento, porque qualquer vacilo aí é
1: fatal.
2: E o pior de tudo é que tem uns motoqueiros que vêm com o farol desligado.
1: Eita.
0: Aí pegar um seguro.
2: Aí é complicado, aí não dá.
1: E a rodovia Januário Carneiro ali também é curva pra lá, curva pra cá.
2: O
1: engenheiro soltou um cascavel e foi fazendo estrada atrás, hein?
2: O negócio é
1: bruto.
2: É bruto.
1: Bem, isso aí.
2: Vou curtindo vocês até umas 3 da manhã, com certeza.
1: Que maravilha. Então, pra você, vamos o trio hoje aqui, o Trizal fazendo.
2: O Trizal!
1: Atenção, 3, 2, 1.
2: Não, é que antes, outro dia ele perguntou o que vocês dois eram. Eu falei que era casal. Agora é
0: Trizal. Você tava lá na igreja quando nós casamos?
2: É. Não, agora é Trizal. Não adianta aí, ter ciúme,
1: pra ele
2: não.
1: Foto aí, também. Manda pra
2: não,
1: ele.
2: Não, não, não. Pra mim, eu não pedi, não. Eu não pedi, não. Eu não pedi, não. Vocês mandar, não.
0: Toma.
2: Então vamos lá. O Trizal.
1: 3, 2, 1. Volto com você. Valeu, Adilson.
2: Um abraço.
1: Bom descanso, querido. Olha, o sinalzinho eletrônico marcou 1:30. Então, na volta, a gente fala mais aí de aniversariantes. Tem a visão do Tinelão também?
0: Tem a visão, aniversariante tem não.
1: Nada também?
0: Não, hoje o estagiário tava de folga lá no Google.
1: Ô, mas você não foi na Wikipédia, não foi?
0: Não tinha, não?
1: Não tinha nada?
0: Não tinha, né? Mas aqui nós vamos falar cabeceira.
1: Não, não, só prateleira de cima.
0: É, não tinha.
1: Ah, então o mais importante é o aniversariante que nos ouve agora e que pode mandar aqui, que nós teremos o maior prazer em registrar, 99996-7074. Agora, se vier com gracinha, vai receber o quê?
0: A bagaceira!
1: A bagaceira! 1:31, intervalinho rápido, já voltamos.
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4: 1:34 aqui na Itatiaia. 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
4: Vai direto na Dedé Autopeças. 1:36, meu amigo Gustavo Pacheco é do aplicativo, tá ligado, tá lá se divertindo também com o programa e pedindo pra gente mandar um abraço para uma dupla abençoada. Rony e Gabriel estão ligados agora no programa, então vai aqui o nosso abraço, o nosso carinho e o desejo de muito, muito sucesso e muita proteção aí para Rony e Gabriel. Obrigado pelo prestígio. Valeu, Gustavo. Um abraço. 1:36. Então é dessa maneira que nós estamos chegando e o programa hoje está bombando, hein, ô Tinelão?
5: Bombando, graças a Deus. É nesse clima, né, Guti? É nesse clima. os nossos ouvintes, com todas as brincadeiras que a gente faz, a gente brinca, é para isso, é para deixar você mais alegre, você mais desperto, é para isso que nós estamos aqui.
4: É verdade.
5: Papai falou que é para falar.
4: É para falar, e é para falar com boa vontade, para falar com alegria no coração aí, porque alegria contagia. Se a gente chega aqui para baixo, é aquela coisa, aquele rame-rame, reclamando da vida, aí pega no ouvinte. Por exemplo, temos que agradecer aqui ao Zé Bolinha. Ele tá ligado lá em Santa Rita do Sapucaí, ouvindo vocês pela 107,3, a Rádio Nova Difusora. Olha que legal, tem que fazer que nem ele, tá lá ligado e ainda manda pra gente registrar aqui a nossa tremenda audiência por mais de 80 emissoras que estão retransmitindo o programa agora. Que delícia, meu avulso.
5: Ô, meu avulso. Bom dia, aqui é o José de Nova Lima. Manda um abraço para o meu primo, patrão, e para toda a galera da HZT Itamanduá, Mina da Vale, letra C. Ô, meu querido Ramon, primo do patrão, abraço pra você, meu querido.
4: Olha que beleza, bom dia dupla, como é maravilhoso chegar à madrugada e me conectar com vocês, essa energia, essa alegria, quantas risadas aqui sozinho. É, Tinelão, que oração foi aquela de domingo das mães? Parabéns. E você ontem, Gutenberg, que oração, parece que foi para mim, obrigado, foi de arrepiar, ouvi várias vezes. Deus abençoe sempre vocês. Passei em BH agora, indo para casa. É o Jubinim, do código 28. Valeu, querido. E aproveitando esse gancho, eu quero agradecer porque a oração de ontem, né, no dia de Nossa Senhora de Fátima, que tem essa minha devoção muito grande e uma gratidão tremenda também, a oração está bombando lá no Instagram. Olha o que chegou de gente nova e comentário e compartilhamento e curtida, tá uma maravilha. E a oração tá lá no Instagram, arroba Gutenberg Gomes e arroba Orações Itatiaia. E quem tá indo para casa agora, depois de uma jornada também ali no digital, é o nosso querido Túlio Kaiser, papai dos melhores do mundo, hein?
5: Aí você falou, aí é nosso, viu?
4: É nosso toda a vida.
5: Abraço pra você, Túlio, tamo junto, meu amigo, vai com Deus e Deus te abençoe.
4: E toda a galera do digital ali que tava até agora colocando todas as informações no itatiaia.com.br e também no arroba Itatiaia Oficial e arroba Itatiaia Esporte.
5: Você não sabe o que que o Fabrício Rodrigues falou?
4: É o que que ele falou?
5: Ele tá trazendo uma pinga de banana e um queijo pra nós.
4: Hoje?
5: E eu combinei com ele pegar lá no garapão, mas agora lascou tudo.
4: Ah, hoje
5: choveu, eu larguei a moto na casa da Cremosa. Não, mas eu dou um jeito. Oh, meu
4: Deus.
5: Que
4: horas que esse moço vai lá?
5: 4h15, ele vai estar lá no garapão.
4: Onde fica esse garapão?
5: No anel.
4: Ah, meu Deus.
5: Oh, meu Deus do céu. E Joaquim Rocha mandou até foto mais cedo, ó. Combinei certinho com
4: ele. Cachaça de banana.
5: Não,
4: me deu até.
5: Tá aqui.
4: Deu até água na boca aqui.
5: Aqui, ó, ele mandou a foto. Nelão, tô levando. E agora ele confirmou no nosso aqui, ó.
4: Olha aqui.
5: Tô passando Barbacena, 4 horas eu tô aí, ó.
4: Oh.
5: Cachaça de banana e o queijo.
4: É queijo provolone, é?
5: Não, é o top de linha,
4: ó. Mas
5: olha lá, olha lá, escuta. Cachaça, cana da mantiqueira.
4: Cana da mantiqueira.
5: Cachaça de banana.
4: E uma
5: tara de queijo,
4: ó. Ô, gasolina de avião, isso aí.
5: O que eu vou arrumar agora, hein?
4: Ah, meu Deus.
5: É fora da sua rota.
4: É, não, e outra que eu tenho que estar 7 e pouquinho lá no. Esse barulho é você tirando a jaqueta, né?
5: Ei? Essa jaqueta aqui, o bom dela é que você tira, sente frio, coloca, sente calor. Não tem um clima, não.
4: Geralmente é assim, sabe?
5: Ah, o Fabrício falou que vai chegar primeiro, ele é inteligente. Falei, eu chego primeiro, faz o Uber dar uma parada. Aí eu gostei.
4: E passa aqui?
5: Não, no mesmo lugar que eu como. Eu jogo essa blusa lá fora, você duvida? No mesmo lugar que eu combinei com ele, ele falou assim: eu vou chegar primeiro, vou estar lá. Você para com o Uber, pega o Uber, acaba de me chegar. Boa ideia, e o Uber vai ser algum ouvinte nosso.
4: Ai, com certeza.
5: Deu certo, Fabrício, isso mesmo.
4: Vai dar bom. Olha quem apareceu, tava sumido, tava até preocupado com esse moço. O Thiago Toshiba tá dizendo que busca lá pra gente e pode deixar com ele aí, viu?
5: O Orei falou que vai trazer o médico aqui amanhã, vai trazer brinde pra nós também.
4: Ah, tá.
5: Ô, Thiago Toshiba, controla o seu tempo aí pra você levar eu embora 4 horas. Pra nós passar lá no queijo do Fabrício.
4: Aí fechou, hein?
5: Fechou com 10.
4: Ei, que beleza. Olha aqui, 19 Pulou, 18 para as duas agora. Então, vai mandando mensagem para cá, essa interatividade maravilhosa. Turma que estava acompanhando até agora há pouco aí, a classificação do Galo na Copa do Brasil. Foi com emoção, hein, ô Tinelão?
5: Hoje foi, viu, Guterres?
4: Ah, vou te contar.
5: Torcedor do Atlético, eu vou te falar, é só no sufoco.
4: É como diz o nosso Hugo Sérgio, tem que ter coração de titânio também, hein?
5: Tem que ter, viu? Esse foi suado, 3 milhões na conta.
4: É, beleza. Fez o Pix já, a CBF, é?
5: Ah, e diz que é o juiz apitando, o Pix chegando.
4: Ah, que beleza. O nosso Hugo Bier também, lá dos transmissores, mandou aqui falando, dizendo que saiu do centro de transmissões lá da Itatiaia e a neblina tava de cortar com a faca. E do nada eu tive que mandar para ele também a foto da macaxeira. Pronto, mandei fazer o quê, né?
5: Acabei de mandar pro moço que agora falou: vou perturbar vocês se vocês não me mandar. Mandei a foto para ele.
4: Pronto. É isso aí. É, muito bem. Olha lá, esse aqui lá do exterior também já vem com picardia. É o Felipe Santos, tá dizendo que na hora que você for buscar os equipamentos, você pega com ele lá, tá vendo?
5: Onde que ele tá?
4: É, lá no exterior, lá molando hoje.
5: Não, hoje o programa começou, chegou mais tarde. Eu tô bom hoje.
4: Ah, então.
5: Bom toda a vida.
4: É bom até a energia falhar.
5: O gosto de uma hora pra outra, né?
4: É.
5: Uma hora fazer um teste. Quando você estiver de folga pra não te prejudicar, eu vou mandar deixar esse holofote aceso de novo.
4: Não, por mim.
5: Tem que tá me dando
4: não,
5: sono.
4: Por mim pode deixar.
5: Porque... Nós dois não sentia sono assim, não.
4: É.
5: Dos tempos depois que começou a apagar essas luzes aqui, começou a dar sono.
4: Esse
5: tem vermelho atrás aí, nem. Um som danado.
4: É isso aí. Olha aqui, bora faturar. Vocês são o meu rebite. É quem mandou aqui pra gente até uma foto bonita ali da estrada. É o Baianin. Ô Baianin, vai rasgando que a gente vai costurando aí junto com você nessa madruga. E obrigado pela carona. Ô Tinelão, vamos liberar o Kennedy? Ei, foguete do Kennedy.
5: Isso aqui é foto da Dudinha? Vou mandar pra você.
4: Foguete do Kennedy, foguete do galão da massa, do cabuloso que classificou ontem. Então é foguete pra todo lado, soltando. Pá, pá, pá, pá, pá. Ouvinte, um minutinho da sua atenção, por favor. Um minutinho, porque agora vem aquele momento de sabedoria. Aquele momento de filosofia. Ouvinte, atenção para a visão do Tinelão.
5: A maturidade é contar a sua história completa, sem pular a parte que você também errou.
4: Ah,
5: isso é que é maturidade.
4: Aí sim, hein?
5: Maturidade é você contar toda a sua história sem pular os seus erros.
4: Não é igual essa vidinha de rede social.
5: Molecagem
4: que você pega lá 15 segundos, 30 segundos de alegria, de bolsinha da menina do Vini Júnior.
5: Luiz Vuitton, da Virgínia.
4: Uma bolsa de, eu vou te contar, minha mãe tinha uma bolsa de feira mais bonita do que aquela bolsa
5: dela.
4: Uma
5: marmota, uns 80 mil.
4: Vou te contar uma coisa, eu tenho que ter estômago muitas vezes para ver algumas coisinhas de internet, mas então, é isso que tá moldando muitas vezes o parâmetro das pessoas comuns, né? Pensam assim, puxa vida, eu com 80 mil, eu compraria um carro, eu daria entrada num apartamento, aí vai uma futilidade danada, uma bolsinha para ir ver jogo de Copa do Mundo, e aí muita gente está se medindo com essa régua falsa, ilusória, e que vai nos diminuindo ali, tirando o nosso brilho. Ô vidinha danada essa minha, que eu não tenho uma bolsinha de Louis Vuitton. Então, a gente não pode se medir por essa régua, não, hein, ô Tinelão?
5: Cada um tem seu peso, a sua medida e o seu destino.
4: É.
5: Aquela pessoa, a Virgínia, o Bill Gates, o Elon Musk, os milionários, já nasceram com essa sina. A sua sina é trabalhar até morrer, igual nós aqui, ó. Então pode ficar tranquilo. Se for da vontade de Deus, você compra uma bolsa de 80. Se não for, você fica com essa chaveirinha seu de guardar moeda.
4: É verdade, uma bolsinha de palha que faz a mesma coisa, carrega a fruta, a feira e tudo. Sabe quem tá ligado agora no programa, nos prestigiando? O nosso Cachoeira. Anderson Cachoeira.
5: O nenenzinho já nasceu?
4: Ainda não. Tá dizendo aqui, fala comigo, manda um alô aí para o Gilbson Gomes, vulgo Bim, do bairro Cachoeirinha, tá lá na escuta do programa também, então... Então um abraço aí para o, deve ser Gilson Gomes, né? O Bim lá do Cachoeirinha tá lá com o nosso Cachoeira também. Cachoeira.
5: Ele não tá com o Lebão?
4: Não, hoje o Lebão tá, deu uma folga pro Cachoeira, viu?
5: É, aí foi difícil, hein?
4: Ô, Pim, um abraço, querido. Obrigado aí pelo prestígio da audiência e o nosso querido Cachoeira também, gente boa, o papai do ano. Mas, então, repita a bela frase que eu vi, sabedoria nisso daí, viu?
5: Maturidade é contar a história completa sem pular a parte que você também errou.
4: Ah,
5: isso sim é amadurecimento.
4: Aí sim, aí eu vi vantagem nisso, viu, Tinelão?
5: Não ter que ficar maquiando nada, não. A história nua e crua, igual nós duas faz aqui.
4: Duas o quê?
5: Pessoas.
4: A vida como ela é, já dizia o Nelson Rodrigues, então é cada um com a sua cruz, cada um com a sua luta e cada um lutando para ter a sua vitória e ela haverá de chegar também, viu?
5: Aí você falou, viu, Gutenberg, muita mensagem chegando, viu? Ô, meu querido Galo, o Galo é o Jones, motorista de aplicativo, a meta hoje é 300. Choveu, vou dormir até tarde.
4: Ai, tá. E você para de ficar mandando aí a macaxeira, porque daqui a pouquinho o WhatsApp bloqueia a gente lá, viu?
5: Não, e na hora de ir embora, você me lembra de apagar essas mensagens? Porque você já viu esse povo do dia aí, pega esse celular aqui e complice. Ai, você ficou mandando pros ouvintes, você é doido. Eu não tô mandando nada demais, tô mandando a macaxeira.
4: É verdade. E pra quem tá pedindo foto da sua filha aqui?
5: É mais digna de eu mandar macaxeira mesmo. É. Como é que eu vou mandar foto da minha filha de 19 anos? Ah, está do quilometragem, tem até cabelinho no pneu, nunca rodou. Que é isso?
4: Ah, meu Deus. Olha o sapo, cegoeiro tá lá com o Starlink dele cortando na alta e ouvindo o programa também. E ele, você mandou a macaxeira para ele?
5: Não, pro sapo não.
4: Ah, tá. Ele, olha que ele mandou aqui um rapaz, um memezinho. Olha lá, um rapaz fazendo um sapo na sombra. Ficou igualzinho mesmo, olha só.
5: É ele, original.
4: Opa, valeu, sapo. Já chegou aí? Onde é que ele foi mesmo?
5: Ele tá em Mato Grosso.
4: Mato Grosso do Sul?
5: Ou é Roraima?
4: Acho que é Roraima, né?
5: Ele já tá voltando.
4: Eita. É.
5: Ele tá em Mineiros, Goiás, agora voltando.
4: Goiás. Valeu, querido. Um abraço aí pra você. E outro que tá mandando um alerta também aqui é o nosso querido Rogério Ferreira. O Rogério tá dizendo, bom dia, 040 Nova Lima, pista molhada, viu, Adilson Martins? O Rogério Ferreira parece um pouquinho aquele personagem de desenho animado, o Beavis e Butthead, lembra? Ficava assim.
5: Ô, Gutenberg, deixa eu falar com o seu negócio.
4: Lembra desse da MTV? Ficava assim.
5: Como é que esse moço aí chama?
4: Rogério Ferreira. E o Jimmy Neutron parece um pouquinho.
5: O cabelo dele é marcado e com horário certo, o horário do cabelo dele.
4: Por quê?
5: Que começa 11 horas da manhã, termina 17 horas da tarde, vai ter crânio, hein?
4: E tá a caminho do Rio de Janeiro lá, se divertindo com o programa e ligado também aí, nos dando aquela carona.
5: Fala, meus nobres, Tinelão e Gutenberg, bom dia. Manda um alô pra nós aqui na cidade de Conselheiro Lafaiete, estamos ligados na funerária ouvindo vocês, Douglas, Cidinha e Gilmar, funerária Bom Pastor.
4: Opa, um abraço aí, um plantão suave e tranquilo aí para vocês, sem sobressaltos, né? O Matheus está lá nos Estados Unidos, está em Danbury, Connecticut, e tá dizendo, manda um abração aí pro Sapo Cegonheiro, meu amigão, tá vendo como a Itatiaia aproxima os ouvintes aí pelo mundo afora também, hein?
5: Aproxima o rádio, eu vou te falar, o rádio é diferenciado.
4: É mágico.
5: É, manda um abraço aí pro Cleitinho da Terra Bel. O faz tudo aqui no serviço, famoso Severino. Aqui em Brumadinho, a galera da mineração toda ligada em vocês. Falou, Cleitinho.
4: Ô, Tinelão, posso falar uma coisa pra você?
5: Fala-me.
4: Do coração aqui agora?
5: Eu só tô sincero hoje, hein?
4: Não, então, pera lá, olha aqui, faltando 9 para as 2, eu tava na cozinha lá em casa, tomando café, eu, a Cremosa, os meninos e tal. Aí tava ouvindo a narração do Caixa na Itatiaia.
5: Certo.
4: Aí depois subi pra tomar um banho, trocar de roupa, aí lá em cima liguei a televisão. Parece que é outro jogo. A narração do rádio é um outro jogo que você tá vendo, outra emoção, outra vibração. A televisão, não, aquela coisa meio xoxa, né?
5: Good. Você sabe que eu não passo pano pra ninguém, né?
4: É, eu também não.
5: O jogo pode ser final de Libertadores e Copa do Mundo. Se essa turminha aí não colocar emoção no coração, Tá dando nojo de assistir jogo no rádio. O que é que eu tô fazendo em casa? Eu
4: rádio não, na televisão.
5: Na televisão. Eu ligo a televisão e escuto o rádio.
4: Exatamente.
5: Piquetita, Eno Lima e Caixa.
4: É verdade, impressionante. Viu?
5: Não tem como. Eu tava vendo uma hoje, por causa dos lances. Olha, pegou a bola. Everson agarrou a bola.
4: É.
5: Agora Everson vai dar aquele chute tradicional que ele gosta de tentar um lançamento lá na frente.
4: O Caixa quase explodindo lá, o terço na mão dele lá e tal, e aquilo passa pra gente assim, é uma sensação, uma coisa de que você tá dentro do jogo, tá vibrando com aquilo e que aquilo importa pra você. A televisão, como já tá entregando tudo que importa, que é a imagem, aí realmente eu sou suspeito pra falar, porque o rádio é o meu aquário natural há 40 anos e estando aqui na Itatiaia me faz admirar ainda mais esse trabalho do primeiro time do rádio, que é uma coisa de outro mundo, viu, Tinelão? É diferenciado, viu?
5: Diferenciado. Você vê os nossos comentaristas de campo, igual hoje, Paulinho Azeredo, é uma emoção, faz os comentários com o coração. O nosso querido Cláudio Rezende, parece que os caras, rapaz, tá até faz parte da comissão técnica, de tanto amor que tem no serviço. E é igual nós aqui de noite, é igual o trabalhador que trabalha fazendo o que gosta, ele põe emoção. O rola cansado que só quer o salário?
4: É.
5: Não, hoje eu não vou falar qual canal.
4: Fala
5: não,
4: com porque
5: se eu falar hoje é. Everson, pegou a bola. Agora vai tentar lançar na frente. Olha o chute.
4: Olha passou, o grilo, logo. Clique, clique, clique.
5: Passou clic, perto do gol agora, hein?
4: É.
5: Aí o Caixa com a veia do pescoço estufada. Vai infartar, Caixa. Vai infartar, Caixa. Vai, Everson. E o Marcos do lado. Quase morrendo o Marcos do lado. Quase morrendo do coração, que é a suadeira. Aí você fala, deixa eu ver a televisão, quem tá falando. Quase, uma bola de perigo, hein? Bola de perigo. O Atlético tá brincando, hein? Atlético tá dando muita chance ao time do Ceará. E o Caixa tem que jogar bem. Você ganha pra isso, meu filho. A emoção é outra. Galvão Bueno, ele pode ter nome do que for, de chato, enjoado, mas trazia emoção pra dentro do jogo.
4: É verdade, é verdade.
5: Você concorda?
4: Concordo.
5: Então, meu filho, se você tiver que imitar alguém, imita os bons.
4: Exatamente, não é junto imita dos bons que a gente fica melhor.
5: Tem os meninos aí que você vê. Você tá imitando quem? Tá imitando um retardado a pé de casa lá que empina a moto? Não, sou. Você tem que imitar o Valentino Rossi, que é o melhor da moto.
4: É, claro.
5: Esse vizinho seu cabeça amarela fazendo tá, não, hein?
4: É o cara que não quer cair, né? O outro quer cair, ué.
5: Você tá, esse vizinho seu cheio de mancha na perna de cair de moto, você tá imitando ele.
4: Ô, Tinelão, hoje eu vou te contar, um pai, uma mãe, um avô, uma tia que vê uma menina bonita, ser batizada, crismada, e vai, e aí de repente ela bota um shortinho jeans assim, o formato de uma calcinha, Tinelão. Eu vi isso com esses olhos que a terra há de comer. Aí a moça com um shortinho que parecia um biquíni jeans, assim, mas tampando o básico, o essencial, e ela na garupa de um moço e o moço empinando, e quando tá empinando e sem capacete, e quando tá empinando bem, mas aí é adrenalina, é uma coisa que a gente, é claro que é juventude, todo mundo fez bobagem na juventude e quem não morreu jovem tem história para contar, mas essa cena que eu vi, o Tinelão, a moça com um shortinho assim, um biquíni jeans assim, e aquele popô lá na coisa, e o camarada de chinelinho branco e ela de chinelinho branco, e aí ele foi empinou, aí depois ele achou que empinar era pouco, ele quis ficar em pé no banco, sendo que a moça tava na garupa, não há física que justifique aquele ato, ele queria cair e a moça ralando aquele popozão no chão.
5: Você acredita que eu vi esse vídeo?
4: Você viu isso?
5: Essa moça ralou os três primeiros bagaços de mim. Sabe aquele milho que fica pronto pra sair pra fora? Ela ralou até o terceiro bagaço do milho. Aí eu te pergunto, a mãe que tá em casa rezando terça,
4: não
5: novena,
4: dá,
5: merece ter uma filha dessa pra te ali, pra passar metiolate, passar sofrimento?
4: Não dá.
5: Toda vez que você for pensar em passar pelo risco, lembra da sua família, porque a sua família não escolheu cuidar de você acamado por conta de irresponsabilidade.
4: Pelo amor de Deus, aquilo me deu um calafrio, sabe? Imaginar aquele asfalto ralando aquela pele e aí aquilo, ah não, se dá certo, vá lá. É, mas quando dá errado, dá muito errado. Olha, mesmo, viu?
5: Eu fiquei casado até a Maria Eduarda completar seus 18 anos. Nunca usou prestobarba, é só na cera.
4: Nunca fez o...
5: Não, é só na cera.
4: É meu, é?
5: Só. Laser pra tirar cravo, shampoo de 400 conto e condicionador, O cheiro do shampoo é melhor que qualquer pêssego do mundo.
4: Você me dá um beijo.
5: Ó, oh, me pede
4: mais.
5: Toda vida só usou tênis com língua de com assoalho,
4: não,
5: massageador?
4: Eu sou testemunha, o tênis que joga pra cima e ele cai de pé.
5: Outro dia eu falei, você tá comprando um quebra-cabeça ou nunca usou uma roupa ruim? Remédio tudo de primeira, tudo do bom e do melhor.
4: Não
5: e a Vitamil do melhor que teve a vida inteira. Aí eu te pergunto, eu fiz isso tudo pra ralar minha traseira de moto? Meu dinheiro é o quê? Não tem lógica.
4: Não tem base, não, Tirelão.
5: Toda vida. Eu trabalhava na Lenagem, o plano da Lenagem era um plano ruim pra danar na época, chamava.
4: Você falava.
5: Não, tem que falar, os ruins tem que falar. Era Vitalis, aí trocou pro ruim, que não tinha nada, num lugar nenhum aceitava. Aí eu falei, não posso, vou ter que passar pro Unimed. Fiz o Unimed, trabalhando tudo aqui, ó, nas costas, no caminhão.
4: Uhum.
5: Passava mal, eram os melhores médicos, doutor Beraldino no Barreiro, era só os bons. Nunca comprei a faixinha amarela dos remédios. É Novalgina, é Novalgina.
4: Não comprava genérico?
5: Não, minha filha, meu tesouro. Tudo do bom e do cadeirinho. Eu lembro que foi comprar cadeirinho, um moço me deu uma de plástico. Eu falei, põe sua filha pra sentar aí. Eu quero a cadeirinha dela andar.
4: Parecia
5: banco de gol, que eles recaram. Tudo moderno. Quando nasceu, minha mãe deu uma bolsa da Natura, assim, que se fosse hoje eram uns R$2.000. O lenço umedecido, depois que ela limpava, dava vontade de comer ele, pra você ter ideia, tão cheiroso que ele era.
4: Olha,
5: pra isso. Colocar na garupa de 244 pra ralar até o caroço dormir? Pois não, é muito desgosto pra um pai que perdeu noite de sono, uma mãe que passou trincando bico de peito, fazendo perina pra reconstituição, ganhou de parte cesárea, sofreu,
4: não tem
5: pra
4: base,
5: depois
4: não.
5: Que crescer, a moça sem juiz montar na garupa de um cara inabilitado, irresponsável. Gente, a juventude tá perdendo a noção da vida.
4: É verdade, meu Deus do céu. Mas então, são essas cenas que a gente vê ali e fala assim, não pode ser, não tem base, não. Mas antes, deixa eu mandar um abraço aqui, porque temos uma aniversariante muito especial, é filhinha do coração ali, do nosso Júlio Silva. Bota aquele parabéns bonito aí, papai. Parabéns pra Aisla. Falei direitinho o nome? Aisla. Lorene é a filha do coração do Júlio Silva, está completando hoje 26 anos, mora em Portugal, e a mamãe da Isis, que é a gatinha, que é a alegria da família. Então, parabéns, Deus abençoe a Aisla, Lorene e também aí a Isis. Essa é a mãe da Isis, né? E tá aniversariando hoje. Parabéns, saúde, muitas felicidades.

0: te contar. Isso é lindo demais, hein?
1: Essa música é a coisa mais linda. Faz 15 anos, faz agora. É de alegria que os meus olhos choram.
0: É, vou te contar. É o sonho de todo pai, né? É ver ali o filho no bom caminho e trazendo felicidades também. Então, Deus abençoe, viu? Aisla Lorene, receba aí o carinho de todos nós e do papai Júlio Silva e um beijinho também na Isis. É isso, Tinelão. E nisso, 2 horas em ponto, o programa hoje tá, ó, acelerado, hein?
1: Graças a Deus, papai falou, é alegria e falação.
0: É falação. Tocamos quantas músicas até agora?
1: Nenhuma.
0: Nenhuma, nenhuma.
1: Nenhuma, papai falou, é pra falar.
0: Esse negócio de música também não tá dando mais nada. Ai, não, hein?
1: São de saco, você não sabe se é IA, se não é.
0: Eu, Tinelão, Tinelão, eu vou te mandar um vídeo aí, você com essa sua penetração aí.
1: Aí você falou, tem uma penetração.
0: Dá pra falar, rapaz, nas redes sociais, desgraçado, eu tô falando o seguinte, esse tal de panda, o camarada num show aqui em Pará de Minas, você deve ter visto isso, o cara virou 1 litro de Campari no guti-guti, Tina, no guti-guti.
1: Tem hora que eu acho que até que aquilo é suco que eles colocam naquelas garrafas.
0: Não é possível, não é possível. Se eu tomo 1 litro de Campari daquilo ali, no dia seguinte eu não sirvo nem pra carne moída mais, então, pelo amor de Deus, e não só, se ele quer lascar o fígado dele, ele que se lasque pra lá. Deve ter um fígado enorme também.
1: Ah, mas, bruto.
0: É o panda. Mas aí, veja você, isso, que mau exemplo é esse que essa turma tá dando pra juventude, hein, Tinelão?
1: Aí a gente fala, vai aparecer um
0: vai
1: ou outro.
0: Vai aparecer aí pra encher o saco.
1: E vai falar assim, nossa, quem é esses caras pra falar disso?
0: É.
1: Vai lá e segue o Léo Magalhães nas redes sociais. Vai lá e olha o show do Léo Magalhães. Vê se ele fala em cima de introdução e vê se o Léo Magalhães toma um líquido em cima do palco.
0: Ah, não, tá demais.
1: Aí, viu? Gutenberg, chega a hipocrisia, não estou aqui pra defender, e fala que fumar maconha é errado. Sendo

0: falando que é ser. Você tá entendendo o que eu tô querendo dizer?
1: É claro, claro.
0: Sertanejo não. Que faz propaganda de bebida não tem o meu respeito.
1: Eu também tô pegando birra não desses tem. Caras, viu?
0: Eu tenho um filho de 11 anos e uma filha de 19. Eu não quero ver meus filhos indo em show de gente que bebe e passa que é comum. Se bebida fosse bom, ninguém morria de bebida.
1: É.
0: Bebida é bom com limite, não é matando a garrafa de conhaque no beijo, não.
1: Não, é pro cara que é jovem faz aquilo ali, ah, é bonito, oh, que legal, hein, panda, virou o negócio. Aí vai o filho da gente, resolve fazer aquilo ali, morre, vai um idoso, vai, daqui a pouco tá com a cirrose lá, ó.
0: O show é o que do cantor? O trabalho.
1: É o trabalho.
0: Esse programa aqui é o que nosso?
1: É o trabalho nosso.
0: Você já imaginou eu chego com a garrafa? É a mesma gravidade e o povo não entende.
1: É a gente abrir uma garrafa de cerveja e fazendo o programa aqui, conversando fiado.
0: A rádio não me paga pra beber. O empresário não paga o cantor pra beber.
1: Exato.
0: Tá faltando essa turma aí, ó. João Hélito, Nenete, o Print, esses amigos nossos. Exigir. Começar pro Belo Horizonte.
1: Profissionalismo ali, ó.
0: Porque na hora, e ouve a gente, são todos sim, que eu falei aqui, são amigos, João Hélito, são todos amigos meus.
1: É verdade.
0: Ô Gutenberg, Minas Gerais tem que dar exemplo. Eu quero ver assim, ó, no Fantástico, na Record, falando assim, ó, show de fulano foi cancelado por ter bebida.
1: É.
0: Minas Gerais dá exemplo, cantor bêbado não faz show.
1: É verdade. Eu vou te contar, é triste você ver isso aí e depois aquilo ficar normal ali para o jovem, um mau exemplo horroroso. E assim, quer beber, beba em casa, acabou o show, enche a cachaça até cair duro lá, que se lasque
0: morre,
1: pra lá,
0: morra
1: pra lá, mas pelo amor de Deus, e não fica romantizando o vício e uma coisa triste que é o alcoolismo.
0: E eu vou introduzir,
1: né?
0: Mais.
1: Por favor, pra lá ele mil vezes.
0: Presta atenção.
1: É.
0: Hoje, a Cremosa tava me chamando pra ir no show do Alexandre Pires, que vai ter aqui no B-Fly Hall em setembro.
1: Bom.
0: Ótimo. Ali é exemplo.
1: É.
0: Ali não tem gracinha.
1: Não, não.
0: Respeita a introdução.
1: Canta toda a vida.
0: Respeita os músicos, os dançarinos, os bailarinos. Ali é outro nível. Ô Gutenberg. Em geral, não tem show barato mais. Se o cara tá pensando em um show hoje, com menos de R$500, pode tirar o cavalinho de casa.
1: É verdade.
0: Ah, Tinelão, fala bobagem não. Ó, show sertanejo em casa de show, como Expo Minas, B-Fly Hall, é tudo acima de 200.
1: É.
0: Aí você fala assim, Gutenberg, como eu tô de folga, eu tô no show, vou beber uma cerveja, uma kryptonita verde.
1: Tomar umas long neck.
0: É 25 conto, Gutenberg.
1: Uma long neck. Não dá nem pra matar a sede, né?
0: Aí se você tá com a Cremosa, ela fala, eu quero comer um cachorro quente lá na porta. É 20 conto.
1: É.
0: Se comer alguma coisa lá dentro, hoje pra frequentar um show, você não consegue frequentar um show sertanejo em Belo Horizonte, em casa, show com menos de R$400 pra você ficar num bom lugar e comer o que você quer.
1: É.
0: Se você for ficar de pista, você ainda consegue pagar 100, 150 e regrar pra saber o que vai beber e o que vai comer.
1: É verdade.
0: Tá insuportável. Aí você paga um preço desse, vira madrugada na friagem, pra chegar em cima do... Eu presenciei, não é ninguém que tá me falando não, que ó, eu posso até correr o risco de tomar um processo. Eu fui no show do Bruno Marrone, o Bruno tava completamente embriagado.
1: Carrinho.
0: Eu te
1: lá.
0: Mostrei o vídeo.
1: Eu vi.
0: Ele piscava o olho, se ele não conseguia voltar.
1: É.
0: E sabe uma boa parte do show dele como que foi? A câmera dava zoom em alguém que tava lá embaixo no show, o cara tava bebendo, aí os dois ficavam competindo. Ele no palco e a foto do cara no do espectador cá embaixo, bebendo também.
1: É.
0: Isso foi tempo de umas 3, 4 músicas. Então quer dizer, você pega um grande empresário, paga aí R$300 mil pra cima, não é verdade?
1: Sim, sim.
0: Nós pais de família, às vezes quer agradar a Cremosa, quer ir porque gosta, paga lá uma porretada pra um casal, uns 400 conto, pro cantor chegar no palco, que tem um repertório com mais de 50 músicas, ele só vai cantar 20, porque o tempo das outras 30 músicas foi bebendo.
1: Tá conversando fiado.
0: Ô, fulano, vamos ver quem vai beber comigo. Ô, beba, caralho!
1: É, não.
0: Minas Gerais tem que dar exemplo. Eu quero muito ver João Hélito, Nenete, Print, esses caras exigindo dos cantores. Eu vou te pagar, o vagabundo, R$1.000. Vou te pagar R$1.000.000.
1: Mas você bebe depois que você descer, João.
0: Na hora que você encerrar, que os foguetes soltar, você entra em coma alcoólico. Mas em Belo Horizonte é proibido cantor beber no palco. Você vai ver como é que a nossa cidade vai servir de exemplo, de cartaz pro Brasil.
1: Muito bom. Foi até bom a gente falar isso aqui. É um desabafo, porque eu vi essa cena e falei assim, puxa vida, vai um jovem lá e aí quer fazer a mesma coisa e meter um litro, uma garrafa de Campari pra dentro. Não é brincadeira não, viu? 2:07, intervalo rapidinho, a gente já volta porque o programa de hoje está, ó, Acelerado. Voltamos já.

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1: Horas e 9 minutos, é a nossa madrugada diferenciada do rádio brasileiro. Aqui o sono não pega você, aqui é uma boa prosa, é um bom assunto e informação, e o que você manda pra cá também, a gente vai registrando com todo carinho e com o maior prazer, porque você é a razão do nosso trabalho. Então, Tinelão, dá um recadinho aí pra turma ligada.
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1: Vai direto na Rama. 2:10. Quanta mensagem chegando e quanta gente participando, interagindo. E é sempre um prazer e uma alegria registrar aqui esse carinho de vocês. Olha aqui, passou agora aqui na nossa portaria, na Barão. Olha! Ah, sim, é ele,
2: Thiago,
1: né?
2: Quem trouxe, ó.
1: Mas foi ele que mandou aqui, não foi outro aqui, ó.
2: O Thiaguinho.
1: Não, tá dizendo aqui, ó. Boa noite, Gutenberg, Tinelão, ótima noite para vocês. Estamos por aqui, motoristas de aplicativo Robson. E vamos que vamos, estamos na porta aí. Vocês vão receber uma encomenda do outro motorista.
2: Escuta.
1: Ah, agora. Agora,
2: acabou o sono.
1: Agora vai ligar aí.
2: Pode até dar afta, mas os ouvintes não merecem eu chegar aqui com sono, não. Eu tenho respeito com o ouvinte. Isso aqui eu tô acabando com a minha saúde, é bem energético. Mas o ouvinte não. Cala sua boca, que você explora a sua mãe. Você explora a sua mãe. Você pega metade da pensão da sua mãe, defunta, e vem pagar sermão pra mim.
1: Ok. Olha que
2: coisa. Pega o boi que eu te amo.
1: Olha que. Então ele mandou e foi esse Robson simpático que passou aqui agora, aqui trazendo. Olha lá, ó.
2: Ô, Robson, Deus abençoe você. Obrigado pelo carinho, viu, meu amigo?
1: Ah lá, tá dizendo, vocês merecem. Valeu, querido. Obrigado. Mas os dois cerejeiros são pra ele. Eu só tô.
2: Você quer, eu te dou um.
1: Não, quero não, obrigado. Eu vou precisar.
2: Eu não quero não.
1: Eu não posso não. Eu vou emendar, meu filho, daqui a pouco também. Vou chegar em casa, encostar esse esqueleto lá um pouquinho e depois já emendar com o evento também e vamos rompendo. Não tem ninguém reclamando de nada aqui não. É Deus dando oportunidade e a gente aproveitando cada uma delas, né?
2: Gutenberg, Deus o livre guarde, posso até adoecer, posso até morrer, mas Deus sabe o tanto que a gente trabalha para andar no caminho certo, para nunca pensar em bobagem. Eu sei que tem muitos ouvintes que manda mensagem, para com esse energético, para com isso, para com aquilo. Eu sei, gente, a preocupação de vocês, eu vou parar, mas eu preciso acabar minha casinha lá, que é o meu sonho de infância, e eu tô no caminho certo e tô com Deus. Daqui a pouco eu paro.
1: Ah, olha aqui. Olha aqui, o Serjão, ele mandou, olha, uma imagem bonita toda a vida. Ô, Serjão, grava um vídeo, a gente vai falar de você. E ele mandou aqui, olha que casal lindo também.
2: Nós dois?
1: Não, não, ele e a esposa dele lá, o Sérgio Cruz, mandou aqui. Bom dia, Gutenberg, Tinelão, tô aqui no Estradão. Manda um abraço pra mim. Parei de tomar Monster e Red Bull depois de conhecer vocês. Serjão do Estradão, em Madrid, na Espanha, e ele é aqui de Lagoa Santa e tá lá rasgando as estradas da Europa e participando pela primeira vez, se eu não tô enganado, não tô me lembrando do simpático Serjão ali. Valeu, querido, obrigado, e o dia amanhecendo lá na Espanha, que beleza, que audiência é essa, hein?
2: Graças a Deus, a turma gosta demais, e é isso, Gutenberg, é para isso que a gente vem trabalhar com gosto.
1: Com gosto.
2: Com gosto, com gosto. Papai fala que é pra falar e a gente fala mesmo. Nossos ouvintes não merecem menos que isso, viu,
1: é
2: gente?
1: É verdade.
2: Obrigado de verdade.
1: É, não, quando tiver, não tiver com jeito pra fazer, faz igual você, vai lá na Praça 7, compra um atestado e mete no RH, é ou não é?
2: Até hoje não, mas a vontade é muita.
1: É. É isso aí, valeu Serjão, obrigado e toda a turma que tá interagindo aqui, 2:14. Então é isso, né, o Tinelão, programa só começando e a turma que tá aí nos acompanhando, olha, Terezinha mandou ali, vamos que vamos, demorou o programa começar, mas tá valendo a pena, olha que beleza, um beijo na sua alma, viu, Terezinha? Obrigado aí pelo carinho.
2: Ô, meu querido Leandro Santos, você falou, bom dia, Gutenberg e Tinelão. Você falou tudo aí, Tinelão. Também estou igual você. Eu tomo energético. É pra trabalhar, pra conduzir. Não é pra boate, não é pra nada, não. É isso que eu quis dizer. É. Por mais que a gente tá aprendendo. Não tô aqui fazendo propaganda, não, que isso tem faz mal mesmo. Mas é pra trabalhar. Não é pra empinar moto, não é pra ir pra boate. É pra trabalhar. E quem trabalha?
1: Deus ajuda.
2: Então pronto.
1: É, beleza. Então é isso, sinalzinho eletrônico marcando 2:15. O povo quer saber, Tinelão, o que nós teremos aí até as 4 horas da manhã, já que o programa de hoje está em alta rotação, está aceleradíssimo, como você depois de tomar aí a primeira golada.
2: Gutenberg Gomes, eu pergunto a você.
1: Pergunte-me.
2: Não tocamos nem umas músicas ainda. Como é que tá a programação musical?
1: É pra tocar música ainda?
2: Papai falou que é pra falar, né?
1: Ah, tá. Não, mas quando alguém precisar ir no banheiro, é pra tocar pelo menos umas 2 ou 3 ali, é ou não é?
2: Opa, só, não, um toca 2 enquanto o papai falou. Enquanto um vai, o outro segura.
1: Ah, segura o quê?
2: A audiência aqui.
1: A audiência, ah, muito bem. Então, programação está, ó, o ouro de Ofi, não é rame-rame de todo dia, não. Aqui é música diferenciada. Esse moço tá cortando a unha ali, não, né?
2: Eu acho que é cultural, né? Não, ah, sentar ali e cortar unha.
1: Eu vi um estalinho, eu falei, não é possível.
2: Outro dia tinha um ali, que eu não vou falar o nome, ele tava cortando unha e jantando, foi bom, eu come feijão com unha. Juro pra você. Você sabe quem que é, ué? Cortando a unha na mesa e jantando, foi duas coisas que não pode. Nem cortar a unha, nem jantar na mesa, e ele tá fazendo as duas coisas.
1: Tec.
2: E jantando. Aí vai embora meia-noite, nós fica com cheiro aqui até 6 horas da manhã. Ô, temperos com um gado de bom. A esposa cozinha bem, que eu falo que outro dia era 6 horas da manhã.
1: Ô meu bem, bota menos alho na comida do seu marido.
2: Diga pra mim, manda um abraço pra minha esposa. Eu vou pedir pra colocar menos alho. Que...
1: Ai, ai, ai. Então a programação tá maravilhosa. A gente já vai tocar um pouquinho de música já já. O que mais nós temos hoje, hein?
2: Informações teremos.
1: Aí tá. Aí, Tatiaia, dá notícia de tudo.
2: O tempo todo.
1: Graças a Deus, o plantão hoje tá suave, tá tranquilo e que permaneça assim com a graça de Deus aí pra quem está agora. Mas se acontecer, você fica sabendo ligado na Itatiaia.
2: Oração e reflexão que nós vamos mandar para o nosso ouvinte João Marcelo. Uma oração dedicada ao João Marcelo. Teremos hoje?
1: Teremos sim, às 3 em ponto, uma breve reflexão e uma linda, uma inédita oração preparada especialmente para hoje. E a de ontem tá lá bombando, graças a Deus. Então, você também pode dar uma chegadinha. Qual é o meu Instagram mesmo, hein?
2: @GutenbergGomes.
1: Isso. E também no @orações Itatiaia, o pessoal tá falando que tem muita IA nessa foto minha aqui. Você acha que tem IA ou isso aqui representa fielmente a minha beleza?
2: Nada, isso aí eu tô pra falar com você que pessoalmente você tá mais bonito que essa foto.
1: Obrigado, obrigado. Só coloquei uma iluminação ali por trás de mim, então ficou bonita a foto e tá lá, @GutenbergGomes. Pra ver você, @Tinelão na área.
2: É com T de tatu, Tinelão na área.
1: É isso.
2: Ô, Guti.
1: É o quê?
2: Eu vou pedir licença a você, que eu recebi uma mensagem aqui muito séria. Olha aí o final, 21:21. Eu posso ler uma mensagem com a sua permissão?
1: Claro, claro.
2: A gente brinca, Gutenberg, mas com vida, com sentimento, não tem brincadeira.
1: É verdade.
2: Eu vou ler a mensagem depois, eu quero ler a mensagem dele e depois mandar uma mensagem pra ele, pode?
1: Claro, claro.
2: Leia a mensagem dele, eu leio eu mando a nossa.
1: Muito bem, então chegou agora pra gente aqui a mensagem e a gente realmente se sensibiliza, porque são amigos queridos da madrugada que muitas vezes, né, Otinelão, uma pessoa não tem nem com quem desabafar. E o nosso programa é muitas vezes uma válvula de escape para muita gente que tá agora passando por uma barra pesada na madrugada. Então ele mandou aqui: boa noite, Gutenberg, Tinelão, bom dia, aqui é João Marcelo, passando aqui só para dizer que tá complicado, estou cada dia que passa mais difícil a situação, não consigo mais, estou chorando muito, estou desistindo, tá muito difícil, muito mesmo, nem sei se consigo mais. Então, ele está dizendo que não tem mesmo ninguém para desabafar e está doendo muito por dentro lá. É a mensagem que ele está mandando agora, interagindo, porque ele confia em nós.
2: Não é isso? Posso mandar uma mensagem para ele?
1: Por favor, é claro.
2: Ô, João Marcelo, se você está pensando em desistir da vida, eu quero te lembrar de algo importante, meu filho. Essa fase difícil não define o resto da sua história. A dor de hoje pode estar gritando alto, mas ela não é eterna. Tem gente que já sorriu com a sua presença, que ama você em silêncio e que sentirá sua falta para sempre. Seus sonhos podem estar machucados, seus planos podem ter dado errado, mas enquanto existe vida, existe recomeço. Respira fundo, Marcelo. Não tome uma decisão pela que ama você em silêncio e que sentirá sua falta para sempre. Seus sonhos podem estar machucados, seus planos podem ter dado errado, mas enquanto existir vida, existe recomeço.

0: sua vida. Tá bom? Segue firme, segura na mão de Deus e conte com a gente sempre.
1: Muito bem, muito bem. Ô, querido E, é isso, vem do nosso coração aqui, do nosso desejo sincero de ajudar você. Então, realmente assim, às vezes a madrugada, o silêncio da madrugada, a solidão da madrugada, a falta de alguém com quem a gente possa se abrir, falar de um problema para que o problema seja menor do que ele parece. Então, conte com a gente. Nós estamos aqui todos os dias. É problema? É claro que a gente tem. Cansaço? É claro que a gente enfrenta, mas é por pessoas como você que nós estamos aqui, sempre levando uma mensagem de alegria e de fé em Deus, porque Deus está aí para transformar a vida de quem está passando por um momento difícil.
0: E quer mais?
1: Manda mais aí.
0: Mandei para ele, passei por isso, não sei o que que ele está passando.
1: É.
0: Por isso que eu quero dizer, é sentir sozinho. Abril do ano passado, eu apresentei o programa aqui todos os dias, sem deixar ninguém perceber o que eu estava passando. Eu estava sozinho, recomeçando a minha vida, lascado, só tinha meus amigos. Eu me divertia, a hora que eu ficava menos triste era quando eu chegava aqui no programa e não falei nem no microfone, hora nenhuma, até eu superar. E hoje eu tô aqui, viu, Marcelo? Sendo uma das pessoas mais felizes desse mundo, Deus me dando tudo que o inimigo tomou, tudo que eu passei de aperto. Então, meu filho, se você quer um espelho, você pode se espelhar em mim. Tô falando só nesse sentido de superação, viu? Outras coisas não. Mas se espelha em mim, porque em abril do ano passado eu tava um caco. Hoje eu tô com uma vida. É dificilmente encontrar uma pessoa mais feliz que eu no momento. E a vida é feita de momentos. Uma hora a gente tá lá em cima, uma hora a gente tá lá embaixo. E o seu momento de estar lá em cima está chegando. Segura a onda e conte com nós, ô abençoado.
1: É isso aí. Cola com a gente, viu, Marcelo? O dia que você quiser, venha cá que nós vamos lhe dar um abraço duplo. Vamos fazer um sanduíche de Marcelo. Que tal, hein?
0: Eu na frente dele e o Louros atrás.
1: Ah, e aí ele vai ver que a vida pode ficar bem pior às vezes. Meu Deus do céu. Ah, meu Deus do céu. E gente, para arrumar trabalho pra gente também aparece, né? Uma simpática aqui, Marcilênia Pereira, foi lá no Instagram agora dizendo o seguinte: olá, Gutenberg, o programa deveria mudar de horário, deveria ser de 1 às 5 da manhã, porque toda vez que tem jogo, nós ouvintes ficamos no prejuízo, ficamos só com 3 horas de programa, não acho justo. Brincadeiras à parte, estou aqui esperando o programa começar, você e o Tinelão são os meus companheiros da madrugada, adoro vocês, um grande abraço. Olha que mensagem boa, né?
0: Boa. Boa também é a mensagem que tá vindo do DDD 85. Ô, Tinelão, fala com o Gutenberg, ó, não precisa nem de atestado. Se você pensar em faltar, pode deixar que eu assino e bato o ponto aí pra você. Passa só depois dos 50 no Pix.
1: É o doutor, ele é.
0: Vai cobrar 50 no
1: atestado. É doutor, é doutor?
0: É, mas tá longe.
1: Ah, sim. É, quem tá dizendo? Boa noite, sou fã de vocês, Deus abençoe. É, carreteiro, fui chamar o carreteiro na fila e tava dormindo, achou ruim para ele não tomar bicicleta. Sou motorista também, fazer o bem, tem hora que é difícil, é o que tá mandando, não tem o nome do simpático
0: ali. Eu te explico o que é
1: isso. Como é que foi isso aí, hein?
0: Por exemplo, lá na mina do Pico a gente formava uma fila para carregar antigamente. E você não sabe a hora de ser chamado. Quando esvazia lá dentro, chama aqui fora. Acontece isso na maioria dos lugares. Aí quando o balanceiro ou o porteiro manda entrar, alguns amigos ficam dormindo ainda, os que têm sono pesado. E a pior ingratidão que pode ter na vida de um ser humano é você sair do seu caminhão na friagem, vai lá no caminhão do cara, bate na porta, o cara xinga de você estar acordando ele. Se você não acorda, ele toma a bicicleta, ele vai ficar no prejuízo. Se você não quer ser acordado, então não vai pra fila. Para no pátio do posto, para na marginal e vai dormir um sono. Agora, é a mais pura ingratidão. Agora, por outro lado, você que tá indo acordar o amigo, porta de caminhão não é pandeiro, não. Você pode fazer assim, ó.
1: Assusta o caboclo.
0: Não, tem uns malditos que... Eu vou lembrar aqui que eu tô danado, tô doido pra tomar um processo. Qual empresa que era, que o cara quase quebrava a porta do caminhão e com arrogância. Vamos puxar eu! Aí a gente falava as coisas. Vou cortar essa placa, que tudo desses caras de empresa, porteiro e balanceiro alguns, tô generalizando não. O papo deles é só cortar.
1: É.
0: Tem uns bons, quando é bom, é bom. Quando é ruim, é ruim.
1: Ah,
0: o
1: desse
0: papo deles é só cortar. Aí bate na porta, você acorda assustado, porque a sua cabeça tá do lado ali da porta.
1: É daquela lata lá.
0: O cara dá aquela lenhada aí dá briga.
1: Barracão de zinco.
0: Eu vou lembrar qual empresa de mineração que eu ia, que o cara batia na porta. Ele era

0: famoso. Os motoristas estavam até pensando em fazer um motim, falando, pegar na pista e finge que é um quebra-mola. Assim,
1: sim. Ah, meu Deus do céu, olha quem apareceu diante de tudo isso que está acontecendo no programa de hoje, e nada programado, tudo vai fluindo da melhor maneira e Deus nos iluminando. O nosso querido Arthur lá da Austrália. Bom dia, ilustres companheiros da madrugada. Hoje o programa de vocês e os comentários de incentivo estão extraordinários. Inúmeras vidas precisando de uma palavra amiga e de apoio. Belo trabalho de vocês. Um abraço para o querido Arthur, lá na Austrália, e também para a Regina, moça de Nova Almeida, que é a luz da vida do Arthur por lá também, viu?
0: Ô, meu amigo, abraço pra você, Arthur, falamos de você essa semana aqui, viu?
1: É, estamos procurando você aqui, viu?
0: O André Maia falou assim, Trisal da Madrugada, bom dia, parabéns pelo programa. Sou ouvinte assíduo do programa, eu sou do Guidon Zangado, e eu falo da cidade de Sabará. Tinelão, usa um produto aí, só, isso é bom demais para combater o sono e ganha muitos nutrientes, viu, para o seu corpo. Um velhinho de casa das ervas medicinais me recomendou, eu tomei duas cápsulas e fiquei zero, viu? Tô novo, recomendo só menos de uma, viu? Ah, André Maia, uai, eu tenho esse trem de graça aqui na rádio, vou saber se é verdade, se faz bem mesmo.
1: Olha, olha. E o rapaz que mandou aqui, até uma curiosidade muito válida que ele mandou, dizendo o seguinte: a gente agora não vai poder tocar música mesmo, vamos responder o amigo lá do exterior. Ele tá dizendo, bom dia turma, tenho muita curiosidade de saber como funciona a rotina de vocês na rádio. Pra gente que escuta, parece que vocês trabalham só na hora que começa e termina o programa. Gostaria muito de saber, vocês chegam muito mais cedo, antes do programa começar, tem que fazer um roteiro, quando termina vocês já terminam o trabalho por ali? Muito legal saber essa rotina do rádio. Um abraço, é o nosso simpático Otávio Camargos. Se eu não estou enganado, ele é da Itália, tá lá nos acompanhando. Podemos responder pro simpático ali, né?
0: Podemos. É. Eu falo a minha, você fala a sua?
1: Pode ser.
0: Ah, eu saio de casa uma hora antes dos programas começar, porque se o carro furar pneu alguma coisa, não dá prazo, né?
1: É.
0: Então, geralmente, no da madrugada, a gente sai de casa 11 horas, chega aqui 11:20. Escreve algumas coisas, sempre, quase todos os dias tem gravações pra gente fazer, ou comerciais, ou eventos, essas coisas, e sai da rádio 4:20 e vai embora direto pra casa.
1: É verdade. Agora, em termos assim de, ele deve estar pensando assim, ah, vocês preparam tudo isso que vocês vão dizer? Nada, só o que vem preparado mesmo, além de eu escrever a oração do dia que eu preparo em casa, é você que escreve ali as efemérides e os aniversariantes e mais nada.
0: Tembega, a maior economia do Brasil foi a Rádio Tatiaia ter contratado nós dois.
1: É verdade.
0: Mandou um repórter da madrugada e uma fofoqueira embora. O produtor. A direção percebeu rápido demais, falou, nada, só dois aí dá conta de tudo, pode mandar essa rapa de rola cansada tudo embora, larga só os dois aí que não precisa mais nada. Deixa o Alisson demorar 2 minutos pra levantar daqui a cadeira, senão é mesmo, não traz as notícias aqui do Café com Notícia. Mas tá aqui pra trabalhar, Gutenberg, nós tá aqui pra trabalhar, não tem negócio de brincadeira, é pra trabalhar. Então a gente chega cansado, mas com 2 minutos
1: desenrola bem, né?
0: Tem produtor?
1: Não, somos nós.
0: Nós, meu, porque é uma caneta, um caderno e graças a Deus, como é que tá o Ibope?
1: Graças a Deus, subindo que é uma beleza.
0: E ninguém no rádio fala a verdade igual nós.
1: É.
0: Papai falou, é pra falar.
1: É pra falar, é
0: pra
1: falar.
0: Por exemplo, 2:30.
1: Não tocamos nem uma música até agora.
0: Vamos fazer uma enquete se o público quer música ou quer falatório?
1: Não, melhor não dá ideia não, dá ideia não, depois nós vamos ter que falar igual a língua, vai ficar dura igual a do papagaio. Por exemplo, eu vou sair daqui hoje às 4 da manhã, vou passar em casa e daqui a pouquinho eu vou estar lá no hotel Transamérica. O hotel Transamérica é o antigo Ramada ali no bairro de Lourdes, vou estar num evento lá da Amiprem, e aí emenda, rádio, evento, cerimonial, e vamos lá, ou você fica rico ou você morre tentando, né?
0: Mas tem que explicar pra turma também, Pedro.
1: É todo dia assim também, senão ninguém aguenta, né?
0: Só de segunda a sábado.
1: É. E esse final de semana tem domingo também.
0: Não, esse final de semana nós estamos lascados. Eu tenho homenagem lá em Pedro Leopoldo no sábado de tarde, tem Xodó de Minas sábado de manhã e domingo de manhã.
1: É.
0: Sexta-feira eu tenho Dedé Peça a tarde inteira.
1: Ah, beleza.
0: Graças a Deus.
1: E vamos reclamar disso? Nada, é claro que não.
0: Tem que entender pra turma que quando eu tava no caminhão, não que o salário era ruim, mas eu nunca pensei que um dia eu ia poder sair do aluguel.
1: É.
0: E hoje as coisas estão acontecendo. Aqui é dois homens sinceros aqui, só. Aqui é sinceridade mesmo.
1: E vamos rompendo, vamos rompendo.
0: Você imaginava que um dia você ia ter cachorro?
1: Não, não.
0: Eu ia morrer.
1: Exato, os meninos crescendo, os meninos com o cabelo branco lá e eu sem cachorro, só aquela opcita e tá, e agora não, tem até um cachorro economizando lá, latindo.
0: As coisas acontecendo.
1: É verdade, graças a Deus e vamos rompendo em fé. Olha, o sinalzinho marcou e agora 2:31. Olha lá, não dá ideia não, o outro já tá falando que não é pra tocar música nunca mais. Ora, pelo amor de Deus, hein? Me ajuda aí, me ajuda, essas enquetes são perigo danado.
0: Papai não pode ler isso aqui não.
1: É verdade.
0: Acaba, manda até o mestre usado embora. Acaba com música.
1: Olha aqui, 2:32, é rapidinho, a gente volta já já.
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1: Seu amigo da
0: horas 33 minutos.
2: Ô Gutenberg, esse programa também é uma aula de cultura pra gente, né?
0: Demais, demais.
2: O rei, você sabe quem que é o rei, né? O rei é o nosso querido rei. Ele falou assim: seus malignos, bom dia, Roberto. É o seguinte: estou aqui na Bélgica indo pra República Tcheca. Abraços, Guti, Chinelão e defunto. Depois que eu disse pra minha esposa gravar o programa, nunca mais vocês leram as minhas mensagens, seus filhos de uma fêmea.
0: Olha.
2: São duas fêmeas, viu? Ô, Roberto, tá mandado um abraço, pode mandar mensagem pra gente, que, ô rei, que a gente sempre vai mandar mensagem pra você, viu?
0: É verdade. E o nosso querido Rosinei Raul, ele mandou o seguinte: nesse energético aí, não tá vindo um Tadala Fila junto não, hein? Ele tá lá na recepção do Hospital Santo Antônio em Jaboticatubas, a nossa querida Jabó. Valeu, ô querido, participando pela primeira vez ali, o RR Rosinei Soares. Raul. Aquele que suvia, nós. Eu quero mais grave, mais agudo na voz.
2: Gostaria de pedir a vocês que não poupasse na hora de passar a maquininha.
0: Agora as maquininhas estão aceitando Pix.
2: O Gut, o sapo que mandou aí, ó.
0: Que ele mandou?
2: É verdade pura. Já fui aí por duas vezes assistir o programa e a turma aí é no improviso mesmo, viu? É tudo na hora.
0: É, aqui na cabeça ali, na cabeça mesmo, né? Então é isso, 2:35. Daqui a pouquinho, às 3, tem a nossa oração do dia e você vai receber esse belo conteúdo do programa pra gente beber uma água direitinho ali com calma e você matar esse energético aí. É o quê?
2: Ah, quem chegou?
0: Quem? Ah, meu Deus do céu.
2: Aí faz qualquer um ficar acordado.
0: Para tudo, para tudo.
2: E eu tava olhando o Instagram, viu? Cada dia.
0: É.
2: Mas cantando mais.
0: É verdade. Ela cantou com um garotinho aí e depois a turma pode dar uma chegadinha lá. E olha só que beleza, tá dizendo: oiê, fofuras, estou aqui ligadinha no Dona da Noite. Um beijo, Gutenberg e Tinelão. Estamos falando da cantora mais bonita do Brasil. Quem é Paula Fernandes perto dela, hein? Ó?
2: Aqui é Jéssica Mariano, meu filho.
0: Jéssica Mariano, cantora no Instagram. Olha aqui, que dente, Chinelão. Eu vou te contar, não conheço artista que tenha, nem a Paola tem um dente mais bonito que o da Jéssica.
2: Ela tem dente bonito mesmo.
0: Bonito isso. Esteve lá no Palácio das Artes. Olha, ela é toda ligada na cultura, participando aqui, parece que é aula de teatro também. Olha aqui ela cantando com o menininho, né? É sugestão de parceria que deu muito certo. Obrigado, Deus. É José Miguel Oficial. Deve ser o garotinho que tá cantando com ela ali. Bruto pra cantar o menininho, hein?
2: Ô, menino bom de garganta, esse é o futuro certo.
0: É verdade. E siga lá, arroba Jéssica Mariano Cantora. Mas não fica curtindo tudo que é foto dela, não, e falando que foi a gente que indicou, não. Olha aqui. Meu Deus.
2: Bonito.
0: Bonita toda a vida.
2: Ô, Gut, eu posso mandar um abraço especial de boas-vindas?
0: Mas é claro.
2: Você sabe a Bia que trabalha com nós?
0: Claro.
2: Secretária do papai?
0: Sim.
2: Você sabe que ela é esposa do Léo Perim, né?
0: Sim, claro.
2: Ganhou neném, hoje é a Helena.
0: Oh, graças a Deus.
2: Hein? A Helena veio ao mundo, graças a Deus, muito saudável. Então, mandar os parabéns ao Léo Perim e à nossa querida amiga de trabalho, a Bia, Beatriz Vidigal.
0: Parabéns e boas-vindas aí a Helena, que vem trazer ainda mais alegria e brilho para esse mundo, né? Deus abençoe, parabéns, hein?
2: Parabéns. Parabéns a todas as mamães, né?
0: É verdade. Então é isso, 2:37 na Itatiaia. É hora boa pra gente tocar a primeira música do programa de hoje. O que que você acha, hein?
2: Uai, senão esse moço aqui vai bater em nós, hein?
0: É.
2: O Jason Miranda.
0: O que que ele falou?
2: Fala azada, hein? Nossa senhora. O Mirosmar de vez em quando também é bom, viu? As telas internacionais, as pequenas traduções. Manda um abraço aí pro Porquinho, Rubinho Car, Cici Pé de Cobra, Calanguinho, Aguinaldinho, Peso Pena.
0: Ei, beleza. Então é isso. É, que tá dizendo aqui o nosso querido Elcio lá da Costela? É verdade, vocês falam ao vivo.
3: Manda pra nós, manda aí. Aqui é o Rodinei da Patrus Transportes.
0: Ei, Rodinei, tá caçando ver o helicóptero, hein?
2: Me conhece, ô mano. Ô, Valdinei, vamos transportar, moço. Mexe com esse negócio de foto de marido Ada, não?
0: É isso aí. E um abraço pra toda a turma da Patrus. Mais um áudiozinho, 7:07 agora.
4: Boa noite, Gutenberg e Tinelão. Ô, Tinelão, você podia dar um toque aí na galera pra nós aí, meu cara. Aqui é o Fabrício, motorista de APP. É, dá um toque, né, aí na rádio aí. Pra essa galera que vem de fora, bicho, esses franceses. Pra essa galera tomar banho, bicho. Nossa! Os caras entram dentro do carro num fedor, num CC. Poxa, é difícil, viu?
0: Aí, ó.
2: Por favor, meus amigos franceses, use minâncora.
0: Lencinho umedecido, baby wipes. Esse maligno ali tá dizendo, bom dia, meus amigos, na última sexta-feira o Guti comentou sobre um carro dele que foi roubado, falou a placa e indicou para quem joga no bicho. Aí ele veio com a gracinha ali, negócio de cobra e tal, falou que eu ameacei bloquear. Um abraço de Uberlândia, ouvindo aqui sempre com a minha esposa Mônica. Bom trabalho aí, meus melhores. Então, ele tá querendo tradução também. Ô, simpático Eric Oliveira, tradução é na quarta e no sábado, tá certo, querido? Mas um abraço, casal bonito toda vida ali, hein?
2: Bonito, aí vai sair uns meninos bonitos.
0: Aí vai dar menino bonito toda vida e obrigado. E você julgou? Julgou? Ganhou alguma coisa? Me repassa aí, viu?
2: Jogo de bicho?
0: É.
2: Jogo de bicho, tá pouco.
0: Era um, hein?
2: Jogo de bicho dá pouco demais.
0: Ah, não. Mas ué, o pouco com Deus é muito.
2: Nada, você joga, de vez em quando você acerta uma centena.
0: Eu tive um Fiat Uno, Tinelão, a placa dele era GTS 6491, foi roubado, desapareceu, nunca mais tive notícia, fiquei arrasado na época, dei cabeçada na parede, mas não tinha seguro, não tinha nada, livramento de Deus, né?
2: Nesse caso, sim.
0: Você já começou da pala.
2: Não,
0: aí,
2: tô, ó. Não, tô bom.
0: Ah, tá. Mais um, oi.
2: Ontem eu tava lá na DDPS, chegou um moço lá.

0: pedaço da mucinética na mão. Vocês têm mucinética aqui de Peugeot? O vendedor Marcinho falou assim: tem. Falou: rapaz, você comprou um Peugeot? Comprei e ele tá com 150 mil quilômetros rodado. Carro bom toda a vida. O pessoal fala mal de Peugeot. Desde quando eu comprei esse carro, ele não dá um defeito. Primeira vez que ele dá defeito foi essa mucinética. E quando você comprou ele? Ontem. Quebra parado.
1: Aí quebra,
0: bicicleta. Quebra parado. É.
1: Bota mais um aí, 4 para as 3 agora.
2: Tô ouvindo a Itatiaia, tô ligado na Itatiaia. Manda a foto da menina aí, meu sogro.
1: Ô, oh, meu filho, vai caçar um rosário. Fala, xinga ele, Tinelão.
0: Vai caçar a igreja? Caçar meu sogro, que é? Vou mostrar você meu sogro. Fica quieto, abençoado.
1: Sossega, periquita aí, danado. Bota mais um, só mais um, que esse aí já talhou o nosso sangue aqui.
3: Boa noite, meu sogro preferido.
1: Olha só.
3: Manda foto pra mim aí, Alexandre, pai Planalto.
1: É,
3: tio. Sentido Poço de Caldas. Vou levar um presente pra Maria Eduarda.
1: É,
3: Tinelão. Poço de Caldas. Um abraço, Tinelão. Meu sogrão.
1: Ai, eu falei, não fala isso, não faz propaganda, né?
0: Fui caçar, né?
1: Como é que tem aquela música do Jorge? Tá louco? Como é que é? Tá louco que eu vou fazer propaganda de você, né? É, não tem essa propaganda?
0: É, não, essa música é a coisa mais linda. Alô,
1: Jorge Mateus.
0: Isso!
1: Fazer propaganda de você. É, vou te contar. Por isso que quando a gente fala da Jéssica.
0: É louco que eu vou fazer propaganda de você.
1: É, por isso que quando a gente fala da Jéssica Mariano, é uma figura pública, é uma cantora maravilhosa, bonita. Mostrei ela pro Júlio Silva, ele falou: não. Quem é Paula Fernandes perto de Jéssica?
0: Outro patamar.
1: E você acredita que ela fez um videozinho lá e marcou nós duas lá no Instagram dela agora, falando dela lá, que beleza?
0: Marcou nós?
1: É.
0: Olha, que chique, vou lá olhar agora.
1: Vamos compartilhar, inclusive.
0: A Jéssica Mariana é solteira?
1: Eu acho que é.
0: Eu nunca vi postagem dela com um maligno do lado.
1: Eu também nunca vi ela com um namorado assim, é porque...
0: Melhor coisa que faz.
1: É.
0: Começou a carreira de cantora.
1: Foca na carreira, né?
0: Foca na carreira.
1: É.
0: Não sai caçando namorado.
1: Faca na caveira e foca na carreira.
0: Isso, não caça na vida toda por causa de malignos, não.
1: É verdade, falou que é solteiríssima, tá lá ligada no programa ainda.
0: Continue solteira, foca na carreira e se parecer um maligno, é faca na caveira.
1: É isso aí, faltando 2 para as 3 agora, botar mais um ali, se falar de Maria Eduarda a gente para com isso, tá?
0: Corta no meio, vai.
1: É verdade. É verdade, bota aí, vamos ver quem vai falar agora, hein?
4: Volto com você.
1: Olha só isso, então é pra acabar mesmo também. Olha o outro aqui querendo foto da Jéssica e falando do Iratimi. Ô, meu Deus do céu, é só isso que a turma fala, né? Ô, olhinhos de trena do Código 16, é o simpático Paulo Sérgio Pereira. Então, depois de tudo isso, tentamos, né, o Tinelão? Tentamos, né?
0: Fizemos a nossa parte.
1: É verdade.
0: Ó, e pra quem conversa fiado, fala que eu vou lá na Iugoslávia buscar os equipamentos, fala pra turma onde que já tá.
1: É.
0: Cadê os equipamentos?
1: É agora.
0: Aí, ó.
1: Aqui, prontinho já.
0: Já busquei, filho. Hoje, acabou a oração, nós estamos falatório retorno.
1: Olha, mas tem um contraventor aqui, o Gideone. O Gideone mandou aqui dizendo que esse número que eu falei deu quarta-feira na centena. Olha lá no quarto prêmio, 0491. Meu Deus do céu, hein?
0: Ah, José Flu tá ouvindo.
1: Olha aqui, 491. Ô, oh, meu Deus do céu.
0: Mas não dá nada, você podia pôr 10 reais aí, não dava nada.
1: Não dá nada, não?
0: Bom é milhar na cabeça, mas tem mais difícil acertar. Uns 10 conto a milhar aí, meu filho. Um real, na minha época, dava 3 mil. Aí, ó, 10 reais dá 30 mil.
1: Olha só.
0: Aí você quebra, Zé.
1: Quebra a banca. Ah, meu Deus, então é isso. Olha, 1 minuto para as 3. Ô, Difontão, toca uma moda aí pra gente preparar o momento da oração agora, hein? Ei, beleza. Que é isso? Adriana não saía do Globo de Ouro.
0: Tava sempre lá.
1: No Globo de Ouro, a parada da música do Brasil.

0: Adriana, joguei tudo com você. Ô, saudade bonita. Olha, 3:03, vamos para um intervalo rapidinho e na volta vem aí a nossa oração do dia, uma oração muito especial. Essa eu tenho certeza que vai tocar muitos corações na madrugada. É rapidinho o intervalo e a gente volta já já.
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0: Muito bem, 3:05, já vai pular para 3:06 agora, na Itatiaia, é a nossa madrugada de quinta-feira, aquele friozinho chegando, essa chuva que deu à noite aqui em Belo Horizonte, choveu até forte em algumas regiões, é aquela chuva que vem para trazer o friozinho, e o frio da madrugada já é uma coisa que complica ainda mais para essas guerreiras e esses guerreiros aí. Mas a gente vai levando aqui o nosso calor humano, a gente vai levando o nosso carinho, a nossa alegria, a nossa mensagem. Olha, não tem nada mais gratificante, sabe, do que você receber aqui tanta gente falando. Olha, o programa de vocês é diferenciado. Olha, o programa realmente me anima, me alegra, graças ao bom Deus, e que o Divino Espírito Santo nos use aqui da melhor maneira para que a gente leve a nossa alegria, leve a informação, leve o conteúdo, leve um programa leve na madrugada, porque tá todo mundo com um espírito de contenda e todo mundo pronto para brigar por tudo e por qualquer porcaria, já estão brigando. E política, então, agora vai começar de novo esse rame-rame. Então, esteja com o seu coração blindado, porque senão você entra nessa loucura que tá, e realmente a gente vai se perdendo, a gente vai perdendo o nosso foco, a gente vai deixando de lutar por coisas que a gente quer, que a gente deseja, que a gente merece, e a gente vai se perdendo em coisas acessórias, aleatórias. Então realmente a gente precisa manter o foco. Combinado? E agora que são 3:07, chegamos ao nosso momento da oração do dia, o momento em que a gente faz aquela pausa e a gente traz uma mensagem. Uma mensagem sempre de positividade, uma mensagem de fé, uma mensagem de amor, como é o caso dessa mensagem. Eu digo sempre, e não digo da boca para fora, digo porque acredito, de todos os amores, em primeiro lugar, o amor de Deus, e depois o amor próprio. Se você não tem o amor próprio, você vai entregar algo que não tem valor para alguém, e aquela pessoa vai usar conforme lhe agrade e depois joga fora. E é isso que tem acontecido, sabe? É dessa maneira que muita gente está saindo de alguns relacionamentos e depois dizendo: ah, relacionamento tá acabando, é casamento, é uma invenção, é uma bobagem, não entra nessa. Não é bem assim que a banda toca. Quem é que pode ser feliz nesse mundo sem viver um grande amor? Do que adianta você correr uma maratona 42 quilômetros e não ter o beijo na chegada? Então, existem determinadas coisas na vida que, por mais que a gente conquiste, por mais que você atinja todos os objetivos, chega aquele momento em que você sente falta de um grande amor. Alguém para que você olhe nos olhos daquela pessoa e diz assim: eu me reconheço em você. Você é o que estava faltando na minha vida desde o momento em que eu me entendi por gente. Então, você que está nos acompanhando agora, o rapaz que participou mais cedo, às vezes vem uma desilusão amorosa e aí a vida vira um desgosto só, uma tristeza só. E aí você pode ter o que for, porque aquilo que está faltando vai ser sempre o seu foco. Você tem 99,9% de tudo aquilo que você precisaria para ser feliz, mas você foca naquele 0,01, e sem aquilo ali você não é nada, você não é ninguém, e não é assim que deve ser na vida. Então, eu estava lá pensando, né, um assunto, e aliás quero agradecer, meu Deus do céu, deixe-me ver aqui, ontem realmente assim explodiu ali a nossa oração. Eu fico impressionado com uma coisa, né, que chamou a minha atenção. Eu não sei, esse negócio de algoritmo, eu já desisti de entender esse negócio. Então, veja você, defunto, olha aqui, visualizações, né, das publicações minhas lá no Instagram, 1.259.000. É coisa toda vida, é muita coisa mesmo. Aí aqui, ó, seguidores, a parte rosinha, 38,3. Não seguidores, a parte lilás, 61,7. Contas alcançadas, 300. Então isso não interessa. O que interessa é saber que a oração está alcançando mais e mais pessoas. Quantas pessoas estão se identificando com aquilo que a gente traz em um determinado dia, e todas elas ficam lá à disposição de vocês no arroba Gutenberg Gomes e também no arroba Orações Itatiaia. Então essa de ontem passou de 73 mil até agora, mais de 5.200 curtidas, 500 comentários e 2.000 compartilhamentos. Então é sinal que a oração de ontem, naquele dia tão especial de Nossa Senhora de Fátima, tocou o coração de muita gente. E hoje eu falei, vou fazer uma sobre relacionamento, porque muita gente está aí sofrendo com a solidão, sofrendo com esse desalento no amor. Não tem isso? Quando a pessoa deixa de procurar emprego, ela não é mais desempregada, ela é desalentada, porque ela desistiu de procurar um emprego. Da mesma forma, muitas pessoas estão vivendo esse desalento em termos de relacionamento, em termos de amor, e muita gente que faz campanha contra, né? Ah, esse negócio de casamento, relacionamento, isso acabou, isso é coisa do pai. Não, meu filho, não entra nessa não. Então, essa oração de hoje, muito linda, muito especial, e você que tá aí tentando reescrever uma história que para outra pessoa já acabou, já virou a página, e só você quer viver aquilo, não dá certo. Desiste, tenta outra vez. A oração de hoje fala sobre isso. Se você puder, grave a oração, mande aquele videozinho para cá e logo, logo você vai receber lá nas redes sociais e também na nossa lista de transmissão do WhatsApp. Então, vamos à nossa oração de hoje. Nessa quinta-feira, uma oração que fala de relacionamento. E muita gente que anda tentando reescrever uma história que para outra pessoa já terminou. A oração de hoje diz assim: Senhor nosso Deus, há momentos em que o coração insiste em permanecer onde o amor já não habita mais. Ficamos presos a histórias que fizeram sentido, tentando reviver capítulos que já foram encerrados pelo tempo ou pela vontade da outra pessoa. Dói aceitar que, para alguém que ainda ocupa um espaço em nós, já não somos mais prioridade. Por isso, hoje te pedimos, acalma o nosso coração e ajuda-nos a compreender que não somos capítulos inacabados na vida de alguém. Pai, ensina-nos a soltar com amor aquilo que já não nos pertence. Que a gente não insista em reescrever histórias que já seguiram outro rumo, mas que possamos respeitar os ciclos e confiar nos teus planos. Abre os nossos olhos para enxergar que há novos caminhos, novas possibilidades e mesmo novos encontros esperando por nós. Que o nosso amor não seja desperdiçado onde já não é acolhido e valorizado. E que com fé possamos seguir adiante. Fortalece-nos para acreditar que a felicidade ainda nos espera e que existem histórias lindas prontas para acontecer. Prepara o nosso coração para viver um amor recíproco, verdadeiro e leve. E que nunca nos falte a certeza de que o Senhor cuida de cada detalhe da nossa vida, conduzindo-nos sempre ao encontro daquilo que é melhor para nós e ao amor de nosso Senhor e Salvador Jesus Cristo. Amém.
1: Por que te confundes e te agitas diante dos problemas da vida? Deixa deixe que eu cuide de todas as tuas coisas e tudo será melhor. Quando você se entregar a mim, tudo se resolverá com tranquilidade, segundo meus desígnios. Não te desespere. Não me dirija uma oração agitada como se quisesse exigir o cumprimento dos teus desejos. Feche os olhos da alma e diga-me com calma: Jesus, eu confio em ti. Evite as preocupações e as angústias e os pensamentos sobre o que pode acontecer depois. Não bagunce os meus planos, querendo impor suas ideias. Deixa-me ser Deus e atuar com liberdade. Se abandone confiadamente em mim. Repouse em mim e deixe em minhas mãos o teu futuro. Diga-me frequentemente: Jesus, eu confio em ti. O que mais danos te causa são suas razões, suas próprias ideias e você querer resolver as coisas à tua maneira. Quando me disser: Jesus, eu confio em ti, não seja como o paciente que pede ao médico que o cure porque lhe sugere o modo de fazer. Deixe-se levar em meus braços divinos. Não tenha medo. Eu te amo. Se acredita que as coisas pioram ou se complicam apesar de tua oração, siga confiando. Feche os olhos da alma e confia. Necessito das mãos livres para fazer a minha obra. Mesmo que a dor seja tão forte a ponto de derramar lágrimas dos teus olhos, estarei com você e com a sua família em todos os momentos. Diga: Jesus, eu confio em ti. E jogue para mim todas as suas angústias e durma tranquilo. Eu confio em você.

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11: 3h19, 3h19. E obrigado, obrigado de coração aí. Quanta gente mandando aqui vídeos com a oração. Olha aqui do código 35, Anderson, tá dizendo aqui, em casa, arrumando para ir trabalhar na padaria, gravou a oração e mandou para cá no 99996-7074. O Thiago Toshiba também fez um vídeo bonito ali com a oração. É, que o moço está dizendo? Bom dia, Gutenberg. Aí você me mata. Essa oração parece que foi direto para mim. Tô passando por isso agora. Difícil, né? É o Nery Carrijo, lá de Goiânia, código 62. Ê, Goiânia, não deu para segurar a barra, hein, ô Nery? É vida que segue, meu filho. Não fica esperando, não. Até no meu livro lá, Sutilezas do Amor, tem uma crônica que diz assim: em compasso de espera. Às vezes a pessoa termina o relacionamento e segue a vida dela enquanto o outro para no tempo. Então, realmente, não pode ser dessa forma, né? É claro que Deus prepara coisas melhores aí pra gente e não fica naquela perseguição, naquela fissura. Não, meu filho, tem coisa melhor no mundo também, pelo amor de

0: Agostinho Braga e vovó Mafalda, que teve com a gente lá no São Caetano, também gravou aqui, rasgando as estradas desse Brasilzão, e é isso, né? Daqui a pouquinho ela vai estar lá no arroba Gutenberg Gomes e também no arroba Orações Itatiaia, a nossa oração de hoje. E se você sabe de alguém que está passando aí por um sofrimento no amor, manda a oração, manda que vai fazer mais sentido para essa pessoa do que para você que está vivendo a felicidade do amor. Combinado? Então é isso, 3:22, e por falar nisso, tá chegando uma saudade agora que dá vontade até de pegar o telefone e ligar para ex, xingar a sogra e desacatar o cunhado também. Bota aquela pedrada aí, ô difundão.
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0: E que momento, hein? Tema da novela Top Model. Aí vem essa coisa linda, linda dos irmãos Gibb. Bee Gees na Itatiaia. Wish You Were Here. Eu gostaria que você estivesse aqui. Ah, isso é maravilhoso, né? Então é isso. Vai mandando mensagem pra cá que a gente vai colocar você também na lista de transmissão do WhatsApp. Só pra receber oração. Não tem bobagem, não tem amolação, não tem corrente, não tem nada. É só coisa boa.

0: 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Eu não sei se foi o filtro Jakarta, se foi uma inteligência artificial, só sei que eu estou mais lindo a cada dia, hein?
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0: Por dentro eu não mudo. O sentimento não para.
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0: 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Ai, que delícia. Então é isso, 3:35, um João Mineiro e Marciano pra acordar a turma aí que tá com aquela, naquele pensamento, ih, tá friozinho lá fora, tá chovendo, vai com frio, vai com chuva mesmo.
1: Meu filho, tá chuviscando. Vinícius de Castro
0: já chegou o simpático?
1: Tinelão, se você tiver de moto, tá chuviscando. Aí eu pergunto pra você, chuviscando ou não, tem que ir.
0: Tem que ir.
1: Então vá com o rostinho alegre.
0: Ah, eu 11 e pouco lá em casa, eu esperando, falando assim, esse jogo do Galo vai acabar indo pra pênalti, aí eu vou entrar até mais tarde lá com o Tinelão. Aí eu falei assim, vou esperar mais um pouquinho, e chuva que Deus mandava, hora que eu saí, aí já tinha diminuído um pouquinho a chuva, viu?
1: Aí sim, tá vendo? Mas já tem que ter fé no pai.
0: Fé no pai.
1: Não chuva não. Agora tá frio, tá?
0: Tá frio, tá. Eita. Eu quero saber o seguinte, você que resolva aí, eu quero saber se você vai buscar a nossa cachaça de banana e o nosso queijo.
1: Ele acabou de falar, eu tô passando em frente à Coca-Cola, já começa a descer o Jardim Canadá, meu filho, desceu o Jardim Canadá, começou a descer o anel, para no garapão ali, no meio do anel rodoviário à direita.
0: E não precisa descer o anel com
1: antes
0: muita
1: da área
0: pressa,
1: de escape. Não vai descer o anel no pau, não, porque senão perde o freio.
0: Machuca, inclusive. É melhor não. O nosso querido amigo Ronaldo do aplicativo tá lá ligado. Um abraço, querido. Obrigado. E toda essa turma aí. E sempre uma alegria ter essa galera interagindo com a gente, o Ademilson Patente e todos aqueles que estão agora na rodagem aí da madrugada, viu?
1: Aí você falou, o nosso querido Walter Prudente falou que tá triste.
0: Por quê?
1: Gosta tanto da gente, a gente não lê as mensagens dele. Olha pra você
0: meu
1: ver.
0: Deus do céu.
1: Sempre a gente tá mandando abraço pra ele e mandando hoje de novo pra ele, pro Borota, pro Jefferson Braga, pro Batata, pro Siqueira da Guarda Municipal, pro Niltinho, pro Guilherme Guedes, pro Marcos AGP, pra essa turma toda.
0: O Marcos AGP é que a gente tá devendo um abraço pra ele, ele tá sempre ligado lá no Santinho e ele gostou da oração de hoje, então vai receber a oração e daqui a pouquinho eu já tô postando lá agora, viu?
1: Então posta lá que eu quero ver.
0: Muito bem, 3:37, pulou 3:38, voltamos já.
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3: Continuando aqui o nosso papo com as militares do sexo feminino, veja bem, o que que nós estamos discutindo nessa ação coletiva nossa? É que se você, policial ou bombeiro militar, foi para reserva voluntariamente com 25 anos de serviço, que nós estamos questionando na justiça, você tem direito ao adicional trintenário? É isso que nós estamos. É claro que eu não vou dizer que a peça, os artigos, o enquadramento, porque eu vou estar divulgando aqui o mérito da nossa ação. Mas, em síntese, você foi transferida voluntariamente aos 25 anos de serviço para reserva? Nós estamos buscando o direito de que você tenha o adicional trintenário. E já asseguro, tá? Se você for sócia da ASPA, não vai pagar qualquer custas de honorários, mas tem direito sim, tá bom?
2: Minuto ASPRA.

0: 3:39. É, tá certo que a gente entrou quase 1 hora da manhã, não foi?
1: Mas foi.
0: Foi, mas o programa também passou, ó.
1: Rendeu.
0: Voando, hein?
1: Rendeu, graças a Deus, viu?
0: Graças a Deus, graças a Deus, graças a essa turma aqui que nos abraça, que nos acompanha e que faz o programa juntinho com a gente. E daqui a pouquinho é a hora do Vinição chegar, informar todo mundo, café com notícia. Então é só ficar ligadinho. E Itatiaia, meu filho, é rádio para você ouvir 24 horas por dia, sim ou não?
1: Com toda certeza, sim, sim, sim.
0: Olha que beleza, o Isaac Martins mandou ali. Bom dia, Gutenberg e Tinelão, vocês fazem a diferença nas madrugadas, parabéns. Me chamo Isaac, motorista do VG, volante grande, né? Sentido Ceasa, ele quer receber a oração, um abraço e que Deus abençoe todos da Rádio Itatiaia. E lá no Ceasa, quando ele chegar, ele fala assim: ouvi uma oração agora na Itatiaia, e todo mundo vai dizer: eu ouvi também. Que beleza, hein?
1: Todo mundo ouve.
0: Todo mundo ouve.
1: O Isaac?
0: O Isaac.
1: Isso é nosso. Bom dia, Tinelão, bom dia, Gutenberg, manda um alô aí pra nós. Estamos por aqui, na BR-262, no quilômetro 638, sentido Bom Despacho. Aqui é o Gilmar de Japaraíba, Gilmar de Japaraíba. Manda um alô pra galera da Transfrota de Arcos. Ô, homem bom de Arcos, abraço pra você, Gilmar.
0: E esse bom aqui também do Código 42 está dizendo: fala, Guti, Tinelão, manda um abraço pro Netinho, aquele vagabundo. Encontrei com ele após 20 anos. Abraços, dona da noite, o melhor do Brasil. É o simpático Adelson do Código 42. Está lá no sul do Brasil. Deve estar um frio lascado por lá, hein?
1: Ah, imagino, viu? Bom dia, casal da madrugada. Um grande abraço pra você. Manda um abraço aí pro Canela. Canela é motorista do Aureliano. Aqui é o Tico de Sete Lagoas. Ô Tico, abraço pro Canela, abraço pro Christian, que trabalha na Scania Preta do Aureliano, pro Bambam, puxador de areia, o Alisson da WA, essa turma que puxa areia é tudo nosso. Areia de Cachoeira da Prata.
0: Ah lá, o Claudinei, eu já tinha salvo aqui pelo menos uns 10 vídeos e ele mandou agora lá, rompendo a estrada, também gravou o vídeo ali com a oração do dia. Então, muito obrigado a todos aqueles que fazem esse belo conteúdo também, pra gente sentir, né, o Tinelão, o drama de quem tá lá, é estrada, é em casa, é na padaria, e o rádio é uma mão estendida do lado ali de quem precisa de uma companhia, hein? Que beleza, hein?
1: Aí você falou, o rádio é isso aí, é o companheiro de todas as horas.
0: É verdade.
1: Quer bater um papo? Tá no rádio com nós. Quer ficar sabendo de informação? Tá no rádio com nós. Quer um Mato Grosso Matias Raiz? Tá no rádio com nós.
0: É mesmo? Então vamos meter uma diferente aí, ô Difontão, dá o play naquela do Mato Grosso e Matias. Ó.
1: Essa é potência.
0: Eu vou te contar.
1: Nós precisamos conversar.
0: Ah, isso vai ficar bom, hein?
1: Decidiu o que vai ser.
0: Ei, beleza. Frente a frente, 18 para as 4.

0: Ah, isso é lindo demais, hein? A Romaria e o Serjão cantando na Itatiaia. Agora faltando 6 minutos para as 4, já tá lá, viu? A oração já tá lá nas redes sociais. Daqui a pouquinho a gente vai colocar também lá na lista de transmissão do WhatsApp. Então é isso, é um bom conteúdo para você fazer a gente circular aí também, porque acaba divulgando também o programa, né, Otinela?
1: Divulga o programa, enaltece o nosso trabalho, né, Gutenberg?
0: Graças a Deus.
1: E outra coisa, isso não é gemidão, isso não é pegadinha, isso é oração, é palavra de Deus.
0: É isso aí. E é claro, agradecendo a toda a turma que tá ali mandando, olha lá que legal, o Pablo Ricardo da Espanha mandou ali: Tinelão, queria te parabenizar pelas suas conquistas, muitos contarão suas histórias, mas só você sabe quão difícil foi a caminhada. E ele tá dizendo que sabe também, por experiência, é um guerreiro do Brasil que tá lá vivendo na Europa e sabe que rapadura é doce.
1: Mas não é mole não.
0: Não é mole não, hein?
1: De jeito nenhum. Obrigado, viu, meu querido Pablo Ricardo, nome de rico, hein?
0: É verdade.
1: Pablo Ricardo, vem aí. A Cida lá da Itália falou assim: oi, meus lindos, saudade demais de vocês, eu não tenho mandado muita mensagem não, mas eu ouço vocês todos os dias, tá? Oração linda, viu, Guti? Chinelão, você é demais, amo vocês, beijos pros três.
0: Ô, Cida da Itália, um bacio, buongiorno, principessa. E aí vamos rompendo, porque já tá quase na hora de ir embora também, né?
1: Ô, Guti, será que tem algum motorista de aplicativo que vai passar por aqui pra levar eu embora?
0: Ó, se você falar assim, meu filho, vai dar engavetamento aqui na porta da Barão Homem de Melo 2222, mas precisa um só, né?
1: É um só e é pagando, viu, gente? Eu vou pedir ali, ó, vou chegar na portaria agora, 4:01, e vou ver se alguém leva eu pro lado do bairro de Estel, mas tem que parar comigo no Zóio d'Água pra pegar a cachaça e o queijo.
0: Ah, muito bem. Olha lá, o Jefferson tá falando que é pra você chamar o Comfort ou Black uma hora dessas, hein?
1: Black uma hora dessas? Você tá assim que o meu dinheiro é o quê?
0: É capim.
1: Se for ele, eu chamo na hora.
0: Ah, muito bem. Então, é alguém que está aqui nas imediações da Barão Homem de Melo, 2222, para levar o ouro de Ofir embora pra casa, hein?
1: Leva esse feijo de lenha, esse tronco de pé de manga molhado embora.
0: O presentinho, gente, de Deus, né?
1: O presentinho.
0: Sim.
1: Ele tá demais na língua hoje, esse Bira.
0: Tá, tá.
1: A silêncio, Bira.
0: Ô, Bira. Olha lá, Tinelão.
1: É pagando.
0: Que mau juízo que ele faz de você, que achando que você tudo é permuta.
1: Tudo ele acha, ele sabe que é mesmo.
0: Ah, vou te contar, eu não vou dar ideia pra vocês, eu vou virar aqui minha atenção para ele, o Alisson Góes, que vai trazer os destaques de hoje do Café com Notícia. Bom dia, Góes.
2: Bom dia, Guti, bom dia, Tinelão, bom dia para os ouvintes aqui do Dona da Noite. Café com Notícia de hoje destaca: empresário cai em golpe, tem máquinas de construção civil furtadas na Grande BH. Prefeitura de Belo Horizonte faz promessas a professores e espera fim da greve. Governo cria subsídio de até 89 centavos para segurar o preço da gasolina. E Flávio Bolsonaro confirma pedido de dinheiro para pagar filme sobre o pai e defende CPI do Master. E no esporte, Atlético vence o Ceará nos pênaltis e avança na Copa do Brasil. Essas e outras informações daqui a pouquinho no Café com Notícia.
0: Quinta-feira que tem tanta coisa acontecendo, hein, Góes?
2: Você viu, né?
0: E aí, Itatiaia dá notícia de tudo, né?
2: A toda hora.
0: É isso aí. Valeu, Góes. Bom trabalho aí nessa produção caprichada e nessa parceria com o nosso Vinição.
2: Valeu.
0: Valeu. Ô, Tinelão, então quer dizer que logo mais é folga, é?
1: Não.
0: Ah, não, não, não.
1: Hoje nós voltamos com gosto de gás.
0: Ah, é.
1: Nós duas.
0: Opa, duas o quê?
1: Duas pessoas.
0: Ah, muito bem, duas pessoas bem intencionadas, né?
1: Fica o convite pra galera, eu volto no Noite Livre a partir das 10 e depois na madrugada mais alegre do Brasil ao seu lado, é a madrugada de sexta-feira no Dona da Noite.
0: Oh, que delícia, vai ser aquele programaço inteirinho, né? Então você pode se ligar aí logo depois do apito final, a gente vai chegar pra fazer essa luz da madrugada do povão, hein?
1: Essa luz é claro que é Jesus. Ô, Guti, falar em Jesus, ele não castiga.
0: Ele ensina.
1: Jesus não tira.
0: Jesus livra.
1: Jesus não demora.
0: Jesus capricha.
1: Com fé no Pai,
0: o inimigo, ó, cai.
1: Meu desenrolado.
0: Fiquem em paz, fiquem com Deus. Abraço. Vamos ali encostar o esqueleto um pouquinho, porque já já o dever chama e também a oração já tá lá à disposição de vocês. Agora é só fazer ela circular por aí. Um beijo carinhoso. Agora é o show do Vinição e o Café com Notícia é só aqui na Itatiaia. Tchau, obrigado.
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Band, é show mesmo esse programa, né? Que delícia! Que bom te ouvir, Gutenberg Gomes, com a Itatiaia, a dona da noite, ele e o Tinelão com esse sorrisão. Esse programa top 1 do Rádio Brasileiro, que volta amanhã, a partir do meio da noite, com novidades, né? Já falaram já. Tem novidades, tem alegria, tem emoção, tem informação, tem oração. Tudo isso num mix de um programa só. Imagina só! E além de tudo, esse bate-papo amigo nas ondas da Itatiaia com nosso querido Gutenberg Gomes e essa resenha boa com o Tinelão da Alegria do Caminhão. Um abraço pra vocês, bom descanso, como diz o Tinelão. Agora é descansar, né? Descansar agora porque daqui a pouquinho tem mais. É o soninho da beleza, né, Guti? Um abraço pra vocês dois e até amanhã. 4:02 pra deixar que o papo é comigo a partir de agora. Vem, vem fazer festa na Itatiaia. Hoje é quinta-feira, dia 14 de maio de 2026. Termômetro da Itatiaia. Amigos, marcando agora 17 graus. Tá nublado aqui em Belo Horizonte. Umidade relativa do ar em torno de 89%. A partir de agora, todo o primeiro time da Itatiaia está reunido e vamos levar até você as primeiras informações dessa manhã boa. Prestação de serviço e, é claro,

0: verdade, é isso que eu tô falando com você. Aonde quer que você esteja me ouvindo, receba meu caloroso abraço e obrigado por essa audiência maravilhosa. A nossa equipe tá prontinha para fazer o melhor programa do rádio brasileiro para você. Olha, a produção é do Alisson Góes, a programação musical do Mércio Sattler. Quem tá lá na central é ele, é o Ricardo Loures. E o Loures, a gente já chega, ele dá aquele sorrisão. Eu tô no pique do Loures. Alô, Loures, bom dia! No pique do Loures. É isso aí, bom dia, meu irmão. 4:04. Agora a sonoplastia nota 1 milhão do rádio brasileiro. Olha a responsa dele. Tô falando do Júlio Silva. Alô, alô, defuntão da madrugada. Bom dia, meu querido. Olha quem trouxe o Vinição hoje aqui, pegou o Uber, né? Lá na porta lá de casa foi o Lucas. O Lucas tá ligadão comigo, rapaz jovem, gente boa toda vida e tá sempre na sintonia da Itatiaia, sai cedinho pra trabalhar. Abraçando o Lucas, eu abraço a todos os amigos dos aplicativos, a você. Tá desde ontem na luta, na labuta, pegou chuva, já pegou esse friozinho da madrugada e tá aí ouvindo o sonzão da Itatiaia. Um forte abraço a todos vocês do aplicativo, a todos vocês que estão aí no táxi também. Gratidão, gratidão por esse carinho, por essa audiência maravilhosa. Eu sou Vinícius de Castro e vamos juntos até às 6 horas da manhã. Você está na Itatiaia.
1: Gordinho gostoso.
0: Ai, ué, tá emagrecendo devagarzinho. Mas enquanto isso, dá uma nemolência. Vem comigo. Aqui na Itatiaia, tudo que importa para Minas, meu povo.

0: servindo cafés lá na cozinha, né? E coisa boa! Você que tá passando aí na foto da lanchonete, passa lá, toma um cafezinho. Vai lá, vai dar um cafezinho aí. Isso, daquela despertada, né? Aquecer o peito e vamos pra luta. 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O programão está no ar e eu desejo pra você um bom dia! Bom dia aos amigos da educação, a você que tá aí na escola, a todo o corpo docente da escola, aquele abraço para você da escola municipal, para você da escola estadual, para você que é da rede particular, a turma nas faculdades, nas universidades, um abraço bem especial a você professor, a você mestre, ao mestre com carinho, o meu respeito, a minha gratidão e desejo um dia maravilhoso, um dia de felicidade. Tudo começa na escola. Ao mestre, à tia, à turma da cantina, aquele beijão pra vocês aí. Obrigado, a nossa homenagem nessa manhã, a turma da educação. Turma da Secretaria de Estado da Educação, um abraço para vocês, muito obrigado. E em cada cidade, nos rincões desse Brasilzão, você na Secretaria de Educação, que tem uma parcela muito especial, né? Na formação dos alunos, das crianças aí na sua cidade. Aquele abraço e mais uma vez, muito obrigado por tanta dedicação a essa turma linda da área da educação. O nosso carinho, a nossa salva de palmas. Agora 4:08 na Itatiaia. A turma da educação sempre ligada com a gente. Obrigado, viu? Um beijo carinhoso pra você que tá aí no trecho, meus amigos do Volante Grande. Alô, turma boa, turma especial. Tava curtindo o Tinelão na madrugada? Agora cola com a gente aqui. Vem comigo, obrigado. Vai pegar a estrada agora, amigo. Olha, caiu uma chuvinha, cuidado, cautela, né? Cautela, tranquilidade e vamos com Deus. Cuidado desse anel rodoviário. O anel rodoviário parece que quando chama um acidente, vem um atrás do outro. Então vamos com cuidado, cautela, tranquilidade e pedindo Deus sempre que proteja a nossa vida e São Cristóvão nos dê toda a proteção necessária, intercedendo a Deus por nossas vidas. Vamos pra cima. Um abraço a você, meu amigo motorista, ligado na Itatiaia.
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0: Alô, motor, aquele abraço pra você. Todos os QRAs aí na nossa sintonia, a turma ligada, você que tá no ônibus também, muito obrigado, viu? Fazendo a viagem na municipal, intermunicipal, interestadual. Aquele abração bem especial pra vocês aí, a turma da segurança, os policiais civis, militares, a turma que tá aí no corpo de bombeiros, aquele abraço policial penal, que tá sempre ligado conosco também, muito obrigado, é muita responsa, né? Ah, gente, muito obrigado a você, rondante, você, porteiro, você, vigilante, um abraço pra essa classe maravilhosa, a turma da madrugada, as lanchonetes que já estão abertas agora, a turma que já tá na luta, na lida, na labuta. Bom trabalho pra vocês aí, o cheirinho do café tá aqui já. Pão de queijo gostoso, hein? Ah, trem arrumado. Obrigado por esse carinho, por essa audiência de vocês, a turma nas padarias, os padeiros, enfim, toda a turma da madruga ligada comigo aqui na Itatiaia. Você que está na sintonia da emoção, meu cordial bom dia para você em Belo Horizonte e na grande BH. Para você que nos ouve nas Minas Gerais de ponta a ponta, para você que tá no interior, tá no sítio, tá na roça, tá no campo, aquele abração bem apertado, bem arrochado do Vinição. Para você que tá nesse Brasilzão de audiência e para você que tá nesse mundão velho sem porteira. Bom

Telo tá ligado comigo, ele tá levando. Sempre que o Tinelão fala que a turma tá trazendo o Vinição, tá trazendo ouro. Ô, meu querido Marcelo do Polo Branco, você tá levando diamante, meu querido. Tá levando puro diamante, que é o diamante da alegria, da felicidade. Meu irmão Tinelão vai descansar agora e o Marcelão tá levando ele, né, Marcelo? Tá na nossa sintonia, um abraço apertado pro Marcelo, abraçando o Marcelo. Eu abraço a todos os motoristas de Ubers, a toda a turma dos aplicativos. Um abraço bem especial pra vocês e pra você nesse mundão véi sem porteira. Bom dia. E a nossa mensagem pra você hoje não poderia ser outra. É de recomeçar. Nada de abandonar. Nada, nada, nada, nada. Se você perdeu hoje, a vida é um jogo. Quem sabe daqui a pouquinho, na curva ali, você já vai estar ganhando. A vida é assim, meu amigo. A vida não para. A vida vai seguindo. Que a nossa pressa seja em fazer o bem, que a nossa busca seja pela felicidade, que a insistência seja sempre pela justiça e que o desejo seja pela vida, que a luta seja pelos sonhos, que a força esteja nos pés para caminhar, que a palavra seja para abençoar e que o silêncio seja para acalmar, que a perda seja do medo, que o amor seja por si mesmo e ao próximo. Que assim seja. Que Deus nos proteja nessa vida e sem desistir, porque é pra frente que se anda. Vai ser mais um dia de vitória, vai ser mais um dia de conquista. E é hora de agradecer. Para tudo que você está fazendo, não importa a sua crença religiosa. Agradeça ao ser maior. Agradeça a Deus. Diga sim. Bom dia, Deus. Bom dia. Obrigado, Senhor, por mais um dia.

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2: Mais uma manhã em Belo Horizonte, mais uma manhã em sua vida. Já percebeu que presentão maravilhoso é esse? Vamos pra cima! Bom dia!

Maurício, um abraço pra você, meu irmãozão, pra Alexandra, pra toda essa família maravilhosa. Você é um paizão exemplar, sensacional. Um abraço, meu querido, tudo de bom sempre. A Inês Cabral, que tá lá em Fortaleza, já tá ligadinha comigo. Ô Inês, um beijo. O vozão ganhou do galão ontem, mas não deu não, né? Não deu não, não passou pra próxima fase não, né? Passou não. 4:14 na Itatiaia. Hoje vamos brindar essa manhã boa com a música gostosa. Vamos com Prateleira de Cima, hein, defunto? Lá em cima. O Carreiro e o Capataz, pode ser? Então aumenta aí, vamos ouvir um popurri com essa turma maravilhosa. Esse é o som da Itatiaia, é o som de Minas Gerais, abraçando um Brasilzão de audiência. Dá licença.

0: iniciamos mais uma história de emoção, de alegria nas ondas do rádio. Carreiro e Capataz. Agora 4:19 para começar o dia. Vamos com a previsão do tempo. Como que vai ficar o tempo hoje em Belo Horizonte, nas Minas Gerais?
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0: Fernanda Viegas, ela chega cedinho. Viegas, bom dia.
2: Bom dia, Vinícius. Bom dia, gente. Quinta-feira, de céu parcialmente nublado no Jequitinhonha, Mucuri, Rio Doce, Zona da Mata e região metropolitana. Nas demais áreas mineiras, céu claro parcialmente nublado. Em Minas, os termômetros oscilam entre 6 e 35 graus. Em Belo Horizonte, quinta, de céu parcialmente nublado. A temperatura mínima fica perto dos 17 e a máxima próxima dos 29 graus. Esta é a previsão do Instituto Nacional de Meteorologia. Repórter Fernanda Viegas.
0: Ô Viegas, muito obrigado. Agora 4:20, eu vou pro intervalo rapidinho e volto com o nosso assunto da manhã, com o tema do dia. E a sua participação é muito importante. Se você já tá mandando aquele abraço, tá mandando aquele áudio bacana, meu muito obrigado. Depois do intervalo, tema da nossa manhã.
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0: Costa, querido, recebi o recado do Eduardo, tá sempre ligadão aqui na Rádio de Minas, tá sempre ligado na Itatiaia. Um abraço, Eduardo Costa, canta bonito pra gente, Eduardo. Você canta com o coração, com a emoção, né? Fazer alguns registros primeiro aqui. Tem uma turma linda ligada comigo, o Valmir Rastenreiter sempre abraçando o Dudu. Alô, Dudu! Um abração pra você, aquele abraço apertado. Newton Batista Filho também já tá ligadão. Olha quem tá ligada comigo também é a querida Eliana Aparecida. Visita o Instagram lá da Eliana, gente. Ela tá com muitos produtos, muitas encomendas, né? Pro Dia dos Namorados, ela já tá falando Dia dos Namorados. Ela tá passando um aperto lá, então vão adquirir os produtos dela, né? Vai lá no Instagram, você vai conferir direitinho. Né, Eliana? Um beijo. Alô, Bigode do Salgado, querido, um abraço, tudo de bom sempre, irmão. Muito obrigado pelo seu carinho, o Marcelo já tá mandando áudio pra gente, Marquinhos já tá lá na teta da mimosa, o Henrique, tá, e não perde tempo não. Já tá ligado, já tá na primeira ordenha do dia. O André Henrique já tá ligadinho conosco, aí não perde tempo não. Um abraço. Bom dia, Vini de Castro, manda um alusão aqui na chácara 13 de maio.
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0: Marquinhos. Abraço, Marquinhos. Um abraço pra toda a turma no campo, na roça, no sítio, na fazenda, já tá na primeira ordenha. A turma lá em Tupaciguara também, né? Alô, Edmilson, alô, Didi, na casa de apoio, tá sempre ouvindo a gente. Sérgio Pacheco abraçando essa turma boa, né, Sérgio? Obrigado, querido, tudo de bom sempre em sua vida. Alício Francisco, bom dia. Ô, gente, não tava vendo aqui, o Desenrola Brasil tá na alta, né? Pra você pagar suas dívidas, pagar as suas pendências financeiras. Pergunta de hoje é o seguinte, você tá muito endividado? Tá. Você acha que o povo brasileiro, isso é uma pesquisa que 44% do povo brasileiro tá mais endividado que no ano passado, que no mês, aí a pesquisa pro mês de abril, né? No mês de abril do ano passado, a turma tá mais endividada, 44%. Você tá se endividando muito? Você tá se enrolando? Tá. E tem que ter cuidado. O que que você acha? Você tem alguma história para me contar? Alguma dívida que você conseguiu sair, aquele financiamento? Aí você sai de financiamento, você entra em outro, aí fala assim, ah, Vinição, mais pobre consegue as coisas, é só assim, só no financiamento. Eu tinha um exemplo forte lá em casa, minha mãe era viciada em fazer empréstimo, antes era carnê, né? Carnê para toda loja de eletroeletrônico no Brasil, acho que ela tinha. Mas comprava tudo também, né? Não ficava assim uma televisão de lançamento, de última geração. Depois ela ficou mais tranquila, mas antes era carnê para todo lado. E infelizmente, no finalzinho da vida dela, ela tava o povo oferecendo muito empréstimo. Então vai endividando as pessoas, a pessoa vai ficando sem margem, sem dinheiro. A hora que vai receber o dinheirinho lá, ela pensa que vai receber X, já é pouco, recebe bem menos, aí complica mais a vida, né? O que que você acha? O povo tá mais endividado mesmo, amigo? O povo não tá ligando com mais nada, não? A Zé do SPC, a Zé do Serasa, será que é isso? A Zé do meu nome? Porque antigamente a gente falava, a única coisa que a gente tem limpo na vida é o nome, porque dinheiro nós não vamos ter, não. Então tem que ter credibilidade e nome. Você tem história pra me contar? Tem? Mande áudio, 31 99 9670

10 vezes, né? Povo bom ligado comigo aqui na Itatiaia, eu sou Vinícius de Castro e desejo pra você um dia maravilhoso. Alô Fabiana, um beijo pra você, toda a turma aí no Morro Alto, sempre na nossa sintonia, abraçando todas as cozinheiras e as auxiliares, né? Uma boa

0: quinta-feira. Hoje é quinta-feira, viu, Fabiana? Quinta-feira chegou e chegou com tudo, minha amiga. Um beijo no seu coração, muitas bênçãos e um beijo especial para vocês e para toda essa tropa boa. O Romeu tá ligado, o Marcos AGP também já tá na sintonia. Alô, Tiago Toshiba! O Tiago já tá tomando um cafezinho com a Vinição. Bora pra cima! Ô, Tiago, bom trabalho pra você, pra toda essa turma aí dos aplicativos, viu, meu irmãozinho? Um abração, o Newton Batista Filho, ligadão na programação da Itatiaia. Alô, querido amigo e irmão Damião Quaresma. O Damião Quaresma tá ligado, alô, Dandan, tá lá em Águas Formosas. A Rosa América tá ligada. A Rosa não faz dívidas não, né? Né, Rosa? Você é mais tranquila, mais contida. É. Valdinei tá ligado também conosco aqui na Rádio de Minas. O Rodinei Francisco, bom dia. O Marcelo Santana, da cidade de Sarzedo. É, rapaz, ele tá falando que um dia esse galo vai fazer ele infartar. Que sufoco. Esse galão tá dando trabalho, né? Ê, time danado que tá esquisito, não tá entrosando. O técnico também, eu não entendo de futebol não, mas esse técnico eu não sei não. Esse barba tá precisando fazer a barba já, não é não? Já tem tá bom pro lado dele não, viu? O elenco não tá funcionando, uai. Não tá tendo gasolina pro elenco, que tá acontecendo? Mas passou, né? Passou. Um abraço pra Inês Cabral, tá lá em Fortaleza, ela que é torcedora do Ceará e também falou que é torcedora do galão aqui das Minas Gerais. Um beijo, Inês, querida. Bom dia, família Itatiaia. Eunice, eu moro no bairro Itapuã. Desejo a todos uma ótima manhã. Que Deus abençoe a todos, toda a família Itatiaia. 4:28. Vamos de notícia. O governo federal anunciou uma nova medida para tentar conter a alta dos combustíveis no país. A principal ação vai ser a criação de uma subvenção, tipo assim, uma espécie de subsídio, né? Pago pela União para reduzir o impacto do aumento na gasolina e do diesel sobre consumidores e empresas. Quando fala assim, eu já fico pensando, não tem almoço de graça? Isso vai vir na cabeça da gente depois. A medida vai ser implementada por meio de uma medida provisória a ser editada pelo presidente Lula. Segundo o governo, a ajuda poderá chegar a 89 centavos por litro de gasolina e 35 centavos por litro do diesel. Agora, no entanto, o ministro do Planejamento, Bruno Moretti, anunciou que o caso da gasolina, o governo pretende subsidiar de 40 a 45 centavos por litro no momento, né? Agora, no caso do diesel, o subsídio de 35 centavos vai entrar em vigor em junho, quando vai acabar a redução zero dos tributos federais. Então, vamos lá. Tava desenhando aqui, na prática, gente, na prática vai ser feito por meio da Agência Nacional do Petróleo, não é isso? Petróleo, gás natural, biocombustíveis, então diretamente às empresas produtoras e importadoras. Agora, a ideia disso é impedir que toda a alta internacional do petróleo seja repassada aos postos e consequentemente a nós que somos consumidores. Mas isso custa chegar pra gente na bomba? Não custa? Custa chegar. Não tem almoço de graça, não. Então fica atento a isso. 4:30. A Prefeitura de Belo Horizonte prometeu aos servidores da educação que vai atender 6 das 8 pautas prioritárias apresentadas pela categoria durante as reuniões realizadas nessa semana. Então, de acordo com o município, a expectativa esses encaminhamentos aí vão resultar em um acordo definitivo e o fim da greve dos profissionais da educação, que já dura 17 dias. Uma nova assembleia do Sindicato dos Trabalhadores da Educação deve ser realizada hoje, quinta-feira, para analisar a proposta e definir os rumos da paralisação. Os professores reivindicam a garantia de qualidade para atendimento dos estudantes. A administração municipal informou ainda que, como parte dos avanços nas negociações, se comprometeu a formalizar um termo de acordo condicionado ao encerramento imediato da greve e à retomada integral das atividades pedagógicas. A proposta não contempla o reajuste salarial para 2026, esse índice que deve ser apresentado na segunda quinzena do mês, o que eu posso dizer que esse acordo com a PBH foi acordado com todas as categorias. Então vamos aguardar, portanto, hoje o Sindicato dos Trabalhadores da Educação, né, vai realizar mais uma assembleia. Acontece hoje. E o que que eles vão fazer? Vão analisar essa proposta e definir os rumos da paralisação. Então os professores estão reivindicando a garantia de qualidade para atendimento dos estudantes. 4:32, eu vou pro intervalo comercial e volto já com música boa, música bacana, para você que tá ligado aqui na Rádio de Minas. E já, as primeiras participações, os primeiros áudios dessa manhã. Você que tá participando, tá enviando pra gente? Tá mandando aí? Onde quer que você esteja? Me diz aí. Tô ouvindo a Itatiaia aqui em Roraima, tô ouvindo a Itatiaia no Maranhão, tô aqui, Vinição, em Venda Nova. Vinição, tô curtindo o sonzão da Itatiaia em Matozinhos. Eu quero saber onde você ouve o som da Rádio de Minas. 4:32, bom dia. 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

0: é Christian Ralph aqui na Itatiaia. Como diz o meu caro amigo poeta Júlio Silva, vamos viver que a vida é uma só. Oh, vontade de sumir nesse mundão, meu Deus do céu. Mas durante quinta-feira vai dando uns comichão na gente, né? Os tem diferente. 4h35, vontade de não prestar, né? É, essa é a verdade. Eu recebi um convite tão bonito aqui, gente. Meus amigos lá em Fazenda Velha, em especial o Alisson Gleidson. Alô, Alisson Gleidson. Forte abraço. Vai ter um filme sobre memória, identidade e tradição. Pedras, memórias que não se apagam. Vai ter uma noite de estreia no próximo dia 16 de maio, às 18 horas, lá na Praça da Igrejinha das Pedras, lá em Fazenda Velha, lá na minha querida Sete Lagoas. Eu recebi o convite aqui. Muito obrigado, viu? Muito obrigado a vocês por esse convite maravilhoso. Tem um contato aqui para a turma ter mais informações? Deixa eu conferir aqui se tem um contato. Ah, rapaz, eu vou passar o contato do deixa eu ver aqui, vai ter comida típica também, né? E além de tudo, a noite de estreia desse documentário Memórias que não se apagam, Pedras. Alô, turma de Fazenda Velha, quem mora lá em Fazenda Velha? Paulinho Pedra Azul. Quem mora em Fazenda Velha? Chico Maia e várias outras pessoas amigas que moram aí. Um forte abraço, o Alisson Gleidson, que mandou esse convite especial. E se possível, eu vou dar uma chegada aí, sim. Eu gosto muito aí de Fazenda Velha. Tem muitos amigos aí. Muito obrigado, viu? Tudo de bom. Beto Caminhoneiro, Beto Paneleiro. Hoje ele tá prestando uma homenagem. Vamos cantar aniversário. Parabéns pra turma que tá completando mais um ano de vida hoje. Hoje é aniversário da querida Santa Gisele. A Gisele que suporta esse sujeito, pelo amor de Deus. Ô Gisele, felicidade, paz, amor, viu? Paciência, que Deus te abençoe, Gisele. Um beijo no seu coração, maravilhosa. E a todos os aniversariantes desse dia 14 de maio, 2026, muita paz, muita vida, muita alegria e que Deus abençoe a todos. E música bonita, né? Milionário e o José Rico cantando para os aniversariantes de hoje.
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0: Decida. 4h37 na Itatiaia.

0: prateleira de cima é clássico, decida, milionário e o Zezé Rico, agora 4:41 na Itatiaia. 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A turma tá chegando bonita aqui na Itatiaia, mandando áudio, vibrando conosco. Vamos ouvir essa turma maravilhosa. Alô, turma da madruga. Um abração no Pedro Mendonça. A dona Rorô ligados conosco. Alô, Pedro Mendonça. Um forte abraço, querido. E você, onde ouve o sonzão da Rádio de Minas? Bom dia.
1: Olá, querido Vinícius de Castro, tudo bem? Querido, por favor, eu te escuto todo dia, tá? Meu abraço e meu carinho de sempre. Vinícius, Aparecida Rodrigues, eu tô admiradora.
0: Maravilha.
1: Ela escuta o teu programa em Belo Horizonte. Aí tem a irmã dela, que é a Inês, e tem a Ângela Rodrigues, que mora no bairro Vera Cruz. Não esqueça delas não, por favor. Aquele abraço, Inês Cabral de Fortaleza.
0: Um beijo, Inês Cabral. Tudo de bom. Vozão não passou ontem, né, Inês? A Inês tá um pouco chateada, mas ela tem um pezinho aqui no galão. Então tá tranquilo, né, Inês? Tá tranquilo? Tá nada. 4:44, o povão tá ligado na Itatiaia.
2: Bom dia, Vinícius. Eu acho que a pessoa tem que fazer a conta de menos do que ele ganha, não fazer acima do que ele ganha.
0: Eu também acho, viu?
2: Porque tem gente que compra tudo, mas a pessoa tem que sabe que ganha pouco, faz menos conta. Por que que a pessoa tem que endividar sempre que ganha pouco?
0: É verdade.
2: Eu não concordo com essas pessoas que falam que tá devendo muito, não. Se ele ganha pouco, por que que tem que dever muito?
0: É, tem que seguir o ritmo da vida, né? Tem que ser no compasso, né, meu amigo? Roberta Tavares, um beijo maravilhosa. Ela mandou para a família Itatiaia. Bom dia, família. Para hoje, fé, força, coragem, sabedoria e luz no caminhar de cada um da família Itatiaia. Ah, que coisa boa! Que coisa boa! O Alex tá ligado comigo. Ô, Alex, meu amigo! Eu tô mandando uma pergunta para você, Inês Cabral, se você mora perto da praia, que ele vai aí te visitar. Ei, Alex, pra frente, gente. Um abraço, Alex, querido. Tudo de bom? Valdeci Rodrigues. Bom dia, meu amigo. Alô, Erli França. Tá ligadão, tá lá em Vitória da Conquista. Todo santo dia ele tá na sintonia da Itatiaia. Obrigado a vocês aí. Ô, Vinição, faz um favor pra nós aí, tá pedindo uma reportagem, né? Ei, falou que a situação tá crítica na passarela de pedestre. É, aonde que fica? Vou passar aqui pra turma, tá bom, meu querido amigo? É, rapaz, a coisa fica na Tereza Cristina, fica na rua José Furlete com Tereza Cristina. Já vou passar aqui pra nossa turma do jornalismo, e vamos fazer o levantamento direitinho, tá bom? Salgadinho, um abraço pra você, querido. E o povão mandando áudio, quero te ouvir na Itatiaia. Alô, meu povo.
3: Bom dia, Vinícius de Castro.
0: Bom dia.
3: Um abraço, um bom café e um abraço aqui de Romário, de Limutaba. Bom programa, bom café com notícia. Tchau.
0: Um abraço, meu irmãozão, tudo de bom pra você sempre. Obrigado por esse carinho, obrigado por essa audiência maravilhosa. Tem mais áudio, quero te ouvir.
4: Bom dia, bom dia, bom dia, bom dia. Bom dia, bom dia, menino de cá. Sou Todd, Aribabi da Sinará, Caça de Buda de Açá. Ô, menino, volte ver de Birité. Aquele abraço pra Dona Rosângela lá em, no Tirol, positiva. Ô, menino, sou Todd. Ai, você tá doido. Então, é minha vida, e minha vida, minha vida, minha vida. Primeiro é o Deus e o ar, né? Então, Tiago, que é 24 horas.
0: Ô, meu irmãozão, obrigado. Viu? Você é especial e tá sempre conosco aqui na Rádio Minas, sempre ligado aqui na programação da Itatiaia. Forte abraço para você, que Deus abençoe, guarde e guie. Ô, gente, vamos falar de agronegócio agora, 4:47 na Itatiaia.
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0: Muito bem, ele tá chegando, Fabiano Frade já tá com a gente aqui. Ô Frade, bom dia para você.
6: Opa, Vinícius Castro, bom dia para você, bom dia para quem nos acompanha aqui na Itatiaia. Vai fazer um ano que o queijo Cabacinha do Vale do Jequitinhonha já está autorizado, registrado para ser vendido em Minas Gerais e em todo o Brasil. E a Associação dos Produtores do Queijo Cabacinha do Vale do Jequitinhonha faz um balanço positivo desse período, né, em que o queijo teve esse espaço. O José Valério de Souza Filho é o presidente dessa associação, conversa com a gente. O seu José, a gente pode traçar aí um salto positivo, né, no que diz respeito a esse um ano do queijo registrado, do queijo podendo conquistar aí mais e mais espaço, né?
7: Para nós representa muito a abertura de mercado, né? A gente poder estar aqui num evento como esse com a cabeça erguida, né? E aumenta as possibilidades para os produtores que não foram certificados ainda. É extremamente importante. Um ano do regulamento. O regulamento foi entregue em maio do ano passado, né? Nós já temos duas queijarias certificadas lá no Vale. E tem outras 17 com as plantas em construção. Então, o avanço desse regulamento possibilitou abertura de novos mercados, ampliação do valor de venda, né? Então, é momento de muita felicidade para a gente.
6: Cabacinha, de certa forma, é um dos exemplos de queijos que a gente produz que está ganhando visibilidade, né? Depois do queijo Minas Artesanal ter conquistado esse título da Unesco, ajudou também?
7: Sim, maior visibilidade para os queijos de Minas. Minas tem tradição em produção de queijos e outros produtos lácteos, né? E o Cabacinha está pegando a embalagem nesse ritmo aí. Os outros queijos, outros produtores das outras regiões são nossos parceiros também, a gente trabalha em harmonia. Mas o Cabacinha precisa ganhar o mercado. É um queijo versátil. Nós temos aqui o queijo com chiado com goiabada, temos temperado com alho e o tradicional. Então ele é um queijo que possibilita você consumir em diversas ocasiões, entendeu? E tem um sabor suave para crianças, adultos, idosos, é um produto
6: bem que representa o queijo hoje para o Vale do Jequitinhonha, né? Com todas essas cidades importantes da nossa cultura com a produção do queijo.
7: O queijo Cabacinha, ele vai viabilizar o turismo rural na região, tá? A gente tá trabalhando isso aí junto ao governo do estado. Isso amplia a visibilidade do queijo, que o turista vai poder estar na propriedade, agrega valor ao produto, gera emprego e renda, né? Além do que te falei, essas certificações trazem satisfação de poder trabalhar os nossos mercados com a cabeça erguida.
6: Muito bem, ouvimos o José Valério de Souza Filho, presidente da Associação dos Produtores do Queijo Cabacinha do Vale do Jequitinhonha. Fabiano Frade, Itatiaia Agro.
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0: Alô, turma da Ceasa, aquele abração pra vocês aí, 4:51, tudo de bom? Bom trabalho, a turma que tá aí na pedra, tá nas lojas, tá nos galpões, aquele abração pra vocês, viu? Obrigado por esse carinho, essa audiência, turma que tá chegando pra fazer as compras, já já, voltando pra casa, voltando pro sacolão, pro mercadinho, pro supermercado, levando produtos de altíssima qualidade que você encontra na Ceasa MG 4:51. Ô, gente, a Prefeitura de Belo Horizonte substituiu 38 radares na cidade. De acordo com o Executivo Municipal, os locais já eram fiscalizados e as multas são de modernização, né? Essas mudanças são de modernização, não as multas. Os equipamentos são de avanço de sinal vermelho, do semáforo, conversão proibida ou invasão de faixa exclusiva. Fique atento. Segundo a Secretaria de Mobilidade Urbana, não há a criação de novos pontos de fiscalização eletrônica na cidade. O Executivo Municipal afirma que a medida busca ampliar a proteção de motoristas, motociclistas, ciclistas e pedestres, além de contribuir para a regularidade e fluidez do trânsito. É tudo isso que nós estamos precisando aqui em Belo Horizonte. Os equipamentos, além de detectar o avanço do sinal vermelho do semáforo, contam com modalidades conjugadas, né, de monitoramento de infrações de trânsito, como conversão proibida e invasão de faixa exclusiva. Olha, em itatiaia.com.br você encontra a lista completa dos locais onde os radares foram substituídos. Fique atento, cuidado com o bolso. 4:52, eu vou pro intervalo, volto já já, tem alô, alô, tem você participando comigo aqui na Itatiaia e tem a Giovana Damião também. É rapidinho, é na Rádio de Minas.
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0: Uma boa ligada comigo aqui na Itatiaia, nos auxiliando, mandando informação no 31999967074. O Mário Hellfield, né? Tá ligado comigo aqui, tá dizendo o seguinte: ô Vinição, manutenção na descida do anel rodoviário, altura de Olhos d'Água. Apenas uma pista das três de descida está liberada. Pede a turma aí pra ter cautela e cuidado. Sentido Vitória, não é isso, Mário? Um abração para você. Manutenção então na descida do anel rodoviário, altura de Olhos d'Água, do Olhos d'Água ali. Apenas uma pista das três da descida está liberada. Sentido Vitória, então vamos com cuidado, com cautela. A Natália tá ligada comigo, tá participando, hein, Nath? Beijo para você. Tudo de bom do Gomes. Um alôzão pra galera da Fertran, né? Filial Mutuca. Deus abençoe você também, meu amigão. Obrigado pelo seu carinho, a sua audiência. O André Henrique, tá ligado, Afonso? Alô, Afonso, querido. Ô, meu jovem, um abração bem especial para você, abraçando a Michele, a Glícia, Flávia Calisto, toda a turma da Guarda Municipal lá de Sabará, né? Alô, comandante Vitinho, um abraço. Secretário-geral tá na sintonia comigo, Letinho Braga. Alô, vovó Mafalda, um abração para você, passando por Milagres lá na Bahia e ouvindo o sonzão da Itatiaia, mandando parabéns para o Leandro Beija Égua, lá da Sada. Alô, Beija Égua, um abraço pra você, fi. Felicidade, que Deus te abençoe, te guarde e te guie. Juvenil, lá de Matias Lobado, também já tá ligadão comigo aqui na Itatiaia. Tudo de bom, obrigado por esse carinho, obrigado por essa grandiosa audiência. Valdeci Rodrigues, ligadão comigo também. O Jaime de Lagoa Santa, parabéns pelo programa, estou com 75 anos, já fiz cirurgia. Da próstata, tirei total, mas isso já fez 15 anos. Eu posso tomar esse Forte Erete? Pode tomar esse Forte Erete. Forte Erete é natural, viu, Jaime? 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Viu, meu querido? Tudo de bom para você. Vamos fofocar agora? Vamos falar da vida dos famosos na Itatiaia? 4:57.
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0: Giovana Damião, chegando comigo no Café com Notícia. Giovana, bom dia.
2: Ei, Vinícius, bom dia para você e para todos os ouvintes do Café com Notícia. Eu chego com o Itatiaia Pop. E começamos com uma notícia boa. A modelo Vera Viel, esposa de Rodrigo Faro, emocionou os seguidores na terça-feira. Ela confirmou que seus novos exames não mostram sinais de câncer. Vera, que enfrentou um sarcoma sinovial na coxa em 2024, celebrou a marca de 1 ano e 7 meses em remissão. Nas redes sociais, ela escreveu: "Vivendo um milagre todos os dias". A modelo contou que ainda lida com um inchaço na perna devido à cirurgia, mas que a musculação diária tem sido o segredo para sua plena recuperação. Saúde para ela! No jornalismo, o público do Brasil Urgente vai sentir falta de um rosto conhecido nos próximos dias. O apresentador Joel Datena passou por uma cirurgia de emergência na coluna no Hospital Albert Einstein, em São Paulo. Segundo a nota da Band, o procedimento correu bem e o estado de saúde dele é estável. Mas o repouso é obrigatório. Por um tempo indeterminado, quem assume o comando do programa policial é o jornalista Lucas Martins. Desejamos uma pronta recuperação ao Joel. E tem polêmica de bastidor. Fernando Pelégio, ex-diretor do SBT, abriu o jogo sobre a passagem de Virgínia Fonseca pela emissora. Em entrevista ao jornalista Flávio Rico, Pelégio criticou a contratação da influenciadora, citando uma regra de ouro do patrão Silvio Santos. Segundo ele, Silvio sempre dizia: "Só trabalhe com quem precise do emprego". Para o ex-diretor, Virgínia é rica demais e não teria dado o sangue como nomes como Celso Portioli. Pelégio acredita que influenciadores muitas vezes buscam a TV apenas por ego. Vale lembrar que Virgínia não renovou o contrato e o programa Sabadou saiu do ar no final do ano passado, com a influenciadora focando agora em seus próprios negócios. Esse foi o Itatiaia Pop.

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4: Bom dia, Araxá. Bom dia a toda a região. Eu sou Maurinho Moraes e tô chegando por aqui pela Cidade FM pra te fazer companhia. 94.5. Bom dia, meu irmão, bom dia, minha irmã, bom dia pra você que se liga na 94. Estiveram ouvindo aí a programação da Itatiaia e agora é com a gente. Até as 9 da manhã, dessa manhã de quinta-feira, dia 14 de maio do ano de 2026. Vamos juntinhos, eu daqui, você daí, onde quer que você esteja, mas todo mundo ligado aqui pela cidade. Olha a hora na cidade, agora são 5:02, gente, 5:02, já tem alguém aqui no telefone pra falar com a gente. Alô, bom dia.
5: Bom dia, Maurinho.
4: Bom dia, Françoelen, como estás? Tudo bem?
5: Graças a Deus, você?
4: Então tá bom demais, prazer imenso recebê-la aqui na nossa programação e com certeza tem aquele pedido musical.
5: Sim, com certeza. Aquele louvor pra começar o dia abençoado.
4: Aí, né? Ó, tá certo. Aquele lindo louvor pra começar muito bem o nosso dia. E qual vai ser esse louvor?
5: Eu gosto de ouvir aqui em casa, Deus de obras completas. Porque Deus não começa uma obra e deixa incompleta, né?
4: Deus de obras completas?
5: É, pra Kemily, acho que é Kemily Santos.
4: Deixa eu já pesquisar aqui pra você. Deus de obras completas, tá certo. Tá aqui, ó, Deus de obras completas. Pode até oferecer, fica à vontade.
5: Ofereço pro Camila, Emanuel, Micael, meu filho Matheus, meu esposo Leão, minha sogra, minha comadre, o Luiz Leiteiro, mais esposo, filho. Pra vocês, com família e pra todos que gostam do filme do louvor, né?
4: Tá.
5: Quero
4: certo.
5: Dizer, se alguém estiver passando por algum processo, seja lá qual for, né, Maurinho?
4: Aham.
5: Deus não começa uma obra sem terminar ela. Pode ter certeza.
4: Falou tudo. A pessoa tem que ter discernimento, sabedoria e força para superar esse processo. Isso Deus faz por nós, né?
5: Com certeza.
4: Então, tá bom. Ó, Françoelen, sempre é um prazer recebê-la aqui no nosso programa. Tenha um ótimo dia, uma ótima quinta-feira e cidade.
5: Dá gosto de ouvir.
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4: 5:04, agora 5:04, a turma do Zap tem o Marcão. Ô, Marcão.
7: Bom dia, Maurinho Moraes. Bom dia. Deus abençoe nosso dia hoje e sempre. Alguma música arrumada aí pra nós aí. Chama,
4: grande Marcão, a turma lá da Hortaliça. Tô achando que o Marcão tá dormindo lá no que é barracão de lona lá, cara. Eu tô achando que a mulher dele colocou ele pra fora, eu tô achando, viu, cara?
8: Ai, credo,
4: hein? Fez igual você, Cadeirudo, daquela vez que sua mulher te colocou pra fora de casa, igualzinho. Por que vocês vão morar vocês dois juntos? O que você acha?
9: Você besta.
4: Não, só vai que dá certo. Quem tá ali também com a gente é o Eloy, grande Eloy, muito bom dia. Ô, Tiagão.
10: Bom dia, Maurinho dos Moraes, como é que você tá?
4: Bom demais.
10: Caiu da cama hoje, Maurinho?
4: Aqui é bruto, né?
10: Não era nem 5 horas, já tava tocando a musiquinha aí, ué.
4: Rapaz, aqui é de jeito, cê é diferenciado.
10: Tá, bora com Deus, Nossa Senhora, Maurinho.
4: Amém.
10: Quase acabando a semana mesmo.
4: Hoje é.
10: Então bora lá, né? Venhamos um dia abençoado aí.
4: Pré-sexta hoje.
10: Muito trabalho, muita saúde.
4: Alô, Dadinho.
10: Sucesso pra todo mundo, Maurinho.
4: A Tianinha também já
10: tá
4: ligadinha com a gente.
10: Na hora do encontro com Deus, eu vou te mandar um louvor aí no texto. Pra você tocar pra nós, tá bom?
4: Beleza.
10: Um abraço.
4: Um abraço, Tiagão. Tianinha e toda a família, muito bom dia. A nível divino, já se encontram acordados. Ah, o Marcelo Highlander, grande Highlander, aquele abraço, bom dia. Maria Madalena, era meia-noite, porque ela já tava enviando mensagem.
11: Mesmas mãos que faz a gaiola.
4: Quem mais que tem aí pra falar aí? Tem que falar tudo, né, gente? Eu mandar um abraço pra Sandra, já tá ligadinha lá no Urcelém. Maurinho, já estamos aqui na portaria. Ô, Bill, que isso, Bill? Acordou cedo mesmo, Bill, aí? Ah, alô, seu Serafim, abração pro Bill, Serafim, a turma lá da portaria. Marcão tá gravando um áudio ali, já tem quase meia hora já, ué. Quem tá ali, ó, quem isso é? O Maicon? É o Maicon que tá chegando aí? É o Maicon, deixa o Maicon falar. Fala, Maicon, fala comigo.
12: Bom dia, Maurinho, bom dia.
4: Bom dia. Fica
12: abençoado aí pra todos nós, né? Vamos lá, né?
4: Vamos.
12: Vencer mais um dia, com a graça de Deus, bom dia, Thiagão. Bora lá, meu parceirão. Maurinho, manda aí pra nós aí, Sem Limites Pra Sonhar.
4: Alô, manda um abraço pra você da cidade, pra você do campo. Pessoal das estradas, né? A galera do volante grande, a turma da cidade do volante pequenininho. Turma do pedal, a galera do fonim. Nossos amigos, a turma do guidão também, né? Os motociclistas. Pessoal das padarias, das quitandas. Ô, Milka! Mas esqueci de mandar um abração lá pro Valdeci, né? O Zé Carlos, né? O Zezinho lá da padaria. Pessoal todo tá lá trabalhando, as meninas, a galera toda.
7: E aí,
4: daí?
7: Oi, Deus ajuda, que é cedo madruga. Aham. A próxima canação eu quero vir feio e rico. Não pode vir bonito e pobre, tá difícil.
4: Mentiraiado que ela arruma.
7: Tá boa.
4: Nossa, cadê o dele? Falou que ela é bonita.
0: Que é, trem, me
4: favora,
0: não.
4: Acho que vai ficar feito com o Marcão, só o poeira mesmo, rapaz. É pra acabar.
0: Amém.
4: Ai, ai, ai. Oi, Cris. A galera da Wanda também tá ouvindo a gente. Bem? Joia, Cris.
8: Toca o louvor da Cassiane pra nós aí. Com muito louvor. Manda pra todos os ouvintes da rádio.
4: Com muito louvor.
8: Dá gosto de ouvir.
4: Tá certo, com muito louvor. É um da Cassiane. Cassiane, com muito louvor. Tá certo. Daqui a pouquinho no Encontro com Deus. Tá bom? Olha o Eduardo aí do Cachorro.
9: Bom dia, Maurinho Moraes. Uma quinta-feira abençoada.
4: Amém, amém.
9: Maurinho, depois você foi meu nome aí, de toda a minha família aí, de você, seus ouvintes, sua família, no Encontro com Deus, viu?
4: Tá bom.
9: O Biloca ontem estava lá no programa do Marcelinho, hein, fazendo graça lá. E estava falando que você pôs o apelido nele, hein? Fimose na língua.
4: Fimose.
9: Isso é verdade, Maurinho?
4: É verdade.
9: Cidade, dá gosto de ouvir. Um abraço.
4: Ele tem fimose.
9: Tensão, Biloca. Ontem no programa do Marcelinho, você tava 10, hein? Sabendo pronunciar. Liga pro Maurinho aí, que o Maurinho vai te dar oportunidade também. Um abraço.
4: Não, não, não, não, não. Deixa ele dar trabalho lá com o Marcelinho. É, ele realmente ele tem fimose na língua, tem a língua presa, né? Ô, Vanil. Ô, Vanil, aquele abraço, bom dia. Bora de música, gente. Daqui a pouquinho tem a participação do ouvinte, é claro. Mais uma vez com a gente no telefone 3662-6030. 5 horas, 9 minutos agora. Oi, dona Tereza, bom dia.

0: Canta, galinho, canta. 5h34 agora, tá aí enxada e a caneta, né? Lourenço Itabaí passou caboclo da cidade com Zilo e Zalo no sítio Monte Alegre. Lourenço Itabaí cantando de novo pra gente. Cheiro de relva, Biá e também o Dino Franco. E a flor do cafezal foi pra minha amiga Dona Tereza. Pulei da carroça com você, Ivan. Alô, Vanildo, fala comigo, meu amigo, bom dia.
1: Ô, Maurinho, o áudio não saiu, né, Maurinho?
0: Não saiu, Vanildo.
1: Bom dia, Deus abençoa, né?
0: Amém, amém.
1: Deus abençoa, que sejamos mais felizes, né?
0: Sempre.
1: Com essa bênção que Deus nos deu do novo dia aí. Passei a noite aqui por cá rodando, mas deu tudo certo.
0: Na graça
1: de
0: Deus.
1: Encerrando agora um período agora, descansar um pouco, recomeçar mais tarde. A bênção de Deus. Um Deus aí, um abraço, Deus protege e ilumina todos os seus ouvintes aí.
0: Amém, meu amigo.
1: Zezinho, Zé Roberto, você, sua família e minha família em especial lá em casa. Lá. Daqui a pouco eu vou chegar pra ver Gatuma.
0: Tá
1: com
0: certo.
1: Deus aí, meu irmão.
0: Com Deus.
2: Ô, Marinho, bom dia.
0: Ô, Divino, bom dia.
2: Pra nós aí. Escolhe uma música boa aí. Jornada, a música da madrugada aí. Eu peço pra todo mundo que estiver ouvindo e pra minha família inteira.
0: Tá certo. Oi, Milka, bom dia. Tem alguém no telefone? Alô, bom dia.
3: Bom dia, senhor Mauro.
0: Nossa, Biloca, gente. É o Biloca. Ô, Fimose, como é que você tá? Não, mas você sabe que isso eu comentei algum tempo atrás aqui, eu tinha até meio esquecido, né? Deixei quieto, mas realmente você tem Fimose na língua.
3: É, e aqui ganhando DJ e Mestre da Bobeira também. Juntinho aqui, Marcelino Brasil, agora você, nossa senhora.
0: Eu posso lhe ajudar com um pedido musical? Qual música vai ser hoje?
3: É, não, eu liguei pra pedir música.
0: Então pronto, peça a música e saia vazado.
3: Aí, ó. Você falou tanto meu ouvido que eu esqueci lá a música do Chitãozinho Choró.
4: Que é, treino? Me apavora, não?
3: É, a música do Chitãozinho Choró é aqui assim, ó. É. Nossa, agora só, José. É amigo, não, é. Ok. É. Ah, toca aí. Página de amigo. Esse som da música. Toca a página de amigo
0: aí, tchau. Tô pegando as manhas táticas aqui pra expulsar aí. Tô pegando as táticas. Rapidinho, vou ficar bom nesse negócio aqui. Ai, ai, ai. Quem tá aí?
5: Ô, Maurinho, esse horário da madrugada era mais selecionado, pelo amor de Deus.
0: Tá vendo?
5: Não deixa o Biloca chegar na turma da madrugada, não, que você vai perder a audiência, Maurinho.
0: Vai mesmo.
5: Pelo amor de Deus, vai dormir, Biloca. Tem dó.
0: Tô falando pra vocês aí. Tô falando.
6: Fala,
0: pra...
6: Maurinho Moraes. Como é que você tá? Bom dia, moleque. Como é que você tá?
0: Firme.
6: Bom. Fala, galerinha da 94,5. Aqui é o Daniel dos Santos, aqui da cidade de Itirapuã. Passando aqui nessa manhã gostosa, hein? Eita, hein? Vambora aqui. O frio tá aí, mas o que fazer o quê? Tem que dar, né?
0: 7 graus agora, a terra da beija.
6: Passando aqui, deixar um abraço aí pro Manuel, hein? O popular Tico lá do Bom Jesus, tá curtindo a programação. Deixa eu mandar um abraço lá também pro Felipe, que tá curtindo a programação lá no Pão de Açúcar. A Eunice, tá lá, no Armando Santos, a Dona Aparecida, enfim. Toda a galera aí que tá fazendo parte aí, que compõe a equipe da 94,5. Deixa eu mandar um abraço também pra minha amiga Andréia Paiva, enfim, toda essa galera de Araxá região que tá curtindo a programação aí das fazendas, sítio e chácara, sempre sintonizando aqui 94,5. Galera, ó, continua aqui, ó, 94,5. Essa tá gosto de ouvir. E se der do Guia pra nós aí, o milagre do ladrão, se puder, se não puder, aí continua a amizade.
0: Tranquilo, Guilherme.
6: Fundo, moleque.
0: Falou, Daniel. Falou aí essa foto desse Chevetinho, rapaz, tá parecendo com o que eu tenho só pra enfeitar a varanda lá em casa, rapaz. Filé demais esse negocinho.
7: Bom dia, Maurinho dos Moraes, Guilherme.
0: É o Guilherme.
7: Bora lá, né, Maurinho? Graças a Deus quintou, hein? Amanhã já sextou.
0: É pré-sexta.
7: Se não, coloca meu nome, seu nome, das nossas famílias, né? Do Charlin, da Michele, da Dona Cira, do Luizão, do Vanderlei, da Dona Dalci, do Leão e toda a família, do Ganil Zezinho da mãezinha dele, do Biloquinho da mãezinha dele, do Aurélio Todinho, do meu amigo Cosme, meu tio Adriano, do meu irmão Marlon, e de todos os ouvintes aí da 94,5, meu amigo. Que Deus possa dar uma quinta-feira pra nós com muita graça e muita paz no coração. E se der, você toca pra nós aí as águas do São Francisco. Vou oferecer aí pro senhor Roberto, pra dona Maria, pro senhor Salvador e pra todos os ouvintes aí da 94,5 da madrugada. Alô. E o resto você já sabe, né? Bora pra cima, que pra baixo é só carcinha. 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
0: Tem jeito no telefone, alô, bom dia.
3: Eu não desvio o telefone porque apareceu um lugar na porta da família. E deixa eu te falar, esses milhares de anos que não é pra mim ligar eles, não dá pra não ligar. Ah, você quer ouvir alguma coisa aí, falar? Só pra ele montar um grupinho pra ele, falar sozinho no grupinho. Ah, certo, ó, essa ratinha aí, quer fazer moral dos outros. Não faz moral, não. Né? Quando eu ri nessa rádio, é audiência. Se eu não me engano, dá audiência.
0: O único que gosta de te ouvir é o Eduardo. Olha lá, eu acho que já tá cansando de te ouvir também. Menina, menina. Ô, Biloca, qual é a música, por favor?
3: Eu tô tentando lembrar a música de São Richard.
0: A hora que você lembrar, então você liga na rádio.
3: Não, aí vai estar desligado.
0: A hora que você lembrar, você liga.
5: Cavalo.
0: Saúde.
3: O cavalo fala, ego para. Deixa eu parar. Aí eu vou tentar ligar.
0: Ô Fimose, peraí, calma. Respira, calma. Fica calmo, respira. Para agora. Porque você sabe o que tá acontecendo? Você não tá conseguindo conciliar as duas coisas. Respirar, falar. É três coisas, aliás. Respirar, falar e pensar. Você tem que ver o que você quer primeiro. Tá? Então para de falar. Respira e pensa a música que é agora.
3: Parei. Parar, vou respirar, não vendei. Aí.
0: Aí agora, aí o peido atrapalhou o raciocínio dele. Tá vendo? O peido atrapalhou ele. Não, depois você volta, Biloca. Tchau. Biloca foi embora, gente. Biloca foi embora.
7: Quando o Biloca subiu lá do Ana Antônia, ela lá tenta de ouvir, ela arrebenta Fimosa. Arrebenta Fimosa de esporte menina.
0: Aí, ó. Ô, Biloca, sei lá, que o pessoal arrebentador de Fimosa tá
8: bom
0: lá.
8: Bom dia, Maurinho dos Moraes, passa um musicão de rancho aí pra nós. A morte de um guerreiro, Léo Canhoto Robertinho. Oferecer pra toda essa galera aí que eu sou acostumado a oferecer de manhã cedo. Pra você e a minha família. Vamos nessa programação boa da Rádio Cidade aí. Que, pra não falhar. Falou, boa noite com Deus.
0: Ó, boa noite então, Zé, boa noite. Será que é porque tá escuro, não amanheceu, por isso que ele falou boa noite? Deve ter sido.
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0: Olha, pode conferir por aí, 5h43.
11: Maurinho, fala pro Biloca tomar uma água, senão ele vai ferver, o bicho tá gaguejando.
0: Tá parecendo chambreta já, né, rapaz? Só confirmando a hora certa pra vocês, 5h43. Elis Just, Insônia da Madrugada.
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0: Rico, meu amigo Gilmar.
1: Bom dia, Paulão. Ô, oh, a Cubiloca começou a falar, graças a Deus, meu rádio saiu do ar. Cortou agora. Que pinça. Você tá doido? Que

da Cidade FM. Rapaz, mira Osmar logo cedo, assim, quando a cabeça não pensa. Ai, ai, ai. Ô, Salete, tá joia? Mais uma, Cadeirudo. Rapaz, começo. Já é sexta-feira já? Ainda não? Gilberto e Gilmar. A música da saudade.

0: Mauri, tem que beber logo cedo. Como é que é então, turma dos cabelos brancos? Não entendi não, mas tá valendo então. Quem é o rapaz aqui? O Daniel, Daniel já tá querendo chapar o Globo logo cedo já, Daniel? Credo, você,
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0: Mas você tá doido, hein? Olha o Daniel aí pra cantar pra gente aí, ó. Juntamente com o João Paulo. Hoje eu sei. 8 minutos, voltando agora para 6 horas da manhã, gente. 8 para 6, daqui a pouquinho tem o Encontro com Deus.

Lincoln. 5h56, hein? Tá cedo mais pra essas músicas, Candiru? Tá doido, hein? A Lindalva já tá lá, Maurinho, deixa jeito, eu vou largar de fazer as quitandas, vai tomar uma, hein? Vou começar a deixar a carne pra descongelar, vou fazer um churrasco. Alô, Raquel, alô, Vebão. Oi,

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2: 6:07. Bom dia.
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2: Confira comigo agora 6:09 dessa manhã, manhã de quinta-feira, hoje dia 14 de maio do ano de 2026. Com a graça e a bênção de Deus, ele nos abençoa com mais esse dia, com mais essa possibilidade de fazer dar certo o que ontem não deu certo. Então eu gostaria muito de convidar você que me acompanha pelo seu rádio, pelo aplicativo, para que juntos, unidos, possamos elevarmos os pensamentos a Deus e agradecer a Ele pelo milagre da vida que está acontecendo, pelo respirar, por esse dia que já começou abençoado. Sejam todos muito bem-vindos ao nosso encontro.

0: desça sempre sobre todos nós as suas bênçãos, ó Pai. Ainda mais nessa manhã, manhã de quinta-feira, onde várias pessoas se encontram com os pensamentos elevados a Ti, ó Pai. Queremos agradecer pelo simples fato de respirar, pela vida que nos concede, por mais esse dia que com toda certeza vai ser de muitas bênçãos e por todos os males que o Senhor há de nos livrar. Então eu peço, ó Pai, derrame aquela bênção especial sobre aquela pessoa que está passando um momento meio complicado da sua vida, está passando um momento agora na questão de saúde, às vezes a sua questão psicológica, está com o coração um pouco abalado, está com o coração meio choroso, né? Que o Senhor possa fazer o melhor na vida dessa pessoa, que ela possa realmente vivenciar e poder enxergar as coisas boas que a vida tem proporcionado na vida dela. Que o Senhor possa livrar a vida dessa pessoa de todos os males, daquilo que tá acabando com a paz de espírito dessas pessoas. É, para você que está aí do outro lado me ouvindo, com certeza Deus pediu para que eu dissesse isso para você e pediu ainda para te dizer mais. Deus sussurra o seu coração: não temas, pois eu estou contigo. Mesmo no silêncio, Ele está agindo, transformando suas dores em aprendizado e preparando um novo tempo. Aquilo que parecia o fim, é, na verdade, o começo de uma vitória preparada por quem nunca te desampara, por Deus. Então, abra o seu coração para receber essa bênção. Deus está cuidando de você mesmo quando você não vê. Quando falta força, Ele te sustenta, Ele te ergue. Você já parou para pensar que toda vez que quando as coisas estão difíceis, você vai no refúgio mais especial do mundo, que é Deus? E quando você pede forças, você pede discernimento, você pede a Ele para te indicar o caminho, para abrir os seus olhos, Ele faz. Então, não fique aflito, não fique aflita. Infelizmente, tem pessoas que têm o poder de querer tirar o brilho do seu rosto, tirar aquele sorriso da sua face. Tem pessoas que parece que são usadas pelo mal para querer tirar a sua paz. Esse tipo de pessoa, ou você afasta da sua vida, ou quando começar a falar coisas nos seus ouvidos, que você possa deixar entrar por um lado e sair pelo outro, fica calado. É. Se você às vezes confrontar, você vai ficar pior na situação. Tenha fé em Deus, viu? Que tudo às vezes que você está passando aí, meu amigo, minha amiga, esse momento, isso apenas é um aprendizado para te fortalecer, é uma preparação para coisas boas que tem vindo para sua vida. A fé em Deus é um farol que nos guia, nossa vida nos dá o conforto, a esperança nos momentos difíceis. Ela fortalece nossa capacidade de superar e nos lembra que Deus sempre reserva as melhores coisas para nós. E se ainda não chegou, porque ainda não é o fim. Que essas palavras possam te inspirar a ter um dia melhor. A fé em Deus nos faz crer no invisível. A gente não vê Deus, mas a gente sente. A gente sente Ele com o nosso coração. Aliás, Ele habita em nós, hein? Sinta a presença de Deus agora na sua vida. Seja você quem for, seja qual for a sua posição social que você tenha na sua vida, a mais alta ou a mais baixa, tenha sempre como meta muita força, muita determinação e sempre faça tudo com muito amor e com muita fé em Deus. Que um dia, pode ter certeza, você vai chegar lá. De alguma maneira, se você está abençoado por Deus, você vai chegar lá. Faça da sua parte. Aqui é bem claro, viu? Eu já disse que é bem claro, tem que ter determinação. você tem que ter meta, tem que seguir sua meta, você tem que ter foco para você conseguir aquilo que você quer. Quando você menos esperar, quando se menos der conta, as coisas já estarão acontecendo na sua vida. Com a esperança e fé em Deus, sei que nada é capaz de nos abalar e sei que a gente é capaz de tudo. Eu sempre digo por aqui, olha, mais uma vez eu vou repetir para você. Você que tá aí achando que não tem sucesso, que não consegue as coisas, talvez você tá sendo negativo. O segredo do sucesso é positividade, é paciência, é persistência, é fé em Deus, é fé em você, é foco, é determinação. Não permita que ninguém lhe diga que você não consegue. Você tem um Deus que já te abençoou e você vai conseguir tudo aquilo que você almeja. Que ele possa tirar de você essa ansiedade que você está sentindo hoje, essa depressão, essa tristeza no coração. Que ele possa sarar isso, que ele possa sarar aquela doença, aquela dor que você está sentindo nesse momento.
1: O choro dura uma noite, mas a alegria, ela vem pela manhã.
0: Eu creio, então creia você também. É nessa manhã que as coisas vão acontecer na sua vida.

0: Mas se por acaso o mundo que quiser te derrubar, alguém querer deixar você chateado, triste, ai, coloca aquele sorriso, por mais que esteja doendo aí no seu coração, viu? Coloca um sorriso estampado nessa face, daqui a pouquinho você nem estará lembrando daquilo que a pessoa disse, viu? Tira isso do seu coração, tira as coisas ruins do seu coração, deixe somente coisas boas.
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Muito bom dia. Olha, entre ficar esperando o melhor ou o pior das pessoas, eu escolho pedir a Deus sabedoria para lidar com o que elas têm para me oferecer. Se for o melhor, que eu saiba ser grato e recíproco. Se for o pior, que eu seja rápido em perdoar, para não transformar o meu coração em casa de maus sentimentos. Verdade, verdade, verdade. E não acabou, não. Olha, não posso interferir também no livre-arbítrio do outro, mas cabe a mim definir até que ponto as suas atitudes podem me afetar. Jesus te ama e você é importante demais para Deus. Essa é a mensagem que a fã também no livre-arbítrio do outro, mas cabe a mim definir até que ponto as suas atitudes podem me afetar. Jesus te ama e você

chegando, Maurinha, Maria Liz e todos os nossos ouvintes, todos aqueles que estejam precisando de oração, a Carla Almeida e toda a família com a gente, a Cristina e família, o Lúcio Lopes, a Marcela, o Inácio, a família toda, que a graça e a paz de Deus na vida de todos, Valéria Furlan e família, Adelaide, todas as filhas, né? Toda a sua família, né? Aqui com a gente, Paulinho, que coisa boa, a Gisele Silva, pede para colocar o nome da sua família no encontro com Deus, a Maria Fernanda, o Pedro Lucas, o esposo Pedro. Giovanni tá aqui, bom dia, Maurinho. Olha, estamos aqui todas as manhãs escutando o Encontro com Deus. Coloca o nosso nome aí no nosso Encontro com Deus, Giovanni Moura e família. Deixa eu colocar aqui também em nome aqui na nossa oração hoje, em especial, minha amiga Dona Simone, esposa do meu irmão Carudo, completando mais um ano de vida, que Deus continue derramando bênçãos poderosas sobre a vida dela. Simone, ó, beijo no coração, feliz aniversário, receba um abraço também da Maria Fernanda, de todas as pessoas que te amam muito, que se for falar um nome aqui, vou ficar a manhã inteira falando, viu? Você é muito especial para nós e para Deus. Parabéns, feliz aniversário para você, Simone, e para toda a turma que tá fazendo aniversário hoje, nesse dia 14 de maio do ano de 2026. Alô, Tiagão! Tiagão tá lá, ele e toda a família, a Ana Santos, lá em Campos Altos, coloca eu e toda a minha família aqui, o nosso Encontro com Deus, a Maria Cristina, pedindo aí pelos amigos, pelos familiares do nosso Encontro com Deus, a Mara Cristina. Colocar aqui, olha, toda a família, né? Do grupo Gramilho, Felipe, Juliana, a turma toda que tá lá ontem, me atenderam muito bem por lá. Que Deus abençoe a toda aí, ó. Toda a família, todo o pessoal lá, todos os colaboradores do grupo Gramilho. A Rose tá aqui com a gente também, ela e toda a família. A Márcia pede por ela, pelo Romeu Queiroz, a Eunice, a Ivone, a Ilane, o Paulo, a Evelyn, a família toda. Pessoal que mora lá pertinho da Estrela d'Alva. Alô, Dudu, alô, Marisa, alô, família Rios. Robério Magalhães, o Robério, esperando a música, hein? A Iselena, o Abadio, também o Léo, o Edu, a Kátia, todos os netos, todos os familiares e a turma da cidade. Reginaldo Lemos, né? O seu pai, seu Jazão, a família, o Rodrigo Aparecida, a galera da Batata, o Bochecha. Pede pela Mara Unice, também pela Ana Lara, os amigos do Jader, a Nilza, a Maria Gabriela, a Dani, o Wesley, a Natália, o Felipe aqui no Encontro com Deus, meu amigo Alair, grande Alair, gente finíssima, ele, a esposa, a família toda, o Robson e família, né? A dona Lúcia Descabelada, a dona Divina tá acompanhando a gente lá no trailer, a Sirlene pede por ela, o Ari, o Wesley, também o Bruno, o Eli, o Rafael, o Matheus, Thiago, Vinícius, o Enzo, esquecendo a Maria, o Reginaldo Gomes, né? A Patrícia, o Lúcio, lá do Silmar Borges, Daniel Augusto e família, o Adalto, a turma do busão, a galera do volante aqui acompanhando o nosso Encontro com Deus, a turma do volante grande, do volante pequenininho. Alô, Paulo Paulinho, pessoal da Van, né? O Beto da Van, a turma lá do CAPS estão acompanhando a gente, pessoal lá na PAI, a turma da PAC. Alô, Soraya e toda a família, a turma lá no Curva do Urubu, Rúbio Borges e toda a sua família. A Lindalva tá lá acompanhando a gente, pessoal que acorda cedinho, a galera das quitandas, a Milka também tá lá acompanhando a gente, pessoal das padarias, o Zezinho, toda a turma, o Álvaro também tá acompanhando a gente, o Raquel, mais o Vebão, a família toda, o Wesley, a galera da Batata e família, a Carmen também tá lá trabalhando, lá no quitanda. Que Deus abençoe você, toda a sua família, a Salete, toda a família com a gente no Encontro com Deus. Alô, Carlos Augusto, graça e paz na sua vida, o Gilmar José tá aí na rodagem, Alexandre Casarim, toda a família, o Alexandre do Fritos e Congelados, meu amigo Ivan, pessoal lá do Taipu, pessoal do Sonho Azul, pessoal do Taquaral. Lembrando que esse final de semana, domingo, tem feirinha comunitária do distrito de Itaipu a partir das 9 horas da manhã, hein? Meu amigo Zé Roberto, a Márcia, o pessoal também tá lá na quitanda, graça e paz, meu amigo Marcão. Alô, Marcão! Marcão, é o Marcão aqui lá da Hortaliça, ele, o Poeira, a turma lá da portaria do Parque das Acácias, toda a turma de lá que tá sempre ouvindo a gente, meu amigo Pinho, a Ione, sua irmã, a família toda, o Pinho tá meio sumido, alô Guilhermin, cara bacana tá aí também, hein? Pede por ele, pela família sempre, Fabiano Biloca, sua mamãe Maria Helena, a Luciene, a Ana Vitória, a Ana Beatriz, é uma pessoa especial que não fala o nome de jeito nenhum, alô Toninho do Doce, toda a família, seu Valci,

0: família toda da Casa das Linhas, a dona Tereza, seu Cornélio, a Maria também tá acompanhando a gente, não participou até agora, deve participar mais cedo, seu Salvador e família, o Romildo, lá pertinho de Pratinha, Jaine, a família Martins, família Carvalho, Vanildo Fagundes está indo descansar, um bom descanso, meu amigo, Deus abençoe você e família, o Eduardo Davan, a Cris Silva, o Emerson Bill, a esposa e família, a Sandra, Robertinha, Andréia, Nadim Martins de Oliveira tá acompanhando a gente. Esse aqui é o Eloy. É o Eloy, tá acompanhando a gente lá no Rio de Janeiro. A Tianinha, lá no ateliê de costura, ela e toda a família. A Nível e o Divino, Marcelo Railanda, esposa, filhos, toda a família. Ele pede por todos que estiverem ouvindo a nossa programação também aqui pela cidade. Tenente Coronel Fagundes está lá sempre ligado com a gente. O Alan, Roberto, Luiz Miguel, a Rafaela lá na mercearia, o Carlos do carro de aplicativo, o Daniel do Leite Taquari, o Leandro Jacarezinha, a Vanusa, né? A Camila Gonçalves, a Daiane lá de Itaipu. Alô, Leandra, o Ruiter da Golé, o Vaninho, Ana Paula, a turma lá da Carrocerias. Quem mais? Marcão, meu amigo Marcão, tá lá acompanhando a gente. Meu amigo Bill, ô Bill, é o Bill da ambulância. Também tá lá ligadinho, que perdeu a bolsa com as coisas dele aí, deve ter encontrado, né? Quem mais tá com a gente aqui? Marcílio, lá do Tarantela, né? Acho que ele nem tá trabalhando lá mais, mas Deus abençoe a vida dele também. Da Silvana, né? A Cici, a turma toda. A Jane, pessoal das escolas, Cezinaldo e toda a família. Maria Luísa, tá lá ligadinha com a gente, lá no Jardim da... Ela tá lá no Parque das Flores, né? Minha amiga Luísa também, o Wagner, a família toda, o Silvinho da caminhonete, o Paraíba, o seu chanceler, ô, seu chanceler. O Vartim, né? Mãozinha, o Verne, a família toda, a turma da comitiva Firma na Traia, o pessoal da comitiva Chomineira, Valéria Félix. Coisa boa, amém, gratidão sempre, Carmen, assim é bom, hein? Maurício, estamos por cá. É o Jefferson, Cristiano Menezes está com a gente. Maurinho, bom dia. Graça e paz. Coloca o meu nome, nome dos filhos, né? Em especial o nome do neto, né? O João Miguel Maurinho, do Encontro com Deus. Bom dia, Maurinho. Ó, Maurinho, que Deus continue te abençoando. Maurinho, para você estar fazendo esse encontro com Deus para nós todos os dias. Você é abençoado por Deus, meu amigo. Olha. A gente sabe que nós somos seres humanos, né? Eu sou humano, eu erro, eu peco também, mas nesse momento aqui eu sempre peço a Deus que ele possa me dar uma sabedoria para dizer algo para alguém que está do outro lado precisando de ouvir, e eu me coloco como instrumento dele para levar essa palavra até você. Meu amigo Rodriguinho, né? A mamãe dele, a Luciene, a Edna Martins, pede por ela e toda a família. O Adelson pede aí pela Graciete, o Carlos, o Diego, a Ana Jussara. A você e sua família, Maurinho, sua tia Preta, né? A Dalcinha, o meu pai Vandinha, a família Jéssica, o Wagner, Douglas, Carlei, o Eto, Marcela da padaria, Lucas e esposa. Só gratidão, Maurinho. Manda um abraço para minha esposa Fernanda, meus filhos Luiz Felipe, Ana Luísa, minhas netinhas Ágata e Ayla, a minha mãezinha Leia, tá? Toda a minha família, todos os amigos que torcem pra gente. Abraço, Maurinho, fica com Deus. É o Dênio. Alô, Magda. Deus abençoe nosso dia com muita paz, sabedoria e discernimento. Ângelo Pereira de Souza. Ô, Éder, não tem como ouvir seu áudio agora não, meu amigo, mas Deus abençoe você e sua família, Maximiliano Barbosa e toda a sua família. O Danilo, lá do Empório Bacana, ele e toda a família. A Jaque, lá no Jardim das Oliveiras e toda a família. O Paraná tá acompanhando a gente, Mimosa. O Dirim, alô Dirim, o Casinha, Jaime Gabriel, o Flávio, né? Que trabalha lá com o Marcelo, lá no Marcelo Autopeças, toda a turma, o Júlio, a Kátia também lá do Autopeças, seu Mozart da Van, o Edmilson, pessoal das motoristas, das ambulâncias, a turma do SAMU. Mirelle Castro e toda a família, o primo Montovani, a Márcia e toda a turma. Ó, falando em Márcia, eu quero colocar o nome da Márcia, da dona filhinha, da família toda também aqui no nosso Encontro com Deus. Elaine Santana, Richard Borges, João Bosco de Souza, turma lá da Secretaria Municipal de Esportes. Alô, Vimontes, Eduardo Davan, o Valmir, Claudinha Jato, não esqueci aqui do biscoito também, o branco. A dona Maria Aparecida tá acompanhando a gente lá no rancho. A dona Aparecida e Ibial, o pessoal lá de Ibial, o pessoal das cidades vizinhas, o Elias lá do Guincho, Robinho, a turma toda, o Toninho Borges lá no Parque do Cristo, também acompanha o nosso Encontro com Deus, o Toninho Joia e toda a família, o Tibiriçá e toda a família também aqui no nosso Encontro com Deus, Claudete Marcos, Claudete Marques, hein? Seu Maurício, a turma da Braçubo, Samuel Castro, Wesley Catana, Cecília, é muita gente. Roberto Campos também lá na fazenda. Olha, como eu faço para participar do Encontro com Deus? Como eu posso colocar o meu nome, o nome de quem eu quero que Deus abençoe nessa manhã? É fácil, envie sua mensagem para o 998-20-9450. É o WhatsApp da Rádio Cidade. Bom dia, Padre Reginaldo Manzotti. Alô, Thaís, Cláudia. Alô, Leandro. Alô, Ângela.
1: Bom dia, queridos filhos e filhas, que a paz do Senhor esteja com todos vocês e que Nossa Senhora, nesse mês de maio, mês de Maria, mês de Nossa Mãe, nos ampare em todas as tribulações. Queridos filhos e filhas, certos desta presença materna, rezemos em nome do Pai, do Filho e do Espírito Santo. Amém. Senhor, o dia começa, em nome da Trindade, eu me coloco na tua presença, amado Senhor. Assim como a escuridão deu lugar à luz com o nascer do sol, que como fruto desta oração, Senhor, eu posso experimentar a presença do teu Espírito em todos os meus afazeres. Que a força do teu Espírito me acompanhe, Senhor, neste dia. Na vida profissional, que eu possa me empenhar veementemente para em tudo ser bem-sucedido, Senhor. Peço, Senhor, que no meu ambiente de trabalho haja harmonia e paz. Afaste a falsidade, a mentira e a discórdia. Senhor, se alguém de mim se aproximar para denegrir a imagem do meu irmão, sela os meus ouvidos à calúnia e minha boca a toda maldade. Amado Senhor, que a força do teu Espírito me acompanhe na vida pessoal, nas minhas decisões, nas opções, que o teu Espírito Santo me ilumine em cada decisão a ser tomada, no olhar a ser dado, na mão a ser estendida, nos braços dispostos sempre a acolher. Senhor, no início deste dia, que o teu Espírito esteja tão plenamente em mim, que eu possa, Senhor, trabalhar, conseguir o pão de cada dia com o suor do rosto, mas que os anjos velem sobre a minha família. Velem sobre aqueles que ficam em casa, os que vão ao trabalho. Afaste, Senhor, de todo o perigo, do corpo, da alma. E que no final desse dia, Senhor, todos nós possamos nos reencontrar em casa, cansados, porém protegidos e sem dúvida com a tua bênção, guardados no teu amor. Amado Senhor, o dia começa e com tua presença, com tua força, tudo enfrentaremos com fé, certos da vitória. Pai nosso, que estais no céu, santificado seja o vosso nome, venha a nós o vosso reino, seja feita a vossa vontade, assim na terra como no céu. O pão nosso de cada dia nos dai hoje, perdoai-nos as nossas ofensas, assim como nós perdoamos a quem nos tem ofendido, e não nos deixeis cair em tentação, mas livrai-nos do mal. Amém. Nossa Senhora de Fátima, rogai por nós. Amém.
0: Amém. Até amanhã, Padre Reginaldo Manzotti com a gente de novo aqui no nosso Encontro com Deus. Colocar meu amigo Fred da van, né? Deve estar indo lá pra Serra do Salitre, deve estar chegando por lá, já até chegou às vezes, né? Não esquecer também de colocar o Serginho da Lanternagem, o Edgar, ele pede sempre por ele, pela família Silva, Edinho do Gás, grande Edinho, a turma da Gael, no Encontro com Deus, que temos a quinta-feira abençoada. Misael Gonçalves e toda a família, quem tá com a gente também é a professora, né? A professora Cláudia e toda a família no nosso Encontro com Deus, que Deus continue abençoando aí as escolas, né? Os alunos, os professores, todo o pessoal que trabalha nas escolas estão envolvidos com a educação. Coisa maravilhosa. Meu amigo Felipe Margarida. Ô, Felipe, graça e paz na sua vida, meu amigo. Tá lá ouvindo a gente, ó. Deus abençoe você, seu pai, sua mãe, família toda sempre, viu, cara? Continue sempre esse cara bacana que você é. Ângelo Pereira, mais uma vez com a gente. Mosquito e toda a família. Muita gente participa, que coisa boa. Pessoal da MR também, Comercial RM, né? Não esqueci do Rodrigo, do Renato, seu Dalberto, a dona Lázara. Todo o pessoal também lá do Comercial Aeroporto. Alô, Daniel, do Leite Taquari, aqui com a gente. Deus te abençoe também, Maria Luísa, sempre, sempre, sempre. Olha, um pouco mais cedo, a Françoele, né? Mandar um abraço pra Françoele, o Leon. Pediram aqui a Deus e Obras Completas pra ouvir. Então vamos ouvir.
2: Eu sinto a tua presença nesse lugar, Deus. O Senhor não falha. O Senhor não mente. O Senhor não muda.

Cátia Magali, Pet Poli, Família Oliveira. Vamos dar o Deleto Betinho, os Pet Poli. Alô, Brunão. Alô, Bruninha. A turma da Eletro Alto Araxá.

0: 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Deus e obras completas.
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0: Um abraço aí pra Duda Pancadão, né? Luiz Henrique Bizarro.
1: É

Graça e a paz sobre a vida de cada um que tá aí, ó, sintonizadinho aqui na nossa Cidade FM. Para aqueles que não sintonizam, mas estão precisando de uma bênção na sua vida, que o Senhor possa cobrir-nos com todas as bênçãos nesta manhã, no decorrer de todo esse dia.

Alô, Ronildinha. Ronildinha tá lá acompanhando a gente, Ronildinha do Creio e toda a família. Pessoal, a gente vai finalizando o nosso encontro com Deus de hoje, que volta agora amanhã. A gente volta amanhã com o nosso encontro com Deus, depois das 6 da manhã. Espero que você tenha gostado do nosso encontro com Deus de hoje, e amanhã com certeza vai ser mais especial ainda, né? Porque nada melhor do que um dia após o outro. 6:48, não sai daí, já tem mais.

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5: 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Dá gosto de ouvir a cidade. Agora, olha, são 6:51. Confira comigo. 6:51. E tem gente querendo falar com a gente. A Ana Santos, lá de Campos Altos. Bom dia.
6: Quintou, hein?
5: Quintou. Pré-sexta. Pré-sexta, né?
6: Toca aí pra nós. Alan e Aladinho, Dois Passarinhos.
5: Dois Passarinhos.
6: Eita música bonita, viu?
5: Bora, Dois Passarinhos.
6: Já bebi demais escutando essa.
5: Pau d'água. Daqui a pouquinho, ela pediu Alan e Aladim, Dois Passarinhos, né? A gente vai tocar essa música pra ela.
7: Fosse por amor aos nossos filhos.
5: A tia Magali tá ali.
8: Dias, tudo bem?
5: Tô bem, tia Magali.
8: Se não tiver tocado Rio Negro, Solimões, toca uma música deles aí pra mim.
5: Ei, mas vai sair uma boa, hein?
9: Nosso casamento. Ô, Cavalhão de Teto, deixa eu te falar.
5: Fala.
9: O Chevetinho, ó. E tem pra Catarão. E não dá pra chegar lá, não. Da última vez que foi pro Catarão, isso aí, Alane, e Goiás afora, porque fim de mundo mesmo, de Goiás.
5: Coitado.
9: Aí ligou pro Wi-Fi, uai, mas tá longe demais, já andei já 1.000 km. O Wagner falou, não, você tá, ele falou o nome da cidade, Araço. Falei, não, só pode voltar pra trás, é aqui atrás, que ele não conhece a estrada não, o Chevetinho. Wagner, Wi-Fi, vai com ele.

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2: 6:55.
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2: 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Agora 6:57. Fala, Éder.
8: Olá, Maurinho, bom dia. Fala comigo, bom, né?
2: Bom.
8: Isso é a história do Biloca aí, ó, mais do Boquinha. Lá e sai lá. Isso é história deles. Você tá doido aí, não?
2: Será? Aí. Alô, Reginaldo Costa e Silva. Quem tá ali? Aí o Almeida quer falar comigo, né, Ilma?
9: Bom dia, Maurinho, tudo bem? Maurinho, então, tem pra mim estrada com um Chitãozinho Chororó. Pode ser estrada. Então, pode ser Amor a Três. Mandar pro Zé aqui toda a turma aqui no Lebron, minha família. Viu, turma aqui do salão, minha família, minhas amigas. Adriano, Flávio, Maurinha, Alessandra, todo mundo do Parque dos Acácios, Zezinho da Padaria, toda a turma, Badia, toda minha família, meus amigos, todos esses ouvintes que estão ligadinhos aí, viu? Pra você e família aí. Um dia abençoado aí, cidade dá gosto de ouvir.
2: Valeu, querida! Quem é que você tá arrumando aí, Cadeirudo? Música, qual? Modão de viola.
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5: 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Uma da Cidade, 7:04. Dois passarinhos ao som do Alan e do Aladim. Só conferindo, hein? 7:04. Bom dia.

0: abração, meu amigo Barbosita, acabou de chegar por aqui, 7:07. Teve alguém que pediu essa daqui. Barbosa, você chegou entusiasmado pra trabalhar hoje, Barbosa? Daquele jeito?
1: 40 anos.
0: É muito tempo de rádio cidade. Esse aqui é um dos dinossauros do rádio, né? Grande Barbosa, bom trabalho, bom dia, Barbosa. A Edna Martins pediu essa daqui, ó. João Renes e Reni, pra matar saudades. Mundo de sonhos. Daqui a pouquinho o áudio da galera, hein?

0: Fala o quê? Só ouviu,
1: hein? O amor.
0: Rapaz do céu, bruta demais, hein? Ah, bom dia, jovem. Bom dia, jovem modas pra nós, Marquinhos da Feira. O meu amigo Marquinhos da Feira tá lá ligadinho, cara. Ô, Marquinhos, você tá bom? Você sumiu, hein? Ô, Tiagão, o que você quer, Tiagão?
2: Maurinho, beleza?
0: Bom.
2: Deixa eu te falar. Avisa os motoristas do Araxá, Maurinho, que quando a gente dá seta pra mudar de faixa numa avenida, a gente não tá postando corrida, querendo atrapalhar outra pessoa, não. É porque às vezes a gente precisa fazer uma conversão, sabe? Ou vai entrar numa outra rua. Isso faz parte. A gente dá seta e muda de faixa. Aqui no Araxá, você dá seta pra mudar de faixa, os fia da puta aceleram e jogam o carro em cima do você pra você não mudar, Maurinho. Uns babaca desses tem que cair em São Paulo da vida pra ver uma carreta passar em cima deles na avenida. Pelo amor de Deus, o trânsito do Araxá que infarta a gente tem
0: não,
2: hora.
0: Não, viu? É verdade, verdade, verdade. Tem uns que você é sem noção também de tempo, né, rapaz? Pelo amor de Deus, meu Deus do céu. Ontem eu cheguei na rotatória, nem tinha, parei pra entrar na rotatória, parei. O motociclista tava, não sei, sei lá, uns 100 metros, eu tava buzinando. Falei, pelo amor de Deus, vou ter que danar com ele. Agora, ontem também eu vi uma mãe ali na Avenida João Paulo II, horário de pico. Eu vi uma imprudência muito grande. Primeiro que ela tava com a criança, tá? É, na traseira de uma moto bis. Ela deve estar até ouvindo agora. Gente, deixa eu te contar um negócio pra você. Se tem espaço, você motociclista, você que tá aí andando na sua motoca, tá? Tem espaço pra você ficar do lado direito da via, ali quando o trânsito tá bem congestionado, principalmente nas grandes, nas avenidas, ficar do lado direito ali, ó, pra você trafegar tranquilamente, tá? Tô falando de ultrapassar, não. Ficar transitando ali em fila indiana, né? Que na própria, na legislação se diz isso, fila indiana. O pessoal fala, que é isso? Esse cara tá doido. Mas tá lá. Então, ó, anda ali do lado direito, bem tranquilinho, com mais segurança, tá? E você que tá transportando alguém, agora a pessoa tem que ficar entre meio, atrás de um carro e o outro carro atrás. Se acontecer, infelizmente, aí acontece uma batida na traseira de um veículo, empurra, já derruba a moto, machuca as pessoas. Ou pra que ficar entre dois veículos? E tem uns motociclistas que acham que a moto tem espaço de um carro, gente. Ah, mas tá no trânsito, tem direito. Tem direito, mas por segurança, mantenha a sua direita. Fica mais à sua direita, só. Ajuda nós, hein? Ajuda nós, Jesus. Você tá doido? Aqui Araxá tá complicado. Rotatória também, meu povo. Deixa eu contar um negocinho pra vocês. Tem uns idiota, eu vou falar idiota aqui, tem uns motoristas idiota, desculpa a expressão da palavra, mas passa raiva na gente. Pessoal, gente, tá fazendo rotatório, tem rotatório aqui na cidade, dá pra fazer dois carros, um do lado do outro tranquilo. Se tá fazendo rotatório, do lado direito vai entrar pra direita ali, fazer uma conversão à direita, deixa o cara fazer. Não adianta eu ficar olhando atravessado com rabo de olho pra gente também, não, ué? Ah, pelo amor de Deus, ué? Volta lá pra escolinha lá pra estudar, ué? Pelo amor de Deus. Não, e o pessoal do semáforo, meu Deus do céu. Ah, meu Deus do céu, essa é pra acabar. Ô, deixa eu contar um negocinho pra vocês. Quando para no semáforo, tem que ter atenção no semáforo. Quando ele abrir, você vai, acelera e sai vazado, parceiro. Não, tem uns que parece que eles desengatam o carro, deve até desligar o carro, não sei, né? Aí puxa o freio de mão, aí vai lá, dá partida. Ou então espera a bombinha ativar, pra depois da partida. Aí o semáforo aberto, tá lá aberto. E todo mundo lá esperando o babaca sair, tá lá na frente. Aí depois ele engata a marcha, solta o freio de mão, quer paciência danada, sai a um por hora. Aí a hora que ele sai, fecha o semáforo de novo, rapaz. É pra acabar. Ah, Jesus. Olha o murchinho ali, ó. Murchinho.
3: Maurinho, bom dia. Tem uns carros aí rodando à noite com os farol apagados. Só pensa que não tá na... Como é que chama?
0: Gente, a farol tem que andar de dia e de noite, ligado. Pronto, falou.
3: Não tem horário de verão mais não, viu? Foi ligar o farol de noite. Tem uns carros andando com os farol apagados à noite, viu? Você tá doido. Eles é magais mesmo, esse povo.
0: Oh, bom dia, Maurinho. Verdade, o trânsito em Araxá é caótico, viu? E a seta que o povo engoliu e ninguém usa. Verdade, hein? Gente, não vai aliás, não vai desvalorizar seu veículo usar a seta, não, viu? Pode dar à vontade. É, seta, tá? Tem gente que deixa de dar seta e dá outra coisa.
4: É bom.
0: Vai, KLB, tá bom? KLB, uma vez eu vim empurrando ele lá da Genita. Vim empurrando ele lá da Genita até aqui na cidade. Você lembra? Maurinho, pede nosso excelentíssimo prefeito pra tirar as rotatórias, né? Ele prometeu agora no cupo. Mas deixa eu te contar um negócio pra você, quem tá falando é o Lelis, Mário. Imagina se tirar as rotatórias, já tá uma bagunça danada, se tirar as rotatórias vai ficar mais complicado ainda. Aí tem que colocar semáforo, aí tem o pessoal que trava o semáforo, tem os trava esquerda também, né? Nossa senhora, se for falar das imprudências que dá a turma do Araxá, que nós tá enrolado. Quem é daqui?
4: Pelo amor de Deus. Essa do trânsito é verdade. A gente liga certo pra mudar de faixa, os caras aceleram. Se a gente jogar, a gente bate.
0: Não, de jeito. Hoje tô bravo.
5: Fala, Maurinho. Bom ou não?
0: Bom, ué.
5: Tranquilo, né, bonecão de Olinto?
0: Aí, ó.
5: Deixa eu te falar.
0: Você achei que você tinha sumido?
5: Fala aí, ó, quem tiver precisando de pedreiro aí. Você passa meu número aí.
0: Pedreiro? Eu
5: voltei para Araxá.
0: Ué, me chama aí depois, ué.
5: Também é fora da praça aqui. Faz um favor pra nós aí, Maurinho. Obrigado.
0: Vai, ó, gente, pedreira à vista aí, gente. Ó, isso aí tá escasso, hein? Tá escasso. Ó, o Luizinho também é do trânsito.
6: Ô, Maurinho, bom dia, bom. Maurinho, mas é negócio de trânsito aí, cara. Até nas rodovias tá perigoso, viu? O povo tá muito agressivo. É mais esses carrinhos de passeio, cara. O povo é agressivo demais. Não respeita nós que estamos nos caminhões de jeito nenhum. Faz umas ultrapassagens doidas. Você tá doido, tão perigoso danado.
0: Olha o Valdemir Simão aí, vamos ver quem é que botou.
7: Bom dia, Maurinho. O povo não dá seta para não contar para onde vai. E sem contar que é proibido também, né? Se é de esquerda ou se é de direita. É isso.
0: É, fala o quê? Vamos pra estrada com o Chitãozinho Chororó. Olha o Jefinho, deixa o Jefinho falar ali. O Jefinho tá no trânsito de inteirinho.
8: Aí, tá aí. Foda mesmo, estourando Araxá, ó, viu?
0: Jefinho, fala, Jefinho.
8: Eu que trabalho de caminhão aqui no Araxá, eu tô fazendo uma rotatória. Galerinha aí, ó, das motos, dos carrinhos pequenininhos, fica querendo fazer uma rotatória comigo, na hora que...
0: Aí não dá, né,
8: gente? Eu sou... aí, eu não vou ter culpa não, hein? Tô avisando, hein?
0: Aí, ó, tá vendo? Não, parece com outro carro, caminhão, não dá, né, só? Aí, brinca com nós, né? Não dá, né?
8: Maurinho, sabe o que era bom ter na rádio aí?
0: Ah.
8: Um dia da semana aí, ó, ter uma conscientização de trânsito.
0: É.
8: Pra ajudar todo mundo, sabe?
0: Du.
8: Ajudava bastante gente aí que não sabe dirigir nessa Araxá.
0: Não, acho que vai começar a ter que penalizar aqueles que não sabem dirigir, tem que ficar a fiscalização é na rua mesmo, pegar essa turma. 7:19, Chitãozinho e Chororó, estrada.

0: meu irmão Senhor Wilson, tá lá ligadinho aqui com a gente. Grande Senhor Wilson, bom dia pra ele, pra Valdete, a família toda.
1: Maurinho, bom dia.
0: Bom dia.
1: Pergunta o Jefinho aí se ele tá usando o bebê conforto pra dirigir aqui é caminhão.
0: Aí, gente, tá
1: cê
0: vendo?
1: Você tá andando na lei.
0: Aí, ó, tá vendo? A sacanagem, a sacanagem. Isso é sacanagem, Cadeiru. Só porque o menino é baixinho, Zé. É muita sacanagem. Foi chamado esses tempos atrás, Jefinho, convidar ele. Chamaram ele, ligar pra ele. Jefinho, você dá uma força pra nós que não? Aí, amigo dele, fiquei sabendo. Esse toque chegou até a mim, né? Aí perguntou pra quê? Não, só você dá uma força aí pra nós que vem encaixar aí. Chegou lá, o que que era? Pra ver se... É porque assim, esqueci da chave na cara, trancaram a chave, perderam a chave, não sei. Essas fechaduras de banheiro, sabe? Ver se eu não conseguia passar no buraquinho da fechadura lá pra abrir a casa. Oh, sacanagem, né, rapaz? Olha. Pra
2: bom
0: aqui.
2: Bom dia, Maurinho. Como para é que você tá?
0: Tô bom, cara, tô bom. Vou
2: mandar um abraço pro meu pai e pra minha mãe lá no Parque das.
0: Oh, sacanagem, né, rapaz? Olha. Pra aqui.
2: Bom dia, Maurinho.

0: passar. Se você passar, o cara fica bravo.
1: Não, de olho com um cara ruim.
0: É, não tá podendo nem falar nada, não. Meu filho, o trem tá feio.
1: Tá complicado, fica olhando
0: aqui. Aqui na cidade aqui ainda é tranquilo, que é uma cidade pequena, né? Cidade grande aí, você vê todo dia o cara arranca revólver, arranca faca e já mata lá no meio da rua mesmo. Essa coisa tá complicada.
1: Deus é mais.
2: Eu não vou falar nada pra você, não, Cabuquinho. Eu vou te falar nada, Maurício.
1: Ó, o Jefinho. Jefinho da fechadura.
3: Bom dia, bom dia, bom dia, beleza? Ô, pergunta pro Jefinho aí, por que que o apelido dele é Suco Vilma? Vamos ver se ele tem coragem de falar aí na rádio.
1: Ele não vai ter coragem, não. Até agora eu fiquei curioso. Suco Vilma.
4: Ô, Maurinho Moraes, bom dia. Maria Luísa. Maurinho, aproveitar que o pessoal tá reclamando de trânsito aí. Eu também tenho reclamação pra fazer.
1: Fala aí.
4: Aqui no Joaquim Augusto da Mota, aqui no Padre Laor, virou pista de Velozes e Furiosos, né? É, o pessoal desce aqui, Maurinho, fora de brincadeira. Não é a 100, 80, a 100, não. É 150, 200 por hora, né? E nós já não tem mais sossego de ficar sentado aqui na porta, não. Tenho medo de ouvir um carro desgovernado e bater em nós aqui sem tirar, que eles colocaram ali, né? O pessoal de trânsito colocou uma placa ali subindo e descendo a 40 por hora, mas não tá adiantando não, Maurício.
1: O pessoal tá respeitando, não? Chama a polícia, chama a polícia, chama a polícia. Ei,
5: Maurinho, bom dia, bom ou não?
1: Bom.
5: Falando de trânsito aí, ó. Tem uma turminha aí com as caminhonetes barulhentas aí, ó.
1: Do rancho.
5: Um molecado aí que também tá feio nessa cidade, ó. Passa do lado da gente e passa pior com a moto. Deus o livre. Um abraço.
1: Bom dia, beleza, meu amigo? Maurinho, tô com umas cajamangas. Tem mais umas cajamangas aí? Uai, eu não tenho, não. Se você quiser, como é que é o nome do rapaz aí, não, gente? Esqueci o nome lá. Do menino da cajamanga? Alô, Marcinho!
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1: Ô, Tião Canelinho, o que você tá arrumando pra sua vida, Tião Canelinho?
10: Amigo.
1: Rapaz do céu, o que que é isso? Deixa eu ver isso. Meu Deus do céu, que tamanho que eu já manga? Que isso?
11: Amigo, outra vez briguei com
1: ela. Ê, Tião Canelinho, você é doido demais. Ah, cebessa, mas cebessa três vezes, tá doido, hein? Show, cadê o Ivan? Cadê o Ivan? O Ivan que gosta de cajamanga?
12: Amigo, eu também tô dividindo.
1: E vê lá. Fala aí, Biloca. Que é isso aqui? Por gentileza, fala aí, ó, pra tampar uns buracos lá na rua Maria José Lalica, no Dona Adélia 2, está intransitável, bem na esquina do Adriano, né? Esquina do Adriano. Ah, pedi o pessoal pra dar uma olhadinha, o pessoal da prefeitura tá bacana, estão fazendo serviço fantástico aí, em breve, ó, tem nova, asfalto novo na cidade, asfalto novo.

0: da cidade. Falando nisso, deixa eu fazer um convite aqui pra turma, hoje às 10 horas, que até ontem eu recebi aqui. Cadê? Eu fiz a postagem, cadê a postagem que eu fiz aqui? Não, volta tudo lá, volta tudo lá. Ah, tá aqui, ó. Pronto, tá aqui, ó. Gente, ó, convite, hoje a inauguração do Vacimóvel, viu? É hoje, quinta-feira, lá na Praça Governador Valadares, às 16h, viu? Vai lá acompanhar lá então a inauguração do Vacimóvel. Uma vacina bem mais fácil pra você. A Prefeitura de Araxá fazendo o melhor pro povo de Araxá, né, rapaz? Ei, Araxá, rapaz, cada vez melhor. Vai se ajeitando, vai se ajeitando. Tá ficando bom o negócio. Quem tá ali? Deixa eu ver quem tá ali. Olha o Biloca, que o Biloca quer falar?
1: Aí os caras tá tudo turbinado, hein? 150 anos, uma descida e subir do outro lado, atravessando uma
0: É,
1: só. De 40, ele tá triplicando, quadrangulando, você tá doido.
0: Solta o Renan aí pra nós. A Milka falou que já tá louquinha dentro da roupa querendo estramelar um. Pré-sexta-feira, então hoje é quinta, 14 de maio de 2026, 7h30. Bom dia, cidade.

0: Ó, chegou uma foto pra mim aqui do Jefinho aqui. Por que suco Vilma de uva? Ô, Alan, conta pra mim, cara. Aí, ó, não sei como é que faz, rapaz. Ai, ai, ai, isso. Conta pra nós aí. Ô, bom dia, Shaolin. Não é Shaolin não, ô cavalo. Olha, toca uma moda boa do Emílio Eduardo, do Rio Negro Solimões, daqui a pouquinho. Porque agora tem essa aqui, ó, pedido da Marcela. Fala aí, Marcela.
1: Maurinho, bom dia, tá joia. Maurinho, escolhe uma pra nós bem apaixonado do João Paulo e Daniel.
0: Dá pronto, então, aí. Não. Escolhe uma mais apaixonada dele ainda. Essa ainda é pouca. Sabe aquela que tem um tempão que não toca aquela? Estou apaixonado. Aquela lá, toca ela pra nós. É quinta-feira, aí, já pode, aí. Ó.
2: Eu queria cantar uma música agora. Uma música que eu amo muito.
0: Alô, Fatinha.
2: Que o João Paulo ama muito. Uma música que revolucionou grande parte da nossa história, grande parte da nossa carreira. O Manuelzinho nos mostrou ela e a gente gravou com o maior carinho, com o maior amor. E ela acabou acontecendo em todo o Brasil e tocando em todos os corações. Eu queria, com a licença de vocês, trazer a voz do João Paulo aqui comigo, porque eu acho que sempre foi assim e teria que continuar assim, cantando junto com ele uma das músicas que a gente mais gostava de cantar.

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7: 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Olha a hora, hein? 7:43 agora. 7:43, ao solo de viola chegando, lá vem informação do campo. Ouviu esse solo de viola, pode ter certeza que está começando o Agro na Cidade. Esse quadro que traz aí a cotação, é, de muita coisa para que você que está aí no campo, você que está ouvindo a gente, dirigindo sua caminhonete, dirigindo seu carro, precisa saber. E a gente sabe que o agro não para, né, gente? Olha, eu quero trazer a cotação para você hoje da soja. Soja, olha, é disponível no Triângulo Mineiro e Alto Paranaíba. Ela houve, teve um aumentozinho, né, gente? Aumentou um bocadinho, 0,73%, tá saindo a 116,25. O milho já teve, foi uma queda. O milho teve uma pequena queda no Triângulo Mineiro e também no Alto Paranaíba. O milho tá saindo a saca e, ó, aliás, deixa eu falar o que que perdeu um pouquinho, né? Ó, caiu aí 0,59%. O milho tá saindo a R$57,11. Agora o sorgo. O sorgo aumentou um bocadinho. É, aumentou um pouquinho. Teve um aumento aí de 0,93%. O sorgo para, disponível para o Triângulo Mineiro está R$46,63. Agora, para você ficar por dentro do dólar, né, gente? O dólar subiu. O dólar spot comercial, até essa semana estava 4 e pouquinho, subiu 2,31%. Isso em um dia. Foi para R$5,01. Ei, aí quem comprou antes ganhou um dinheirinho, né, rapaz? É, ganhou um dinheirinho. É, eita, o dólar então subiu. Vamos lá pra cotação agora. Antes de fazer a cotação aí da roupa do boi, vou ver como é que vai ficar hoje. É o clima pra nossa região. Aqui em Araxá, hoje, dia 14 de maio. Atualizado agora às 17:45. Dia ensolarada, temperatura hoje Olha, nós estamos agora na casa dos 16 graus, podendo chegar até 26 graus. Possibilidade de chuva tem, gente. Possibilidade de chuva tem. É 89%, mas a quantidade é pouca. É 0,38 milímetros. Ventos de 4,7 km por hora. A umidade relativa do ar está entre 48% e 90%. É você ficar sabendo de tudo aqui no nosso quadro. Esse quadro fantástico que a Rádio Cidade trouxe para você ficar atualizado por tudo. Agora, olha o preço da arroba do boi gordo em Minas Gerais. Desde o início de maio de 2026, tá variando, hein? Entre R$313,50 e R$335. Isso dependendo da região e também do tipo de negociação aqui no Triângulo Mineiro. Ora, agora o valor, né? À vista é em torno de R$323,50. Por exemplo, lá em Belo Horizonte, está sendo vendido a R$313,50 até R$317, isso no prazo. Já no norte de Minas, está até maior, mais caro, um bocadinho. Está aproximadamente R$319 a arroba do boi, a R$325. Lembrando que a variação aí, dessa cotação aí da arroba do boi, os preços podem variar conforme região sul de Minas, Triângulo e Norte. A exigência de certificação para exportação do boi China, viu? Eita, esse é o mundo do agro, esse é o agro na cidade que você confere na melhor, na 94,5. Já vamos, solta uma moda cabeceira pra nós aí, só pra acompanhar. Tião Carreiro e Pardinho, heróis sem medalha.

0: É, aí é triste, né, rapaz? É complicado. Olha, agora 10 voltando pras 8 na cidade. 10 pras 8. Solta a vinheta, Cadeiru.
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0: Gente, vamos falar de frete agora? Vamos falar de frete um bocadinho pra galera do volante que tá acompanhando a gente. Quero agradecer aí o carinho, né, da audiência, carona, né? A gente acaba viajando junto com essa turma sem sair do lugar. Olha, trazendo aqui o frete pra você, olha, de Guaxupé, Minas Gerais, pra Santos, o frete tá R$245,40, tá? Agora você saindo de Itumbiara pra Santos, tá R$275,50 a tonelada, tá bom, gente? Agora saindo de Rio Verde para Araguari, tá R$107,10, teve uma queda aí de 2,19% na tonelada. Agora vamos aqui mais pertinho da gente aqui. Ó, de Sorriso, lá no Mato Grosso, para Uberlândia. A gente fala do Uberlândia que é mais perto aqui, porque o Sorriso tá longe, né? Tá R$390 a tonelada. Teve um aumento aí de 8,83%. Agora de Sorriso lá para Santos, caiu. Caiu 3,65%. Tá R$486,40 a tonelada. Isso é do frete. É a galera do Volante Grande acompanhando a cidade.
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0: Caminhoneiro é bicho louco. Maximiliano Barbosa pediu essa daqui. Chitãozinho e Xororó. O dia

0: Cidade FM, tá aí, olha, Chitãozinho Chororó, caminhoneiro é bicho louco. Ô, do Preto, tá bom? Bom dia.
1: Bom dia, beleza?
0: Olha, tô bom, e você?
1: Graças a Deus, tudo na santa paz agora, né?
0: Você gosta depois de... depois da dengue você melhorou.
1: Graças a Deus.
0: Você quer outra ou não?
1: De jeito nenhum.
0: Ô, Alan, a gente brinca em tudo, mas essa questão de dengue não é brincadeira não, né? A gente sabe que todo mundo tá sujeito a pegar dengue. A gente tem que se prevenir, né?
1: Com certeza, Maurinho, com certeza. Eu falo pra você, eu não desejo pro meu pior inimigo que eu passei, viu?
0: Gente, a dengue, olha, a dengue não é só porque não tá chovendo, não existe a proliferação dos mosquitos, tá? Então você tem que se precaver, minha amiga dona de casa, que tem aquele vasinho que acumula água, ou algum, até a vasilhinha de água, colocar água pro cachorro, pode proliferar também o mosquito da dengue, não é, Alan?
1: Com certeza. E deixar avisado aí a vizinhança também, os vizinhos, né? Vamos dar uma olhadinha no quintal aí.
0: A gente tem relato aí de pessoas.
1: Só quem passa por isso sabe, viu, Maurinho?
0: É verdade. Eu, graças a Deus, não passei por isso, não. E tem pessoas conhecidas que passaram. Uma dessas pessoas é você. A gente, ninguém quer o mal pra ninguém, né? Pessoal que tem piscina, muita atenção na piscina também. Se você vê lá que tá destampada, dá um jeito de tapar. Mas, acima de tudo, tem que ter o tratamento da água, que aí não tem essa proliferação também do mosquito da dengue nas piscinas. Então, vamos observar. Às vezes tem algum objeto na sua casa aí, um pneu velho, tá meio abandonado. Ah, não, não tá chovendo. Mas vai lá, às vezes tem uma água acumulada, né? Então, vamos se precaver contra a dengue. Ninguém quer ficar doente. Agora, eu quero saber de você de coisa líquida. Coisa líquida. Você gosta suco de suco de uva? Suco de uva, Vilma?
1: Não, quem gosta é só meu amigo Jefinho.
0: Ele gosta?
1: Nossa senhora, faz até birra.
0: E tira gosto, você consegue, não facilidade danada, assim, tira gosto?
1: Não, tirar gosto, assim, ó, é dois palitos, você conversou com ele, vem com um pratinho de carne. Certo. Agora eu não sei como é que é o que ele faz pra ele poder arrumar isso aí, né?
0: É, vi falar.
1: Pra nós aí, Jefinho.
0: Parece que ele leva leite e volta com tira gosto, suco, um negócio assim, né? Leva leite.
1: É. Não, ele não é 10, ele é 1000, ele só não tem tamanho, né? Mas ele é 1000.
0: Ô, Dubrete, aquele abraço, cidade.
1: Um abraço, dá gosto de ouvir.
0: Dá gosto de ouvir. Cidade FM. Bom, eu tô sabendo da história, eu não posso contar, o horário não permite. Jefinho, você é custoso, você é pequenininho, você é custoso, hein, só? É, ué, ele é custoso. Tô sabendo, é um negócio aí que você trabalhou. Parece que tinha um contato, tinha um limite de umas coisas lá, mas você tinha facilidade. É. Falar o quê?
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0: Cidade FM, Jean Giovanni e o Caçador de Corações, hein? Quinta-feira! Eita, nós! Alô, meu amigo Guto, famoso bumbum de mel, tá ligadinho com a gente. Oi, Jefinho! Bom demais, Jefinho!
1: Bom dia, vocês ficam nesse coplo aí? Eu também não sei, não sei de nada, não, doido.
0: Não, agora não sabe de
1: essa
0: nada.
1: Essa foto feita por IA aí, ó. Isso aí é intriga da oposição, hein?
0: Eu sei, eu sei. Deixa eu ver quem mais que eu tenho que falar aqui, ó, rapaz. Olha, o meu amigo Alair, o Alair acabou de enviar pra mim aqui um vídeo bem legal, gostei aqui. Principalmente pessoal de chácaras, fazenda, né? O pessoal próximo às áreas verdes, né? Pessoal que às vezes fica alguns dias fora de casa, até às vezes mora na casa também. Tem que ter muita atenção nos banheiros, né? Esse, aliás, tem como tocar aqui? Não, não vai tocar o áudio não, né? Vamos tocar o áudio não. É uma dica aqui nos vasos sanitários, né? Às vezes a pessoa esquece a tampa aberta ou até mesmo fechada. E aqui essa pessoa que gravou esse vídeo encontrou uma jararaca atrás da tampa do vaso, tá? Aquela tampa de plástico que fica ali no vaso sanitário. Então ele chegou, deu descarga, né? Assim que ele abaixou a tampa, ela tá armando o bote. Então são cobras pequenas que têm a facilidade de passar por baixo de portas, ter algum acesso e acabam ficando em locais, assim que às vezes a gente não tem uma visão sobre elas, mas num ato desse aí poderia acontecer um acidente. Então muita atenção, você que mora em chácaras, fazendas, áreas verdes, né? Com essa prováveis causas aí que podem acontecer alguns acidentes. Eita, nós, quem tá aí? Nossa senhora, KLB, você e o Paulo Machadinho. Formação de quadrilha, se chegar mais um aí, hein? Vai dar ruim esse negócio, hein? Alô, Batata! Batata mandando um abraço aqui pro Biloca. Agora, pra vocês verem que eu não tô mentindo aqui, ó.
2: Meu querido, bom dia, bom dia. DSS, vocês estão com a moda pra nós aí. Leonardo Zé Rico.
0: Olha aí, ó, oferece pro Batata. Oferece pro Batata, oferecendo pro Biloca. Ô, Jefinho, fiquei sabendo da história, Jefinho. Pelo amor de Deus.

0: Fala, Rodrigo.
1: Maurinho Moraes, depois você vê com o Jefferson aí, DF Martins, o famoso Jefim. Vê se ele consegue um pratinho de tira-gosto pra gente aqui.
2: Ah, consegue. Até as manhas.

0: Que você quer, Fabiano?
1: Morro em casa de cavalo. Eu tava aqui no poço aqui da cidade, aqui no poço Araxá, eu falei propaganda, poço Araxá. Adivinha quem chegou lá? Aí eu perguntei que hoje não tá ventando. Você xingou minha mãe tudo, aí? Você hoje não tá ventando, né? Não tem jeito de eu levantar uma pipa. Você tem uma linha pra você me emprestar? Você xingou minha mãe tudo, linha 10? Ô, linha 10! E vai você fazendo inglesia, Mogli. E vai você fazendo inglesia,
0: Mogli. Ô, batata!
1: Ô, Jeffrey, suco de uva! Suco Vilma de uva? Ah, tem a dó!

0: Ô, Biloca, me liga aqui, Biloca. No meu zap.
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0: 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Quem tá aí? Quem tá? Cadê o Rodriguinho? O Rodriguinho queria falar alguma coisa ali. Cadê o Rodriguinho? Ó, o Frazão, deixa o Frazão falar. Fala, Frazão. Fala.
5: Bom, Mari Maraz, bom dia.
0: Ah, você não leva jeito, não.
5: Que deu cheirinho por trás. Okay. Pô, toca pra nós aí, ó. Nelore Valente, ó. Daniel, ofereci pro Rodrigo, Renato, comecei o aeroporto, os dois andalires, né? O Marcílio, da Hidrolevo, o Gordinho Saveiro, o Léo. Você na roda de Alice, o Cacá, pintor. Todo mundo que vai ouvindo.
0: Falou, meu chegado.
6: Bom dia. Satisfação. Fala comigo aí. O que o Jefinho tá aprontando aí, mano?
0: Me liga que eu te conto.
6: O Jefinho tá aprontando, mano. Manda moda pra nós aí. Oferece essa galera bacana da manhã aí. Todos os ouvintes, né? Escuta aí.
0: Pode me ligar que eu te conto. Não sou. Ô, um guardinho de dinheiro, vou guardar segredo? Não sou baú? É, né? Fiquei sabendo toda a história. 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Gosto de estramelo, hein, que a moda é boa. 8:12 agora, 8:12.
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0: Alô, professora Cláudia.
7: Olhei.

0: pagando dobrado. Tem um amigo nosso aí que ele pagou dobrado pra ganhar um tira-gosto. Ei, ai, ai.
1: Chefinho do céu! Ei, a pedacinha do cantinho. Ei, chefinho, aqui as casas lá. Me pegava, hein, chefinho? A noite do tira-gosto. Hã? Tira-gosto? Suquinho viu? Jefinho, aí tem moral mesmo, hein, Jefinho?
0: Tem, aí tem moral. Aí tem...
1: Suco vivo de morango de uva.
0: É uva. Vocês não prestam mesmo, vocês não vão pro céu não, gente. Tem base não.
2: Maurinho, tem muito curioso querendo saber o que o Jefinho tá aprontando. Grava um áudio e manda aí pra nós, aí, no WhatsApp. Quem não tem que ficar te ligando. Facilita a nossa vida, hein, Maurinho? Tô curioso também.
0: Ó, o Thiago é o lado de ser curioso. Ó, o Rodriguinho. Quem é que o Rodriguinho tá arrumando aqui, gente? Quem é que o Rodriguinho arrumou pra vida dele aqui?
3: Ô, suco Vilma de 1 quilo, tem que ser de caju, você tá doido? O que, que é isso aí? Lá na fazenda eu não ficava sem suco de jeito nenhum.
0: Aí,
3: Lá eu era bem servido, hein?
0: Aí, certinho. Aí, tá vendo, gente?
3: O suco dos caras era quarta-feira, já não tinha mais nada. O meu dava pra semana inteira.
0: Aí, tá vendo? Acabou que tem moral é diferenciado na cozinha, né, rapaz? Tinha moral.
4: Ô, no... Jefinho, tem jeito de se trabalhar, não, senhor? Mas fala pra ele aí, Maurinho. Pelo amor de Deus, velho. O cara desse tamanhozinho, essa hora, não tá trabalhando ainda, não?
0: Sacanagem.
5: Bom dia, Maurinho. Eu não sei, não. Tem uns ouvintes seu aí que se não virou, tá dando seta. Tá quase virando.
0: Verdade. Verdade, verdade. Gente, vocês param com isso. Vocês param de arrumar igrezinha. Para de arrumar igrezinha. Para de arrumar problema. Aí, ó, sei de nada.
6: Não é só você que era bem servido, não, né? O nosso amigo cozinheiro lá também era, né?
0: Pai. Mas você chegou, vê o negócio também, Alana?
7: Ai, credo, hein?
0: Vamos pros comerciais, gente.
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0: É. Os botecos também, né, vai?
7: Ai, credo!
0: É, feito ser verdadeiro. 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
0: 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Gente, a Cida tá precisando aqui, ó, tá precisando de ajudar alguém. Maurinho, anuncie pra mim, quem tiver uma mesinha daquelas de bebê, né, pra amendoar, né, pra dar comidinha pra criança, que esteja encostada, e também aquele disquinho andador, quem tiver usado aí, que possa amendoar, eu vou ficar satisfeita demais, né? Pode me chamar no WhatsApp, 8825-5. Anuncie pra mim, quem tiver uma mesinha daquelas de bebê, né, pra amendoar, né, pra dar comidinha pra criança, que esteja encostada, e também aquele disquinho andador, quem tiver usado

0: esses medicamentos fortes, não dá para fazer nada. Eu tenho que ficar em casa. Aí eu tenho que pedir para comer e comprar remédio.
1: Como é que chama isso?
0: E o dinheiro que eu peguei foi a conta para pagar minha água, minha luz e meu aluguel. Eu não tenho mais nada, meu filho.
1: Como é que chama aí? Propipazol, negócio aí, não dá para ler. Por que esses médicos têm uma letra esquisita de jeito? Isso é um. Isso é coisa lá das Arábias, assim, estranho. As letras esquisitas. Como é que chama?
0: Aripiprazol.
1: Fala de novo.
0: Aripiprazol.
1: Aripiprazol. Quem quiser ajudar o Valdemir Simão, chame ele lá, que dá uma força pra ele. 992-11-5564. 992-11-5564.
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1: Ó, vamos tocar uma moda aqui. Toca essa moda aqui pra gente. Qual que vai ser agora? Qual que é? Ah, do Rick Rangel? Toca pra gente então. É modão, é coisa boa na quinta-feira.
3: Pense numa moda, meu povo!
1: Vamos saber se é boa. Nem mais uma dúvida, rapaz.

0: O sucesso das vozes de Jorge e Matheus aqui na cidade.
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0: 8h34. É só sucesso na sua quinta-feira. Ô, mas não quero essa daí, não. Eu quero uma moda do Emílio Eduardo, mas tem que ter o Rio Negro e Solimões cantando junto. Aí, ó. Eita, Magali, Rupia. Aqui não, Bastião.

0: Vem o Tiagão, mãe Grisinha no negócio aí, né, Tiagão?
1: Maurinho.
0: Oi.
1: O dia que você for tomar uma cerveja com o Jefinho e ele pegar um tira-gosto pra você, você repara no prato. Se tiver maionese no tira-gosto, você sai vazado, que é roubado, hein? Oua! Você vista!
0: Sai fora! Desgruda, é baixo! Oi, Ivan, tá chovendo aí, Ivan? 8h39.
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0: Olha, agora 8 horas e 42 minutos. 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
7: Olá, ele!
0: Ai, creda! É o Eduardo Costa na cidade. Eu aposto. Musicão bom demais, né, Mar? Aumenta o volume! Aumenta o volume, vai lá! Alô, minhas amigas donas de casa. Alô, você do comércio. Você que sintoniza a cidade. Tenha um ótimo dia.

Futebol, tempo da corrida, já é 8:46. Não dá pra tocar um do Bruno Marrone, nem que seja um pedacinho da do Bruno Marrone pra nós, não, hein? Pode, aí, ó. Ei, cadeiruto, você é bom mesmo, eu sou. Você tá doido? Aqui não, Bastião. 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

0: Lá do Gran Bazar, ligadinhos aqui na cidade. Rapaz do céu, só música boa. Como é que faz? Você tá doido, baixão? Que você tá arrumando aí, cadeirudo? Mais uma?
1: Apague a luz.
0: Oxi, você tá doido?

Deus é mais. Vai estragar o asfalto, não. Já tá complicado. O pessoal tá tendo trabalho pra consertar. Você vai estragar o chifre? Vai estragar o asfalto com o chifre?

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5: Bora passar régua e dar um jeito de ir embora, né, gente? 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
5: É tanto alto chega pra gente, deixa eu ver quem tá ali.
7: Deus abençoe o seu dia, que papai do céu te ilumina. Toca a gente de caminhoneiro pra mim. Eu não peço música assim, não.
5: Ah.
7: Mas quando eu peço, acho que você vai tocar, né? Pro seu caquinho. Beijo, cara, manda um beijo aí pro nosso amigo mulher.
5: O Mumuzinho tá ligado.
7: Gente, o cara bateu no caminhão dele, bateu do lado dele. Né, rapaziada, tem problema na perna, né? Aí, a hora que desceu o caminhão mancando, rapaz, o carro desceu pro outro. Nossa senhora, eu machuquei o cara demais. Eu falei, não, calma, pô. É que ele vem manco já.
5: Sacanagem, isso, só porque eu quero dizer, nossa. 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
5: Você tá doido? 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Alô, Emerson, bom dia. O que, que o Fabiano falou ali, gente? Deixa o Fabiano falar rapidinho, que eu tenho que ir embora mesmo, não tem mais
9: bom
5: nada
9: dia,
5: mesmo.
9: Bom dia, meu amigo Maurinho Moraes.
5: É Fabiana.
9: Por acaso, esse é o Jefinho, filho do Carlinho Lanches?
5: É esse mesmo. É esse mesmo. Gente, tô indo embora, fiquem todos com Deus, vem aí Cidade Urgente. Ó, o Armindo Maia quer falar aqui, ó, Armindão, bom dia, tá bom?
10: Bom, e você?
5: Ué, bom demais, o que que você vai trazer de novidade pra gente hoje? Ah,
10: hoje tem muita notícia.
5: Muita notícia.
10: Os bastidores da política, o cenário nacional estão fervendo, né?
5: Tá fervendo, aí o Flávio Bolsonaro parece ter um tiro no pé, né?
10: Pois é, mais uns cantos, parece que cada dia que passa a gente se surpreende, fica mais estupefato. Com tanta coisa que acontece nos bastidores, né? Sombrios da política. E a gente vai destacar hoje mais uma pesquisa de intenção de voto para presidente. Também falar das coisas domésticas, porque acaba respingando, impactando na gente que tá aqui, né?
5: Com certeza.
10: No pé da montanha, né?
5: E você acha, bom, eu não sei ainda, né? Quem são realmente os pré-candidatos aí à presidência, que a gente fica nessa expectativa ainda, mas você acha que com essa condição aí do Flávio Bolsonaro, alguém pode levar vantagem nisso?
10: Eu acredito que se tiver, não por ser bairrista, né? Mas eu acredito que entre os candidatos que se apresentam hoje no cenário político nacional, o mineiro, né? Araxaense Romeu Zema Neto é um dos que se apresenta hoje como testão, um dos, né, mais ilibados, né? A gente não sabe, pode aparecer alguma coisa como apareceu ontem do próprio senador Flávio Bolsonaro, mas o que se apresenta, a coragem que tem de falar, de enfrentar os desafios e colocar a sua vida aberta, como livro aberto, seria o Romeu Zema Neto, o araxaense, que foi ex-governador de Minas Gerais e se desponta como um pretenso pré-candidato à presidência da República, e com certeza eu acredito que cada dia vai aparecer uma coisa diferente, você pode ter certeza, né?
5: Olha, quer saber muito mais? É só continuar sintonizado aqui na 94,5. Daqui a pouquinho, que coisa. Nossa, Everino, gosto mais de ser, Everino. Você quer um abraço, não, Everino?
10: É imperdível, viu, Maurício?
5: Ah, imperdível. Cidade Urgente, hein? Não perca, não. Ah, quer mandar mais um recadinho?
10: Não, é só pro pessoal continuar com a gente aqui. Parabéns pelo seu grande audiência, seu grande programa.
5: Obrigado, cara. Um abraço, viu, Armindão? Daqui amanhã eu tô de volta. Como é que é o negócio?
11: Quem merece um abraço é Joe.
5: Dá esse abraço, rápido. Então,
10: daqui a pouquinho você vai receber,
5: né? Pera, deixa eu esconder aqui, senão ela foge. Ô, gente, ó, fiquem com Deus. Até amanhã. Ó, com o nosso programa, né? A partir das 5 da manhã, vem Cidade Urgente. Ó, obrigado.
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0: Começando mais um programa Cidade Urgente, hoje dia 14 de maio, quase na metade do mês, quinta-feira, 9 horas e 8 minutos. Começando mais um programa Cidade Urgente. Já vou agradecendo a você, meu ouvinte, que me ajuda a fazer um programa com mais interatividade, com mais participação, com mais informação e, lógico, com muito, muito mais credibilidade. E já vou agradecendo também a essa turma bacana, que são os homens de minha vida. Vou chamando, cadê Diogo Meira?
1: Já foi.
0: Armindo Maia. Boa. Não, desce sim, tá ali arrumando as quiçaças. É só dar um oi aqui, depois você volta. Daqui a pouco a gente tá no YouTube, tá em tudo. Tô aguardando aqui o Dessim conseguir colocar a gente.
2: Bom dia turma, bom dia a todos os ouvintes da 94,5. É isso aí, já estaremos nas nossas plataformas digitais, né? Nosso TV Rádio Cidade no YouTube, Facebook, Rádio Cidade Araxá. Mas temos nosso conteúdo, você pode acompanhar a gente ao vivo pelo nosso site, né? www.radiocidadearaxá.com.br. Também pela Alexa, só você dizer, Alexa, ouvi Rádio Cidade Araxá, né? Vai abrir o nosso aplicativo e você vai acompanhar tudo que acontece aqui na terrinha de Beja e região. E pelo bom e velho rádio, pela FM 94,5. Hoje, nas datas comemorativas, temos o Dia Continental do Seguro. E é isso aí, vamos com Deus.
0: O seguro do carro, seguro da casa, é isso?
2: É, deve ser, né?
0: Nossa,
2: continente, né? Deve ser.
0: Continental, continente inteiro.
2: Vamos com Deus, então, que hoje é dia de Cidade Urgente.
0: E eu vou chamando Armindo Maia e o seu grande giro de notícias.
3: Bom dia, Eveline, bom dia, Dessinho, a todos os internautas, ouvintes. Fogo no parquinho.
0: Fogo no parquinho.
3: Fogo no parquinho, como a gente fala, né? Cada dia você surpreende, você se decepciona, porque, sei lá, é a política, né? E o que a gente pode esperar, né? Do que tá acontecendo, a gente vai hoje dar uma esmiuçada, né? Vai dar uma vai colocar, né, aqui em prática, vai analisar com você, ouvinte internauta, o que tá acontecendo, principalmente na política nacional, né? E antes do giro, Evelina, acho que é até bom a gente já, porque é um assunto que tá tomando conta do Brasil, né? Até do exterior. Faltando 142 dias para as eleições gerais de 2026, em 4 de outubro, né? No Brasil, no primeiro turno, é claro, para o executivo, para governador, para senador, para deputado estadual e federal. A cada dia estão surgindo aí novos e surpreendentes capítulos, né? Dessa contenda eleitoral, dessa novela, desse dramalhão mexicano, né? Que surpreende a gente, deixa a gente estupefato, às vezes triste, né? E desanimados, sem norte, às vezes, sem saber o que fazer, quem que é honesto, quem que você vai escolher, quem que você pode confiar, porque, né? Incrível. E ontem, né? Só pra gente começar dando uma norteada para quem talvez não tá acompanhando e não viu o noticiário nacional, apareceram ontem denúncias, né? Através de um site consistente aí, que realmente foi repercutido em toda a imprensa nacional e até nacional, né? Que o Flávio Bolsonaro, senador da República, do PL, que é o pretenso candidato à presidência da República hoje, né? Ele, uma escuta telefônica, apontaram áudios dele cobrando do banqueiro Daniel Vorcaro, uma certa quantidade de dinheiro para produção de um
0: filme.
3: Pois é. No total seriam 24 milhões, dariam 132 milhões de reais, dólares. Que falam aí, né, que seria essa produção desse filme, Dark Horse, que significa em português o azarão. Azarão seria nos pares,
0: Dark,
3: né?
0: Dark Horse.
3: Isso.
0: É o azarão, aquele cavalo azarão.
3: Que não tem, né? Que não é preferido, que não é favorito e que ganha. Sobre o seu pai, né? O ex-presidente Jair Bolsonaro. E, inclusive, as estatísticas é que o agente secreto, o filme que ganhou o Oscar, né? O brasileiro, teria metade do orçamento do filme que eles estão produzindo, que é o filme americano. O Jim, lá, o ator famoso americano. Isso, famoso, ele que seria já estaria produzindo, interpretando, né, o personagem de Jair Bolsonaro. E aí a repercussão foi assim, caiu como uma bomba, né? E tanto para a oposição, aliás, a situação adorou, né, Eveline?
0: É. Gente, esse Daniel Vorcaro tá fazendo um estrago.
3: Não, e prenderam agora de manhã em Betim o pai dele, o Henrique Vorcaro, que teria sido, a Polícia Federal, que teria, está sendo cogitado como o operador do filho, né? Mesmo preso, ele estaria agindo junto a instâncias como a Polícia Federal, como outros agentes envolvidos que estão sendo investigados, para tentar mudar o panorama e saber detalhes para tentar ajudar o filho. Então ele foi preso agora, mas outras pessoas também envolvidas foram presas, e ele é suspeito, ele é investigado como o operador do filho. Henrique Vorcaro foi preso agora em Betim, eles são mineiros, agora de manhã pela Polícia Federal. E cada dia você se surpreende com mais e mais, né? Já se falam que esse caso do Banco Master, envolvendo o Daniel Vorcaro, é só a ponta da meada e seria o maior rombo na história recente do Brasil em termos de problemas envolvendo os três poderes, inclusive, né? E o que você acha que pode acontecer? A gente vai daqui a pouco falar do comentário do Caiado, do Zema, do Tarcísio que ficou calado, entre outros. O que você acha a primeira mão, Iverine, em relação...
0: Não é cerveja.
3: Não é cerveja, gente, é tola. O que você acha que pode estar acontecendo? O que se vem mais coisa por aí? Como é que a gente pode esperar?
0: Esse Banco Master tá uma caixinha de surpresa. Na hora que você pensa que não pode piorar, piora.
3: E tá um pesadelo para muita gente,
0: né? Tá um pesadelo para muita gente. Quer dizer, 24 milhões de dólares não é uma... Não...
3: 132 milhões de reais.
0: É, não é uma...
3: Dinheiro de pinga, não.
0: Não é um dinheiro de pinga. Realmente, você já comentou tudo isso. É para fazer um filme em nome do pai dele, né? E aí já começa a se questionar como é que vai ser agora. Ele fala que era dinheiro particular, que não tinha nada a ver com o poder público, que era um dinheiro que era totalmente... não tinha a ver com o
3: queria dinheiro. Ser um investidor, como normalmente todo mundo faz, né?
0: Captação de dinheiro, né? Num filme.
3: Mas não é um investidor qualquer.
0: É o Banco Master, né? Eita, Vorcaro.
3: Isso aí.
2: Aí estamos meio que perdidos, né? Você olha para um lado, é o político que está envolvido com o Banco Master. Você olha para o outro,
0: também
2: envolvido, tá envolvido com o INSS. O jeito é tomar detergente, né?
0: Ver se limpa, né?
3: Vamos
0: ver se limpa.
3: E nessa questão de tomar detergente ou não, você tem outras opções, como é o caso do araxaense Romeu Zema Neto. Até então, não apareceu nada dele, espero que não apareça. Está se mostrando o político mais sensato, mais honesto, que não tem rabo preso, que tá botando a boca no trombone. E ele mesmo ontem, o ex-governador de Minas Gerais, Romeu Zema Neto, que é pré-candidato à presidência da República pelo Partido Novo, ele criticou por Romeu Zema Neto. Flávio Bolsonaro, ouvir você cobrando dinheiro do Vorcaro é imperdoável. É um tapa na cara dos brasileiros do bem. Não adianta nada criticar as práticas de Lula e do PT e fazer a mesma coisa. Fecha aspas para Zema, que também acrescentou, abre aspas, é preciso ter credibilidade para mudar o Brasil, fecha aspas. Acho que a gente fala que ele tem estrela. Eu acho que de forma positiva, se não aparecer nada contra o Zema, que eles estão, né, destrinchando a vida dele de cabo a rabo, ele vai crescer. Isso pode se despontar, né, Virino? O que você acha disso?
0: Eu tô igual a Cida. Onde nós vamos parar com esse governo, gente? Cada dia, né, Cida? É uma corrupção de um lado, é corrupção dele. Ele só enchendo os bolsos deles a cada dia mais, gente, passando fome e a pobreza só aumentando. A Cida resumiu tudo, né, Cida? Aonde que nós vamos parar com esses governos? Pode ser de Bolsonaro, pode ser de Lula. Eu gostaria de ter alguém mais honesto nesse mundo.
3: Que nos representasse de verdade, né?
0: Porque eu vou te falar, vou te ser muito sincera. Eu não quero nem A nem B.
3: Eu tô desanimado.
0: Eu tô muito desanimada. Não é possível que eu vou ter que conviver com isso até o final dos tempos.
3: Pois é.
0: Sabe? É muito triste. A gente só vendo. Aí você vai, rachadinha, INSS.
3: É dinheiro a cueca.
0: Nossa senhora. Pelo amor de Deus, gente, me ajuda a arrumar alguém. Se vocês souberem alguém que não tem. Eu não quero muito, eu só quero alguém honesto. Não tô pedindo muito, não.
3: Não queremos nem dinheiro, queremos nada, não. Queremos que o dinheiro que é nosso, que sai do nosso bolso, seja aplicado corretamente, tenha destinação de forma coletiva, plena, social, democrática, na saúde, na educação, na segurança pública, no esporte, em todos.
0: Que dinheiro nós temos, Marmita?
3: Nossa, dinheiro nós temos. Somos um dos países mais ricos do mundo em termos de riquezas naturais, minerais, entendeu? E hoje, Vida, eu só queria fazer uma pausa aqui. Hoje eu tomo por conta, ouvinte internauta. Mande seu comentário, dê seu palpite. Só não polariza, não.
0: Eu tô falando mal dos dois. Tô falando mal dos dois. Antes de vir A ou B. Porque é o Lula. Porque é o Bolsonaro. Não, eu pra mim, eu não quero nem A nem B. Eu quero alguém que tenha ficha limpa. Será que é possível?
3: E dentro desse
0: Será que é possível? A minha pergunta é essa. Alguém que não passou por rachadinha e não passou pelo INSS.
3: É. E não teve contato com o Vorcaro.
0: Será que é possível isso? Não, conhecer o Vorcaro, eu acho que Brasília inteira conhece. Mas pedir dinheiro pro Vorcaro já é outra situação. Dever pro Vorcaro é outra situação. O problema é saber, né? Coloca o Caneta Azul. Cara, você viu a entrevista do Caneta Azul? Eles perguntaram pra ele, qual a sua bandeira? Ele falou assim, é segredo.
3: Que é a música do César Menotti, é segredo.
0: É difícil demais, gente. Nós estamos no fim dos tempos, nós estamos tudo lascado.
3: Eu queria que você analisasse, então, essa fala forte de posição do Zema em relação ao Flávio. O Caiado também abre aspas, ex-governador de Goiás.
0: Outro também que tem fichinha.
3: Falou o seguinte, abre aspas, Flávio Bolsonaro deve explicações, mas o nosso foco é derrotar Lula.
0: Ou seja, não importa se é honesto ou se não é.
3: E aí
0: não sei
3: também,
0: se é honesto ou se não é.
3: Tem
0: meu foco
3: detalhe.
0: É derrotar Lula. Eu quero derrotar, seja quem for, mas de uma forma honesta, seja o Lula, seja o Flávio Bolsonaro. Se tem ficha suja, gente, me ajuda a arrumar alguém que honesto nesse país.
3: E tem outro detalhe.
0: Aí, ó, lá em Brasília não escapa um. Pois é, o problema é esse, gente. Como é que nós vamos fazer? É o menos pior? Votar no menos pior é muito difícil, é muito ruim. Simplesmente a política virou isso, é o menos pior. Bom dia, o incrível é que Zema estava fazendo convite indireto para Flávio para ser seu vice na CNN. Não, tá, isso aí foi uma brincadeira. Lógico que ele não seria nunca vice de Zema e nem Zema deles. Foi uma brincadeira, né? Foi uma...
2: Vamos lá, sem ser advogado do diabo, literalmente, né? Mas...
0: Já sendo?
2: É porque assim, hoje no meio de político tudo fica grande demais. Tá errado, sim. Né? Vamos lá, vamos partir dessa frase, né? Isso tá errado. Mas... a questão de você pedir um patrocínio para uma pessoa, às vezes você não conhece. Tem tantos empresários que ganham milhões aqui em Araxá. Você vai lá, eu queria um patrocínio para o BalaCast, não sei o que, que tem. Daí eu mando uma
0: Isso
2: mensagem.
0: É normal.
2: Mando uma mensagem pro cara: ô irmão, me ajuda aí, cara. Podcast que eu tô precisando de patrocínio. Aí um cara desse é envolvido depois ele cai. Até que ponto essa situação é legal ou não? Será que sabia que o Vorcaro era a pessoa que é, né, que roubava milhões? Foi antes disso, né? Eu acho que assim, tá errado, sim. Agora se descobriu que estava errado, né? Que o Vorcaro realmente fazia o absurdo aí. Mas pedir um patrocínio é errado?
0: Não. Faz parte. O problema é o seguinte: o filminho caro.
2: Vamos lá, só pelo não sei se é diretor, se vai ser o ator, é o Jim Caviezel, né? Se eu não me engano, ele é aquele que fez o Jesus Cristo no filme A Paixão de Cristo. Famoso, né? Então assim, você não tá lidando com um ator brasileiro, né? Pegaram vários outros atores ali que não ganham um valor astronômico igual outros atores internacionais. Não sei qual que é o conteúdo de um filme, né, nesse porte, mas, né, a gente filme é caro, né?
0: Eu queria que você comentasse agora. Eu acho que a população, já nós demos nosso recado aqui, população, a respeito disso. O Flávio, só para quem não acompanhou as redes sociais e nem jornais e tudo, Flávio Bolsonaro está sendo aí, entrou na vibe do Vorcaro, do Banco Master, por ter pedido um patrocínio para um filme, fazer um filme da vida do pai, o Dark Horse, que seria o Azarão. Essa é a questão que nós estamos perguntando aqui, né? Será que pediu o patrocínio errado? Não, não é. Não, a gente, nós vamos fazer uma exposição agropecuária, Araxá Rodeio Show, a gente pede patrocínio, é normal o patrocínio vir, né? Isso é normal. O problema é ser do Vocaro, né? Esse é o drama. Falou o nome do Vocaro hoje, já vai para as cucuia, né? Já vai para as cucuia.
2: Mas se
0: o
2: fosse...
0: filme que ganhou o Oscar custou 34 milhões. Ele pediu 134 milhões e deu a entender que já tinha pegado mais.
1: 61 milhões já teria recebido.
0: É, não vamos ser inocentes, pelo amor de Deus.
2: Sim.
0: Então, não, é o que nós estamos falando. O filme é caro, né? Mas tudo bem, tinham estrelas de Hollywood. Mas precisava ter estrela de Hollywood para fazer isso. É. Não podia ser uma estrela brasileira? E
2: depois eu estava pensando, que você já imaginou o Jim Caviezel, né? Que fez o papel de... Tomara que ele seja o diretor, né? Que fez o papel de Jesus Cristo. Isso fazendo papel do Bolsonaro. Do Bolsonaro.
0: Quer dizer, também precisava disso. É muito vislumbrar muita coisa, né? Ah, tem a dó. Eu sei que a gente só vai desiludindo com tudo isso, sabe? Assim, só desilusão com essa política nacional nossa, né?
1: Mas aí eu volto novamente. Tarcísio de Freitas também seria um dos apoiadores, né? Que não quis sair. Ele vai continuar buscando a reeleição ao governo de São Paulo. E ele também não quis comentar. O que você achou, analise pra gente, menino, da fala do ex-governador Zema e também do Caiado? O que, que você achou dentro do... Ele vai continuar buscando a reeleição ao governo de São Paulo e ele também não quis comentar. O que você achou, analise pra gente, menino, da fala...

0: da política.
1: Lembrando para os nossos ouvintes, só pra, porque muitas vezes a gente fala, ele é procurador do município. Qual o papel de um procurador?
2: Procurar a dor.
1: Mas é mais ou menos isso mesmo, é o advogado da prefeitura, né? É a pasta responsável, por isso que ele fala, com relação às transparências. Tá vivo, menino. Eu falei que eu ia contar, viu, os minutos pra você chegar aqui. Aquela pasta da prefeitura que lidar com a transparência, né? Por isso que ele está falando a importância, porque se tiver algo errado, quem vai responder é o procurador do município, porque ele é o advogado do município. Né? Ele não é advogado do prefeito, diga-se de passagem. Ele é advogado da prefeitura, porque muitas vezes você entra com uma ação contra a prefeitura. Vamos imaginar o seguinte: cair no buraco, cortou a roda do meu carro.
3: Teria que ser feito pela prefeitura.
1: Aí o que eu faço? Eu entro com uma ação contra o município. Quem vai defender é o procurador do município. Então hoje ele é o advogado do município. E pode ser que você vá ouvir falar muito ainda do Jonathan, porque pode ser um futuro pré-candidato à prefeitura aí, dentro desse grupo político, que é o grupo político do prefeito, caso o Rafael venha para deputado federal e caso aí esse racha com o Bosquinho que a gente está ouvindo falar não aconteça, o Bosquinho sendo aí o próximo prefeito, poderá ser realmente o Jonathan.
3: E ele amanhã vai estar com o prefeito aqui com certeza. Vamos apertar o fio dele mais um pouquinho aqui, vamos saber.
1: Meu ouvinte está perguntando se lá no Rally tem local para cadeirante. Ô Roseli, é o seguinte, é uma estrada. Lá é uma estrada de terra, então é só ele com a cadeira e parar em algum local.
3: Seguro?
1: É um local, é uma estrada de terra onde você vê os carros saindo. Então não tem arquibancada, não tem nada disso, tá bom? É uma estrada de terra, mas eu volto a afirmar, eu achei legal, vale a pena, tá? Verine, bom dia, tudo bem? Procura saber para nós se a carreta da mamografia já chegou e como faz para fazer o exame. Ô, Tatiana, vou terceirizar isso pro Diogo Meira. O Diogo Meira vai saber para nós que realmente está sendo falado que a carreta da mamografia vai estar aqui.
3: Só ainda dentro da questão do Jordan.
4: Mais uma vez, bom dia. A carreta da mamografia vai estar aqui entre os dias 18 e 22 de maio, tá? Entre os dias.
1: Está desligado, está desligado, sim.
5: Ah, ótimo. A carreta da mamografia do Hospital do Amor vai estar aqui em Araxá entre os dias 18 e 22 de maio. Tem atendimento por livre demanda, mas se você tem um exame, alguma coisa assim já marcada, é importante que você leve, tá bom? Então, aquelas pessoas que já têm o exame marcado, elas vão ter ali uma prioridade, mas sobrando

0: Prefeitava aqui de Araxá. Então, está aqui com a gente no Balacast. O assunto realmente é a passagem da saúde, a transição. Como que isso vai acontecer, a transição da saúde para a OS? Né?
1: Tipo terceirização seria, né?
0: É uma terceirização, né? Amanhã aqui no Cidade Urgente.
1: E agora no final, o Diogo Meire, que teve cobrindo na terça-feira lá o evento na CIA, né, Diogo? Como é que foi? Com quem que você falou? Vamos chamar essa reportagem?
2: Vamos lá então, conversamos com o Daniel Nakate, ele é diretor de comunicação da Associação Comercial de Serviços, Turismo e Agronegócio de Araxá. Fala pra gente a respeito dessa promoção, na verdade, que vai até o fim do ano, né? Que é o show de prêmios da CIA, foi a primeira moto de quatro, tem também um carro e um iPhone 17 Pro Max pra turma aí, pode acompanhar.
3: Fala comigo, turma, moçada da 94.5, a gente tá aqui na CIA, na Associação Comercial de Turismo, Serviços e Agronegócio de Araxá, onde na tarde desta terça-feira aconteceu o primeiro sorteio do grande festival de prêmios em comemoração aos 90 anos da CIA. Quem comprar no comércio de Araxá pode levar para casa 4 motos, um carro e um iPhone 17 Pro Max, novinho, novinho. É uma grande movimentação que a CIA está fazendo para quê? Para movimentar o comércio da cidade, para incentivar o lojista a trabalhar cada vez mais, é claro, pelo desenvolvimento econômico aqui da nossa comunidade. Afinal de contas, o comércio é sim uma das grandes molas propulsoras da nossa economia. Deixa eu bater um papo com meu parceiro aqui, Daniel Nakate. Ele é diretor de comunicação e marketing da CIA. Vai explicar para a gente primeiro, Nakate, como que está acontecendo essa promoção, esse grande show de prêmios em comemoração a estes 90 anos da CIA. Boa tarde.
4: A CIA, como sempre, né, buscando o fortalecimento do comércio local, do varejo, serviço e indústria de nossa cidade, sempre buscando ferramentas alternativas para que a gente possa incentivar o consumidor a comprar no comércio local. E durante todo esse ano, completando os 90 anos, a gente vai falar desse assunto durante até o Natal, né? Onde finaliza o Festival de Prêmios. E o Festival de Prêmios é bastante interessante porque ele é muito, muito bom para o consumidor, como também para o lojista. Por quê? Nós vamos usar esses cupons nas 4 datas comemorativas. Hoje a gente sorteia uma moto para o Dia das Mães. Logo depois a gente vem com o Dia dos Namorados, Dia dos Pais, também sorteando uma moto. E no final do ano, no Natal, um carro, uma moto e um iPhone 17. Como que é a mecânica de estudo? Você que comprou, prestigiou o nosso comércio local, você comprou agora para o Dia das Mães, não foi sorteado, o seu cupom vale para o Dia dos Namorados. Depois, também no Dia dos Namorados, outro sorteio, se não for sorteado, vale para o Dia dos Pais e, consequentemente, também vale para o Natal. Então, uma promoção de 10 meses, uma promoção para o ano todo. E na outra ponta, o lojista também, né, que ele pode usar essa campanha, pode fazer a sua comunicação, a sua publicidade, falando que está sorteando esses prêmios para a data comemorativa, e ele compra um kit saladinha, que também, se ele não usar, ele usa posteriormente para outra data e consecutivamente até chegar no Natal.
3: Muito bacana. Agora, para quem está nos ouvindo, para poder participar desse show de prêmios, para poder concorrer ao sorteio de uma moto como esta aqui, zero quilômetro, é uma Honda Start, 160 cilindradas, zero quilômetro. Depois dessa tem mais 3, um carro e um iPhone. Cidadão, para poder concorrer a esses prêmios, como que ele deve fazer?
4: É bastante simples. No site da CIA, aciaraxá.com.br, tem a lista de todos os lojistas que estão participando. E a cada data comemorativa, quando entraram em um estabelecimento comercial que está participando, vai ter lá a identidade da campanha. É só comprar, pedir sua seladinha. Lembrando que cada um dos lojistas tem a sua regra para distribuição de seladinha. Alguns colocam um limite de valor, ou comprar, ou um pacote para ganhar a seladinha. Pegou a seladinha, fez seu cadastro, ele cai logo ali. Você viu que bacana que ela cai direto na urna. E em breve o sorteio, toda terça-feira após a data comemorativa, a gente vai fazer o sorteio dessa moto.
3: Agora, eu tenho direito a uma seladinha só, eu como consumidor, ou quanto mais eu compro, mais seladinhas eu preencho, mais cupons ali também na nossa urna, mais chance eu tenho de ganhar?
4: Exatamente. Cada lojista tem a sua regra, mas quanto mais você comprar no comércio local, mais chance você vai ter de levar uma moto dessa para casa.
3: E olha, hoje é apenas o primeiro sorteio, uma moto 160 Titan.

0: Uma moto start, né? Na verdade, 160 da Honda, 0 quilômetro, são 4 motos, hoje mais uma, depois mais 3 em outras datas comemorativas, conforme o Nakati até já anunciou pra gente. Vamos pro sorteio dessa primeira moto, porque tem muita gente ansiosa para saber quem vai ser o grande ganhador desse primeiro grande sorteio desse festival de prêmios comemorando 90 anos da CIA. Vem comigo. Vamos lá então, começando esse grande sorteio deste festival de prêmios em comemoração aos 90 anos da CIA. Lembrando que nesse primeiro sorteio, uma moto 0 quilômetro, Honda Start 160 cilindradas, em comemoração ao Dia das Mães. O Olavo Drummond já está com o cupom ali. Opa! Luiz Antônio Marconi, da loja O Rei da Borracha. Vamos aproximar aqui a nossa câmera, só para a gente poder realmente colocar aqui o vendedor no enquadro, para a gente poder ver realmente quem levou para casa esse grande prêmio. E pode anunciar para a gente de forma oficial, Lavito.
1: Vamos lá, então o ganhador da moto foi o Luiz Antônio Marconi, que comprou no estabelecimento O Rei da Borracha. E vai lembrar que o vendedor, que também realizou a venda, ganha um Samsung e um celular também, por ter participado aí da premiação. São os dois ganhadores aí do nosso sorteio do Dia das Mães.

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2: 10:50.
3: Vocês precisam admitir alguma coisa.

0: gosto faz barulho aí.
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3: 10 horas e 56 minutos.

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14: Oi, cidade, 11 em ponta agora, hein? Tudo bem por aí? Bom dia, aqui você ligado nas Y6751, Rádio Cidade FM Araxá, Minas. Hoje, quinta-feira, dia 14 de maio. A partir de agora estaremos juntos, hein? Fazendo esse clima legal, bacana, pra você que tá em casa, pra você que tá aí trabalhando, pra você que vai estar participando ali no WhatsApp Cidade. Nosso abraço, nosso carinho, bom dia especial pra você que tá aniversariando hoje.
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14: Ó, durante 10 dias estaremos aqui nesse horário, hein? A Iris está de férias, vai estar curtindo. Mas eu quero a sua boa companhia, hein? Menos é mais. Bom dia.

É só o comecinho, hein? 11:03, hein? Mais uma do Menos é Mais, hein? Champanhe, pra você que tá aí acompanhando a 94,5. Vem beber, por aqui na programação Cidade.

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0: Vale 11 horas e 6 agora, hein? Aquele abraço. Ó, Marília tá procurando ali o nome ali. Foi pedido um documento, né, Marília? O pessoal mandou ali pra gente, né? Ó, foi pedido os documentos, né? Então, quem tiver alguma informação, provavelmente, né, foi lá nas imediações da Unisa, né, ou no ônibus da Vera Cruz. A gente vai daqui a pouquinho passar o nome, né, direitinho da pessoa, né, que... Será que tá os documentos? Então, se você encontrou aí, daqui a pouco a gente vai tentar falar aí o nome dessa pessoa que perdeu esses documentos. E você que encontrou, deixa aqui na Rádio Cidade e devolva, né? Que o melhor é devolver. 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Conosco aqui na programação da 94,5. Um abração aí pra você que tá trabalhando, né? Pra você que tá aí na labuta ouvindo a Cidade FM. O WhatsApp tá liberado, hein? 998-20-9450 pra você participar. Ó, tá no nome da pessoa ali é Sônia. Então, se você encontrou algum documento aí, né, entre a Unis ou dentro do ônibus aí da Vera Cruz, com o nome de Sônia, né? Por gentileza, né? Tem receita médica, tem documentos judiciais, né? Nos informe ali no WhatsApp Cidade ou deixa aqui na Rádio Cidade, na Canção Lemos 87. 11 horas e 9.
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0: E você conferindo a hora, agora 11 horas e 9.
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0: Opa, conferindo a hora, agora 11 horas e 11. Você ligado aqui nas 86751. 94,5 em São Marcos Roberto, nesta quinta-feira com você, dia 14. 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

11:14, hein? Mandar um abraço ali pra Flavinha. Flavinha, bom dia pra você. Obrigado aí pela companhia. Também tá ligadinha, tá acompanhando Cidade nessa manhã de quinta-feira, dia 14.

mais no seu rádio, é as mais tocadas em todo o país na programação Cidade FM. Só ignora, hein, Felipe Rodrigo. Ainda teve por aqui BG, a Cura, Diego e Vitor Hugo. Aquele abração pra você que tá nos acompanhando. Daqui a pouco eu vou atender você no WhatsApp Cidade, hein? Já, já. 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
1: Este último salão de Pequim foi um retrato da força da indústria automobilística chinesa, pois salões importantes pelo mundo andaram fechando as portas ou reduziram o espaço para se ajustar aos novos orçamentos. O de Genebra, que era um dos mais importantes do mundo, já fechou as portas. O de Paris teve suas dimensões reduzidas. O de Frankfurt mudou-se para Munique e, mesmo assim, no meio da rua. O de São Paulo ficou inativo durante alguns anos e voltou meio cambaleante no ano passado. Enquanto isso, o de Pequim foi um sucesso estrondoso, com mais de 1.500 carros expostos vindos de 21 países, área total de 380 mil metros quadrados. Ele é simplesmente o maior do mundo.
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3: A sua rádio, 11:23 agora, ó. Vou liberar ali pra você participar do Cinemais. Tá em cartaz em Michael, a cinebiografia de Michael Jackson na telona do Cinemais. E ainda Diabo Veste Prada 2, hein? Também na telona do Cinemais Shopping Boulevard Garden. 11:23, então manda pra mim no WhatsApp Cidade 998-2094-50. Põe lá seu nome, eu quero e boa sorte. Deixa eu atender a Patinha. Alô, Patinha, bom dia. Antônio, que bom ter você com a gente. Aquele abraço, Patinha, bom dia. Só música aí, ó, Christian Ralph.

E é moda boa, hein? 11:30 agora, hein? Zezé de Camargo, cantando com o Chico Rei Paraná. Saudade de nós dois, matando a saudade. Na programação 94,5. É a cidade, a

0: programação. Eu quero participar do ingresso para minhas irmãs, que elas ficam o dia inteiro na escola. Cineminha nessa quinta-feira abençoada de Deus.
1: Aí é bom, hein?
0: Que bom que minha amiguinha Iris está de férias.
1: Tá de boa.
0: Eu só tô na curtição. Aqui é o José Jonas.
1: Valeu, José Jonas. Aquele abração pra você. Tá lá ligadinho, né? Ele, a Flávia, toda a turma. Um abraço e obrigado aí pela companhia. Bom dia pra vocês. 11:31 agora.
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1: Vou aproveitar e mandar um abração pra turma lá na Unisul. E as meninas estão lá atendendo lá na vacinação. Tive lá hoje pra tomar a vacina da gripe. Gente, já tá liberado pra todo mundo, viu? Já toma a vacina. Logo mais às 4 horas também, ali na Praça Governador Valadares. Vai ser inaugurado aí o Vacimóvel, né, que é um veículo para facilitar aí, vai estar andando aí por toda a cidade para você tomar a vacina da gripe. É importante, hein? Então,

0: 6:33 em Perfeita, Biafrazo. Manda um abração ali pro Guilhermão. Alô, Guilherme, tá lá ligadinho, tá acompanhando. Aquele abração pra você, obrigado aí pela companhia. A Ilma tá lá no Leblon, né, Ilma? Fala comigo, Ilma, chega aí, ó.
1: Bom dia, Mauro, tudo bem?
0: Não, esse é do Maurinho, Mauro. É o outro, vão de baixo.
1: Bom dia, Max Roberto, tudo bem?
0: Agora sim, bom dia.
1: Horário, foi lá e falar isso.
0: A Iris tá de férias.
1: Ainda bem que eu liguei o rádio, eu vi de medo. Max Roberto, toca aí pra mim só Você Me Faz Feliz. Tem que eu já ouvi com o Eduardo Costa, tem com a Adalberto e Adriano. Ah, tá saudade aí. Então, separação com eles também, gente. Se você tiver, só Você Me Faz Feliz. Dá pra galera ir aqui no Salão do Zé, todo mundo lembrou, minha família, meus amigos, menino da Ilha de Pilates, viu? Zezinho da padaria, toda a turma Labadinho, toda essa galera que tá curtindo aí, viu? Da cidade aí pra vocês e família aí. Um dia abençoado aí.
0: Amém.
1: Cidade dá gosto de ouvir.
0: Valeu, aquele abração pra você, tá lá ligadinho aí, né? Minha amiga Ilma. Ilma, daqui a pouco eu vou tocar, aguenta a mão aí. Abração pra você, obrigado aí pela companhia.
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0: Agora, 25 faltando para o meio-dia.
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0: Agora 11:39, né? Já tá bem melhor, né? O cantor Raí, né? Da dupla Renan e Raí, essa semana, né? Ele já fez um vídeo aí nas redes sociais, é no hospital, já tá bem melhor. E vai falar, vamos ouvir aí.
17: Alô, galera. Renan e Raí, tô aqui no hospital, graças ao bom Deus. E a todas as orações do Brasil, vocês, pela força, né, que move montanha, estou indo embora para casa, graças a Deus. Muito abençoado, agradecer a todos os fãs do Brasil e do mundo que torceram por mim nesse momento, tá bom, gente? Super beijo, se botou no palco, com muita fé em Deus, maravilhoso. Beijo.
0: Maravilha, ó. Tá aí o Raí agradecendo o apoio, o carinho do público, dos fãs, né? Já ganhou alta, né? Já tá indo pra casa pra ficar melhor ainda, pra cuidar da saúde. Deixa eu atender a Ilma. Alô, Ilma, lá no Leblon, pra você, pro Zé, pra turma toda, pra matar a saudade, Adalberto e Adriano. Ei, moda boa, hein? Pra você.

0: 11:47, ou seja, 13 para o meio-dia, Max Oliver. Seu sonho pra você em meus braços. Ainda teve Insônia da Madrugada, Eli Justi, né? E a música pra você, Você Só Me Faz Feliz, aqui na programação Cidade, né? Adalberto e Adriano, lá pra Ilma, lá no Leblon. Guilherme tá mandando um abraço ali pra turma, lá no ponto de táxi da rodoviária. Então, um abração pra toda a turma lá, hein? Falou, Guilhermão. Aquele abração pra vocês aí. Obrigado aí pela companhia. 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
7: Vai até o fim deste ano o prazo para estudantes com dívidas do FIES, o Fundo de Financiamento Estudantil, renegociarem os valores pelo programa Desenrola FIES. Podem participar da iniciativa aqueles que firmaram um contrato antes de 2018 e que estavam em fase de pagamento ou amortização até o dia 4 de maio deste ano. O desconto pode chegar até a 99%, a depender do tempo de atraso e do perfil do estudante. No caso de débitos vencidos há mais de 90 dias, o pagamento pode ser feito à vista, com desconto total de encargos e redução de até 12% do valor principal ou parcelamento em até 150 vezes sem juros. Estudantes que estiverem inscritos no CadÚnico podem obter o desconto máximo do valor consolidado da dívida, caso os débitos estejam vencidos há mais de 360 dias. Para os que não estão contemplados pelo Cadastro Único, o programa oferece a opção de quitação integral, com 12% de desconto. Nesse caso, quando o valor ultrapassa 360 dias, a redução pode chegar a 77%. Os interessados podem solicitar a negociação diretamente pela Caixa Econômica Federal ou pelo Banco do Brasil, através dos canais digitais. Para Itatiaia, Daniele Camargos.
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18: Aquele abração, hein, pra você que tá almoçando agora. Bom almoço.

mexeu com a política brasileira, né? A intimidade grande, meu irmão, aquela coisa toda, hein? Manda um abração ali pro Ataíde. Alô, Ataíde Fernandes, aquele abração pra você, obrigado aí pela companhia, tá na área, aquele abraço, 12:03.

0: às 7 agora em Cidade Cantare d'Amore. Matheus Ming na programação Cidade é o fundo musical para suas emoções, para o seu horário de almoço aqui na programação Cidade FM. 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
0: Hora em Cidade, 12:09.
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Jai 20 é um clássico da MPB. Voltando no pagode com Xande de Pilares, ainda bem, hein? A Marisa Monte, para você acompanhando cidade, quinta-feira, temperatura de 25 graus, hein? Aquele abraço, tudo de bom para você que acompanha a rádio do seu rádio, a rádio da sua vida, da sua história, cidade, meio-dia e 20, tá pintando mais um Emília Eduardo.

0: Cidade FM, Chora Coração, Emília Eduardo. Pra você que tá aniversariando hoje, aquele abraço, parabéns, felicidades. Meio-dia 24.
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0: Meio dia e meia agora, hein? Emília Eduardo, Silvio Robson, Amor Gelado, fechando mais uma super sequência pra você ligado aqui na programação Cidade FM. Nessa tarde já adentrando, né? Tarde de quinta-feira, aquele abraço, obrigado aí pela companhia, ainda passou por aqui, né? Retrovisou Gustavo Lima, Chora Coração e Emília Eduardo. Ó, quem leva convites aqui para os cinemais, hein? Pra curtir Michael, né? A cinebiografia aí, né? A videobiografia de Michael Jackson no cinema, ou o dia, né? O Diabo Veste Prada 2, na telona dos cinemais, que vai estar levando hoje é a Ana Paula, a Kelly, Nina e também a Flávia. Então vamos estar levando convites aí, pares de convites para Michael ou Diabo Veste Prada 2, na telona dos cinemais Shopping Boulevard Garden.
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9: Da linha Jeep, o modelo de entrada era o Renegade. Era. Porque daqui a alguns dias, o Jeep Avenger toma o seu lugar como modelo de entrada da linha. Ao contrário dos outros modelos da Jeep, ele não será produzido em Goiânia, no Pernambuco, mas em Porto Real, no interior do Rio de Janeiro, onde a Stellantis já produz outros automóveis. O Avenger será um híbrido leve com bateria de lítio de 12 volts, com motor 1.0 turbo de 116 cavalos. Câmbio automático do tipo CVT com 7 marchas. Com o Avenger, a Stellantis pretende dividir a fatia do bolo dominada hoje pelo Fiat Pulse, Renault Kardian e Volkswagen Terra.

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3: Agora meio-dia e 34, em 26, soltando pra uma agora. Um abração lá pra Joana, tá ligadinha. Oi, Joana, fala comigo.
4: Oi, Martim. Boa tarde, tudo bem? A Joana Dark do Grupo Assistencial Esperança e Caridade. Tô passando aqui pra desejar uma tarde abençoada pra você, pra todos os seus ouvintes. E eu ia pedir saudade de nós dois, mas você já tocou, então você manda pra nós no finalzinho aquele pupurri pra não perder o costume, tá? E eu quero oferecer pras meninas do Gran Bazar, pro pessoal do grupo, tá? Pra Sirlene, Sirlei, a Silvia, a Dona Rosé, Lia, Solange, para todo mundo do Alvorado, Lúcio, Silmar, todo mundo que tá curtindo o seu programa. E começou ontem a festa da Nossa Senhora da Badia, tá lá no Dona Beija, e tem com show ao vivo, música ao vivo, todos os dias, viu?
3: Aí é
4: Eric
3: bom,
4: Nando, Dalila, muita gente boa, o pessoal tá convidado, vão lá, gente, para ajudar a levantar a capela, tá? Vai ter quermesse todos os dias. Marquinhos, que nós possamos ter uma tarde abençoada, fica com Deus.
3: Com Deus também, aquele abração pra você, tá lá ligadinha, minha amiga Joana, que então participe lá da festa, hein? Meio-dia e 36.

0: seleção de modão, em meio-dia e 40, João Neto e Frederico. Lá pra Joana e toda a turma, a Roseli também tá lá ligadinha, né, Roseli? Aquele abração pra vocês aí.
1: Boa tarde, Márcio.
0: Boa tarde, tarde.
1: Que Deus nos abençoe, abençoe nossa amém, tarde, abençoe amém. Nossos lares. Que onde nós estivermos, Deus está nos comando.
0: E sempre vai estar.
1: Manda um abraço forte lá para minha família no Gran Bazar. Um abraço a todos os ouvintes e a você também, toda a sua família. E minha família aqui também, minha filha Tânia, meu neto Samuel. E para mim também, né? Forte abraço a todos.
0: Valeu.
1: Bom dia.
0: Para nós todos, que Deus abençoe. Abraço aí para toda a turma, hein? Meio-dia e 41.
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0: Meio-dia e 42, hein? Trazendo destaque hoje com Zezé de Camargo, irmão da Lua, amigo das estrelas. Canta Mirosmar. Manda um abraço pro Elvis, pra turma toda. Alô, Elvis!

0: Meio dia e 48 em cidade, Cleiton e Romário, Zé Neto e Cristiano, Não Namora, fechando mais uma sequência pra você ligado aqui na cidade.
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0: Meio-dia e 49.
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0: Ó, agora 6 para 1. Deixa eu mandar um abração ali pro Daniel Augusto, também tá ligadinho. Alô, Daniel, aquele abração pra você, obrigado aí pela companhia. Aproveitar, fazer aqui um convite, né? Pra sábado agora, dia 16, gente, vai ter um bazar lá do Lar Gabriela, vai ser das 8 da manhã até as 18 horas, hein? Lá na rua Lázaro Vaz de São Paulo, 250, no Luciano Lemos. Vai ter roupas, sapatos, agasalhos, em geral, a partir de R$ 5, hein? Quem puder ajudar, dá uma passadinha lá pra ajudar essa turma, né? Que ajuda aí tanta gente aí, faz um trabalho social bacana, pessoal lá do Lar Gabriela, né? Das 8 da manhã às 18, rua Lázaro Vaz, São Paulo, Urciano Lemos, vai ser sábado agora, você não pode perder.
19: Que? Cantando o hino de uma lenda.
0: Quem?
19: Ao lado de outra. Zezé!
0: Então vem pra cá, Sammy Rico com o Zezé, pra

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1: Cidade, agora 1:00, hein? Daqui a pouquinho tem a Dalto, Rafael. Tô indo, hein? Volto com você amanhã, né? Às 10 da manhã. Aquele abraço, obrigado aí pela companhia. E ele já está chegando ali, Erjou, pra comandar com você, né? A sua tarde num clima legal, feliz, alegre, né, Joezito? Já já com você, valeu, aquele abraço. E aí, Joe? Tranquilo, é você, Joe. Eres tu, Joe.
2: Acho que você tava de férias, Joe.
1: E essa bolsinha, Joe?
2: Cor-de-rosa.
1: Cor-de-rosa, cisne, cisne. 10 dias, Joezinho. Aquele abraço.
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5: O custo da construção civil em Minas Gerais acumula alta de 7,2% nos últimos 12 meses. Esse avanço supera a inflação e reflete o desaquecimento da economia nacional, somado aos impactos dos conflitos no Oriente Médio, que elevaram os gastos com transporte e logística. Em abril, o índice medido pelo IBGE teve variação de 0,15% no estado. Com esse ajuste, o custo médio por metro quadrado em Minas se aproxima de R$ 1.850. Desse valor, R$ 1.038 são destinados aos materiais e R$ 809 correspondem à mão de obra. Economistas que representam o setor afirmam que o preço dos materiais de construção voltaram a subir com intensidade entre março e abril deste ano. A instabilidade internacional elevou o preço do petróleo, impactando toda a cadeia produtiva e os custos de energia. Para os próximos meses, o setor demonstra incerteza, já que o barril do petróleo continua acima de $100 e a volatilidade segue pressionando os canteiros de obras. A matéria completa você confere em diariodocomércio.com.br. Para Itatiaia, Leonardo Moraes.
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15: 1:07. Cheguei. E aí, como vai você? Tá tudo beleza? Pois bem, eu sou Adalto Rafael, tal de Adalto sou eu. De agora até logo mais às 4 da tarde, quando chega ele, o bebê Leandro Silva, para te fazer companhia. Então, por enquanto, a responsa é minha em pilotar esta potente máquina do som. Hoje, quinta-feira, 14 de maio de 2026. Super beijo a você, brotinho lindo que tá na escuta. Forte abraço, garotão esperto que mantém comigo a sintonia. É claro, você participa comigo no 998-20-9450, me ajudando na programação 94. É tu mesmo, pois bem, Fernandinha, sou eu, e fazendo companhia nas ondas da Number One.
16: Aqui.

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4: Fala comigo, Fernandinha.
5: Boa tarde, boa tarde, boa tarde, boa tarde, ciganinha.
4: Tarde.
5: Tudo bem?
4: Eu tô bem, e tu? Ô,
5: mas você tá barriguda, hein, credo.
4: E você tá linguaruda, hein?
5: Você te conheceu hoje de manhã, credo, meu filho.
4: Pois é, eu posso emagrecer,
5: deixa
4: né?
5: Deixa eu te falar, toca pra mim, Bruno Marrone. Não faz mais isso comigo. E pra todo mundo que tiver na escuta, se dá da gosto ouvir, se dá como dá. Tô na escuta, viu?
4: Tá bom, um abraço, viu? Obrigado aí pelo carinho, obrigado pela companhia. Bruno e Marrone na 94. Você pede, na Cidade Toca.

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6: Tá na hora da nossa Trend 94, que é destaque no eixo Rio São Paulo, nas grandes capitais. A gente rola primeiro.
7: Vamos!
6: Menos é mais, sensível demais, à primeira vista, Telegrama, uma sequência pra você.

0: Fala!
1: Trends 94, destacando menos é mais nas ondas da Number One. Meu amigo Afrânio, palmeirense, passando por aqui, deixando pra você meu abraço carinhoso. Júlio César tá aqui, boa tarde, passa o Renan e Raim pra mim, ouvi, obrigado, quero ouvir Amor Proibido, né? Vai rolar daqui a pouquinho pra você, viu? É só você ficar ligadinho nas ondas da Number One, que a gente volta já já. Fica por aí, viu?
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1: Ok, hora certa na cidade, 13:27 agora.
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1: Ok, hora certa na cidade.

0: 023. 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
3: Minha amiga Ilma Almeida chegando por aqui, boa tarde.
4: Boa tarde, Adalto. Agora você estrocou tudo, né? Marcos Roberto passou pro Gadaí, diz você pra ir.
3: Isso.
4: Adalto, pra mim uma lágrima. Essa música é antiga, né? Se você tiver com um cantor que canta ela, antigo, mais antigo, que ela foi regravada, né, pro Leonardo. Aí você toca com o Leonardo e uma lágrima, tá bom? Manda pra galerinha de um salão, deseja todo mundo aqui no Leblon, São Geraldo, toda minha família, meus amigos, Vitinho dos Galinha, Abadio, Zezinho, toda a turma lá na padaria, viu? Mandar pro Maurinho, Alessandra, vou mandar pra Adriano, Flávio, todo mundo no Parque dos Acácios. A Débora, a Rosa, toda a galera que pede pra mandar, que tá ligadinho aí na cidade pra vocês, hein, tá bom? Boa tarde aí.
3: Tarde!
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3: Fala, Mitch.
9: Fala, meu amigo Daltinho. Rafael. Boa tarde.
3: Tarde.
9: Deixa eu te falar. Manda pra nós a moda aí de Renan e Raiz, Chorinho de Sinal. Oferece aí pro Joãozinho aí, aniversariante do dia hoje.
3: Opa.
9: Falou, meu chegado.
3: Falou. Tamo juntos, Mitch.
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3: Uma e 34. 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
3: 25 minutinhos nos separam das duas. Zezé de Camargo é a música de hoje. Irmão da Lua, amigo das estrelas. E as quatro com a gente, pezão calçados, hein?

Ezio Brito, Samuel, Romance Rosa na 94, 17 minutinhos faltando para as duas agora. Olha, avise meu amigo Júlio César que pediu e confere. Renan e Raí, Amor Proibido.

0: comigo, Victor Hugo, nessa tarde de quinta-feira, 14 de maio 2026. Beijei a cura. 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Boa tarde, amigo. Meu amigo Marcelo, 100% caipira, passando por aqui. Giro rapidão, eu volto trazendo pra você Elis Just, Insônia na Madrugada.
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vez da minha amiga aí, o Moema, turma do bairro Leblon. O ano é 1969. Paulo Henrique encantava o Brasil.

0: Cidade Toca. 2:04. A 94 se transformando numa verdadeira máquina do tempo, proporcionando você uma viagem ao passado através da canção.
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0: Eita, Adalto, aí sim, hein? Quem tá falando comigo aqui não pôs o nome. Ah, Joana da, ô, minha amiga Joana. Turma aí de Esperança e Caridade, um abraço, viu? Tamo juntos e misturados sempre. Giro, rapidão. Volto já já trazendo mais pra você nas ondas da Number One do seu dial. Minha amiga Ilma tá voltando aqui. Fala, Ilma.
2: Obrigada aí, Adalto, hein? Relembrei meus 7 anos aí.
0: Eita.
2: Morava ali perto da Bileve. Meus irmãos tudo pequeno, minha mãe, meu pai, hoje eles já se foram. Também em cima. É bom relembrar, né?
0: É bom.
2: Passado, né? Muito bom. Obrigada, hein? Uma tarde abençoada.
0: Amém. Justiça Federal manda soltar MC Pouse do Rodu.
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0: FM Cidade. 14:05, boa tarde. O cantor Marlon Brandon Coelho Couto da Silva, MC Pouse do Rodu, foi solto no início dessa tarde após uma decisão da Justiça Federal. Depois de ficar preso por quase um mês, ele deixou o presídio Joaquim Ferreira, anexo da cadeia pública Pedrolino Erlin de Oliveira, ou Bangu 8, no complexo de Jericinó, no Bangu, zona oeste do Rio, escoltado por uma equipe da Secretaria da Polícia Penal e ao lado dos advogados. De bermuda, camiseta branca e chinelo, ele foi abraçado pela família, por amigos, que comemoraram a soltura. Fãs também aguardavam na porta do presídio.
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0: 14:06 agora. Oi, Badia.
5: Boa tarde.
0: Tarde.
5: Adalto Rafael.
0: Oi, Jô.
5: Deus te abençoe.
0: Amém.
5: Abençoe todos nós. Tô curtindo essas músicas boas, todos aí.
0: Obrigado.
5: E pra todos os ouvintes que estão vindo no seu programa, valeu, Adalto Rafael.
0: Tamo juntos. Boa tarde, amiga Badia. Até às 4 com a gente. 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
0: Ok, em nome de Pneu Santa Helena, hora certa na cidade, 14:08. 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Fala, Fernando.
8: Boa tarde, Dalti.
0: Tarde.
8: Essa aí foi do fundo do baú, hein?
0: Essa foi.
8: Você tá doido. Então toca aí a música em homenagem ao meu nome aí. Você sabe qual que é? Do ABBA.
0: Fernando, daqui a pouquinho.
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0: Oi, Joana.
12: Oi, Adalto, boa tarde.
0: Tarde. Tudo
12: bem? A Joana Dark do Grupo Assistencial Esperança e Caridade. Manda essas músicas para as meninas lá no Gran Bazar, que tá ouvindo o seu programa, para todo mundo que tá curtindo, para você, tá? Para todos os seus ouvintes. Boa tarde.

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2: 2:10, agora fala comigo, Felipe.
3: Boa tarde.
2: Opa.
3: Amiga Adalto dos Rafael.
2: Beleza?
3: Braga Júnior. Completou 60 anos esse mês, né, Cabuquinho?
2: 5.4.
3: É, foi de aniversário.
2: Bom demais.
3: Ação da paz, garoto.
2: Graças a Deus.
3: Ô, toca pra nós a música do Silvio Robbins aí. É... Nós não vivemos sem mulher. E eu vou pedir duas, uma na cacão da outra. Nós não vivemos sem mulher e amor gelado. Beleza? Cidade da Gojo, irmão. Um abraço.
2: Abraço. Tamo junto sempre. Ciganinha não, rapaz. Adalto. Fala assim, Adalto, Rafael, com nome bonito, imponente. Daqui a pouquinho, Felipão, aguenta a mão aí. 2:11.
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0: Tamo juntos e misturados sempre. 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
0: 12 e 12. Danilo e Davi.

17. É o som de Péricles, Dana Castela, boiadeira. Simplesmente acontece. Deixa eu atender agora aqui, meu amigo Bitch, que pediu através do nosso WhatsApp. A cidade toca. Renan e Raí, pro Joãozinho aniversariante do dia. Chorei no sinal.

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3: Loja Zema é a hora certa na cidade. 14 horas 21 minutos agora.
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3: Opa, quem tá aí?
5: Rua da Papai. Quem tá no modão do Minas Gerais, com a ausência? Professor, eu vi na rádio aí.
3: Alô, meu chegado!
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Band, Fabrício, na 94. Te amar é meu talento. Gostou, né? Vamos matando saudade ao som da cidade, atendendo meu amigo Fernando, Fernando Pintor, que pediu A Cidade Toca. ABBA, Fernando.

0: aí.
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8: 22 minutinhos, soltando para as 3 agora. 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
8: Vamos destacando a música de hoje na voz de Zezé de Camargo.

0: Matheus e Cauã, no encontro com Lauana Prado na 94. Admita, giro rapidão pra ir embora, eu volto já.
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0: 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Estamos no horário de Brasília, 14 horas 47 minutos.
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7: 3 em ponto na 94. Zé Neto e Cristiano. Cadeira cativa.
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Só não pode acabar com as mulheres, rapaz. O resto deixa pra autorar. Silvio Robson na 94, meu amigo Felipe, que pediu, grande Felipe, abraço, obrigado pelo carinho, obrigado pela companhia. Atendendo agora o Kindle, é isso mesmo, que pediu o som de Milionário José Rico na 94. A ausência tá rolando.

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3: O custo da construção civil em Minas Gerais acumula alta de 7,2% nos últimos 12 meses. Esse avanço supera a inflação e reflete o desaquecimento da economia nacional, somado aos impactos dos conflitos no Oriente Médio, que levaram os gastos com transporte e logística. Em abril, o índice medido pelo IBGE teve variação de 0,15% no estado. Com esse ajuste, o custo médio por metro quadrado em Minas se aproxima de R$ 1.850. Desse valor, R$ 1.038 são destinados aos materiais e R$ 809 correspondem à mão de obra. Economistas que representam o setor afirmam que o preço dos materiais de construção voltaram a subir com intensidade entre março e abril deste ano. A instabilidade internacional elevou o preço do petróleo, impactando toda a cadeia produtiva e os custos de energia. Para os próximos meses, o setor demonstra incerteza, já que o barril do petróleo continua acima de US$ 100 e a volatilidade segue pressionando os canteiros de obras. A matéria completa você confere em diariodocomércio.com.br. Para Itatiaia, Leonardo Moraes.
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9: 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Vamos nessa então, turma. 3 horas mais 6 minutinhos.

0: Mato Grosso, Matias Ferreira Peraújo na 94. Um dia eu saio dessa.
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0: 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São 15 horas, 15 minutos.
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0: 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Atenção, turma, foi perdido em uma penca de chaves de residência, junto com a chave de um veículo Gol, nas imediações da João Paulo II, próximo à Casa da Lavoura. Se você encontrou, entre em contato no 999-19-6673 ou 997-40-1484.
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0: que era um dos mais importantes do mundo, já fechou as portas. O de Paris teve suas dimensões reduzidas. O de Frankfurt mudou-se para Munique e, mesmo assim, no meio da rua. O de São Paulo ficou inativo durante alguns anos e voltou meio cambaleante no ano passado. Enquanto isso, o de Pequim foi um sucesso estrondoso, com mais de 1.500 carros expostos vindos de 21 países, área total de 380 mil metros quadrados. Ele é simplesmente o maior do mundo.
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1: 3:32. Agora, quem tá aí?
2: Boa tarde, meu amigo.
1: Oba!
2: Adalto Rafael, Daltinho, Todinho.
1: Todinho, é Todinho, hein?
2: Daltinho, você toca aí de tudo mesmo, né? Como você diz? Tem coragem de tocar uma pra mim?
1: Pra ele.
2: Toca uma Tina Turner aí pra nós, The Bests. Tem coragem?
1: Tem demais, vai.
2: Tá doido, hein? Moda bacana, hein? Tamo por cá, né? Escuta aqui, meu querido. Valeu, aquele abraço e tchau. Obrigado, Daltinho.
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1: A música de hoje. Zezé de Camargo, a música de hoje, Irmão da Lua, Amigo das Estrelas. 3:35, boa tarde, cidade.

0: música de qualidade ao som da cidade. Meu amigo Todinho pediu, conferiu a voz inconfundível de Tina Turner. The Best. Giro, rapidão, volto já, fica por aí.
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0: Pois não, hora certa, na cidade, 15:46.
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lembro da minha tia Essi com uma calça vermelha, juntamente com a minha tia Yara com a sainha que era só um palmo.

O viveiro da top, das top, pra minha tia Yara, a tia Yara, a Leuvanda, a Tereza, o Tonho, o Ailton e também o Anderson, estão ligados aqui. A tia Cia tinha uma calça vermelha, viu gente? Eu vou contar a história da calça vermelha pra vocês, viu? Ela tinha uma calça de vermelha, boca de sino, entendeu? Vou falar não, depois ela me bate. Abraço pra vocês, a galera aí.

0: 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Eu sou o tal de Leandro Silva. E aí, tudo bem com você?
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0: Que é esse?
2: É lindo, eu muito sei, bonito.
0: Eu sei, obrigado. Obrigado.
2: É lindo, eu muito sei, bonito.
0: Eu sei, controle-se. Controle suas emoções.
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0: Bora lá então, rapaziada. Hoje, quinta-feira, 14 de maio, 2026. Hoje é dia, sabe de quê? Não sabe? Eu te falo agora. Dia do seguro. Isso mesmo. Tem até o seguro, tem dia. Meu Deus do céu. O dia do seguro. E o assessor não tem dia.

curtindo as melhores. É hora da gente girar e eu volto trazendo muito mais pra você na melhor e mais ouvida. Hoje tem enquete pra você, tá? Tem enquete e tem hoje tem bujão de gás. Que isso? Hoje tem um botijão de gás. Não tem como, gente. A gente podia dar um jeito aí. Eu tô precisando desse bujão de gás aí, rapaz. Que isso? Esse bujão de gás aí ajuda. Que isso? Eu tô precisando desse botijão de gás. Que isso? Nossa, pensa numa pessoa que ficou feliz. A última pessoa que ganhou esse botijão de gás, gente.

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4: Ok, Barbosinha, 4:18.
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rapaziada, somente as melhores, Natan! Galáxias, que é isso? Fala sério, meu! Top, hein? Que é isso?

4450. Fala pra mim, Leandro, eu preciso desse gás. Fala seu nome, seu bairro e fala pra mim, eu preciso desse gás. Eu preciso dar um gás nesse mês na minha vida. É sério, gente, fala sério. Não é fácil, hein, tá caro, hein. Gás tá caro, pelo amor de Deus. Sério, fala sério, meu. Então é o seguinte, se joga, fala seu nome, seu bairro e fala, Leandro, eu quero dar um gás esse mês na minha vida. Beleza? Top das galáxias, combinado? Então vai lá, se joga, 9820-9450, valendo a sua participação por aqui. Bora lá,

0: com a Selenita. Hã?
1: Ô, Leandro Silva, boa tarde.
0: Boa tarde. Tudo bem?
1: Manda uma música bem animada aí, que hoje é meu aniversário. Manda uns parabéns aqui pra mim.
0: Hoje é seu aniversário?
1: Muitos anos de vida aqui pra mim. Eu mesmo mando parabéns pra mim.
0: É mesmo. Ah, acabou? Acabou, Selenita? Ué, que é isso aí? Foi muito rápido aí. Bora então falar aqui com o Fabinho Moraes, cabeçalho.

0: são... Magela!
1: Leandro!
0: Oi, Enzo!
1: É o Enzo! Eu quero dar um gás na minha vida!
0: Ah, Enzo! Enzinho! Ele é lindo! É o filho do meu amigo Fabinho, do Alto Socorro Almeida! Vai lá, se joga! Valendo um botijão de gás, gente, beleza? Vai lá, se joga! Um vale gás pra você dar um gás na sua vida! É simples! Você vai falar igual o Enzinho falou agora! Olha aí, ó! Igual o Enzo aqui, ó!
1: Leandro! É o Enzo. Eu quero dar um gás na minha vida.
0: Olha que top, meu.

0: bacana. As perninhas tortas que está ligada aqui, curtindo a boa do FM. Muito bem, se joga 98209450. Fala pra mim, Leandro, aqui é o fulano de bairro tal. Eu quero dar um gás na minha vida esse mês, beleza? Você vai ganhar, é claro, vai estar concorrendo a um Vale Gás. Nossa, quanto que tá um botijão de gás aí na sua região hoje, hein? Fala sério, meu. Quem é que é isso aqui? A galera de Nova Ponte quer o gás. A galera de Nova Ponte quer o gás, meu. Quem é isso?
1: And now,

0: premia o ouvinte. Bora lá, é simplesmente demais.
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0: Bora então, rapaziada, 98209450, fala pra mim. Oi, Tânia, tudo bem com você, Tânia?
2: Boa tarde. Boa tarde, bem, então, tudo? Sobre a enquete de hoje, eu quero dar um gás na minha vida esse mês.
0: Por quê? Por quê?
2: Um abraço, fique com Deus.
0: Você quer dar um gás na sua vida? Que é isso? Bora então, rapaziada, somente as melhores, a sua participação por aqui. Ângelo, fala aí, Ângelo.
3: No brinquedo das 5, boa tarde, meu amigo Leandro Silva, que é o Gargamel, manda um abraço aí pra turma da NR Serviços. Fala,
0: NR Serviços, hoje deu pra entender, seu louco, seu louco. Hoje deu pra entender ele. Bora lá, 98209450, a Cristiane. Tadã! Boa tarde, Leandro. Toca pra nós o One com o YouTube no vocal de Bonovox. Gente, ó, se puder mandar áudio, melhor, tá? É melhor. Agiliza aqui pro pai, né? Ai, pai!
4: Eu quero dar um gás na minha vida.
0: Que isso?
4: Um abraço.
0: Um abraço. Mas quem é você? Da onde você tá falando? Quem é você? Quem é você? Como assim? Ela quer dar um gás na vida dela, mas ela não falou quem que é. Só um abraço aqui pro meu amigo Ataídes Fernandes. Ataídes. Oi, dona Roseli.
5: Boa tarde, Leandro.
0: Boa tarde.
5: Silva.
0: Tudo
5: Uma
0: bem?
5: Tarde abençoada.
0: Amém.
5: Boa tarde, minhas queridas amigas lá do Grambaçá.
0: Sim.
5: Minha família. Boa tarde pra minha família aqui, pra todos os ouvintes.
0: Sim.
5: Quanto à sua enquete, eu quero dar um gás na minha vida. O que eu faço, Leandro?
0: Que é isso, dona Roseli? Vai dar um jeito de dar um gás nessa vida. Boa tarde, Leandro. Aqui quem fala? Não, não, não. Ô, Valéria, manda áudio. Manda áudio. Manda áudio, senão eu não vou te atender, tá? Não vou te atender. Eu tô com preguiça de ler hoje. Hoje eu tô com preguiça de ler. Então é o seguinte, entendeu? Eu não vou ler. Eu tô com preguiça de ler. Então manda áudio.
6: Boa tarde, meu amigo, rapaz feliz.
0: Oi, eu sou alegre.
6: Você com a calça boca de sino roxo.
0: Como assim?
6: Aquele sapatão da testa de touro manchado.
0: Sai fora.
6: Quando você chegava no bar, você arrasava. E eu quero esse gás hoje. Se você não mandar entregar esse gás na minha porta,
0: você quer dar um gás na sua vida? Lado. Mas essa calça
6: Cidade,
0: boca de sino.
6: Número um.
0: Até o bebê reborn está rindo, porque eu não lembro dessa calça boca de sino. Que é isso? Boca de sino, não tô lembrado não, hein, gente. Pelo amor de Deus, hein. Isso é intriga da oposição. Que isso, calça boca de sino não. Calmatem.
7: Não,

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5: Bom, então, 4h56, galera participando por aqui, valendo um Vale Gás. Fala seu nome e seu bairro e fala assim: Leandro, eu quero dar um gás na minha vida esse mês.

0: mandando um abraço aqui pra galera. O Luiz Antônio, tá na 452, curtindo a boa do FM. Fala comigo.
1: Ô, Leandrão. Beleza? Tá um alô pra nós aqui. 452, né?
0: 452.
1: Pô, quero dar um gás na minha vida, vender esse caminhão que me chega agora, achar mais perto aí. Mais depressa. Ô. Fala pra dona Valéria lá que eu tô chegando.
0: Ela tá te ouvindo, ela tá te ouvindo.
1: Preparar um suquinho já lá.
0: Fala
1: já,
0: aí, beleza? Fala aí.
1: Ô, Leandrão, o nome do bairro aqui é São Francisco, meu pertinho do seu tio Carlinho aqui, ó. Tio Carlinho é muito amigo meu, hein?
0: É top.
1: Gente boa passada.
0: Ele é. É sensacional, ele. Fala aí, ela tá te ouvindo. Pode falar.
2: Bomba.
0: Olha então, rapaziada, somente as melhores da melhor e mais ouvida. Se joga, 98209450. Fala pra mim, Leandro, meu nome é tal, meu bairro é tal. Quero dar um gás da minha vida esse mês. Então, um abraço aqui pro Butinudo, o Zé da Butina, o Kaká da dupla sertaneja. Ele que era o maior butinudo do campeonato amador de Araxá. Eu sempre fui muito liso. Metia gol, então, e ele era lateral e tinha que marcar, eu era centroavante. Então esse cara quase quebrava meu tornozelo, minha canela. Teve uma vez que eu tive quase que dar um couro nele de capoeira, mas ainda bem que eu não fiz isso, porque hoje somos melhores amigos. Grande Butinas! O Kaká Butina, meu Deus do céu. Bora então, rapaziada, se joga, 98209450. Já já tem mais, aonde?
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0: Paranaíba, 5:06.
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22: Vai até o fim deste ano o prazo para estudantes com dívidas do FIES, o Fundo de Financiamento Estudantil, renegociarem os valores pelo programa Desenrola FIES. Podem participar da iniciativa aqueles que firmaram contrato antes de 2018 e que estavam em fase de pagamento ou amortização até o dia 4 de maio deste ano. O desconto pode chegar até a 99%, a depender do tempo de atraso e do perfil do estudante. No caso de débitos vencidos há mais de 90 dias, o pagamento pode ser feito à vista, com desconto total de encargos e redução de até 12% do valor principal ou parcelamento em até 150 vezes sem juros. Estudantes que estiverem inscritos no CadÚnico podem obter o desconto máximo do valor consolidado da dívida, caso os débitos estejam vencidos há mais de 360 dias. Para os que não estão contemplados pelo Cadastro Único, o programa oferece a opção de quitação integral, com 12% de desconto. Nesse caso, quando o valor ultrapassa 360 dias, a redução pode chegar a 77%. Os interessados podem solicitar a negociação diretamente pela Caixa Econômica Federal ou pelo Banco do Brasil, através dos canais digitais. Para Itatiaia, Daniele Camargos.
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5-0. Vai lá, confira aqui. Cara, tivemos aqui. Vou falar em conferir. Vamos conferir o que rolou por aqui, porque eu não gosto de deixar passar batido. Cara, só música top, hein? Fala sério. Só as top. Não, top. Não.

0: Félix. Edmar Félix.
1: Boa tarde, Leandra. Aqui é a Edma do Grupo Esperança e Caridade, aqui do Gran Bazar. Gostaria de ouvir a música com Rio Negro e Solimões.

0: Never. Fala comigo, Marco Antônio.
1: Ô, Leandro, boa tarde.
0: Aqui
1: é o Marquinhos. Quero dar um gás na minha vida. Bairro São Francisco, número 90.
0: Ah, moleque!
1: Irmão do Luizinho Leiteiro aqui.
0: Sensacional! Deixa eu dar um abraço aqui pra minha amiga Valéria Félix, a esposa do meu amigo Luiz Antônio. Ela ficou brava comigo aqui, eu falei que não ia ler, mas eu vou ter que ler. Leandro, manda uma música das boas aí pro meu maridão. Pode ser do Mirosmar, das mais românticas, Brigadu. Aí vem o Fernandinho. Fernandinho, vamos tocar pra ela aqui o Mirosmar? Vamos tocar pra ela o Mirosmar. O Fernandinho também adora o Mirosmar. O Elvis Presley, que tá lá na fazenda Sucupira, ligado aqui. Olá, olá, boa tarde aqui pra galera em Uberaba. Pra galera da... Vamos tocar pra ela o Mirosmar. O Fernandinho também adora o Mirosmar. O Elvis Presley, que tá lá na fazenda Sucupira, ligado aqui.

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2: 5:31.
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0: te esperarei, eu te esperarei. Já tivemos nada mais, nada menos. Paulinho Conchal aqui na área, pelos pages da 94, pelos contatos 94,5. Paulinho Conchal, seguinte, essa versão aí, sim, a gente conhece como Chase the Sun, mas não, essa versão é de Alok com Deep in Your Love com Bebê Recha. Hã? Sim ou não? Claro que sim, moleque. Top das galáxias, Ed Brito e Samuel com Romance Rosa. Não mexa nas minhas gavetas. Eu odeio que mexa nas minhas gavetas. Que é isso? Bora então, rapaziada, se joga. 9820-9450. Fala pra mim, Leandro, eu quero dar um gás na minha vida. Seu nome, seu bairro, eu quero dar um gás na minha vida. Vai lá.
1: É o quê? Boa noite, Leandro Silva Moraes.
0: Que foi, Rogério Moura. Feioso.
1: Eu quero me dar gás.
0: Você quer gás, se dar nada.
1: Gás é comigo mesmo. Me dê gás que eu preciso.
0: Ai.
1: Rogério Moura, Pão de Açúcar 4.
0: Ai, você quer um gás? Gás é com ele mesmo.
2: Oi, Leandrinho, boa tarde, tudo
0: boa tarde,
2: bem?
0: Tudo? A Jonathan
2: Dark do Grupo Essencial Esperança e Caridade.
0: Oi, passando
2: aqui para desejar uma tarde abençoada para você, para todos os seus ouvintes. Manda as músicas da sua programação aqui para todo mundo que está curtindo o seu programa. Nayara que está aqui curtindo, a Edna,
0: Keina,
2: o Cássio, o Edgar, para todo mundo e para você, com Deus.
0: Com Deus, minha amiga Joana, do Gran Bazar. Deixa eu mandar um abraço aqui pra galera em patrocínio paulista. Os paulistas, mano, ligado aqui. Fala comigo, Keila, Vini, Ato, ou é o Cassinho?
3: Oi, Leandro.
0: Oi.
3: Your best friend forever.
0: Tudo bem, minha best friend?
3: Manda um abraço aqui pros meninos do Gran Bazar.
0: Sim.
3: Pra todo mundo que tá ouvindo seu programa. Oh, achei a menina pra fazer progressiva, viu? Só entrar em contato.
0: Como assim?
3: Abraço, meu querido.
0: Que foi, Step by Step? Ô, Keila, você fica quietinha aí, Keila, porque você sabe, né? New Kids is on the block, né?
4: Boa tarde, Leandro.
0: Oi, Ilma.
4: Tudo bem, Leandro?
0: Tudo bem, Ilma.
4: Tô te dando um banho na Mara aqui, ó. Tá aqui brincando na banheirinha. Ela chegou agora de pediatra.
0: Sim.
4: Leandro, toque pra mim tanto, cara.
0: Tanto,
4: você
0: cara.
4: Não comigo, não. Já tem um mês que eu não peço essa música.
0: Ah, não, Leandro. Ilma. Ah, não, Ilma.
4: Você toca ela aí pra mim?
0: Ah, não. De novo, Ilma.
4: Mandar aqui pro Zé, que tá aqui trabalhando, no Lebron, aqui no salão, tudo aqui, minha família, minhas amigas.
0: Ah, não.
4: Vou mandar pra Badinha, Zezinha, padaria, toda a turma. Toda a turma lá no Parque da Cássia, Briana. O Flávio, Alessandro, Maurinho, toda essa turma que tá ligada aí, viu?
0: Tá bom.
4: A Nilma lá em Páscoa,
0: tá pessoal
4: lá
0: aí,
4: em Formosa e Paracatura.
0: Você
4: aí,
0: tá nadando
4: toda
0: aí,
4: essa galera pra vocês aí na rádio, família, tá bom? Boa tarde, abençoada, ainda agora é noite, né? Cidade da
0: Ainda não é noite, não, Wilma. Você tá acelerada.
4: Ô, Mari, fica quietinho. Tarde abençoada, quase noite. Tchau.

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2: Da linha Jeep, o modelo de entrada era o Renegade. Era. Porque daqui a alguns dias, o Jeep Avenger toma o seu lugar como modelo de entrada da linha. Ao contrário dos outros modelos da Jeep, ele não será produzido em Goiânia, no Pernambuco, mas em Porto Real, no interior do Rio de Janeiro, onde a Stellantis já produz outros automóveis. O Avenger será um híbrido leve com bateria de lítio de 12 volts, com motor 1.0 turbo de 116 cavalos. Câmbio automático do tipo CVT com 7 marchas. Com o Avenger, a Stellantis pretende dividir a fatia do bolo dominada hoje pelo Fiat Pulse, Renault Kardian e Volkswagen Tera, de 110 a 150 mil reais.

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1: Cantando o hino de uma lenda ao lado.

0: mais nada menos, Saudade Estranha, Murilo, Rumpi, Estrada da Vida, Sammy Rico e Zezé de Camargo. Fique ligado, já já tem sorteio pra rapaziada que tá participando por aqui. É o seguinte, você vai falar seu nome, seu bairro e vai falar pra mim: eu quero dar um gás na minha vida esse mês.
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0: 6:06.
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1: Minuto News, edição 18 horas. Em meio à repercussão das mensagens que expuseram diálogos entre Flávio Bolsonaro e Vocaro, acontece nessa quinta-feira a estreia aí do documentário A Colisão dos Destinos, que narra aí a trajetória de Jair Bolsonaro, desde a infância até a presidência da República. Sem dinheiro do Master. No comunicado divulgado nas redes sociais, o golpe afirmou categoricamente que não há único centavo, provavelmente, do senhor Daniel Vocaro, do Banco Master, ou de qualquer outra empresa sobre o seu controle societário entre os investidores do longa-metragem. Frias reiterou aí e afirmou ainda que sim, como esclarece a Procuradoria Entertainment, não há um único centavo do senhor Daniel Vocaro em Dark House. É, não é o que está parecendo, né, rapaziada? Doutor News.
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0: fala comigo, Joana.
1: Oi, Leandrinho, boa tarde, tudo bem? Mandei pra você aí, ó, sim, da festa Nossa Senhora da Badia.
0: Sim.
1: Que começa hoje.
0: Ah.
1: Não, começou ontem.
0: Começou ontem?
1: E
0: hoje ou ontem?
1: Vai ter quermesse, música todos os
0: isso
1: dias.
0: É bom.
1: Muita
0: isso
1: coisa
0: é bom.
1: Gostosa pra comer. Quem tiver prenda pra levar também pode levar.
0: Ai,
1: viu?
0: Não, mas tem que levar.
1: Boa noite,
0: prenda.
1: Que Deus abençoe. Começa hoje.
0: Ah.
1: Não, começou ontem.
0: Começou ontem?
1: E
0: hoje ou ontem?
1: Vai ter quermesse, música todos os
0: isso
1: dias.
0: É bom.

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0: 6h32.
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0: Tivemos ainda nada mais, nada menos que Te Amar é Meu Talento, Fred Fabrício, Irmão da Lua, Amigo das Estrelas, Zezé de Camargo. Que te move. Bora então, 10 voltando pra 7, é hora de girar e a gente volta trazendo a Hora Livre.
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0: Paranaíba, 10 para 7.
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3: 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O horário da Voz do Brasil foi remanejado de 19 horas para as 20 horas.
4: Bom, então, rapaziada, é hora, é claro, de você.

antiga, mas só que não. Essa é nova, viu? É 2026. Rockerel, Billboard com Off Broken News. 2026, a Freestyle. A nova cara do Freestyle. Está de volta, rapaziada. É, essa aí é nova. Parece aquelas músicas antigas da década de 90, né? Mas só que não, isso é freestyle novo, cara. New, new, new. Que é isso?

5.0. Deixa eu mandar um abraço aqui pro meu amigo DJ Chitão. Qualquer dia dessa a gente vai trazer aqui. Tô bolando aqui um negócio aqui, uns lances pra trazer os DJs de Araxá. A galera fazer as viradas aqui ao vivaço. Top das galáxias. Vamos mandar um abraço aqui pro meu amigo Paulinho Corcel.

0: 98 20 9450, tá? Isso mesmo, a 94 vai te dar um vale gás. Basta você se jogar pelo WhatsApp 98 20 9450 e falar pra mim seu nome, seu bairro, seu nome, seu bairro, e falar pra mim: eu quero dar um gás na minha vida esse mês, Leandro!
1: Diferente! Uhul!

the Beach? Que é isso? Somente as pauladas aqui, meu. Fala sério.

0: Muito bem, rapaziada, tivemos ainda Robert Magnus com Rock and Roll, Boulevard, Broad Dreams, um freestyle do ano de 2026. Leandro, você poderia repetir aquele freestyle lá, aquele novo? Como assim, rapaziada? Como assim? Vamos pra frente. Ai, ai, ai, que é isso? Deixa eu dar um abraço aqui pra rapaziada, DJ Chitão, tá ligado aqui? Muito bem, quem tá chegando aqui? Fala aí.
1: Fala, Leandro. Yo. Boa noite, aquele good abraço night. Pra você aqui por cá, é o David, o fala, Garrafinha. David. Garrafinha, bom, pedindo aí, pra você mandar um alô aqui para o Elvis, ali na BR, na rodovia 146, próximo do Quebranzol. O
0: Elvis Presley.
1: Toca pra nós uma dessas melhores aí do Furacão 2000. Pra relembrar os tempos que a gente era mais novo e que a gente dançava bem demais. Falou, Leandro? Um abraço pra você, eu fico com Deus, tudo de bom aí pra nós.
2: Obrigado. Alto play, Roxan Roulette.
0: Essa que tá chegando, cara, ela ficou na top Billboard por 6 semanas. Isso é Roxan Roulette. Cara, nada mais, nada menos que Zino. Isso é um mil.

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E aí, nós tivemos aqui nada mais, nada menos que Russian Roulette com Zino Bomba. 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Essa é a hora livre que acontece na sua terça e também na quinta-feira, tá? Então temos encontro marcado aí das 7 às 8, nas terças e quinta-feiras, trazendo as melhores boas passagens aí dos grandes DJs que passaram nos anos 90, 80, 70 e também anos 2000. Você viu essa que a gente trouxe aí? Essa nova, meu? O novo freestyle de 2026. Quem é isso? Eu quero mandar um abraço pros deuses da música que estão nos ouvindo agora. Yeah, yeah, isso! Fala sério, meu! Fala sério! Top, não!

0: 450 e você vai falar pra mim o seu nome, seu bairro e falar pra mim: Leandro, eu quero dar um gás na minha vida. Que é isso? Valendo um vale gás. Ô, o gás tá caro o gás, hein, gente? Pelo amor de Deus, hein? Fala aí, desembolado.
1: Fala comigo, Leandro Silva, desenralado. Eu sou seu fã número um, maluco.
0: E aí, doido?
1: Tô aqui no Uber, rodando e curtindo a melhor da cidade.
0: Que
1: se
0: é
1: chama
0: isso?
1: Rádio Cidade, com ele, Leandro Silva.
0: Onde
1: esse sim é desenralado. Leandro Silva, moleque.
0: Fala aí,
1: joga uma música boa aí pra mim. 17 Camargo e Luciano.
0: Não.
1: Chama.
0: Não, chama
1: pai
0: nada.
1: Tá nativa,
0: chama
1: pai.
0: Nada. Que, não.
1: Rádio
0: que
1: Cidade,
0: não,
1: a
0: não.
1: Melhor. E dá gosto de ouvir,
0: não.
1: Com ele, Leandro Silva,
0: não.
1: O desenralado.
0: Não. A Zezé agora não dá. Não encaixa. Não. Que isso? Isso se chama sabotagem. É ou não é, Paulinho? Paulinho, fala sério, cara. Isso é sabotagem, meu. Isso que é um cara que... Que é isso? Você é o Bin Laden do rádio. Que é isso? Fala sério, meu! Deixa eu tocar aqui freestyle hits, os beats da Furacão, Cashbox, o som das pistas, o cara me pede Zezé Miroslations. Ó, Paulinho, fala sério, cara.
2: Isso é uma sabotagem, isso é uma blindagem.
0: Os beats da Furacão. Que é isso? Ah, esse cara tá de brincadeira, meu. Fala sério. Não, desembolado. Você tá querendo embolar a parada. E aí?
3: Fala comigo, Leandro DJ.
0: Fala, Moisés.
3: É o Moisés. Nós estamos aqui no Rancho Pirapitinga aqui.
0: Ah, moleque.
3: Aí um parceiro meu aqui, o meu chegado. Sim. Tio William. Tá fazendo um arroz suan aqui, ó.
0: Que delícia.
3: Tem que lançar uma pra nós aí, não?
0: O que
3: Pai
0: que é?
3: E filho, Legião Urbana.
0: Aí, agora vem.
3: É nós.
0: Agora vem os malucos aí.
3: Só obrigado.
0: Aí, agora vem os loucos. Primeiro vem a galera do sertanejo, agora vem os loucos, os crazy. O que mais uma noite de quinta-feira pode nos trazer? Gilbert Grape, ele que tá apanhando da Valquíria. Fala, Gilbert.
4: Fala comigo, Leandro. Boa noite, beleza? Eu quero dar um gás na minha vida, meu amigo. Amanhã tem que trabalhar cedo.
0: Você tá apanhando.
4: Leandro, esqueci de pedir uma música aí pra mim. Manda uma música pra minha gata aqui, que nós ficamos tomando uma cervejinha também.

história do Elvis, hein? O Elvis, eles acharam que ele morreu em 77, mas não, ele fugiu. Ele fugiu aos 42 anos, depois de engravidar 5 irmãs, viu? É, ele engravidou 5 irmãs lá nos Estados Unidos e fugiu pra Araxá. Comprou uma fazenda aqui, assim, logo acima do Tamanduá, para que não pudesse ser localizado, mudou o nome, a nacionalidade, e está morando aqui. O Elvis Presley, ele mora na fazenda Sucupira. Ele tá morrendo de rir ali, né?

Cleide Mara, lá do Orozino Teixeira. Cleide ganhou aqui, até a Cleide do telefone 9887, final 67. Final 67, 89998, final 889, 9887, final 67, tá? Ganhou aqui o Vale Gás, amanhã tem mais pra você. Essa foi a Hora Livre, conferindo, rapaziada, o que rolou por aqui. Russell Roulette, 1990 pra matar a saudade. Nós tivemos ainda York, on the beach. Lady Gino Latino com Yo, e 1989, som Tell Me, Tell Me com Xavierne. E ainda tivemos Akefield 65 com Never. Espai com No Rip Hop 1989. Tivemos ainda nada mais, nada menos que Dreams, Will to Power. Yeah!

taberna. Tá lá na taberna, na adega. O Kleber, tá ligado por aqui? Curtindo a boa do FM? Sim! Esse som que foi lançado aí no ano de 2026, que você tocou no início da Hora Livre. Ai, ai, ai, será que eu dou conta de achar ele aqui, meu? Ai, ai, ai. Será que dá pra achar isso aqui? Peraí. Deixa eu tentar, né? Será que vai dar tempo? Não vai dar tempo. Não vai dar tempo de achar ele aqui, cara. O Kleber, lá de Patos de Minas, pediu pra ouvir. O New Freestyle. New Freestyle. Essa música ficou demais, hein? Fala sério. É música nova, brother. Peraí.

0: sexta-feira. Amanhã sextou com S maiúsculo, hein? Tem premiação, festa pronta pra você. E tem Vale Gás, tá? Tem Vale Gás. Eu fechei aí uma parceria com um cara muito bacana, que tá, é claro, ajudando a população de Araxá. 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Deixa eu mandar um abraço aqui pra rapaziada que participou por aqui. Muito obrigado pelo carinho. Abraço pra vocês, obrigado pela sintonia. O Moisés Sangalete. Moisés, que é isso? Esse negócio você tá comendo arroz com suan aí, rapaz. O Gilbert Grape, tá lá no bairro Salomão Drummond, curtindo a boa. O DJ Chitão. Fala aí, Chitão, fala aí. Vamos dar voz ao Chitão aqui.
1: Fala comigo, meu amigo Leandro.
0: Fala aí.
1: Aí, ó, top essa ideia, sou. Gostei, hein?
0: Gostou?
1: Tamo aí na ativa, hein?
0: Sentiu pode a pressão?
1: Oh, e eu quero, como é que é? Um Vale Gás, meu endereço.
0: Sim.
1: Rua Rosal Francisco Machado, no 125, bairro Serra Morena. Vamos grande. Dar uma turbinada nos DJs aí.
2: No gás total. Diferente. Uhul.

Clebão, essa aí, ó. É nova, hein? Parece aqueles freestylers antigos, mas não. Essa é 2026. New 2026. New Freestyle. Best Freestyle Wedges com Rock Real, Boulevard, Wolf and Broken Dreams.

0: Fregues em Camaçari, na Bahia, onde serão beneficiadas mais de 1.500 pessoas. As moradias fazem parte dos residenciais Verdes Horizontes 1 e 2. Cada condomínio possui 192 apartamentos com 2 quartos, sala, cozinha, banheiro e varanda. E ainda contam com espaços coletivos, como academia, parque infantil, quadra esportiva e biblioteca. Áreas importantes para o desenvolvimento das crianças, como destacou o presidente Lula.
1: E é por isso que nós fazemos biblioteca agora, em cada conjunto habitacional. Nós temos que fazer essas crianças brincar de ler, de estudar, de saber das coisas boas e não ficar perambulando por falta de lugar de lazer, que também nos conjuntos tem que ter. Essa meninada tem que ter parque para brincar, tem que ter espaço para jogar.
0: Os apartamentos foram construídos com investimento superior a 65 milhões de reais por meio do novo PAC e do Fundo de Arrendamento Residencial. O ministro das Cidades, Vladimir Lima, destacou que mais unidades habitacionais do programa Minha Casa Minha Vida devem ser contratadas ainda neste ano.
2: Nós contratamos mais de 2 milhões de moradias com 1 ano e 1 mês de antecedência. Não fica por aí, vamos aumentar isso. Vamos fazer 3 milhões de moradias até dezembro de 2026.
0: Os condomínios fazem parte de um conjunto de empreendimentos habitacionais em andamento em Camaçari. São 1.800 novas moradias previstas para o município. A entrega ocorre em um momento de redução histórica do déficit habitacional no país, que atingiu, em 2024, o menor índice já registrado, segundo dados do Ministério das Cidades e da Fundação João Pinheiro. As regiões Norte e Nordeste tiveram a maior taxa de redução. Reportagem Márcia Fernandes.
3: E as famílias que já possuem imóveis e querem fazer melhorias na moradia devem ficar atentas.
4: Já estão valendo as novas regras do Reforma Casa Brasil.
3: Podem participar famílias com renda de até 13 mil reais por mês.
5: Do campo para a mesa dos brasileiros e para o mundo, o Brasil segue consolidando a posição de potência agrícola.
6: As novas condições do programa Reforma Casa Brasil já estão em vigor. As mudanças foram aprovadas pelo Conselho Monetário Nacional, o CMN, regulamentadas pelo Ministério das Cidades e já estão disponíveis para contratação via Caixa Econômica Federal. Entre as principais mudanças estão o aumento do limite de renda familiar, que passou de R$ 9.600 para R$ 13.000 por mês, e a redução da taxa de juros para 0,99% ao mês, considerando os encargos totais da operação. O prazo para pagamento também aumentou de 5 para 6 anos. Além disso, o valor máximo do financiamento agora pode chegar a R$ 50.000. O programa faz parte do Minha Casa Minha Vida e é voltado para famílias que já possuem imóvel, mas precisam realizar melhorias na moradia. O crédito pode ser usado em reformas estruturais, troca de telhado, instalações elétricas e hidráulicas, ampliação de cômodos e obras de acessibilidade. As famílias interessadas já podem consultar as condições e iniciar o processo de contratação pelos canais da Caixa. Saiba mais sobre o Reforma Casa Brasil em gov.br/cidades. Dilson Santa Fé, para a Voz do Brasil.
4: O Brasil avança na produção nacional de fertilizantes.
3: Eles melhoram a vida de quem planta, levando segurança alimentar ao restante do país.
4: Hoje o presidente Lula visitou uma fábrica na Bahia que está retomando as atividades com o investimento da Petrobras.
7: Depois de anos parada, a fábrica de fertilizantes nitrogenados da Petrobras em Camaçari, na Bahia, retomou a produção em janeiro e já opera com 90% da capacidade. A Petrobras investiu 100 milhões de reais na retomada das atividades. Durante a reabertura da fábrica, o presidente Lula destacou que o Brasil precisa ter independência na produção desses insumos.
1: O Brasil é um país agrícola. O Brasil é o segundo maior produtor de alimento, tem hora que é o terceiro. E o Brasil precisa de fertilizante. E o Brasil não pode ser importador de 90% do fertilizante que a nossa agricultura precisa. O Brasil precisa ser dono do seu nariz e produzir fertilizantes.
7: A fábrica tem capacidade para produzir 1.300 toneladas de ureia e 1.300 toneladas de amônia por dia. Volume que atende 5% da demanda nacional de fertilizantes nitrogenados. Segundo a presidente da Petrobras, Magda Chambriá, Até 2028, com o funcionamento de mais 3 fábricas, a produção deve crescer ainda mais no país.
8: Com a fábrica de Mato Grosso, com a fábrica do Paraná, com a fábrica de Sergipe e com a fábrica da Bahia, nós vamos produzir 35% do fertilizante nitrogenado que o Brasil precisa.
7: Os fertilizantes são usados principalmente em plantações de milho, café, trigo, algodão e cana-de-açúcar. Eles aumentam a produtividade no campo, o que leva a alimentos mais baratos na mesa do consumidor. Com maior produção nacional, o Brasil reduz a dependência da importação de fertilizantes, diminuindo custos para produtores rurais. Em momentos de crise internacional, o abastecimento interno também fica menos vulnerável. O ministro da Agricultura e Pecuária, André de Paula, destacou a importância dos fertilizantes num cenário de crescimento do setor agrícola.
9: No ano passado, o agro cresceu 11,7%. Então, quando nós fazemos um esforço como esse, ampliamos a nossa capacidade de produzir, o agro nos surpreende, cresce tanto que a gente já precisa de produzir ainda mais.
7: Segundo a Petrobras, cerca de 3.600 empregos diretos e indiretos foram gerados com a retomada da fábrica. De Camaçari, na Bahia, Luana Karen.
3: Pois é, a safra brasileira de grãos deve bater mais um recorde neste ano, com estimativa de 358 milhões de toneladas, segundo a Conab, a Companhia Nacional de Abastecimento.
4: Isso significa um aumento superior a 2% em relação à safra passada.
3: O IBGE também projeta uma safra recorde com destaque para a produção de café.
5: Do campo para a mesa dos brasileiros e para o mundo, o Brasil segue consolidando a posição de potência agrícola global. Os números mais recentes do Instituto Brasileiro de Geografia e Estatística e da Companhia Nacional de Abastecimento mostram que a safra de grãos deve bater novos recordes em 2026. Pelos dados do IBGE, a produção de cereais, leguminosas e oleaginosas deve chegar a 348 milhões e 700 mil toneladas. Já o levantamento da Conab é ainda mais otimista e projeta 358 milhões de toneladas. Segundo o presidente da Conab, Silvio Porto, a soja deve alcançar mais um recorde histórico, com produção de 180 milhões de toneladas. O milho também mantém números robustos, com mais de 138 milhões de toneladas, ajudando o país a manter posição de destaque entre os maiores produtores de alimentos do planeta.
10: Nós fizemos ajustes em relação à área de soja no estado do Paraná, nós conseguimos então fazer esse ajuste em relação a ultrapassar 180 milhões de toneladas. E no milho, é um ajuste principalmente de produtividade, principalmente porque o estado do Mato Grosso está com uma perspectiva de termos uma excelente produtividade.
5: O café também aparece com perspectiva histórica, superando 66 milhões de sacas, destaca Carlos Alfredo Guedes, gerente da agricultura do IBGE.
11: São 4 milhões de toneladas de café, é um crescimento de 14,9% em relação ao ano anterior, com um crescimento de 20% da espécie arábica e de 6% da espécie canela. As condições climáticas estão muito boas para o desenvolvimento das lavouras esse ano e, além disso, os preços também estão bem favoráveis nos últimos anos, né?
5: O Centro-Oeste continua liderando o mapa da produção agrícola brasileira, responsável por metade de toda a safra nacional. Mato Grosso segue como o maior produtor de grãos do país. Reportagem Pablo Mundim.
4: Agricultores familiares que produzem alimentos frescos e saudáveis chegam a quem mais precisa.
3: Assim funciona o PAA, Programa de Aquisição de Alimentos. O governo compra a produção dos pequenos agricultores, garantindo renda para eles, e distribui esses alimentos para instituições públicas que atendem pessoas em situação de vulnerabilidade.
4: Desde o início do programa, o PAA já beneficiou 47 mil associações.
12: Em Tapauá, no Amazonas, o sustento das famílias vem das águas. Com mais de 20 mil habitantes, a economia da cidade é influenciada pela pesca e agricultura de várzea. A Ana Paula Reis Lima lidera a Associação Indígena Povos das Águas, na terra indígena Paricá. Ela conta que o manejo do pirarucu tem mudado a vida das famílias da região, que só neste ano comercializaram 17 toneladas do peixe para a Conab, por meio do Programa de Aquisição de Alimentos, PAA.
13: Foi muito boa, né? A gente ter acessado essa política, né, ter chegado até a gente, porque ela valoriza e dá autonomia ao povo.
12: Pelo PAA, o governo compra a produção da agricultura familiar e destina para entidades sociais e instituições públicas que atendem pessoas em situação de vulnerabilidade. Agora, a pesca produzida pela associação que a Ana Paula pertence vai garantir uma refeição de qualidade para quem não teria acesso.
13: A gente se sente feliz pela gente ter entregado um produto de qualidade, um produto da região, né? E de ver esse produto tá chegando na mesa das pessoas que às vezes nem tem as condições de comprar um produto, né, de qualidade, e de atender as próprias pessoas do município, da região.
12: Neste ano, o Ministério do Desenvolvimento e Assistência Social, Família e Combate à Fome destinou 450 milhões para a Companhia Nacional de Abastecimento executar o programa de aquisição de alimentos. Mas, de acordo com o presidente da Conab, Silvio Porto, nos últimos 3 anos, os valores reservados ao programa superam 3 bilhões de reais.
10: Nesses 3 anos, já foram mais de 3,6 bilhões de reais que o MDS destinou para a Conab. Esse programa, ele foi muito relevante para a promoção do direito humano à alimentação, assegurando transferência de renda para essas famílias que produzem alimentos, comida de verdade, e fazendo com que a população em situação de insegurança alimentar seja atendida pelo PAA.
12: O PAA foi criado em 2003 com o objetivo de promover o acesso à alimentação e incentivar a agricultura familiar. Dados da Conab apontam que desde a criação do programa até 2024, cerca de 9 mil organizações produtoras da agricultura familiar foram contratadas por meio do programa, beneficiando 47 mil instituições em todo o país. Reportagem Graziele Bezerra.
3: Representantes do governo brasileiro e da União Europeia se reuniram nesta quarta-feira para discutir as restrições da Europa à carne brasileira.
4: Uma decisão do bloco europeu retira o Brasil da lista de países autorizados a exportar produtos de origem animal a partir de setembro.
3: Ficou definido que nos próximos 10 dias o governo brasileiro vai enviar informações complementares sobre o uso de antimicrobianos na cadeia de proteína animal.
4: A União Europeia também informou que cada produto, como carnes, ovos e mel, será analisado separadamente.
3: O ministro da Agricultura, André de Paula, disse que o Brasil enviará todas as respostas no prazo.
4: E lembrou que o Brasil tem sólido sistema de defesa agropecuária.
3: Dos remanescentes florestais da Mata Atlântica registrou o menor índice de desmatamento do bioma em 40 anos.
4: De acordo com o INPE, o Instituto Nacional de Pesquisas Espaciais e a Fundação SOS Mata Atlântica, o desmatamento caiu de 14.366 hectares em 2024 para 8.668 hectares em 2025, o que representa uma queda de 40%.
3: Para a pesquisadora do INPE, Silvana Amaral, o resultado é uma conjunção de ações para conter o desmatamento.
14: E a gente atribui isso a um conjunto de medidas que foram tomadas tanto da sociedade civil quanto das políticas públicas, né, voltadas para a contenção do desmatamento. E eu acho que existe também um aumento da consciência, sabe, das pessoas na conservação dessas áreas de Mata Atlântica. Tem várias iniciativas de produção de mudas, distribuição de mudas, de regeneração induzida para contenção do desmatamento.
4: Pelas redes sociais, o vice-presidente Geraldo Alckmin disse que o resultado reflete o compromisso do Brasil com a preservação ambiental e que mostra o retorno da fiscalização e o combate sério ao desmatamento em todas as regiões do país.
3: Atualmente, o país conta com cerca de 24% da cobertura original da Mata Atlântica. Desse total, cerca de 12% correspondem às chamadas florestas maduras, que são monitoradas pelo Atlas.
4: Cooperativas e associações da agricultura familiar que atuam no Cerrado podem inscrever projetos voltados para a produção de alimentos no edital Cerrado Mais Cooperativo.
3: Os projetos devem incluir ações de beneficiamento e comercialização e ter valor mínimo de 5 milhões de reais abordando empreendimentos coletivos no bioma.
4: A iniciativa é uma parceria entre o Ministério do Desenvolvimento Agrário e Agricultura Familiar e o BNDES, o Banco Nacional de Desenvolvimento Econômico e Social.
3: A chamada prioriza a inclusão produtiva de mulheres, jovens, extrativistas e povos e comunidades tradicionais.
4: As inscrições podem ser realizadas até o dia 31 de julho e os detalhes da chamada pública estão disponíveis em bnds.gov.br.
3: Após as secas históricas registradas em 2023 e 2024 na Amazônia, o governo do Brasil antecipa ações para enfrentar o período.
4: As iniciativas querem evitar prejuízos ao transporte de passageiros, ao abastecimento de cidades e ao fluxo de cargas na região norte.
15: O governo do Brasil antecipou medidas para reduzir os impactos de uma possível nova estiagem na Amazônia este ano. Entre as ações previstas, incluem o planejamento de dragagens, manutenção de hidrovias, reforço na sinalização náutica e monitoramento contínuo das condições de navegabilidade. O objetivo é preservar o transporte de passageiros, garantir o abastecimento das cidades e manter o fluxo de cargas na região norte. A iniciativa foi motivada pelas secas históricas de 2023 e 2024, que afetaram diretamente no abastecimento e na mobilidade na região norte, como nos municípios de Manacapuru, Tabatinga, Itacoatiara e Parintins. Além dos impactos logísticos, a estiagem provocou isolamento de comunidades ribeirinhas e indígenas e aumentou os desafios de abastecimento em municípios dependentes do transporte hidroviário. Nos últimos anos, rios como Amazonas e o Solimões registraram níveis críticos, comprometendo a navegação e afetando diretamente a mobilidade e o abastecimento de municípios da região. Diante desse cenário, o Ministério de Portos e Aeroportos e o Departamento Nacional de Infraestrutura de Transportes passaram a estruturar ações permanentes para períodos de seca. As ações incluem acompanhamento técnico contínuo das cotas dos rios, definição antecipada de trechos prioritários para dragagem e articulação com operadores logísticos da região norte. Thaisa Vitória para a Voz do Brasil.
3: Forma simples do governo contratar serviços de microempreendedores individuais.
4: Pela plataforma Contrata Mais Brasil, é possível encontrar serviços como pequenos reparos e jardinagem.
3: E agora a ferramenta ampliou o número de atividades disponíveis, de 47 para 107.
4: Com essa ampliação, o Ministério da Gestão e da Inovação em Serviços Públicos espera alcançar mais de 1 milhão de profissionais.
16: O pernambucano Gutenberg da Silva Ferreira é microempreendedor individual desde 2021. Ele conta que durante um tempo prestava serviços de elétrica, encanamento e pequenas obras para complementar a renda da família, enquanto mantinha um trabalho fixo. A mudança começou em 2025, quando Gutenberg se cadastrou na plataforma Contrata Mais Brasil do governo federal e começou a ter acesso a mais oportunidades de contratação. Com o aumento dos serviços, ele relembra como viu seu faturamento dar uma guinada.
17: O ano passado faturei 60 mil, só através da plataforma. Aumentei minha renda, consegui ter mais tempo com a família.
16: Desde 2025, microempreendedores individuais, fornecedores de alimentos, incluindo agricultores familiares, cooperativas e empresas de todos os tamanhos, podem oferecer seus serviços diretamente ao governo por meio da plataforma Contrata Mais Brasil. O funcionamento é simples. O órgão público abre um chamado com a necessidade de serviço ou de aquisição de alimentos e os fornecedores cadastrados podem enviar suas propostas com o preço pelo qual realizariam o trabalho. No final do prazo, o órgão escolhe a melhor proposta e fecha a contratação. O modelo tem dado tão certo que em abril o Ministério da Gestão e da Inovação e Serviços Públicos ampliou de 47 para 107 o número de atividades que integram as categorias de serviços disponíveis no Contrata Mais Brasil. Com a mudança, a medida deve alcançar mais de 1 milhão de MEIs no país, segundo o secretário de Gestão e Inovação, Roberto Pojo.
18: A gente aumentou mais 60 serviços. Você imagina, né? 107 serviços, a gente pode contratar, acho que praticamente tudo que é necessário ali para o ente público. Com essa ampliação, a gente olhando a base de cadastros de MEIs no Brasil, a gente alcança o potencial de 1,3 milhões de profissionais.
16: Em pouco mais de um ano, o Contrata Mais Brasil já movimentou mais de 20 milhões de reais em recursos públicos e gerou mais de 6.500 oportunidades, de acordo com dados do governo. Para se cadastrar, basta acessar o site gov.br/contrata-mais-brasil. Reportagem Gabriela Noronha.
3: Começa amanhã o pagamento do quarto lote do abono salarial, que beneficiará mais de 4 milhões de trabalhadores dos setores público e privado.
4: Vão receber o benefício os nascidos nos meses de maio e junho, inscrito no PIS ou PASEP há pelo menos 5 anos.
3: E aqueles que receberam até R$ 2.766 por mês e trabalharam pelo menos 30 dias com carteira assinada.
16: Trabalhadores nascidos em maio e junho começam a receber nesta sexta-feira, dia 15, o quarto lote do abono salarial do PIS/PASEP. Segundo o Ministério do Trabalho e Emprego, mais de 4,5 milhões de pessoas têm direito ao benefício neste lote, totalizando a liberação de 5,7 bilhões de reais. Em 2026, o calendário de pagamento do abono salarial referente ao ano base de 2024 iniciou os pagamentos em 16 de fevereiro. Os valores vão ficar disponíveis aos trabalhadores até o fim do calendário. O pagamento será feito pela Caixa Econômica Federal para trabalhadores da iniciativa privada e pelo Banco do Brasil para servidores públicos. Tem direito ao abono quem está inscrito no PIS ou PASEP há pelo menos 5 anos, recebeu até R$ 2.766 por mês, em média, no ano base, e trabalhou pelo menos 30 dias com carteira assinada. O pagamento do PIS vai ser feito prioritariamente em conta da Caixa ou pelo aplicativo Caixa Tem. Já o PASEP será pago em conta bancária via PIX, TED ou presencialmente nas agências do Banco do Brasil. As consultas podem ser feitas pela Carteira de Trabalho Digital no portal gov.br, pelo telefone 158 ou nas superintendências regionais do trabalho. Lucília Araújo para a Voz do Brasil.
4: E essas foram as notícias do Governo do Brasil.
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3: Fique agora com as notícias do Poder Judiciário e do Congresso Nacional. Boa noite.
4: Boa noite para você e até amanhã.
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20: STF valida a lei sobre igualdade salarial entre homens e mulheres.
21: STJ decide que é incabível mandado de injunção para pedir autorização de plantio doméstico de cannabis.
20: Tribunal Regional Eleitoral de São Paulo busca voluntários com conhecimento em Libras para as eleições deste ano.
21: Boa noite, eu sou Marcela Luiza.
20: E eu sou Arthur Filho.
21: O Supremo Tribunal Federal, por unanimidade, decidiu que é constitucional a lei que cria mecanismos para garantir igualdade salarial entre homens e mulheres.
20: O plenário declarou constitucional a lei número 14.611 de 2023 e julgou improcedentes as ações que questionavam a norma. Marcelo Della Libera.
22: Por unanimidade, o Supremo Tribunal Federal validou a lei que obriga empresas com mais de 100 funcionários a adotar medidas para promover a igualdade salarial entre homens e mulheres que exercem a mesma função. Entre outros pontos, a norma obriga a divulgação de critérios remuneratórios em relatórios de transparência que devem ser enviados ao Ministério do Trabalho e Emprego sob pena de multa. Uma vez constatada a desigualdade salarial, eles devem elaborar um plano de ação para mitigá-la, com metas e prazos.
21: Não cabe mandado de injunção com o objetivo de obter autorização para importação e cultivo doméstico da cannabis sativa à pessoa física.
20: A decisão é do STJ. Fátima Uchoa.
23: Mandado de injunção é uma ação usada quando a falta de norma impede o exercício de direitos previstos na Constituição. Um homem ajuizou ação desse tipo contra o Ministério da Saúde e a Anvisa, alegando omissão na regulamentação do tema. Mas a Corte Especial do STJ avaliou que, ainda que se reconheça lacuna normativa sobre o tema, o mandado de injunção não permite que o Judiciário substitua os poderes legislativo e executivo para decidir sobre a possibilidade de cultivo individual da planta. E, segundo o relator ministro Og Fernandes, o ordenamento jurídico brasileiro não reconhece, no nível constitucional, direito ao cultivo particular de plantas que estão sujeitas a controle especial.
21: Justiça do Trabalho deve julgar ação contra a União sobre combate ao trabalho escravo.
20: O processo questiona a falta de recursos para a fiscalização. Larissa Batista.
0: Na ação, o Ministério Público do Trabalho alegava que, desde 2017, a União deixou de destinar recursos para o Grupo Especial de Fiscalização Móvel, responsável pelas operações de combate ao trabalho análogo à escravidão em todo o território nacional. Para o Tribunal Superior do Trabalho, é dever da Corte garantir o cumprimento das normas de proteção ao trabalhador e dos direitos fundamentais no ambiente de trabalho, mesmo que não exista vínculo formal. Por isso, a Justiça do Trabalho é competente para julgar o caso.
21: O Tribunal Regional Eleitoral de São Paulo lançou uma nova campanha.
20: O intuito é chamar voluntários que saibam língua brasileira de sinais a Libras para ajudar nas eleições de 2026. Estevão Furtado.
1: O tema é Traduz a Cidadania em Libras. Seja apoio Libras nas eleições de 2026. A ação busca facilitar o voto de pessoas surdas ou com deficiência auditiva. As inscrições vão até 1º de junho pelo formulário disponível na área Mesários no site do Tribunal. Quem participar vai receber e orientar eleitores, mostrar onde fica a sessão eleitoral e tirar dúvidas no dia da votação. Além de ajudar a democracia, os voluntários recebem R$65 por dia trabalhado de auxílio alimentação. Tem direito à folga em dobro pelos dias trabalhados, sem desconto no salário, e podem usar as horas como atividade complementar na faculdade.
21: Justiça condena homem por apologia ao nazismo em rede social no Rio Grande do Sul.
20: A denúncia foi apresentada pelo Ministério Público Federal, Vanessa Pereira.
2: O cidadão foi denunciado à Justiça Federal Gaúcha pelo envio de uma mensagem com exaltação ao nazismo em um grupo aberto da plataforma Telegram, onde celebrava a memória de Adolf Hitler. O réu foi condenado à pena privativa de liberdade, que foi substituída por prestação de serviços à comunidade ou entidades públicas, além do pagamento de multa. Ainda cabe recurso da decisão.
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21: Uma boa noite.
20: Boa noite a você.
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1: Eu sou Paula Groba.
2: E eu sou Ricardo Nakaoka.
1: E estes são os destaques de hoje do Jornal do Senado, que começa agora.
2: Combustíveis mais baratos. Chega ao Congresso MP para reduzir preço da gasolina e do diesel.
1: Comissão vai votar proposta que destina 30 bilhões a produtores rurais afetados por eventos climáticos.
2: MP que zera taxa sobre compras internacionais de até 50 dólares divide opiniões no Senado.
1: Boa noite.
2: Boa noite.
1: Já está no Congresso Nacional a medida provisória que pode reduzir o preço da gasolina e do diesel para o consumidor final.
2: Editada como resposta à alta do petróleo no mercado internacional em meio ao conflito no Oriente Médio, a MP já está em vigor, mas para se tornar lei definitivamente, a proposta ainda precisa ser aprovada pelo Congresso. Reportagem de Alexandre Campos.
3: Segundo o governo, a medida no caso da gasolina representará uma redução de até 89 centavos por litro. Em relação ao diesel, 35 centavos. Para isso, será pago aos produtores e importadores de combustíveis o valor correspondente à dedução de contribuição para o PIS/PASEP, da COFINS e da CID Combustíveis incidentes sobre a gasolina e o diesel. Os produtores e importadores terão que comprovar por meio de documentos fiscais de que o total recebido foi efetivamente repassado aos consumidores. Líder do governo no Senado, Jax Wagner, do PT da Bahia, lembrou que a MP pode impedir uma alta generalizada nos preços.
4: O presidente tem que reagir para evitar que, inclusive, isso comprometa a economia nacional, provocando uma inflação acima daquilo que a gente já tem da meta que está colocada.
3: Para os senadores Alci Lucas, do PL do Distrito Federal, a medida provisória será válida se houver fiscalização.
5: Só tem que ver agora o controle disso, né? Tem que controlar para ver se realmente na bomba, se o consumidor vai sentir isso.
3: A subvenção terá vigência de 2 meses e poderá ser prorrogada por ato do executivo.
1: A Comissão de Educação voltou a debater o projeto que proíbe a venda, publicidade e distribuição de alimentos ultraprocessados no ambiente escolar.
3: Vigência de 2 meses e poderá ser prorrogada por ato do executivo.
1: A Comissão de Educação voltou a debater o projeto que proíbe a venda, publicidade

0: da Bahia proíbe a distribuição e a comercialização no ambiente escolar de alimentos ultraprocessados, preparações e bebidas com altos teores de calorias, gordura saturada, gordura trans, açúcar livre e sal. Bruna dos Santos Nunes, coordenadora de atenção à saúde dos adolescentes e jovens do Ministério da Saúde, defendeu a proposta.
1: Essa proposta legislativa é um instrumento que é bastante importante para a promoção da saúde, para contribuir com a saúde desses escolares, que valorizem a cultura alimentar local e que derivem de práticas que sejam ambientalmente sustentáveis.
0: Já o presidente executivo da Associação Brasileira da Indústria de Alimentos, João Dornelas, afirmou que o tema precisa de muita discussão, principalmente em relação aos conceitos presentes no projeto, caso da nomenclatura ultraprocessados.
2: É importante ressaltar que os alimentos industrializados, todos eles, são altamente regulados, passam por controle rigoroso de qualidade. Quando eu escuto falar sobre comida de verdade, o que eu ouço de fato é um julgamento moral disfarçado de critério técnico.
0: A senadora doutora Eudócia, do PSDB de Alagoas, ressaltou que a questão do conceito não pode maquiar os problemas que os alimentos possam causar e lamentou o excesso de açúcar, sal e gorduras saturadas em diversos produtos consumidos pelos estudantes.
3: O senador Hamilton Mourão, do Republicanos do Rio Grande do Sul, criticou as ações do governo nas áreas de segurança pública e economia. Segundo ele, o programa Brasil contra o Crime Organizado, com previsão de investimentos de 11 bilhões de reais, representa uma reação tardia ao avanço das facções criminosas.
4: Mourão também afirmou que o governo age com foco eleitoral e defendeu ações permanentes no combate ao crime organizado.
5: O que vemos agora é uma reação tardia, feita às pressas, há poucos meses do calendário eleitoral, porque perceberam que nada fizeram e nem a narrativa na segurança pública conseguiram manter.
3: E o líder do governo no Senado, Jax Wagner, repercutiu em plenário a divulgação de uma gravação entre o senador Flávio Bolsonaro e o empresário Daniel Vorcaro, dono do Banco Master.
4: Em resposta, o vice-líder do PL, senadores Alci Lucas, saiu em defesa de Flávio Bolsonaro. Pelas redes sociais, o senador afirmou que a conversa com Vorcaro teve como objetivo buscar recursos para um filme sobre o ex-presidente Jair Bolsonaro. Os detalhes com o repórter Márcio Maturana.
6: Repercutiu no plenário do Senado a divulgação de áudios do senador Flávio Bolsonaro, do PL do Rio de Janeiro, pedindo mais dinheiro a Daniel Vorcaro, dono do Banco Master, para financiar um filme sobre seu pai, o ex-presidente Jair Bolsonaro. O senador Jax Wagner, do PT da Bahia, disse que a gravação revela uma relação próxima entre os dois.
7: O senador Flávio Bolsonaro, em diálogos muito particulares, solicitando 140 milhões de reais para terminar o filme sobre o ex-presidente seu pai. Eu não estou dizendo que tem dolo aqui, mas demonstra que ele tinha uma relação, senão não estaria ligando para ele, dizendo: tamo junto sempre.
6: Isalci Lucas, do Distrito Federal, é vice-líder do PL e fez uma parte defendendo Flávio Bolsonaro.
8: O pedido de patrocínio é uma coisa que, se o cara patrocinava tudo, não quer dizer que houve, por parte do pedido, que houve corrupção. Muito pelo contrário, houve um pedido, como a gente recebe todo dia pedidos de patrocínio e também de emendas para determinados eventos. Então é só para colocar isso muito claro. Posição do PL.
6: Flávio falou nas redes sociais sobre o pedido de dinheiro.
9: Eu conheci Daniel Vorcaro em dezembro de 2024. Não tinha mais governo Bolsonaro, não tinha absolutamente nenhuma acusação contra ele. O que acontece é que, com o passar do tempo, ele simplesmente parou de honrar com as parcelas do contrato. Sim, tinha um contrato que, ao ele não pagar essas parcelas, tinha uma grande chance de o filme sequer ser veiculado, do filme sequer ser concluído.
6: Flávio Bolsonaro disse que é fundamental instalar uma CPI para investigar o Banco Master.
3: Produtores rurais prejudicados por enchentes, secas e outros eventos climáticos extremos poderão receber um apoio de 30 bilhões de reais.
4: A proposta, que busca amenizar os prejuízos no campo, deve ser votada na próxima terça-feira pela Comissão de Assuntos Econômicos. Os detalhes na reportagem de Maurício De Sante.
10: O projeto prevê o uso de recursos do Fundo Social do Pré-Sal para a renegociação de dívidas de produtores rurais que tiveram prejuízos nas safras em razão do clima, caso de enchentes, geadas e secas. O objetivo final é garantir juros baixos e prazos de 10 anos para quem comprovadamente perdeu mais de 30% da produção. O limite da ajuda aos produtores será de 30 bilhões de reais, como explicou o relator, senador Renan Calheiros, do MDB de Alagoas.
11: Com tetos de 10 milhões por beneficiário e de 50 milhões por ação.

0: Associação ou cooperativa com prazo de 10 anos com 3 anos de carência e taxas de juros de 3,5 ao ano para o Programa Nacional de Fortalecimento da Agricultura Familiar, 5,5 ao ano para o Programa Nacional de Apoio ao Médio Produtor Rural e 7,5 ao ano para os demais produtores.
1: Um pedido de vista adiou a votação da proposta para terça-feira da semana que vem, dia 19, data em que também deve acontecer a votação no plenário.
2: E o governo decidiu zerar o imposto sobre compras internacionais de até $50, a chamada taxa das blusinhas.
3: A medida provisória que acaba com a cobrança já chegou ao Congresso Nacional e agora será analisada por deputados e senadores. No Senado, a decisão do governo dividiu opiniões entre parlamentares. A reportagem é de Marcela Diniz.
4: Na época de sua criação, a equipe econômica do governo Lula argumentou que a tributação de 20% nas compras de pequeno valor protegeria o varejo nacional. Para o líder do governo no Senado, senador Jax Wagner, do PT da Bahia, a medida provisória é fruto de reavaliação interna, que considerou maior o prejuízo das famílias consumidoras do que a arrecadação com a taxa das blusinhas.
5: Na minha opinião, pela avaliação que o governo fez, a arrecadação não foi tão significativa quanto se imaginava e prejuízo, principalmente para as famílias mais humildes do ponto de vista financeiro, ou seja, que não tem tanto poder aquisitivo, foi muito grande.
4: O senador Efraim Filho, do União da Paraíba, aponta prejuízo à produção nacional e defende emenda de compensação.
6: Quem sabe a gente pode fazer uma emenda na medida provisória para que a mesma condição que está sendo dada para as compras internacionais seja dada também às empresas nacionais, às empresas brasileiras.
4: A MP que permite o fim da taxa das blusinhas será analisada primeiramente por uma comissão formada por deputados e senadores.
3: Com edição de Paula Groba e trabalhos técnicos de João Lira, o Jornal do Senado fica por aqui. Acompanhe agora as notícias da Câmara dos Deputados. Boa noite.
2: Boa noite e até amanhã.

0: Câmara aprova marco legal para o transporte público coletivo urbano.
1: Plenário cria regime especial de tributação para entidades desportivas.
0: Deputados modernizam a lei das sociedades anônimas do futebol.
1: Boa noite. O plenário da Câmara aprovou projeto que deixa claro que as sociedades anônimas de futebol não respondem por dívidas antigas dos clubes. O repórter Marcelo Larche explica a nova lei.
2: A Câmara dos Deputados aprovou o projeto que muda as regras das chamadas sociedades anônimas de futebol, conhecidas como SAFs. Esse modelo foi criado em 2021 para permitir que clubes de futebol se transformassem em empresas com entrada de investidores e gestão mais profissional. O projeto foi apresentado pelo senador Rodrigo Pacheco, do PSD de Minas Gerais, também autor da lei original que deu origem às SAFs. Uma das principais alterações é deixar claras as responsabilidades do clube original e da empresa criada. A SAF não responde automaticamente pelas dívidas antigas do clube, a não ser quando isso for definido em contrato. Ao mesmo tempo, o projeto cria mecanismos para ajudar no pagamento dessas dívidas. Parte das receitas da SAF, como uma parcela do faturamento e dos lucros, deverá ser destinada ao clube original para quitar débitos anteriores. O texto também traz mudanças na gestão dessas empresas. Passa a ser obrigatória a presença de membros independentes nos conselhos e aumenta a exigência de transparência com divulgação de atas das reuniões e da lista de acionistas. Outra medida é a exigência de que administradores estrangeiros tenham um representante legal no Brasil, responsável por responder a processos na justiça. O projeto ainda prevê que as SAFs desenvolvam programas sociais e educacionais em parceria com escolas públicas, usando o futebol como ferramenta de formação. Mas o trecho que exime as SAFs de se responsabilizarem pelas dívidas dos clubes, com exceção daquelas acordadas entre as duas partes, foi criticado pelo deputado Bongás, do PT do Rio Grande do Sul.
3: Diz o seguinte: a sociedade anônima de futebol não responde às obrigações, exceto quando as obrigações que lhe forem expressamente transferidas. Então, se um clube anterior não transferiu expressamente a situação de delito que tinha em relação a um jogador de futebol, por exemplo, que não foi feito o seu pagamento devido, a SAF não tem responsabilidade com isso. Mas isso nós não podemos aceitar.
2: Relator da proposta, o deputado Fred Costa, do PRD de Minas Gerais, afirmou que as mudanças fortalecem o modelo das SAFs e ajudam a atrair investimentos para o futebol brasileiro. Ele diz que responsabilizar as sociedades anônimas por dívidas antigas dos clubes é um risco para o investimento nas empresas esportivas.
4: Se um clube mal gerido tiver mais uma vez dívidas de milhões e milhões administrando-se um clube de lazer, por exemplo, a SAF vai ter que se responsabilizar? Isso é uma tremenda aberração. Isso é uma insegurança jurídica descabida, onde ninguém vai querer investir no futebol.
2: O projeto que atualiza as regras das sociedades anônimas do futebol, depois de aprovado pela Câmara e pelo Senado, seguiu para a sanção presidencial e já pode virar lei. Da Rádio Câmara de Brasília, com informações de Daniele Lessa, Marcelo Larcher.
0: Esporte. Os deputados também aprovaram um regime tributário especial para clubes esportivos sem fins lucrativos. A repórter Daniele Lessa acompanhou a votação.
5: A Câmara dos Deputados aprovou o projeto que cria um regime tributário especial para associações esportivas sem fins lucrativos, como clubes que mantêm equipes de futebol, vôlei, natação e outras modalidades. O projeto foi apresentado pelo deputado Roberto Duarte, do Republicanos do Acre, e cria o chamado RETAD, um sistema simplificado para o pagamento de tributos federais, estaduais e municipais. O novo regime será opcional e valerá para entidades esportivas certificadas ligadas aos movimentos olímpico, paralímpico, clubístico e educacional. Os clubes poderão recolher vários tributos em um único pagamento mensal, com cobrança de 5% sobre a receita bruta. Esse percentual reúne impostos federais, a nova contribuição sobre bens e serviços, a CBS, e o imposto sobre bens e serviços, o IBS, criado pela reforma tributária. Entre as receitas que não entram no cálculo dos tributos estão doações, recursos de loterias, patrocínios incentivados e contribuições pagas por associados. Na prática, o projeto cria para os clubes associativos um modelo parecido com o já existente para as SAFs, as Sociedades Anônimas do Futebol. As SAFs funcionam como empresas, enquanto muitos clubes tradicionais continuam organizados como associações sem fins lucrativos. Segundo o relator da proposta, deputado Dr. Luizinho, do PP do Rio de Janeiro, A reforma tributária poderá aumentar a carga de impostos desses clubes tradicionais, criando diferença de tratamento entre os dois modelos. Ele destacou também que os clubes poderão reduzir parte do imposto devido caso invistam em modalidades olímpicas e paralímpicas além do futebol, desde que mantenham pelo menos 6 modalidades esportivas diferentes.
6: Se a dedução fica condicionada à comprovação de investimento contínuo e da participação regular em competições oficiais de âmbito nacional ou internacional de no mínimo 6 modalidades olímpicas ou paralímpicas distintas do futebol.
5: O deputado Luiz Lima, do Novo do Rio de Janeiro, defendeu a proposta, destacando a importância dos clubes na formação do esporte brasileiro.
7: Se a gente vê o Grêmio Náutico União, se a gente vê o Corinthians, o Pinheiros, se a gente vê o Sport Recife, se a gente vê os clubes aqui de Brasília, são eles que levam os atletas olímpicos, são eles que fazem as equipes esportivas. Então esse projeto é muito oportuno, porque eu vou repetir, no Brasil a base esportiva é realizada nos clubes.
5: O projeto que cria um regime tributário especial para associações esportivas sem fins lucrativos seguiu para análise no Senado. Da Rádio Câmara de Brasília, Daniele Lessa.
8: Segurança Pública.
1: Márcio Gerri, do PCdoB do Maranhão, defende o programa Brasil contra o Crime Organizado, lançado pelo governo federal. Ele explica que o plano prevê ações integradas entre os entes federados, inteligência policial e combate ao financiamento do crime.
0: O deputado sustenta que o fortalecimento das instituições de segurança é essencial para reduzir a violência e conter a influência do crime organizado. Márcio Gerri ressalta ainda a importância da cooperação entre os três poderes para fortalecer o enfrentamento às facções criminosas.
1: Na opinião de Sargento Gonçalves, do PL do Rio Grande do Norte, o programa do governo de combate ao crime organizado não é eficaz porque prioriza medidas de desencarceramento. Ele acrescenta que a flexibilização de punições enfraquece a atuação das forças de segurança.
0: Sargento Gonçalves também questiona o investimento de 11 bilhões de reais na área, ao afirmar que parte dos recursos viria de empréstimos do BNDES e de fundos já existentes. Para ele, a crise de violência no Rio Grande do Norte reflete falhas nas políticas de segurança adotadas pelo PT.
1: Já Benedita da Silva, do PT do Rio de Janeiro, celebra o lançamento do programa Brasil contra o Crime Organizado e defende os investimentos do governo federal na segurança. Ela ressalta que a iniciativa prevê recursos e ações articuladas para enfrentar as facções criminosas.
0: A deputada observa que o programa foi construído em diálogo com governadores e autoridades da segurança pública. Benedita da Silva entende que o fortalecimento das polícias e o combate ao suporte financeiro das organizações criminosas podem contribuir para reduzir a violência no país.
1: Luiz Carlos Rauli, do Podemos do Paraná, questiona a demora do governo federal para lançar um programa de combate ao crime organizado. O deputado ainda alerta que a maior parte dos investimentos consiste em empréstimos que deverão ser pagos pelos estados.
0: Na opinião de Luiz Carlos Rauli, o governo prioriza estratégias eleitorais em vez de soluções estruturantes para o futuro do país. O parlamentar responsabiliza gestões petistas pelo aumento da violência e pelo endividamento da população.
1: Heloísa Helena, da Rede do Rio de Janeiro, defende mais investimentos em políticas sociais e ações de prevenção à violência em áreas vulneráveis. Ela observa que a ausência de políticas públicas permanentes facilita o recrutamento de crianças e jovens pelo crime organizado.
0: Para Heloísa Helena, nenhum governo brasileiro investiu de forma adequada no fortalecimento das polícias e em políticas sociais eficazes. A parlamentar acredita que a vulnerabilidade social favorece a cooptação de jovens pelo narcotráfico.
1: Fernando Rodolfo, do PRD de Pernambuco, assinala o início dos trabalhos da comissão externa sobre a exploração sexual infantil durante a campanha do Maio Laranja. O deputado aponta o aumento dos registros de estupro de vulnerável como sinal de falhas no sistema de proteção.
0: Fernando Rodolfo cita casos recentes de violência sexual contra crianças para defender uma atuação mais firme do parlamento. Ele explica que a comissão temporária vai apurar denúncias e promover audiências públicas para sugerir medidas de enfrentamento à exploração sexual e ao tráfico infantil.
8: Transportes.
1: A Câmara aprovou um marco legal para o transporte público coletivo urbano. O repórter Antônio Vital acompanhou a votação.
9: A Câmara dos Deputados aprovou o projeto que cria uma rede única e integrada de transporte público coletivo envolvendo o governo federal, estados e municípios. O projeto, que já passou pelo Senado, cria um marco legal do transporte público coletivo urbano, com inovações como gestão compartilhada, previsão de recursos no orçamento para cobrir os custos de gratuidades e tarifas reduzidas, metas de universalização e transição energética, além de transparência sobre custos e fiscalização. De acordo com o relator da proposta, deputado José Priante, do MDB do Pará, a integração física, operacional e tarifária é essencial para o aumento da oferta e para a melhoria da qualidade do serviço prestado à população. O projeto também separa a tarifa cobrada do passageiro da remuneração da empresa de ônibus, que ficará vinculada ao cumprimento de metas de desempenho e qualidade. A medida pretende evitar que o usuário arque com custos que não estão relacionados diretamente com a prestação do serviço. Da mesma forma, ao prever que gratuidades e descontos devem ser cobertos por recursos do orçamento, a medida impede a transferência desses custos aos demais passageiros. O projeto inicial chegou a prever regras para a criação de tributos locais para financiar o transporte, mas esse trecho foi retirado depois de críticas de diversos partidos, como Missão e o Novo. Para o deputado Gilson Marques, do Novo de Santa Catarina, criar uma legislação única para o transporte coletivo urbano de todas as cidades não vai melhorar o sistema atual. Já o deputado Kim Kataguiri, do Missão de São Paulo, disse que o projeto não facilita a entrada de novas empresas de ônibus no setor e dificulta a operação de empresas de transporte por aplicativo ao exigir o regime de permissão no lugar da modalidade de autorização, mais simples, em vigor hoje.
10: O texto acaba com esse regime e exige, no mínimo, um regime de permissão que hoje não está sendo exigido pela NTT para esse transporte, principalmente por meio de aplicativos de ônibus. Ônibus interestaduais. Na minha avaliação, esse é um modelo que ajuda a quebrar um transporte que hoje é menos previsível, tem uma tarifa mais cara e tem ônibus de menor qualidade do que hoje são prestados por aplicativos.
9: O texto inclui diretrizes de sustentabilidade, como a redução dos impactos ambientais do transporte e o incentivo à modernização da frota com tecnologias mais limpas. O projeto foi defendido pela maioria do plenário. Para o deputado Hildo Rocha, do MDB do Maranhão, a proposta prevê repressão ao transporte ilegal, moderniza o sistema e favorece os municípios.
11: Nós temos que reconhecer que o transporte público em quase todas as cidades é um verdadeiro caos. Ônibus velho, ônibus sucateado, não tem horário de saída nem de chegada, não tem respeito aos usuários, mas tudo isso porque há, de fato, uma falta de interesse por parte dos municípios de bancar o déficit que existe, o déficit tarifário.
9: O projeto que institui o marco legal do transporte público coletivo urbano seguiu para a sanção presidencial e pode virar lei. Rádio Câmara de Brasília, com informações de Daniele Lessa, Antônio Vital.
8: Desenvolvimento Regional.
0: De acordo com Jorge Araújo, do PP, o governo da Bahia enfrenta dificuldades nas áreas de segurança pública, saúde e infraestrutura. Segundo o parlamentar, o aumento da violência na capital e no interior ampliou a sensação de insegurança no estado.
1: Jorge Araújo também acusa o governo da Bahia de fazer promessas sem apresentar resultados concretos. O deputado cita problemas na regulação da saúde, critica as condições da BR-324 e questiona o andamento das obras da ponte Salvador Itaparica.
8: Política.
0: Jorge Sola, do PT da Bahia, denuncia o que considera uso político da decisão técnica da Anvisa sobre o recolhimento de lotes de detergente fabricados por uma empresa de doadores da campanha de Jair Bolsonaro em 2022. Ele pede o fim dos ataques a órgãos de fiscalização.
1: Para Jorge Sola, o discurso de perseguição política e o incentivo ao uso de produtos interditados ignoram riscos à saúde, demonstram irresponsabilidade da oposição com a vida dos brasileiros e visam apenas encobrir denúncias de corrupção e falhas em privatizações.
8: Justiça.
0: Érica Cocai, do PT do Distrito Federal, associa integrantes do campo bolsonarista ao caso do Banco Master e defende o aprofundamento das investigações sobre irregularidades financeiras. Segundo ela, documentos e diálogos divulgados pela imprensa apontam relações políticas e econômicas entre investigados e aliados do ex-presidente.
1: Érica Cocai também critica o financiamento de campanhas e operações financeiras envolvendo agentes públicos e privados ligados ao Banco Master. A deputada cobra a punição dos envolvidos no que ela classifica como um dos maiores escândalos financeiros do país.
0: Padre João, do PT de Minas Gerais, apoia a decisão do STF de suspender a lei da dosimetria e critica iniciativas para alterar a legislação. Para ele, é inaceitável que mudanças aprovadas pelo Congresso possam beneficiar condenados por crimes graves e investigados por tentativa de golpe de Estado.
1: O deputado também elogia a atuação do governo federal na área de segurança pública e defende mais participação da União no setor. Padre João pede ainda mais emendas parlamentares e apoio das prefeituras para a compra de equipamentos policiais para o estado de Minas Gerais.
8: Turismo.
0: Os deputados aprovaram dedução do imposto de renda para doações ao setor de turismo. A repórter Maria Neves explica quais são os limites.
12: Aprovado na Comissão de Constituição e Justiça da Câmara dos Deputados, projeto que permite deduzir do imposto de renda doações e patrocínios para incentivar o turismo, seguiu para análise do Senado. Pela proposta, tanto pessoas físicas quanto empresas poderão descontar do tributo devido até 100% do valor doado e até 75% do investimento em patrocínio a atividades turísticas. Autor da proposta, o deputado Felipe Carreiras, do PSB de Pernambuco, argumenta que o turismo representa uma atividade relevante para a economia porque permite a entrada de capitais de forma mais rápida que outras formas de investimento. Além disso, ressalta que o setor tem potencial para a criação e manutenção de empregos, geração de renda e indução do desenvolvimento regional. Felipe Carreiras explica como o projeto, se for aprovado também pelo Senado e entrar em vigor, poderá beneficiar o setor de turismo.
13: No mundo é o setor que mais gera emprego e agora o setor turístico poderá fazer a reforma em equipamentos turísticos, publicidade institucional de regiões de interesse turístico, poderá patrocinar festas e eventos de atividades turísticas, poderá patrocinar feiras, convenções, promoção de programas para propiciar a detecção de desenvolvimento de novos potenciais turísticos, capacitação de mão de obra de interesse turístico e obras de infraestrutura turística, ou seja, toda a cadeia produtiva do setor será beneficiada com essa lei histórica.
12: Ainda de acordo com o texto aprovado, as doações serão limitadas a 1% do imposto de renda devido no ano. Além disso, as pessoas jurídicas não poderão descontar doações e patrocínios ao turismo na apuração do lucro real. O projeto ainda proíbe incentivos a atividades desenvolvidas pelo próprio contribuinte doador e o uso dos recursos recebidos para pagamento de gastos com pessoal ou de encargos sociais. Quem receber doações ou patrocínios que podem ser deduzidos do imposto de renda deverá comunicar os valores arrecadados aos ministérios do turismo e da economia. Também ficarão obrigados a apresentar demonstrações financeiras anuais certificadas por auditores independentes e comparecer do Conselho Fiscal. Da Rádio Câmara de Brasília, Maria Neves.
1: Eduardo Bismarck, do PV, comemora a realização do 10º Salão do Turismo, que aconteceu de 7 a 9 de maio no Centro de Eventos do Ceará, em Fortaleza. O deputado lembra que essa é a primeira vez que o Nordeste recebe o evento.
0: Eduardo Bismarck ressalta o potencial da região no turismo, com geração de emprego e oportunidades que impactam diretamente no comércio local. Ele também aponta que o evento fortalece a circulação de recursos na economia ao reunir empresas, trabalhadores, visitantes e representantes representantes do setor.
1: Termina aqui o Jornal Câmara dos Deputados, com trabalhos técnicos de Everson Urani e apresentação de José Carlos Andrade e Luciana Vieira. Uma boa noite para você.
0: Uma ótima noite. A Voz do Brasil volta amanhã.
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